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Exatamente, 1h05, Rádio Nacional de Angola, Esteira da Música, nesta primeiríssima edição do mês de maio, quinto mês. É o mês em que vários acontecimentos históricos também são marcados. Aqui o Dia Mundial de Combate à Asma, o Dia Mundial do Atum e o levantamento de 2 de maio em Madrid, Espanha. Bem, estamos então já na nossa primeira hora deste nosso encontro habitual ao sábado de madrugada na Rádio Nacional de Angola. Dizer que ainda temos muito pela frente, o tempo restante para este convívio que se impõe por esta altura. Ora, o Cheiro da Música vai até bem próximo das 5 horas, então temos motivos mil para continuar conectados. Estamos a viver mais um fim de semana, dia propício para descansar, pelo menos para quem não trabalha em regime de turno, tal como nós. Então aproveite o tempo para dar um passeio pelo interior do nosso país e promover assim um turismo interno, apreciar as belas paisagens que este país oferece, mas atenção, não esqueça de cumprir com algumas medidas de prevenção, sobretudo os nossos automobilistas. Caso esteja a conduzir, faça uma ótima condução ao nosso lado. Nada de exagero, nada de excessos, pois saiba que entre conduzir ou beber, há que escolher uma das opções. Então, se beber não conduza, se conduzir não beba. São os conselhos desta equipa que trabalha para si nesta madrugada de sábado na Rádio Nacional de Angola. Grande abraço ao Gervásio, que nos ouve a partir do Porto, em Portugal, e também ao Zacarias Duarte. O Zacarias está em Lisboa, também em Portugal. E a todos os ouvintes que nos ouvem a partir da diáspora pelo nosso site www.rna.au, obrigado igualmente pelo carinho da audiência. Bem, daqui a pouco vamos olhar para as notícias do mundo da música. As novidades que trazemos para si passam pelos seguintes destaques. Iola Araújo confirma novo projeto discográfico. Michael estreia com 217 milhões de dólares em bilheteria. Bruce Springsteen reage à tentativa de assassinato de Donald Trump. O ativista e músico Bruce Springsteen, norte-americano, já reagiu à volta desta tentativa de assassinato de Donald Trump nas terras do Tucson. Outras novidades: o Festival do Crato 2026, TRX vai lançar novo álbum e realizar um grande espetáculo ainda este ano. Concorrente do The Voice morre aos 24 anos de idade. Trata-se de Dylan Carter. Você vai ficar a saber mais desta informação. Ora, filha mais velha de Ken West lança primeiro EP. Já se diz que o filho de peixe, peixinho é, né? Então, no caso, a filha mais velha de Ken West também já se lançou para o mundo da música e trazemos aqui esta novidade para si. Ora, outras novidades do mundo da música que você também não pôde perder nesta edição de sábado, dia 2 de maio de 2026.

Envy Hart diz que Bruno Mars nasceu na geração errada, senão ele seria um dos maiores artistas de todos os tempos. Outras novidades do mundo da música para daqui a pouco, por ora vamos a mexer o corpo. Estamos com 1 hora 9 minutos. Obrigado a si que nos ouve a partir da província de Cabinda, onde está o Ernesto Chibola, é o presidente da Liga dos Ouvintes da Rádio Nacional de Angola. Motembote Yaya!

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1: Espada ouvinte, 1h20, Rádio Nacional de Angola, se que está sintonizado, somente agora saiba que está em companhia do programa Esteira da Música, esta primeira edição no mês de maio, mês dedicado ao trabalhador. A nossa viagem vai até bem próximo das 5 horas com os sucessos dos tempos que, que você tem na memória. Estamos aqui a olhar para os sucessos das músicas dos anos 70, 2000 e a Rádio Nacional de Angola, enquanto este é servo da nossa música, lhe recorda os grandes sucessos. Vamos olhar aqui para as novidades do mundo da música. Começamos com Iola Araújo, que já confirmou o novo projeto discográfico.
2: Não,
1: a cantora angolana Iola Araújo anunciou nas suas redes sociais que tem um novo álbum a caminho, assinalando o seu regresso em grande aos projetos discográficos de grande dimensão, após vários anos sem editar um álbum. Na publicação, a artista partilhou com entusiasmo o novo projeto e pediu a opinião dos seguidores sobre possíveis títulos para o disco. Fãs e figuras públicas demonstraram grande expectativa quanto ao lançamento, destacando por isso mesmo a consistência de Iola ao longo dos anos como uma das vozes mais influentes da música angolana. Apesar da sua ausência de álbuns nos últimos anos, Iola Araújo manteve-se ativa no mercado musical com o lançamento de singles e colaborações que reforçaram o seu estatuto de hitmaker.

Hitmaker angolana Iola Araújo, que já confirmou um novo projeto discográfico. Vem aí novidade de Iola Araújo. Ei, este grande sucesso é com o falecido Jacob de Barrier, dos Kassab. Estamos com 1:26 à esteira da música. Estamos a continuar a folhear as novidades do mundo da música. E agora este... Bruce Springsteen reage à tentativa de assassinato de Donald Trump. Bruce Springsteen mostrou-se satisfeito pela ausência de feridos após a mais recente tentativa de assassinato de Donald Trump no jantar dos correspondentes da Casa Branca, ocorrido no passado dia 25. O boss, que tem sido um dos maiores críticos de Trump, atuou no domingo em Austin, no Texas, tendo dito que, apesar das diferenças entre ambos, não existe lugar para violência política nos nossos queridos Estados Unidos. O gesto parece colocar alguma água na fervura que tem definido a relação entre Springsteen e Trump. Em abril, o músico criticou Trump devido à guerra contra o Irão, acusando-o de colocar as vidas dos jovens norte-americanos em risco numa guerra ilegal. Por seu turno, o presidente referiu-se a Springsteen como alguém medíocre que dá concertos extraordinariamente caros.

Outras novidades do mundo da música. Agora esta TRX vai lançar novo álbum e realizar um grande espetáculo. Ainda está no... Depois de algum tempo sem grandes confirmações sobre novos projetos do grupo, Kelson Most Wanted partilhou algumas novidades sobre o que a TRX está a preparar para os fãs. Ainda está no prometendo, por isso mesmo, marcar uma nova fase da carreira coletiva. Entrevista ao Platina Line, o rapper confirmou que o grupo prepara o lançamento de um novo álbum e, posteriormente, um grande espetáculo. O artista não avançou para já a data de lançamento do disco, nem revelou o nome do projeto, assim como não confirmou o local onde o aguardava.

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1: Uma hora, 32 minutos, Rádio Nacional de Angola, Esteira da Música. Edição primeira da semana, neste mês de maio, mês dedicado ao trabalhador. Assim que hoje completa mais uma risonha primavera, votos de felicidades, feliz aniversário, tudo de bom, que não falte paz, que não falte saúde e também prosperidade. Estamos agora com 32 minutos da hora uma. Vamos assumar e seguir com as outras novidades do mundo da música. Festival do Crato 2026 com novidades. O Festival do Crato na região portuguesa de Alentejo revelou mais dois nomes pesados para esta edição de 2026. Tratam-se de Bispo e Calema, que integram agora o cartaz do festival, marcado para a Vila Alentejana do Crato, entre 26 a 29 de agosto deste ano. Os dois artistas juntam-se assim ao já anunciado Bubas Pinho e Convidados. Bispo acumula centenas de milhões de streams nas plataformas digitais e uma presença recorrente nos topos nacionais. Ao longo da sua carreira, conquistou múltiplas certificações de ouro e platina com temas como Nós Dois, Pormenores e Essa Saia, que marcaram diferentes fases do seu percurso musical. Os Calema dispensam apresentações. O duo dos irmãos Santo Menses é um dos projetos mais bem sucedidos da música em língua portuguesa, com centenas de milhões de streams e visualizações acumulados. Com temas como A Nossa Vez e Te Amo, o projeto consolidou uma base de fãs alargada em Portugal e além fronteiras. Nada melhor do que ouvirmos este grande sucesso dos Calema no seu rádio.
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Boletos, mal ouvintes, estamos com 1h40, já o espaço Roupa Nova, onde vamos apreciar as músicas Madia, original de Lulas da Paixão, e a versão feita pela banda Maravilha, assim como Chiqueia, da autoria dos Gola Ritmos, numa versão feita por Yuri da Cunha. Vamos então ao espaço Retrato Musical, no seu rádio.

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Madia, original de Lulas da Paixão.

0: Muito bem, estimado ouvinte, chegamos então ao fim do espaço Roupa Nova. Hoje acompanhamos as músicas Madia, original de Lulas da Paixão, e a versão feita pela Banda Maravilha, bem como Chiqueia, de Angola Ritmos, numa versão de Yuri da Cunha. Roupa Nova, ponto final. Prometemos então voltar na próxima semana com outras propostas. Estamos agora com 1:56. Daqui a 4 minutos vamos ter as notícias no seu rádio, numa edição do Adriano Belmiro.
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0: Angola, bom dia. 2 horas em todo o espaço nacional. Mais de 30 mil alunos do Cubango já beneficiam do programa de alimentação escolar.
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0: Mais de 30 mil alunos de 9 dos 12 municípios do Cubango já beneficiam do programa de alimentação escolar. A recomendação é da expansão do programa para todos os municípios da província. Jornalista Ismael Zeferino.
2: Mais de 30 mil alunos de 49 escolas do Cubango já estão a beneficiar do Programa Nacional de Alimentação Escolar. Para a sustentabilidade do programa, durante o primeiro trimestre deste ano, o Executivo disponibilizou perto de 300 milhões de kwanzas, como disse a RNA, a porta-voz do Governo do Cubango, Linda Salanga Domingos, após a segunda sessão ordinária.
3: Foi analisado o grau de implementação do Programa Nacional de Alimentação Escolar, PNAE, que já abrange 144.019 alunos nos 11 municípios da província. E até o mês de março, o programa registrou a execução financeira de 296.359.587 kwanzas. E este programa já permitiu beneficiar 39.859 alunos em 49 escolas com 2 refeições diárias ao longo dos 5 dias letivos.
2: Contudo, os participantes à reunião encorajaram e recomendaram a extensão total do programa em todos os municípios.
3: A reunião encorajou o reforço dos mecanismos de monitoria, a melhoria dos processos administrativos nos municípios com execução nula e a continuidade da expansão do programa, dada a sua importância na nutrição, permanência e desempenho escolar dos alunos.
2: Ao todo, o Programa Nacional de Alimentação Escolar poderá abranger mais de 110 mil alunos em diversos estabelecimentos de ensino aqui no Cubango, sendo que nesta primeira fase, os alunos de 9 dos 11 municípios da província já comem alimento quente durante as aulas. Reportagem Rádio Nacional. Ismael Zeferino, em Manongue, capital do Cubango.
0: Mais de 30 mil alunos de 9 dos 11 municípios do Cubango já beneficiam do programa de alimentação escolar. O ministro dos Negócios Estrangeiros no Japão, Motegi Toshimetsu, desenvolveu hoje uma jornada de trabalho no setor da saúde, no âmbito da missão diplomática de alto nível, que reforça as relações de cooperação entre os dois países. Num primeiro momento, Motegi Toshimetsu, que chefia uma delegação, vai visitar o Hospital Josina Machel e, na sequência, deverá manter um encontro com a ministra da Saúde, Silvia Lutukuta. A visita insere-se no aprofundamento das relações diplomáticas entre Angola e o Japão, estabelecidas desde setembro de 1976, e visa consolidar parcerias estratégicas nos domínios político, diplomático, económico e social, com particular enfoque no setor da saúde.
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0: O Petro de Luanda venceu ontem no pavilhão da Cidadela o Sporting de Luanda por 87-80 no jogo inaugural da final do Campeonato Nacional de Basquetebol Sénior Masculino, colocando-se em vantagem no play-off, disputado a melhor de 7 partidas. Islando Manuel, do Sporting, com 17 pontos, foi o melhor marcador do encontro. O segundo jogo da final disputa-se neste domingo às 18 horas no pavilhão da Cidadela. Fora de portas, uma política chinesa que concede às maiores economias africanas acesso livre de tarifas ao seu mercado pelos próximos 2 anos entrou em vigor nesta sexta-feira. O acordo com a China abrange as 20 maiores economias da África, incluindo África do Sul, Egito, Nigéria, Argélia e Quênia. O país não elegível é a nação de Swatini, por ser a única em África que mantém relações diplomáticas formais com Taiwan. Bom dia.
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0: 2 horas 4 minutos.
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0: Viva, estimado ouvinte, estamos com 2 horas 24 minutos, Rádio Nacional de Angola, o Estéreo da Música, nesta edição primeira do mês de maio, mês dedicado ao trabalhador. É o mês que dignifica a classe que faz o país desenvolver e também o mundo a se desenvolver, obviamente. Ora, hoje é o Dia Mundial de Combate à Asma, o Dia Mundial do Atum e várias outras efemérides também são comemoradas hoje. Vamos somar a seguir nesta nossa segunda hora de emissão, neste encontro sabático, a madrugada de 2 de maio de 2026. Ontem assinalámos o Dia Internacional do Trabalhador, por isso vamos deixar aqui as recomendações para o amigo continuar a massificar o amor ao trabalho. Já sabe que com trabalho e dedicação o país se desenvolve. Então, seja você um exemplo para a sociedade, faça sempre bem o seu trabalho, seja o modelo que Angola precisa para o seu desenvolvimento. Bem, a seguir o espaço Retrato Musical. E quem nos traz as novidades deste espaço é a Elione Falcão.
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2: Saudações. Nesta edição do Retrato Musical, vamos retratar a vida e obra das cantoras Jandira Sassing, conhecida no mercado musical angolano por Pérola, e Luísa Zélia Sebastiana da Graça, ou simplesmente Liloca, que ao longo da semana finda completaram mais um ano de vida.

cantante e compositora musical angolana, Pérola nasceu na província do Huambo no dia 28 de abril de 1983. Começou a cantar aos 8 anos de idade, demonstrando grande paixão pela música. Pérola fez apresentações de canto e dança para vizinhos e amigos como passatempo de muitas tardes. Participou igualmente em concursos de música e dança, dos quais recebia sucessivos aplausos e elogios do público pela autoconfiança que demonstrava. A cantora lançou seu primeiro álbum, Os Meus Sentimentos, em 2004, e a partir daí não mais parou, lançando outros sucessos como Cara e Coroa e Mais de Mim. No entanto, aos 13 anos de idade, mudou-se com a família para Vinduque, República da Namíbia, onde continuou os seus estudos e sem deixar de fazer o que mais gosta, cantar. Pérola fez parte de um grupo de dança denominado Eth Girls e foi convidada a dançar e cantar sempre que houvesse alguma atividade especial. Ainda em Vinduque, a cantora participou de um concurso para a descoberta de talentos organizado pela Igreja Católica, onde frequentava, tendo vencido 2 troféus: melhor dueto e melhor performance feminina da noite. Por forma a dar sequência aos estudos universitários, partiu para a República Sul-Africana em 2002 e um ano depois participou do concurso musical denominado Coca-Cola Popstars, sendo excluída da classificação por ser estrangeira. Consequentemente, decidiu gravar o seu próprio álbum musical e fazer carreira solo. Em 2004, Pérola grava o fonograma intitulado Os Meus Sentimentos, registando deste modo o seu nome artístico. Recorde-se que, ao longo da sua carreira, Pérola conquistou vários prémios, tais como nas categorias Revelação Feminina da Rádio Luanda, de melhor intérprete na 8ª edição do Prémio Moda Luanda e de melhor artista feminina da África Austral Cora 2005. Depois destas dicas, vamos ouvir a música desta cantora angolana.

do nosso país para a República vizinha de Moçambique, onde elegemos a cantora Luísa Zélia Sebastiana da Graça Madad, conhecida no mercado musical moçambicano por Lilo.

Foca nasceu aos 29 de abril de 1985 em Tete, Moçambique, e apaixonada pela dança, até que em 2004 fundou a sua própria escola de dança chamada Sweet Dance e trabalhou como dançarina para o artista moçambicano MC Roger. Dois anos depois, ela lançou a sua primeira música intitulada Como Ela Dança, sob o nome artístico Liloca, seguida em 2007 pela música Muive, traduzida na língua nacional moçambicana Ladrão. O seu primeiro álbum musical também foi editado em 2007, intitulado Tic Tac é o meu style. Em 2009, Liloca lançou o seu segundo álbum Magnífica e muitos singles compilados em 2012 no álbum Mulher Moçambicana. A cantora ganhou vários prémios nacionais de música. No entanto, o seu sucesso ainda está limitado ao mercado moçambicano. As suas músicas de maior sucesso incluem Moive, Como Ela Dança, Tic Tac, Mulher Moçambicana e Mufana. Com estas breves referências da cantora moçambicana Liloca, Retrato Musical fica por aqui, com a promessa de voltar na próxima edição. Os abraços são do Ernesto Jimmy e Langevina Chiaca.

3 para ouvintes, vamos então com o espaço Retrato Musical, com a Elione Falcão a trazer-nos as novidades deste espaço, que você também aprecia, de certeza, e estivemos então com as músicas que o tempo jamais consegue apagar, e somos assim, a Rádio Nacional de Angola, e o espaço Retrato Musical traz sempre a vida e obra dos músicos que completaram mais um aniversário durante a semana finda. E não foi exceção, você acompanhou aqui este espaço com as novidades que o tempo jamais consegue apagar. E já sabe que daqui a pouco vamos ter o espaço Dois Sucessos, Duas Recordações, onde teremos em concurso as músicas Simon Por Recolher, da autoria de Silvana Sedia, e Azaleka Siwawa, de Gato Rivens. E para daqui a pouco, estamos com 2 horas e 41 minutos.

10:49, Rádio Nacional de Angola, Esteira da Música, edição referente a 2 de maio de 2026. É com muita força, muita pulungunza que estamos a levar até si esta presença do seu e nosso Esteira da Música nas ondas da Rádio Pública, Rádio Nacional de Angola. E vamos continuar a olhar para as novidades do mundo da música. Concorrente do The Voice morre aos 24 anos de idade. Trata-se de Dylan Carter, principal participante da edição americana no programa de talentos de The Voice. Morreu num trágico acidente de carro na Carolina do Sul no último sábado. Faz hoje uma semana, portanto. O cantor tinha apenas 24 anos e, de acordo com o jornal The Sun, o acidente envolveu apenas um veículo. A notícia foi confirmada por autoridades locais e posteriormente divulgada por uma organização que o próprio tinha cofundado com o objetivo de apoiar mulheres que lutam contra o cancro. Dylan Carter participou na 24ª temporada do The Voice, onde cantou a música I Lock to You, de Whitney Houston, dedicada à mãe falecida em outubro de 2022.

agora esta, filha mais velha de Ken West lança a primeiro EP. Northwest, filha mais velha de Ken West, anunciou nas redes sociais o lançamento do seu EP de estreia. Intitulado North Ever, o disco sucede ao single Piercing on My Hand, editado em fevereiro, e surge após a jovem de 12 anos de idade, no caso adolescente, ter colaborado com o pai por diversas ocasiões, e a última das quais nos espetáculos deste em Los Angeles no início do mês. Ainda não foram revelados mais detalhes sobre o disco, mas sabe-se que o mesmo tem estado a ser trabalhado há meses. Estima-se que North Ever venha a ter 6 faixas no total, elencadas por Northwest numa publicação no Instagram. Recorde-se que Kanye West, hoje, apesar dos vários cancelamentos pela Europa, continua a ter um concerto marcado para o estádio do Algarve, em Portugal, a 7 de agosto deste ano. Estamos com 2 horas e 52 minutos. Vamos a mais um momento musical até às 3 horas, altura em que o amigo ouvinte vai acompanhar as notícias sobre o país e o mundo.

0: Angola, bom dia, são 3 horas em todo o espaço nacional. Angola e Japão analisam cooperação no domínio da saúde.
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0: Bom dia. O ministro dos Negócios Estrangeiros do Japão, Motegi Toshimitsu, desenvolve hoje uma jornada de trabalho no setor da saúde, no âmbito da missão diplomática de alto nível que reforça as relações de cooperação entre os dois países. Num primeiro momento, Motegi Toshimitsu, que chefia uma delegação, vai visitar o Hospital Josina Machel e, na sequência, deverá manter um encontro com a ministra da Saúde, Silvia Lutukuta. A visita insere-se no aprofundamento das relações diplomáticas entre Angola e o Japão, estabelecidas desde setembro de 1976 e visa consolidar parcerias estratégicas nos domínios político-diplomático, económico e social, com particular enfoque no setor da saúde. Mais de 30 mil alunos de 9 dos 11 municípios do Cubango já beneficiam do programa de alimentação escolar. A recomendação é a expansão do programa para todos os municípios da província. Jornalista Ismael Zefrino.
2: Mais de 30 mil alunos de 49 escolas do Cubango já estão a beneficiar do Programa Nacional de Alimentação Escolar. Para a sustentabilidade do programa, durante o primeiro trimestre deste ano, o Executivo disponibilizou perto de 300 milhões de kwanzas, como disse a RNA, a porta-voz do Governo do Cubango, Linda Salanga Domingos, após a segunda sessão ordinária.
3: Foi analisado o grau de implementação do Programa Nacional de Alimentação Escolar, PNAE, que já abrange 144.019 alunos nos 11 municípios da província. E até o mês de março, o programa registrou a execução financeira de 296.359.587 kwanzas. E este programa já permitiu beneficiar 39.859 alunos em 49 escolas, com duas refeições diárias ao longo dos 5 dias letivos.
2: Contudo, os participantes à reunião encorajaram e recomendaram a extensão total do programa em todos os municípios.
3: A reunião encorajou o reforço dos mecanismos de monitoria, a melhoria dos processos administrativos nos municípios com execução nula e a continuidade da expansão do programa, dada a sua importância na nutrição, permanência e desempenho escolar dos alunos.
2: Ao todo, o Programa Nacional de Alimentação Escolar poderá abranger mais de 110 mil alunos em diversos estabelecimentos de ensino aqui no Cubango, sendo que nesta primeira fase, os alunos de 9 dos 11 municípios da província já comem alimento quente durante as aulas. Reportagem Rádio Nacional. Ismael Zeferino, em Manongue, capital do Cubango.
0: Mais de 30 mil alunos de 9 dos 11 municípios do Cubango já beneficiam do programa de alimentação escolar.
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0: O Petro de Luanda venceu ontem no pavilhão da Cidadela o Sporting de Luanda por 87-80 no jogo inaugural da final do Campeonato Nacional de Basquetebol Sénior Masculino, colocando-se em vantagem no play-off, disputado a melhor de 7 partidas. Islando Manuel, do Sporting, com 17 pontos, foi o melhor marcador do encontro. O segundo jogo da final disputa-se neste domingo, às 18 horas, no pavilhão da Cidadela. Fora de portas, uma política chinesa que concede às maiores economias africanas acesso livre de tarifas ao seu mercado pelos próximos 2 anos, entrou em vigor nesta sexta-feira. De acordo com a China, abrange as 20 maiores economias da África, incluindo África do Sul, Egito, Nigéria, Argélia e Quênia. O país não elegível é a nação de Suatine, por ser a única em África que mantém relações diplomáticas formais com Taiwan. Bom dia.
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0: Sintonia Rádio Nacional de Angola, 3 horas 4 minutos.
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Viva Espada Ouvinte, estamos com 3 horas 24 minutos. A sintonia da Rádio Nacional de Angola chegou então amigo ouvinte, pegar no telemóvel e ligar para nós, porque já estamos no espaço 2 sucessos, 2 recordações, e para tal o amigo deverá ligar para nós no 925-38-8000, 925-38-8000. As músicas selecionadas são Semim por Ricolê de Silviana Cedia, bem como Azalakiawa de Gat Riven. Ligue e escolhe a sua música favorita. Ligue também para deixar a sua votação no 925-38-8000. Repito, o nosso terminal telefónico para o qual deverá ligar: 925-38-8000. Viaje no tempo recordando algumas memórias. Vai também dizer-nos como é que correu a sua semana de trabalho e o que é que está reservado para este fim de semana, assim como enviar abraços aos familiares e amigos. É o espaço 2 sucessos, 2 recordações, com as músicas Semi por Recolê de Silviane Cedia, bem como Azalakiawa de Gat Rivens no seu rádio.

0: Ouvintes, estamos com 3 horas 30 minutos. É Rádio Nacional de Angola levar até si mais uma presença do seu e nosso programa Esteira da Música, referente a este sábado 2 de maio de 2026. Por sinal, é a primeira edição deste quinto mês do ano. E estamos então no espaço 2 Sucessos, 2 Recordações, onde estão em concurso as músicas Semi por Recolher, de Silviane Sadia, e As Like Awa, de Gat Rivens. Bem, você vai ligar para nós no 925-38-8000, 925-38-8000, para dizer qual das músicas é que vai votar e também deixar aqui os abraços. Bem, já temos ouvinte. Vamos ao encontro do nosso primeiro interlocutor. Amigo ouvinte, muito bom dia. Seu nome? Bom dia. Sim, seu nome?
1: Alô?
0: Estamos a ouvi-lo. Bom dia, seu nome? Bem, está distraído, amigo ouvinte. Música 925-38-8000, o espaço 2 Sucessos, 2 Recordações, onde você liga e dá aquela força necessária ao seu cantor do coração. Muito bom dia, bom dia. Bom dia.
2: Bom dia.
0: Bom dia, o seu nome e de onde nos fala? Para quem é que vota nesta altura? Parece que o amigo está com dificuldades em perceber a mensagem. Vai voltar a ligar. 925-38-8000. Estão em concurso as músicas Simi por Recolher, de Silviane Sadia, bem como Azalaki Awa, de Gat Rivens. Bem, vamos a insistir e persistir e não desistir. Ao encontro do amigo ouvinte do outro lado. Muito bom dia, bom dia. Bom dia, sim, o seu nome para quem que vota?
1: Ok. É só para dizer que vou poder votar na primeira faixa musical, mas desculpa só, antes do tempo, gostaria só de deixar meu contato de telefone de amizade, 937-96-30-11. Vou repetir, 937-96-11. Realmente, um grande abraço, estamos juntos, bom trabalho.
0: Estamos juntos, muito obrigado. Já foi a primeira votação para Semim por Recolher, de Silviane Sadia, e também temos a música Azalaki Awa, de Gat Rivens. Aqui as votações já começaram no 925-38-8000. Ligue você também e deixe a sua votação. Bom dia, seu nome para quem que vai votar, amigo ouvinte?
3: Olá, viva, bom dia, Fernando Rufino, bom dia, Luanda, bom dia, Angola e África e o mundo.
0: Pois, o seu nome para quem que vai votar, amigo?
3: Zeca Bonito.
0: Zeca Bonito, você é muito bem-vindo. Para quem que vota, Zeca?
3: Vai para a segunda música.
0: De Gat Rivens. Então, para quem vão os abraços?
3: Vai para os meus caros jornalistas que estão no estúdio, para o seu técnico.
0: Muito obrigado.
3: Todos os jornalistas de Angola e todos os ouvintes do uma província, nomeadamente o nosso presidente de Bora e o nosso meu mestre Caixa Massara, onde foi no Iges, me deu o meu presente, gostei muito e sucesso no seu trabalho.
0: Sim, senhora. Bem, como é que vai viver o seu fim de semana, ô Zeca?
3: Vou ir doar os mosquitos hoje, vou entrar hoje.
0: Muito bem, muito bem. Votos de bom trabalho logo mais. Estamos juntos, aquele abraço.
3: É o que agradeço.
0: 3 horas 35 minutos é a comunicação com a nossa audiência no 925-38-8000, o espaço 2 Sucessos, 2 Recordações. É para você ligar e dar a força ao seu cantor, a sua música do coração. Muito bom dia, seu nome para quem que vota?
3: Alô?
0: Sim, bom dia, seu nome para quem que vota? É Agostinho, não é? Muito bem, para quem é que vai votar? Para quem é que vota já agora?
4: Meu voto vai para a segunda música.
0: Já está. Para quem vão os abraços?
4: Os abraços vai para a minha esposa e a família que se encontra em Luanda, falando da Genia e Gente.
0: Ok, e como é que vai viver o fim de semana? O que é que vai fazer?
2: É, vai ser prolongado. Vai para mim, vai ser da família.
0: Grande abraço, estamos juntos. 3 horas 36 minutos é a comunicação com a nossa audiência. No espaço, dois sucessos, duas recordações, é a oportunidade para você ligar e dar aquela garra, aquela força ao seu cantor do coração. Hoje estão em concurso as músicas Semim por Recolê, de Silviana Sadia, e As I Like Yawa, de Gato Rivens. Bom dia, seu nome para quem é que vota, amigo ouvinte?
5: Bom

0: 40, ou seja, 37 minutos são passados da hora 3. Amigo ouvinte, muito bom dia.
1: Alô?
0: Bom dia, o seu nome e para quem que vota? Alô, muito bom dia, seu nome? Oh, está distraído, amigo ouvinte, está distraído. Provavelmente deve estar a pensar que está a sonhar, que está a ligar para nós, mas não, é verdade. Ligou mesmo para nós, pena é que não disse para quem que vai votar. Estamos com 3 horas 37 minutos, muito bom dia. Bom dia.
2: Muito bom dia, Fernando Delfino. Bom dia, Mbote Yaya.
0: Ernesto Tchibola, a partir de Cabinda, Mbote Yaya. Então, para quem que vota, Ernesto?
2: A segunda música.
0: Já está. Abraços, e como é que vai viver este fim de semana?
2: Olha, fim de semana vai passar comigo em casa juntos com a Rádio Nacional de Angola.
0: Sim, senhora,
2: e
0: sim,
2: uns
0: senhora.
2: Abraços vão para Zeca Bonito. Vai para o nosso secretário, o Capapelo. Vai para o a todos os ouvintes. A Liga dos Ouvintes da Rádio Nacional de Angola Madrugada. E não esquecendo ao Pai Cisento, grande, grande ouvinte aí no Kwanza Norte, repórter dos ouvintes de Angola. Com votos, uma boa jornada de trabalho e bom fim de semana.
0: Muito obrigado, bota, Ernesto Tchibola. Mbote, Mbote Yaya, estamos juntos. Um grande abraço a partir da província mais ao norte de Angola, Cabinda. É o presidente da Liga dos Ouvintes da Rádio Nacional de Angola, Ernesto Tchibola. 3 horas 39 minutos, amigo ouvinte, bom dia. Seu nome para quem vai o voto? Bom dia, sim, o seu nome? Bom dia. Muito obrigado. Para quem vai o seu voto?
3: Alô?
0: Estamos ouvindo perfeitamente. Para quem vai o seu voto?
3: Vai para a primeira música.
0: A primeira. Muito obrigado. Os abraços e como é que vai viver o fim de semana? Abraços e como é que vai viver o seu fim de semana?
3: Os abraços é para a família e para vocês.
0: Muito obrigado.
3: Boa continuação.
0: Estamos juntos. É. Curto, objetivo, sintético. 3 horas 40 minutos é a conexão com a nossa audiência no 925-38-8000. Ligue você também para participar da Festa da Música na Rádio Nacional de Angola. 2 sucessos, 2 recordações. Bom dia, amigo ouvinte. Bom dia. Alô, muito bom dia, seu nome?
4: Alô?
0: Bom dia, o seu nome e para quem que vai votar, amigo ouvinte?
4: Bom dia, sim, sou Xavier.
0: Xavier, para quem é que vai votar? Temos aqui 2 músicas, Sami Porrecolé, de Silviane Sadia e Azalai Kewa.
4: Eu voto para a segunda música.
0: A segunda música, de Gato Rivens. Então, abraços e como é que vai viver o seu fim de semana?
4: Bom fim de semana, vou passar o dia em casa. Um bom abraço, vai para a minha esposa, a Dominga e Bonifácio, que é a dona Mimi. E para o Gabriel. E para a Angelina. E para o resto.
0: Muito bem, grande abraço, estamos juntos. 3 horas 41 minutos, 2 sucessos, 2 recordações, as músicas que o tempo jamais apaga, aqui em Recordação no seu rádio. Amigo ouvinte, bom dia, bom dia.
1: Bom dia, bom dia.
0: Por favor, ouçam-nos apenas aqui, através do seu rádio.
1: Aqui, Catanska Lucala, a partir da Lunda Norte, município

0: Luembe pescando, uhum, para mim levar o peixe aos meus filhos.
1: Sim, senhor.
0: E cumprimento a todos os ouvintes da Rádio Luna Norte e todos os ouvintes da Rádio Nacional.
1: Muito obrigado, estamos juntos. 3:42, a comunicação com a nossa audiência no 925-38800. É sábado e a festa acontece aqui na Rádio Nacional de Angola, fielmente, sempre consigo. Amigo ouvinte, muito bom dia. Para quem vem o seu voto?
2: Bom dia.
1: Bom dia, o seu nome?
2: Bom dia.
1: Muito bom dia.

0: quase a encerrar as votações no 925-388000. Você provavelmente deve estar a tentar, mas não desanime, não desista, persista, insista sem recuar. 3 horas 43 minutos. Amigo ouvinte, bom dia.
1: Olá, sim, bom dia.
0: Bom dia, o seu nome, para quem vai o seu voto?
1: Bom dia, falamos com o Jorge Domingos Mila e Bando, na prensa do Amo, muito obrigado.
0: O seu voto?
1: Voto na segunda música.
0: Já está? Como é que vai viver o fim de semana e para quem deixa os abraços?
1: Pronto, o final de semana. Amanhã irei à igreja. Uhum. No regresso estarei em casa com a família. É, e depois o desporto fala mais alto. Depois disso, abraço a Simba, Fernando Estrela, Felicidade Vatilala. Ainda vai para o João de Longa Sem Fortuna. Vai também para o mais velho Carlos Tingala Caloto, o mais velho Germain Federico, o mais velho Júlio Gambola José, a minha associação de amigos na Trata de Macala. Ainda, nós queremos pedir uma fila banda aí no município de Viana. É, vai também para o Jovem Fininho, em Luanda. Ainda também vai para o Sumbelelo, Cristina Clave e João Batista Rufino. E para quem quer fazer amizade com o Domingos Mila e Bando, você escapa ao 928-19-92-33. 928-19-92-33. Estamos juntos, bom trabalho.
0: Grande abraço, amigo Domingos. Obrigado pela sua ligação. 3 horas 45 minutos. Atenção, estamos quase a encerrar as votações. No espaço, 2 sucessos, 2 recordações. Nunca é demais voltar a lembrá-lo que estão em concurso hoje as músicas Chemi, por Colê, de Silviane Cedia, e a Zalaki Awa, de Gat Rivens. Bom dia, amigo ouvinte. Muito bom dia.
2: Alô?
0: Alô, sim, muito bom dia. O seu nome, para quem vota? Para quem vai o seu voto?
2: Alô?
0: Alô, sim, muito bom dia.
2: Alô?
0: Está difícil, está difícil.

0: Estamos com 3 horas 46 minutos até o minuto 50. Você ainda pode ligar para nós e deixar aqui a sua votação no 925-38-8000. Bom dia, amigo ouvinte. Muito bom dia. Está difícil para o amigo ouvinte ligar. Você vai deixar a sua votação e também abraços e dizer-nos como é que vai viver este fim de semana, que é gordo, em função do feriado de ontem. O relax, a pausa, o descanso continua hoje até amanhã, né? Até amanhã. Amigo ouvinte, muito bom dia, seu nome? Bom dia.
1: Viva, bom dia.
0: Bom dia, o seu nome para quem vai à sua votação?
1: Olá, viva, bom dia.
0: Bom dia, o seu nome para quem vai à sua votação?
1: Zacarias, fala a partir da pergunta do Luiz. Zacarias, a partir da pergunta do Luiz.
0: Sim, Zacarias, para quem vai à sua votação?
1: O meu voto vai para a multa número 2.
0: Ok, já está. Para quem vão os abraços?

0: E como é que vai viver o seu fim de semana? Abraços.
1: O fim de semana vai passar bem com meus colegas de trabalho. Um meus abraços vai para os meus amigos no Cavunga, São Esqueceu 18, Manfé, André Pi. No município do Bungo, meu pai Manuel Pereira, minha mãe Juliana Lucas. E concretamente a toda a província do Uixe. Bom dia, bom mês de trabalhador.
0: Grande abraço, muito obrigado igualmente, estamos juntos. 3:48. Estamos quase a fechar as votações e daqui a pouco vamos então saber qual destas duas músicas em concurso é grande vencedora. 3:48, quem temos do outro lado? Muito bom dia, atenção, vamos até ao minuto 50. Bom dia, o seu nome?
2: Sou Virgílio.
0: Para quem vai o seu voto?
2: O voto vai para o número 2.
0: Já está, abraços. E como é que vai viver o seu fim de semana, amigo?
2: Aqui completei a idade de hoje.
0: Está de parabéns, obrigado. Está de parabéns. Feliz aniversário, Virgílio.
2: Obrigado.
0: Sim, senhora.
2: A partir daqui do Cazenga, do Calado.
0: Uhum. Então, os abraços. Os abraços.
2: Manda os abraços. Para a minha família, da rádio. Para toda a gente aí que está nos ouvindo.
0: Muito obrigado, Virgílio, a partir do Talahad, no município do Cazenga, em Luanda. É, por sinal, o nosso último ouvinte. Estamos com 3:49. Temos pouquíssimos segundos para contarmos então aqui os votos e sabermos qual das músicas é a grande vencedora deste espaço. Dois sucessos, duas recordações. E já temos a música vencedora, é precisamente Azala Kiawa, de Gato Rivers, com 8 pontos contra 2 pontos de Semi Porrecolê, de Silviana Sadia. 3:50.

0: Angola, bom dia, são 4 horas em todo o espaço nacional. Redução do tempo de resposta aos acidentes constitui um dos maiores desafios das seguradoras.
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0: Bom dia, Angola. A redução do tempo de resposta aos casos de acidentes constitui um dos maiores desafios das seguradoras. O parecer é do administrador executivo da Mundial Seguros, Walter Bravo, que aponta igualmente a necessidade das empresas seguradoras diversificarem os seus produtos.
2: O mais fácil no seguro é o papel do comercial. O prémio é este, paga isto, define-se a modalidade de pagamento e está fechado. Mas no momento da verdade, que é o momento dos sinistros, de que forma é que a seguradora vai responder? Em quanto tempo vai responder? Um momento sinistro por si só já não é um momento positivo, porque significa que o nosso cliente foi lesado no bem que assegurou connosco. Portanto, já está a partida insatisfeito. Porque ninguém compra uma viatura, por exemplo, à espera de ter um acidente, à espera de ter um sinistro. Portanto, uma vez que já teve, em quanto tempo é que a seguradora vai resolver? Qual é a interação da seguradora comigo? E é isto que nós temos de trabalhar. Não existe melhor momento para mostrar a um cliente que teve um sinistro e que em tempo oportuno conseguimos resolver, o tema está fechado. Este cliente vai ser uma bandeira para nós, porque vai ser um cliente que vai ao mercado, que vai aos seus conhecidos e vai dizer: aquela seguradora em tempo oportuno resolveu.
0: Administrador Executivo da Mundial Seguros, Walter Bravo, redução do tempo de resposta aos sinistros constitui um dos maiores desafios das seguradoras. O país conta com mais uma obra literária denominada Vespa, de autoria do escritor Osvaldo Fuquatinua. A obra resulta da observação que o autor faz à forma como o homem administra os recursos disponíveis e traz uma reflexão sobre a corrupção e as ações para o combate a esse mal que enferma as sociedades. Segundo Osvaldo Fuquatinua, o combate à corrupção deve ser uma tarefa de todos os cidadãos.
3: Uma reflexão profunda sobre a existência e a forma como o homem tem gerido esta casa que é de todos nós, que é o planeta Terra. As ameaças constantes de autodestruição, a corrida que nós assistimos hoje, a busca de armamentos cada vez mais lesivos e de destruição em massa, leva-nos a questionar se o homem, de facto, hoje tem a capacidade de continuar a gerir a terra, preservá-la e cuidar como acreditamos nós, o Criador, nos orientou. O livro também traz um conjunto de reflexões sobre a corrupção, os mecanismos que o Estado pode adotar para o seu combate. Levantamos entre as diversas personagens um debate sobre as diversas alternativas, os caminhos possíveis para alcançar um território angolano sem corrupção. Eu senti-me convocado pelo apelo do Presidente da República quando, num dos seus discursos, solicitou a luta contra a corrupção.
0: O país conta com mais uma obra literária denominada A Vespa, de autoria do escritor Osvaldo Fuquatinua.
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0: Os membros da Comissão Executiva da Confederação Africana de Futebol para Amputados visitaram esta sexta-feira o Complexo Desportivo Paralímpico José Armando Seiovo, localizado na zona do Bukula, em Caxito, província do Bengo. Reunidos no país, sob a liderança do presidente da instituição, o angolano Lionel da Rocha Pinto, para análise do desempenho do mandato 2022-2026, o grupo encerrou os trabalhos na infraestrutura que é o potencial palco do Campeonato Africano de Futebol em 2027. Fora de Portas, Israel é responsável por quase 2/3 das mortes de jornalistas. 16 dos 27 jornalistas mortos este ano no mundo foram vítimas de ataques israelitas, denunciou a ONG Campanha Emblema de Imprensa, em vésperas do Dia Mundial da Liberdade de Imprensa, que se assinala neste domingo, 3 de maio. O presidente da Campanha Emblema de Imprensa, Blaise Lempen, que acompanha de forma atualizada os ataques a jornalistas, Atentado Mundo, acrescentou que muitos destes ataques são deliberados e podem, por isso, ser considerados crimes de guerra. Bom dia.
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0: Sintonia Rádio Nacional de Angola, 3 horas e 5 minutos.
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0: Ouvintes, estamos com 4 horas 8 minutos. Infelizmente, o que é bom dura pouco. Já estamos na nossa última hora de emissão do Esteira da Música. E nesta altura, o amigo ouvinte já sabe, é o Mix à Madrugada, numa responsabilidade do DJ Cadiabo, a.k.a. Eduardo Bonda. A seguir, Mix à Madrugada no seu rádio.

Estamos com 4 horas e 55 minutos. Está tudo dito nesta primeira edição de maio do Seu e Nosso Ser da Música, frente a sábado 2 de maio de 2026. Obrigado pelo carinho da sua audiência. Nós fomos equipa: Francisco Janeiro, Valdique Batista, Margot Rasgado, Eli António e Fernando Rufino. Ficam as promessas de estarmos juntos numa próxima ocasião. Continuação de um santo

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0: Angola, bom dia, são 5 horas em todo o espaço nacional. Central fotovoltaica do Luau entra em funcionamento na próxima semana.
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0: Bom dia, Angola. Central fotovoltaica do Luau no Moxico Leste entra em funcionamento na próxima semana. O empreendimento, que vai beneficiar mais de 100 mil habitantes e permitir o relançamento do desenvolvimento económico da província. Jornalista Rafael Damião.
2: O empreendimento elétrico instalado numa área de 60 hectares comporta cerca de 55 mil painéis. Conta com uma capacidade de armazenamento de 79,77 megawatts por hora em bateria para fornecer energia elétrica a mais de 100 mil habitantes.
3: A implementação do parque fotovoltaico ao nosso município vai trazer mais ganho, além de consumirmos a energia nas nossas casas, mas também para as empresas que operam no nosso município.
4: E Antunes Paulino, traga-nos um ganho tão grande, um desenvolvimento que vai beneficiar tanta gente.
2: O governador da província do Moxico Leste, Crispiniano dos Santos, fala de um projeto que vai alavancar o desenvolvimento da região.
5: Um projeto que promove o desenvolvimento vai até impulsionar com que os investidores privados promovam aqui o seu negócio, proporcionarem à nossa juventude mais postos de trabalho. A indústria, como fator de desenvolvimento, encontra oportunidade com o surgimento, então, desta central fotovoltaica aqui no Luau.
2: Quem garante as condições operacionais do empreendimento elétrico com mais de 20 mil ligações domiciliares é o diretor da ENDE no Moxico, Arnaldo Carlos, que assegura o fornecimento de energia elétrica a mais de 100 mil habitantes.
6: É um número que nós consideramos que vai cobrir a demanda do município do Luau. Nesta fase, não obstante ser um período de teste, temos dado cobertura a toda a demanda.
2: Inauguração do parque fotovoltaico do município do Luau acontece dentro de dias, tratando do segundo da província do Moxico Leste. O empreendimento é um dos maiores projetos elétricos depois do de Biobio, em Benguela. Rádio Nacional de Angola, Elídio Sérgio e Rafael Damião.
0: Central fotovoltaica do Luau no Moxico Leste entra em funcionamento na próxima semana. A redução do tempo de resposta aos casos de acidentes constitui um dos maiores desafios das seguradoras. O parecer é do administrador executivo da Mundial Seguros, Walter Bravo, que aponta igualmente a necessidade das empresas seguradoras diversificarem os seus produtos.
7: O mais fácil no seguro é o papel do comercial. O prémio é este, paga isto, define-se a modalidade de pagamento e está fechado. Mas no momento da verdade, que é o momento dos sinistros, de que forma é que a seguradora vai responder? Em quanto tempo vai responder? Um momento sinistro por si só já não é um momento positivo, porque significa que o nosso cliente foi lesado no bem que assegurou connosco, portanto já está a partida insatisfeito, porque ninguém compra uma viatura, por exemplo, à espera de ter um acidente, à espera de ter um sinistro. Portanto, uma vez que já teve, em quanto tempo é que a seguradora vai resolver? Qual é a interação da seguradora comigo? E é isto que nós temos de trabalhar. Não existe melhor momento para mostrar a um cliente que teve um sinistro e que em tempo oportuno conseguimos resolver, o tema está fechado. Este cliente vai ser uma bandeira para nós, porque vai ser um cliente que vai ao mercado, que vai aos seus conhecidos e vai dizer: aquela seguradora em tempo oportuno resolveu.
0: Administrador Executivo da Mundial Seguros, Walter Bravo, redução do tempo de resposta aos sinistros constitui um dos maiores desafios das seguradoras.
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0: O desafio entre o Cabos Corpo do Palanque e o Sagrada Esperança constitui o destaque da 25ª jornada do Campeonato Nacional de Futebol da Primeira Divisão, Liga Unitel Girabola 2025-2026. As duas formações defrontam-se neste domingo no Estádio dos Coqueiros, em Luanda. Fora de portas, Israel é responsável por quase dois terços das mortes de jornalistas 16 dos 27 jornalistas mortos este ano no mundo foram vítimas de ataques israelitas, denunciou a ONG Campanha Emblema de Imprensa, em vésperas do Dia Mundial da Liberdade de Imprensa, que se assinala neste domingo, 3 de maio. O presidente da Campanha Emblema de Imprensa, Blaise Lampen, que acompanha de forma atualizada os ataques a jornalistas em todo o mundo, acrescentou que muitos destes ataques são deliberados e podem, por isso, ser considerados crimes de guerra. Bom dia.
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0: Sintonia Rádio Nacional de Angola, 5 horas, 5 minutos.
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0: A família Kimfulo Tunga comunica o passamento físico do Sr. Armando Niamba, ex-regidor do bairro da Damba, província do Ijo, ocorrido aos 17 de abril, mas informa que o funeral realiza-se hoje na província do Ijo. A família de Mariana Cerqueira Lopes Gonçalves comunica o seu falecimento, ocorrido no passado dia 29 de abril, por doença. Informa que o funeral terá lugar hoje, dia 2 de maio, às 11 horas, no cemitério Alto das Cruzes, antecedido do velório no quartel-general do Exército. João Nepomuceno Rangel da Piedade e demais familiares comunicam o falecimento de Juvenal dos Santos Rangel. O funeral realiza-se hoje, às 10 horas, no cemitério Santana. As famílias Vicente de Oliveira e Oliveira Gomes comunicam o falecimento de Inácia Helena Vicente João de Oliveira, ocorrido em Luanda, na Clínica Girassol. O funeral acontece hoje às 11 horas, no cemitério do Benfica. Velório decorre condomínio Girassol, Luanda Sul, Rua das Amoreiras, número 2246. 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
0: 5:07 a seguir, Kisange.
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19: Saudações à nossa audiência. Estamos a começar este convívio. Hoje temos como convidado o Antero Kwikwi, um cidadão que dispensa qualquer apresentação, porque é por demais conhecido, tanto aqui de...

0: De vez em quando vai fazendo algumas viagens. O que é que estava aí a dedilhar? Não,
1: é apenas aqueles ruídos de sempre.
0: Apenas isso. Vamos sentir
1: eu
0: um
1: tava,
0: pouco.
1: Eu estava a ver aquele já, a forma como o dedilho original da música. Essa forma de dedilhar.
0: Esse é um boio.
1: É verdade.
0: Este é o comboio, né? É aquele compasso do comboio.
1: E exatamente, aquele que aparece, que geralmente nas nossas músicas consideramos isso o nosso tissossi, né?
0: O tissossi.
1: Que é a marcha, aquela marcha de corrida, aquela marcha lenta de corrida.
0: Pode continuar, pode continuar. Daqui a pouco nós vamos voltar e vamos...
1: Só apenas alguns fragmentos, né, dessa canção, que é, são quatro canções que a gente junta nesta tal com o título de um boio, né?
0: Já vamos falar disso, vamos ouvir um pouco.
1: Como se o eco vale...

0: São brincadeiras da infância, tá? Sabe?
1: Sim, senhora.
2: Que Sanja.
1: Sim, senhora. Aprendeu muito na sua infância com essas canções?
3: Sim. Eu nasci numa aldeia, não tenho que esconder isso. Eu nasci numa aldeia Cachaumbata. É uma aldeia que fazia parte da comuna, da vila de Assinha, a comuna do Cambuengo. Eu sou do Mungo.
1: No Ambo.
3: Na província do Ambo. Desde muito cedo, na minha aldeia, muita gente canta. Muitas velhas cantavam. Tínhamos aquela cultura de canto. Enfim. E as nossas avós nos passaram aquele testemunho. Nas noites assim de serão, algumas coisinhas foram ficando na minha memória. Foi assim que então achei pertinente, numa certa idade, desses pequenos ruídos que ficaram na memória, achei não morrer com isso.
1: Uhum.
3: Então poder juntar esses pequenos fragmentos e colocá-los já no mundo moderno, nas guitarras. É assim que foi dando esses pequenos sinais.
1: Exato.
3: Que hoje a gente talvez se fazem sentir.
1: Há bocado abrimos o nosso convívio com este comboio, que já é uma canção que depois se tornou popular, não é?
3: Certo.
1: Que depois também os outros jovens, sobretudo a Pérola, sua conterrânea, depois Sim. também pegou e fez uma outra versão.
3: Fui o diretor da obra que a Pérola grava em Lisboa.
1: Pois.
3: Fomos nós que fizemos o trabalho em Lisboa.
1: Pois, e esta. Isto depois também teve algum impacto na sociedade.
3: Muito.
1: As pessoas começaram depois a perceber que é importante nós, afinal, irmos atrás daquilo que é nosso, porque também.

0: tem alguma, a sua riqueza.
1: Muito impacto. Esta canção, ela deu, a Perola deu uma grande imagem. Foi uma projeção muito boa. Dizer que esta obra já existe no disco, no CD, no primeiro e único CD já publicado do Dudu Canhoto.
2: Uhum.
1: É a quarta canção. Nós gravamos lá em 2004 e foi publicada em 2005. E gravamos a interpretação da Pérola em 2009, em março de 2009, que eu gravei com ela em Lisboa. Mas a divulgação da obra foi muito mais projetada depois desta revisão que fizemos, desta versão que fizemos com a Pérola. E a Pérola, de certeza, levou com esta obra. A projeção foi maior, foi sendo cada vez mais divulgado.
2: No fundo é este o papel dos mais velhos nas aldeias.
1: Certo.
2: É passar, é transmitir o conhecimento de geração em geração.
1: Certeza.
2: E o Equique, sobretudo o Equique, fê-lo tal como aprendeu. Essa passagem de testemunho.
1: Precisamente, sim. Com o intuito de cada vez mais, como diria, imortalizar dentro da passando de geração em geração, esses pequenos valores que eu acho que devem ser preservados, não é? Agora, é necessário que haja mais meios de promoção, mais oportunidades. Isto tem sido feito.
2: Hoje, a canção tradicional, sobretudo da região Ovimbundo, ela continua a ter o espaço que teve hoje, a maior divulgação por aquilo que sente?
1: Cada um vê com os olhos que tem.
2: E quais são os seus olhos?
1: Os meus
2: olhos. O que
1: é que
2: os seus olhos lhe dizem?
1: Os meus olhos dizem que é satisfatória a evolução da nossa música. A música aqui.
2: Eu estou a falar mesmo uma canção tradicional.
1: Tradicional.
2: Uma pura tradicional.
1: É satisfatória, porque nota-se que, apesar de tudo, há muitos jovens, estou a falar da Chivala,
2: a Ceci Chavala.
1: A Ceci Chavala tem estado a fazer muito sacrifício em poder divulgar muito boa coisa. A Catiungo, a filha do mais velho Catiungo, tem estado a fazer.
2: A Zenaida.
1: O próprio Justino Andanga é um dos pilares incontornáveis. O Bessa Teixeira tem trabalhado. O Vini é um dos pilares. O próprio o meu jovem Chisica. E tantos outros valores que estão no anonimato, mas têm feito o seu possível, tem se feito o máximo para poderem divulgar os seus valores. Agora, é bom que houvesse mais, do meu ponto de vista, que não tem nada, nem tudo tem a ver com o Estado. Uma questão de vontade, porque a música, os artistas fazem a sua parte. Mas há outras partes, a música sem fundos não há progressão. Isto, a verdade, deve ser dita.
2: E cada um deve fazer a sua parte.
1: É fundos. Música é investir dinheiro. E então é bom que haja iniciativas, por exemplo, que as pessoas que têm um poder financeiro, de criar iniciativas de juntar artistas, por exemplo. Que património nós temos? Os artistas de fazer músicas coletivas, fazer discos coletivos que servem de. Por exemplo, isto é um exemplo que estou a dar, né? Uma espécie de antologia da música. O que é que temos como antologia da nossa música?
2: Exato. Já lá vamos. Yeah. Vamos sentir um bocadinho mais um fragmento seu aí da guitarra.
1: Não.
2: Uma coisa básica para a gente. Que isso é um convívio, é uma conversa.
1: É,
2: e o ouvinte também precisa sentir.
1: Eu, por exemplo,
2: eu gostava que fosse mais lá para terras, sobretudo na língua umbundo, para as pessoas perceberem como é que se pode aproveitar a nossa antologia através da guitarra.
1: Aí está. A questão é a preservação destas obras, às vezes. Outra... outras pessoas aparecem e levam a visão de todos, sabe, isto é difícil, né? Aparecemos com obras novas, depois, dias depois, aparecem na mão de outras pessoas como titulares, e isto já está a cheirar mal. Entender? Por isso ficamos um bocadinho preservados em poder apresentar as nossas obras originais, porque, me perdoem, mas é a verdade.

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3: O Antero é sempre assim, às vezes leva a pessoa ao alto e diz, não, isso é só uma brincadeirazinha, é só um ruídozinho. Antero, como é que chama essa canção?
4: Esta é Alingungo.
3: Alingungo.
4: Alingungo, Alingungo, Alingungo. Muitos dos meus colegas, aliás, o parceiro meu, temos feito isso, estou a fazer, estou a passar aqui algumas passagens, porque com o Guilherme temos feito, com a voz dele muito, muito forte, temos feito uma coisa muito bonita.
3: Sim.
4: Alingungo são o quê? São, diria, comédias. Comédias, anedotas, nós na Alupolo, Alingungo, Alusapo, falamos de comédias, de anedotas, de pequenas histórias que nós fazíamos na infância. Então, há essas brincadeiras, algumas delas, por exemplo, acho que quem faz rir, quem sabia fazer rir os outros. Havia jogos, tipo jogos, brincávamos 4, 5 indivíduos ou 7. Há quem tinha jeito de fazer rir os outros, então brincávamos os alingungos.
3: Alingungo é como alipolo.
4: Quer dizer, alupolo, os alupolos são as adivinhas, são uma espécie de adivinha. Alingungo são essas brincadeiras de fazer rir.
3: Que é para animar.
4: Para animar momentos, quer dizer, quem é o indivíduo, o melhor comediante? Mas isto obedecia certas brincadeiras, certas ordens. Então eu brincava, Alingungo, Alingungo, Lombe, Lombe, Yoriko, ah, Yoriko vai. Isto depende de cada geração, de cada. Mas há muitas diversidades entre os ovimbundos. E essas brincadeiras então foram ficando. Estou a tentar agora imortalizar.
3: Sim,
4: sons.
3: Eu gostava que elas surgissem, essas brincadeiras surgissem.
4: Sim,
3: que é para a gente recordar aqui, porque certamente muita gente poderá ouvir e se recordar e buscar outras histórias, sabe?
4: Sim, sim, mas sabe que não está fácil.
3: Porque isso não é para a gente guardar. Os mais velhos deram essa missão aos mais jovens. Levem isto, vão anunciar isto. E não é para guardar, é para já.
4: Eu, por exemplo, canto isto é uma questão que os mais velhos, antigamente, quando a colonização se fez sentir, eu ainda senti isto na minha infância, quando vinha um branco na nossa aldeia, as pessoas corriam, outros corriam ao encontro do branco para ver o branco à distância, se é a mesma pessoa. Outros admiravam se é a mesma pessoa, se é aquilo, é anjo. Então, Vindele Vicola. Havia uma tal palavra. Como posso explicar isso? Qual é o termo exato que posso. É uma lenda que para os brancos são coisas, são gente de longe. Para, eles não têm. São enterrados no ar, nas águas. Vindeira de cola e amboiava cola.
3: É um espírito.
4: São espíritos. E então as pessoas tinham aquele mito quando o branco vinha nas aldeias, muitos corriam, muitos de nós corriam para ver. É verdade, o branco, depois o branco às vezes abraçava mesmo, cumprimentava. Esta curiosidade, há uma velha que cantava isto. E este pequeno fragmento me marcou muito na memória. Então estou a tentar levar isso.
3: E hoje tem recorrido a esses fragmentos, como diz, da história, para fazer as canções.
4: Sim, sim, para tentar colocá-los em qualquer som, inventar qualquer som. E para que isto não morra tão fácil, embora. Sabe que a tendência das nossas culturas é quase.
3: E tem muitas canções da sua infância?
4: Temos muitas. Temos. Eu vivi com os meus avós, eu vivi na aldeia, eu fui circuncisado na aldeia. Nós temos muitas canções.
3: Vamos lá, vamos lá um da circuncisão. Aqui na zona norte e leste é Mukanda.
4: É a Mukanda.
3: É Mukanda. Aqui também é no sul?
4: Sim,
3: no sul
4: sim,
3: também é Mukanda.
4: Também é Mukanda, também é Mukanda.
3: Mukanda.
4: Mukanda com Mukanda, sim, também tem a Mukanda.
3: Vamos lá uma canção da Mukanda.
4: Mukanda.
3: Da Mukanda.
1: Que Sanche.
4: Faz buscar.
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0: Isto eram canções que aquele tocado com batuques, não desta maneira assim.
1: Sim, senhora.
0: Exige muito as canções para os nossos ovingandji. Exigem muito boa batucada e muita voz. Muita voz. E o município do Mungo é rico, não sei se até agora, né? Já estou há um bom tempo.
1: Mas já não vai acontecer.
0: Já tenho ido, mas de forma muito só de passagem.
1: Não é tão frequente.
0: Eu quero lá.
1: E também não faz.
0: Quero
1: não...
0: lá chegar para fazer, para buscar alguns valores que ainda serve, porque o município do Mungo era muito rico culturalmente. Ultimamente é para as guerras. Destruíram muito.
1: Destruíram muita coisa. Sobretudo o nosso, o nosso acervo cultural.
0: E depois as pessoas sentem vergonha de cantar o que têm. Acham que não é. Vai, pá, não está a bater, não bate. Então, esses valores estão se perdendo mesmo. Mas é um dos municípios que havia bons batuqueiros. Eles tocavam muito batuque.
1: O que é que aprendeu na Mucanda?
0: É o que aprendeu na Mucanda é a disciplina. Respeitar os homens, respeitar a natureza, respeitar as nossas mães. É? Sabe, sobretudo, como ser homem. Tu sem passar pela... São duas coisas que transformam mesmo. São três, né, que transformam o homem. É a Mucanda, é a tropa e é o casamento. Essas três... Quando um homem passa pela Mucanda, é um homem preparado. Embora atualmente já não é tal como nós.
1: Há regiões do país onde o homem, depois de sair da Mucanda, já não pode viver com os pais.
0: Sim.
1: Na sua zona também é assim?
0: Não, não. Não pode.
1: O que é exigido a um homem que...
0: Tem que viver com os pais, mas tem que mostrar já maturidade, tem que viver com os pais, mas já com o seu espaço para viver.
1: A sua lavra.
0: A sua lavra, procurar ter a sua própria casa, porque a partir dos 17, 18 anos, um jovem tem que saber construir a sua própria pequena cubata. Era de pau, eu sei fazer casa de pau, eu sei. Uhum. Eu sei fazer a minha casa de pau de adobes, eu sei fazer adobes. Yeah. Era necessário, tu tens que saber cozinhar, tens que saber...
1: Caçar rato, aprender.
0: Caçar ratos, fazer ratoeiras, apanhar grilos. Hã? Até havia... Havia nós crescemos na minha banda, havia uns tipos de moluscos que se comem. Nós temos o xangungo, temos a calomba, temos a chiculunda, temos a lumbalala, temos a chisaca. E o xangungo era uns tipos de moluscos que para apanhar tem que gritar. Se apanham nos meses de junho, julho. Só depois das queimadas. Aqueles bichos para se apanhar têm que se gritar. As pessoas saem em grandes quantidades, levamos panelas e pratos. Só das 6 até as 10. Porque das 10 em diante esses bichos já desaparecem, já não aparecem. Eram apanhados. Depois havia outros também que só apareciam à tarde. Nos últimos tempos, não sei se existem, que chamamos Njupekeli. Chamava-me Njupekeli, eu fui nascido em 1962. Aqueles moluscos, acredite, meu amigo, você cantava e havia uma canção para Njupekeli, Kimboto calhou o rato, Njupekeli, Kimboto calhou o rato, Njupekeli, Kimboto calhou o rato. Você ao cantar, esses bichos também dançavam ao compasso da voz.
1: Ah, não diga aí.
0: A sério, meu irmão, pergunta quem. Pergunta. Pergunta quem é natural do Mungo.
1: Como é que era a canção? Vai, vai. Se calhar alguém canta também.
0: Não sei se ainda alguém se lembra. É. Njupekeli, Kimboto calhou o rato. Njupekeli, Kimboto calhou o rato. Quer dizer que o Njupekeli, que é o bicho, é o molusco, aparece, porque senão não vamos comer. Okay. Vamos comer sem coisa, vamos comer sem um conduto, sem um acompanhamento. E aquilo cantava-se. Lembra-me que a partir dos meses, estamos em setembro, sim, as primeiras chuvas. Setembro, outubro. E até novembro esses moluscos desaparecem.
1: Mas cantar era só a voz?
0: É só a voz. Vocês cantavam, encontravam assim, depois das queimadas. Nós tínhamos a anhala, nas nossas anhalas. E à tardinha você chega e para dar conta desses bichos, você tem que cantar. Eu não sei se agora existem, porque eu estou fora daquela terra, estou fora da banda, mas...
1: E se calhar temos que lá ir para...
0: Eu estou interessado
1: para... para confirmar.
0: Olha,
1: isso.
0: Deixa-me ligar, depois vou ligar para os meus irmãos. Em off, vou lhe dizer se ainda esses bichos aparecem. Yeah, no meu irmão que me segue, ele está lá ainda. Nós um jupaqueri, quem botou calhou o rato, um jupaqueri, quem botou calhou o rato, um jupaqueri, quem botou calhou o rato. É uma pessoa grita e o resto responde. Quem botou calhou o rato? E há uma voz que diz, jupaqueri, quem botou. E esses bichos, esses moluscos, me ouviam de acordo com o passo.
1: E depois como é que é para agarrar?
0: É só mexer as folhas, eles caem nas panelas, na panela. E pronto. São fervidos e com sal, bem preparados.
1: Uma coisa.
0: Eu nunca ouvi alguém a falar disso há muito tempo, mas eu ainda me lembro.
1: Uhum.
0: Até 1966, 68, até 70 ainda, esses moluscos apareciam.
1: Sim,
0: mas
1: sim.
0: Depois surgiram as guerras, sei lá, o mundo, as coisas mudaram, os climas foram mudados.
1: Essas canções tradicionais em Tissossi,
0: uhum,
1: e outros estilos, naquela altura, nas vossas noitadas,
0: uhum,
1: lá na zona, eram com as batucadas?
0: Eram com batucadas, sim. Eram com batucadas.
1: Haviam senhoras também?
0: Sim, aquelas tias. Aliás, o exemplo que temos é o grupo que está no Bailundo,
1: Catiavala.
0: Catiavala. Eles são um grande exemplo. Que eu me orgulho quando vejo aquele grupo, me fazem lembrar a infância, o quanto a gente perdeu. Elas têm aquela cultura ainda viva. Preciso ainda ir ter com eles e aprender muito. Eu, foram questões de tropa que fiquei muito tempo aqui, mas a minha tendência é ir lá fazer um bom estudo.
1: A região sul do país,
0: uhum,
1: na região sul do país,
0: uhum,
1: ela é muito caracterizada pelas canções nas vozes femininas.
0: Exatamente.
1: As mulheres têm muito mais aparição nessas coisas das canções.
0: Com certeza. É.
1: Mas por quê? Terem uma voz mais bonita, mais melódica, o que é que acontece aí?
0: Confesso, não consigo.
1: Nunca?
0: Não consigo, nunca consegui ainda pesquisar.
1: Sabe? Mas já notou isso, né? Porque
0: eu notei.
1: No Bié, por exemplo, em cada município é um grupo coral.
0: Certo.
1: Tem as senhoras no Xinguari, lembra-me no Xinguari, depois ali no... Mais para ir para o... Como é que chama? Isso? Onde estão os Acocotos?
0: Exatamente.
1: Aí na zona dos Acocotos.
0: Ok.
1: Sim, okay. Também está lá um grupo de senhoras.
0: Porque mesmo na altura, as mamás ao pisarem, ao baterem o milho para fazerem as fubas, nas nossas pedras, elas cantavam. Elas fazem, a maior parte são as mulheres que cantam.
1: Exato. Mesmo nas nacas.
0: Nas nacas, elas sempre cantavam, por exemplo, há muita...
2: Sancho.
0: Esse tipo de batida, elas batiam

0: 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Ve essas brincadeiras assim, que elas cantam e os coros.
1: As pessoas vão ficar tristes. O anteiro só tá dar um cheirinho.
0: Não dá. Quando se tropeça de dia, a noite tem que se levantar o pé.
1: Quando se tropeça de dia
0: é. A noite tem que se levantar o pé.
1: O que é que isso significa, Anteto?
0: Porque se não aprendemos, a história não ensina nada a ninguém. Nada ensina a ninguém. Mas castiga aqueles que não aprenderam a lição da história.
1: Sim, senhor. Isso é preciso ter, é? Cabeça para refletir.
0: A história não ensina nada. Não ensina a ninguém. Nada ensina a ninguém. Mas castiga aqueles que não aprenderam a lição da história.
1: O Anteiro foi movido por essa emoção das mais velhas, as senhoras sobretudo que cantavam aí no Django, nas grandes cerimônias. Foi movido também a começar a cantar.
0: Eu, por acaso, o que me fez cantar, o meu pai é músico.
1: Foi o pai.
0: Músico. O meu pai tocava piano.
1: Tocava na igreja?
0: Piano, na igreja, era um dos grandes pianistas. A minha mãe, ela cantava. E por coincidência, meu pai e minha mãe são primos. E cantavam. Eu cresci no meio do canto. Mas a música tradicional eu tentei recuperar, porque naqueles tempos meus pais eram professores. E era proibido falar umbundo em casa. Podia, os velhos falavam conosco umbundo, mas nós, enquanto não fizesse 18 anos, não tínhamos direito de falar com os pais em umbundo.
1: A sério?
0: Sim. Alguns era assim.
1: Não podiam falar com o pai em umbundo.
0: Não podia, quer dizer, pode, o pai fala contigo, mas nós,
1: os ao ditos responder...
0: assim, epa, tem que. Depois de 18 anos, pode falar perfeitamente com o pai. Mas eu aprendi umbundo e a minha mãe não aceitou isso. A minha mãe e o meu velho também não aceitaram esta...
1: Então e com os amigos, como é que se comunicavam?
0: Insistiam, a mãe falava, mas é mentira, tem que aprender mesmo, porque se não aprender, quem não aprende a sua língua, perde tudo. E, graças a Deus, estes valores... Embora falávamos timidamente, mesmo até agora eu não consigo falar bem umbundo. Eu não falo bem umbundo, eu falo com muitos erros.
1: E com os amigos falava como?
0: Com os amigos não, eu falava. Nós fugíamos mesmo e graças aos amigos é que conseguimos, que tenho aqui esse pequeno valor que tenho, que trago. Os amigos e os meus avós. O avô não aceitava falar comigo em português. O avô materno, sobretudo, porque o meu avô paterno faleceu em 1966. E o meu avô materno é que continuou comigo até os anos 80.
1: Sim, senhora. A nossa conversa é com Anteiro Kwikwi, um dos membros do Canhoto, uma referência já da música nacional. Trouxeram para cá, para a canção moderna, aquilo que é tradicional. E então nós estamos aqui a falar um pouco sobre isso, sobre as coisas que o motivaram a fazer essa incursão e trazer... o tradicional, vocês se assumem assim também, né? Trouxeram o tradicional para o moderno.
0: Com certeza.
1: Sobretudo da região, aqui da região,
0: da região sul,
1: Ovimbundo.
0: Há um dado que eu devo esclarecer já agora e é importante. Por exemplo, começamos do Amboio. Amboio não é uma propriedade do Dudu Canhoto, não é letra do Dudu Canhoto.
1: Sim,
0: não.
1: Senhora.
0: A música Amboio é uma recolha popular feita, isto sim, pelo Dudu Canhoto. Nós fizemos essa recolha popular, mas os autores dessas letras são os nossos antepassados.
1: São autores desconhecidos.
0: São desconhecidos.
1: Essa música faz parte do folclore.
0: Canções do folclore. Exato. E nós tiramos, são quatro partes. Kumosi ueku, vale ueku tende, kulikuangula chinyama. Depois temos a outra. Depois temos Olohombo Kepia Kepia. Depois é que fechamos com Umboyoyende. São quatro canções diferentes que nós associamos, criamos uma rapsódia, uma miscelânea Então, esses pequenos valores, sabe?
1: Mas o que diz cada canção desta?
0: Ok. Esta explicação está outro tema, mas ok. A primeira parte é uma contagem que foi feita pelos nossos antepassados. Era feito, nós brincávamos isto, é uma contagem de 1 a 10.
1: Ok.
0: Se ver bem, como se o eco vale o eco tende, culicuangula tinham, se alonda comunda e caliondende, cumbongangulue, temos 10.
1: Ok.
0: Então nós brincávamos com montes de. Brincávamos em montes de areia. Juntávamos um monte de areia na nossa infância. Esse valor, para não morrer, então pensei em trazê-lo também. Houve uma tia até que disse, oh, você não sabe, podemos contar até 30. Cantando.
1: Ok.
0: Então, contava-se cantando.
1: Ok.
0: Esta é uma das primeiras partes. A segunda parte é a nostalgia de alguém que, fora do seu, dos seus familiares, sente a nostalgia de voltar em sua terra natal. Anda com mai, ei, ai, auende. Anda com tati, ei, ai, auende. Catambuluanga. É verdade que o anga, as pessoas consideram o anga de feitiço. Mas nem sempre o anga é feitiço. Trata-se de alguém, por exemplo, com sua terra tão rica, vem aqui ser bagageiro, mas lá na sua banda ele pode ser um bom horticultor, tem espaço para fazer uma grande fazenda e fica aqui a perder tempo como bagageiro.
1: Okay.
0: Mas depois reflete que não posso. Estou aqui a perder
1: aqui a
0: tempo,
1: sofrer,
0: estou aqui a sofrer enquanto tenho minha terra. Pá. Uhum. Vou e quando volto as pessoas falam, se gajo foi buscar feitiço. Essa linguagem popular, uhum, que nos surge. A terceira, Olohombo Kepia Kepia Olomalanga Kimbo. É um enigma. É um enigma. Quando é filosófico isto. Em tempos de sofrimento, em tempos de guerra, os valores se invertem. Nos tempos em que passamos, quando surgiram as guerras nos primeiros anos, nós nas nossas aldeias fomos para as matas. Os cabritos vieram, as hienas vieram nas nossas aldeias.
1: Uhum.
0: Houve o inverso. Olo rombo kepia kepia olo malanga aqui.
1: Ah, ok.
0: Ok.
1: Uhum.
0: Em tempos de conflitos, em tempos de guerra, os valores são invertidos.
1: Uhum.
0: O que é mau é bonito, o que
1: sim,
0: é bonito,
1: senhora,
0: é feio. Então, os velhos às vezes falam indiretamente, às vezes dizem, esse gajo não tem culpa, porque pá, a culpa não é dele, o rombo que é pelo malangaquimbo. Percebe?
1: A inversão de valores.
0: A inversão, os valores estão invertidos.
1: Ok.
0: Isto é filosófico.
1: E já há muito tempo.
0: Já muito tempo.
1: Os velhos diziam quanto... isso.
0: Exatamente.
1: E continuamos.
0: Parece que sim.
1: No mesmo cenário.
0: Parece.
1: Umboio Yende.
0: Umboio Yende. Estas são os. É a canção que era cantada pelos homens que fizeram parte da construção da CFB.
1: Do Caminho de Ferro. Caminho de Ferro de Benguela.
0: As aldeias que fazem. Que viviam próximo da linha férrea, eram obrigadas a levarem, a darem jovens para ajudarem a transportação de pedras. E essas pedras, na altura da transportação de pedras, as pessoas ficavam em linha, de um em um metro, passando pedra de mão em mão, para que não se cansassem, uma forma de poder aliviar o trabalho de escravatura duro. Então eles cantavam para aliviar o peso. Um boi oiende, deixa o comboio caminhar, porque o comboio é um meio de transporte perigoso.
1: Sim, sim.
0: Hoje em dia vemos que o comboio, quando passa, todos temos que ficar parados. E o comboio é um sinal de união. Carruagem mais carruagem, juntas elas fazem, são uma potência forte. Então nós levamos esta metáfora nos nossos dias, que depois de tudo quanto passamos, precisamos cada vez mais unirmos para fazermos essa linhagem, essa força.
1: Ander, você como uma pessoa de muita imaginação, e eu reconheço isso em ti.
0: Talvez não. Não aceito.
1: Vou-te propor aqui um cenário.
0: Por exemplo.
1: Depois você vai transformar isso na tua guitarra.
0: Ok.
1: Uma senhora.
0: Uhum.
1: Com uma bacia à cabeça, onde tem lá a sua enxada, aquela enxada das velhas que tem dois cabos.
0: Uhum. Ok.
1: Com uma banheira na cabeça, a caminho da lavra, com o rapazito e o cão e um bebê nas costas. Como é que nós fizemos isso na guitarra?
0: Você me faz um desafio muito grande. Nossa, é complicado isso.
1: Não, não é. Eu sei que você...
0: É complicado.
1: Chega lá. Aquela canção que a mãe cantava quando ia a palavra...

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1: Mais um cheirinhozinho. Cheirinhozinho, né?
0: Ruídos.
1: São fragmentos.
0: São ruídos. Apenas ruídos, sabe, Marizinho? Walter, eu tenho muita estima, muita admiração por essa rádio. Vocês têm feito até o impossível, porque vocês resgatam aquilo que me faz lembrar. A Rádio Cultura e a Rádio
1: Nacional.
0: Nacional, nas línguas nacionais, enfim, vocês têm feito muito, muito, muito que alguém devia ter feito, talvez, acho. Vocês guardam convosco um valor que precisamos cada vez mais explorar. Nós, artistas, também temos que ir ao encontro desses valores que estão aí guardados para podermos desenvolver.
1: Sim, senhor. Nós... Há bocado falávamos da questão dos instrumentos. Os instrumentos, e o Antero tinha um projeto, tem um projeto, né? De valorização de instrumentos. É pena que não trouxe aqui, não sei se trouxe aí
0: não,
1: qualquer
0: parece,
1: coisa.
0: Não trouxe, parece que não.
1: Tinha aí um pequeno chocalhozinho também, uma vez vi.
0: Parece que
1: não trouxe.
0: É um instrumento feito de maboca.
1: Uhum.
0: Já foi introduzido nas músicas, nos próximos trabalhos do Duca Noto.
1: Uhum.
0: Sim, é uma curiosidade que estamos a fazer, porque acho que devemos cada vez mais, se Deus nos dá essa oportunidade, devemos criar.
1: Uhum.
0: E esse instrumento, tenho certeza absoluta que nos próximos dias dará.
1: E como é que anda esse projeto da resgate?
0: Está feito, estamos a procurar, estamos a registrar oficialmente. Eu estou a terminar, porque falta uma parte da visão que eu trago para o tal instrumento. E no momento exato vamos fazer sentir. Mas dizer que consegui compor o hino nacional com esse tipo de instrumento.
1: De instrumentos.
0: Sim.
1: São vários.
0: Sim, é... O instrumento mesmo, são vários, eu criei vários, porque de acordo à dimensão, o tamanho, quanto mais pequeno, mais agudo é o som. Quanto maior, mais grave é o som.
1: Uhum.
0: Então, eles permitem, como no saxofone, nos instrumentos de sopro, temos alguns para o soprano, alguns para o tenor e outros para o baixo, e assim sucessivamente.
1: Mas isso também faz parte do resgate?
0: Sim, sim, sim, sim.
1: É, são instrumentos que no outro hora
0: feito,
1: conheceu e hoje...
0: Este tal que estou a criar é uma criatividade inédita.
1: Esta não é inédita?
0: É inédita. Mas a busca foi daquela visão dos nossos mais velhos. Sabe que os nossos velhos faziam alguns instrumentos para poder se chamar os caçadores. Eu sou o neto de um velho caçador. Ele ensinou-me um instrumento feito com um pau e meter a folha no meio. Tu, quando sopravas, aquilo dá um som muito interessante. E o velho, naquele tempo, os velhos, ao caçar, era proibido caçar um animal com estado de gravidez, de gestão.
1: E como é que ele dava conta?
0: Davam conta por causa dessas técnicas. Eles subiam nas árvores, antes ele com uma arma, a espingarda. Ou com uma flecha, sobe na árvore ou num determinado sítio e criava este
1: grande
0: tipo
1: elevação
0: de instrumento, exatamente, onde ele ver e não ser visto.
1: Uhum.
0: Não é? É a técnica do caçador. E então ele produzia esses sons, e esses sons chamavam a atenção, muitos animais se aproximavam.
1: Uhum.
0: Até pode-se ter cuidado, porque cobras também vão se aproximar. Sim. Então esses animais se aproximam e daí tens a possibilidade de escolher qual seria o melhor animal a abater.
1: Okay.
0: Era proibido matar animais em estado de gestação.
1: Os pequenos, aqueles que ainda estão
0: em fase de crescimento, os velhos bravavam com os caçadores quando isso acontecesse.
1: Então, os velhos tinham consciência da preservação da fauna.
0: Exatamente, exatamente.
1: Na tua zona também teve o Caim de Solé.
0: Sim.
1: O próprio Antero.
0: Sim, o Caim de Solé, sim, a mulher que eu gosto.
1: Por exemplo,
0: eu lembro-me de uma...
2: Que Sanche.

0: 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Eram canções que os nossos velhos cantavam. Atuvali sole vali quello chali tu colonjali amaya mechiongolo ndando. Quer dizer que os outros se gostam tão bem, casam-se sem valores, e nós, é para os nossos pais estão a pedir preços grandes.
1: Uhum.
0: Quer dizer que as pessoas que se amam não se perdem tanto preço, não é preciso muito preço. Nós estamos, por exemplo, a uma brincadeira, ouviu, tivemos a falar dos temas, da temática.
1: Uhum.
0: Os artistas temos a responsabilidade de cantar músicas com temas que ajudem as pessoas a crescer.
1: Ok.
0: E eu há tempo estive a fazer uma brincadeira no dia 13, Dia Mundial dos Canhotos, de uma passagem da música do Zeca Pagodinho, Deixa a Vida Me Levar.
1: Uhum.
0: E eu tenho feito uma brincadeira em um bundo, por causa da mensagem. Ela traz uma mensagem muito rica. Gostaria de ouvir isso.
1: Pode experimentar aqui.
0: Esse ouvido, esse ruído.
1: Que Sancho.
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0: São brincadeiras.
1: Sim, senhora.
0: São brincadeiras.
1: Que agradeço por me terem chamado também fazer parte. Estou sozinho, não estou habituado a cantar sozinho.
2: Sim,
1: neste momento o parceiro está em Lisboa, visitar a família, e a qualquer momento
2: poderá.
1: O Duca e outro está presente para darmos o nosso contributo sempre que for necessário.
2: E certamente vai acontecer este momento em que vamos ter aqui os dois e termos um momento mais...
1: Mas sinto vazio, sabe?
2: Um momento mais completo.
1: Mas estou grato, continuem a trabalhar. Algumas obras estão a ser feitas, sabe que os artistas nunca ficam parados, estamos sempre a trabalhar. E no momento oportuno, talvez, podemos fazer sentir.
2: Sim, senhora. Mas eu não me vou despedir de si sem pedir agora, tal como começamos, um tema mais completo, não é aquela, aquele pequeno ruído como só está a tentar nos fazer. Quer dizer, uma viagem muito curta. Nós estávamos para ir para o Ambo, mas só chegamos até no Akukungu. A viagem parou por aí. Já estava tão animada, mas não estamos a conseguir. Então, vamos pedir para fechar mesmo, vamos. Fechar com um tema completo. Dizer que eu sou o Walter Arsenio, estive em companhia do Antero Quique. Ele é membro do Canhoto, é um indivíduo que dispensa qualquer comentário. Tem estado a trabalhar para a recolha e divulgação do cancioneiro tradicional. Da canção só não, de questões que fazem parte do folclore. E o Antero Quique tem estado a trabalhar para isso. E nós certamente estamos a acompanhar para... quando houver matéria, nós virmos divulgar.
1: Ok. Eu vou fazer um ruído. É pela primeira vez que estou fazendo aqui.
2: Sim, senhor. Muito obrigado por esta cedência.

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8: 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Angola, bom dia, são 6 horas em todo o espaço nacional. Angola e Japão trabalham no fortalecimento da cooperação bilateral.
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8: Angola e o Japão deram início às consultas para o fortalecimento da cooperação bilateral, a desminagem, modernização de infraestruturas de apoio ao desenvolvimento, saúde e turismo são as áreas de interesse na nova forma de cooperação. Celestino Camati.
10: O ministro das Relações Exteriores, Tete António, reafirmou o desejo de reforçar a cooperação com o Japão nos domínios das infraestruturas, agricultura, tecnologias, saúde e turismo.
11: Convidamos assim o setor público e privado japoneses a olhar para Angola para além do setor energético. Existem no nosso país oportunidades enormes na área da agroindústria, na economia azul, no turismo, nas energias renováveis e na digitalização.
10: O ministro Tete António reconheceu o apoio do Japão no domínio da desminagem de Angola e no fornecimento de tecnologia para o relançamento das principais infraestruturas de incentivo ao desenvolvimento, com destaque para a modernização do porto do Namibe.
11: Angola reconhece e agradece o apoio contínuo do Japão em áreas vitais, tais como a desminagem, fator essencial para segurança humana e desenvolvimento agrícola do nosso país, as infraestruturas, com especial destaque para a reabilitação do porto de Namibe.
10: E o ministro dos Negócios Estrangeiros do Japão, Matoji Toshimitsu, manifestou total disponibilidade do seu país em intensificar e diversificar a cooperação bilateral.
12: Domínio da desminagem, a área crucial para a reconstrução após a guerra civil, o Japão tem prestado assistência com fornecimento de equipamentos e envio de especialistas desde os anos de 90, em consonância com o governo angolano e organizações não governamentais. E isso representa um empenho simbólico entre os dois países.
10: Tradução das palavras do ministro dos Negócios Estrangeiros do Japão, Matoji Toshimitsu, que chefia a delegação nipónica nas negociações focadas no fortalecimento e diversificação da cooperação com Angola.
8: Angola e o Japão identificam novas áreas para o reforço da cooperação bilateral.
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8: Angola busca hoje a primeira medalha de ouro no africano de ginástica rítmica. Fora de portas, Israel é responsável por quase 2/3 das mortes de jornalistas.

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1: 6:05, a seguir, Antologia.
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Estimados ouvintes, minhas senhoras e meus senhores, quero aceitar os cumprimentos da equipe da tradição oral convosco, já está o António Caetano e o António Fonseca, que hoje contam com a colaboração de Evaristo Eponde, Felisberto Joaquim, do músico Calil Amunganjo e de Edlindo Canguende. A nossa caixa de correio registrou correspondência de Mendonça Calonjins, a partir do município do Dande, que nos diz ser sempre bom estar em sintonia, porque houve histórias lindas e de grandes reflexões. Continuei a produzir e nós estaremos sempre do outro lado. Obrigado, estimado ouvinte. Também recebemos correspondência de um ouvinte não identificado que nos pede para lhe enviarmos os provérbios que aqui passamos ao sábado. Caso o estimado ouvinte deseja participar na promoção da diversidade cultural desse seu programa, envie-nos a sua colaboração por mensagem através do número 928-47-6902. Eu repito, é por mensagem. Ouvintes tentam ligar a qualquer hora do dia e, em vez de ajudarem, acabam por importunar. Uma mensagem de voz, uma mensagem de texto é a via para participar do seu antologia. Damos-vos as boas-vindas a este seu programa de hoje com o músico Pastor Canguende. Ele que tem por nome próprio Elindo Canguende e que vive no Lubito. É ouvinte assíduo deste magnífico programa, como ele escreve, que a Rádio Nacional ostenta. Fico feliz em ouvi-lo e como músico gostaria de compartilhar. Pastor Canguende é autor há mais de 25 anos, com 9 álbuns já lançados, e também é escritor. Peço um aplauso, pois, para o Pastor Canguende.

Este é o momento para dizer com técnicas que se atualizam, ritmos e harmonias que se renovam. Ficamos ainda com o Pastor Canguim.

Dentro de pouco teremos questões sobre tradição oral. Iremos falar a propósito do Dia Mundial da Língua Portuguesa. Mas para já é tempo ainda de música matricial. Desta vez, com o palco para Carlinhos.

questões sobre tradição oral. Apesar de alguns países da Cplp terem o seu Dia Nacional da Língua Portuguesa, como é o caso do Brasil, onde é comemorado a 9 de novembro, e o de Portugal, que no seu Dia Nacional, o dia 10 de junho, celebra a língua portuguesa igualmente, comumente, os países da Cplp celebram o Dia Mundial da Língua Portuguesa e da Cultura. A Cplp comemora desde 20 de julho de 2009 o 5 de maio como Dia da Língua Portuguesa e da Cultura da Cplp, instituído pela 14ª Reunião Ordinária do Conselho de Ministros da Comunidade. A data foi criada por resolução da 14ª Reunião Ordinária do Conselho de Ministros da Cplp, decorrida na cidade da Praia, Cabo Verde. O dia 5 de maio foi a data da primeira reunião dos ministros da Cultura da Cplp. Posteriormente, em 25 de novembro de 2019, a data foi instituída pela Unesco como Dia Mundial, tornando o idioma português como o primeiro no mundo a ter uma data oficial reconhecida por aquele órgão da ONU. Em seu documento de promulgação da data, a Unesco propôs a realização de concertos, leitura de obras literárias, palestras, competições, exposições culturais, apresentações culturais e populares, peças teatrais e eventos, dando a conhecer a riqueza cultural e social da língua portuguesa e da diversidade cultural dos países e comunidades que falam esse idioma, dando a conhecer mais sobre a língua portuguesa e sua contribuição para a civilização humana. A data de 5 de maio reúne os povos que têm a língua portuguesa como um dos fundamentos da sua identidade específica. Como se sabe, a língua portuguesa é a língua oficial no nosso país e a língua materna de um número significativo de angolanos, ao mesmo tempo que é património histórico e cultural de Angola, pelo que deve merecer a nossa atenção. A propósito da mesma, escreveu Teresa Silva e Silva, cito: a língua portuguesa em Angola, num primeiro momento, foi utilizada como um instrumento de imposição repressiva feita pelo poder colonialista aos nativos africanos. Num segundo estádio, ela transformou-se num instrumento de emancipação, ao ser apropriada pela elite de nativos africanos, que a dominava, evidenciando-se no cenário angolano como um meio eficaz de luta para expulsar os opressores coloniais e, curiosamente, constituindo-se como elemento de identidade nacional. Fim da citação. Importa dizer que os dias consagrados às línguas faladas em todo o mundo celebram anualmente o multilinguismo e a diversidade cultural e constituem uma oportunidade para sensibilizar a comunidade internacional para a história, a cultura e a utilização de cada uma dessas línguas. O multilinguismo, um valor central das Nações Unidas e uma área de importância estratégica para a Unesco, é um fator essencial para uma comunicação harmoniosa entre os povos, promovendo a unidade na diversidade, a compreensão internacional, a tolerância e o diálogo. Como disse António Guterres, secretário-geral das Nações Unidas, cito: as línguas de comunicação global, como a língua portuguesa, desempenham um papel crucial na promoção de entendimentos, de afetos, de respeito mútuo e de convivência entre os povos e cidadãos das mais distintas origens geográficas. Fim de citação. O português é a língua oficial de 9 países: Angola, Brasil, Cabo Verde, Guiné-Bissau, Guiné Equatorial, Moçambique, Portugal, São Tomé e Príncipe e Timor-Leste, além da região administrativa especial de Macau, que pertence à China. E estima-se que seja falado por mais de 265 milhões de pessoas espalhadas por todos os continentes, sendo o idioma mais utilizado no hemisfério sul. Foram questões sobre tradição oral.

0: Se pelas canções e pelos contos tu não podes, deixa-te instruir pelos provérbios. O provérbio não sai do nada. O provérbio não todo o que o cita. Pelo punho e voz de Evaristo Ponde, os mais velhos falaram assim.
1: O quete isso, imonsi, o meque. Tradução, quem tem apenas um olho é cego. Sentido, deve-se ter educação completa. O kalui watomba oyo yukwambata. Tradução, o rio que você despreza é o que te leva. Sentido, não despreze ninguém, porque não sabe o dia de amanhã. Ndakwa sumbile usenge, sumbila ongwe ilalamo. Tradução, se não respeitares a mata, respeita a onça que lá dorme. Sentido, se não respeitas o filho, respeita o pai. Olundungue, lukulinso viavelapo ongusu yovota. Tradução, a inteligência supera a força das armas. Sentido, dialogar é melhor que lutar. Ovota kavami ovama, dango ovitangi. Tradução, os conflitos nem resolvem grandes problemas. Sentido, a guerra não é solução. Ndawasanga ombia yokaliye, kachio kukowinasi. Tradução, se encontrares uma nova panela, não deites a antiga. Sentido, quando se tornares rico, não esqueça de quem estava contigo na pobreza.
0: Os mais velhos falaram assim.
2: Yafumana um ganda, Camoço.

Dentro de pouco teremos nosso conto habitual, que será narrado por Felisberto Joaquim, também conhecido como Leão da Conda. Saiba, estimado ouvinte, que se pretende colaborar na promoção da diversidade cultural nesse seu programa, poderá fazê-lo enviando-nos mensagem de texto ou de voz para o número 928-47-6902. Fiquemos com música matricial da modernidade, dentro de pouco conhecemos então o nosso conto de hoje.

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1: Era uma vez um casal que tanto se amava, um casal determinado que somente Deus os separaria. Já puderam se ingrar por longos anos, uma convivência salutar, reproduziram seus filhos, de certo modo, um ambiente saudável. Estavam já na casa dos 50 aos 60 anos. Passado o tempo, o esposo ficou doente gravemente, tendo começado por dias normal, dias apertava a doença. Sucessivamente, decidiram andar em hospitais, começaram por hospitais normais, foram hospitais superiores, foi difícil, retornaram para casa. E a senhora ficava aflita todas as noites, orando, pedindo a Deus para que seu esposo retornasse à vida, de tanto conforme salutarmente. No entanto, a doença apertava cada vez mais. A senhora chegava ao ponto de dizer nas noites lá no quarto, dizendo que morte não leva meu marido, ou morte leva-me a mim primeiro, prefiro que vou primeiro do que meu esposo. Entanto, morte, não faça isso. Meu esposo já está cansado de doença. Lamentava assim, sempre, por um lado, Deus. Oh, Deus, ajude-nos, ajude meu esposo. A governanda estava sempre atenta. Entanto, lá da cozinha, vinha quase perto da porta do quarto da patroa, lamentava sempre fortemente esta situação. A governanda, para testar se a senhora de facto é mesmo a amante do esposo, é determinada, automaticamente haveria de fazer algo que pudesse testar a senhora nessa firmeza. Ela, certo dia, despenou um galo grande, despenou todo ele vivo. Naquela noite, a senhora punha-se já a lamentar no sistema anterior. A governanda tinha já a janela preparada naquele dia, de uma forma aliviada, para poder abrir com surpresa. Lá, a governanda silenciosamente atirou o galo despenado para o quarto. E a senhora, que nunca viu tal coisa, que admirou-lhe que seria já a morte que chegou para levar o esposo. E então, para ver se pudesse dizer morte, levasse ela. Tem tanto ela que dizia, morte, não faça isso, morte, não faça isso. Não, não é eu que estou doente. E o galo que estava a rodar, o galo ia, batia-se na senhora.

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1: Angola, bom dia. Já está no ar o Jornal das 7. Já a seguir, confira os destaques desta edição. Angola e o Japão analisam hoje a cooperação no setor da saúde. Redução do tempo de resposta aos acidentes entre os maiores desafios das seguradoras em Angola. Angola busca hoje a primeira medalha de ouro no africano de ginástica rítmica. O mundo assinala amanhã o Dia da Liberdade de Imprensa. Israel é o país com o maior número de mortes de jornalistas no primeiro trimestre deste ano. Jornal às 7, sábado, 2 de maio de 2026. A edição é do Adriano Belmiro, técnica de Abel José, e vai apresentar-lhe as notícias a Vânia Varela.
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1: Uma vez mais, bom dia, e vamos às notícias neste jornal. O ministro dos Negócios Estrangeiros do Japão, Motegi Tochimutsu, desenvolve aqui em Luanda hoje uma jornada de trabalho com foco no setor da saúde, no âmbito da missão diplomática de alto nível que reforça as relações de cooperação entre os dois países. Motegi Tochimutsu, que chefia uma delegação do seu país, vai visitar o Hospital Josina Machel e, na sequência, deverá manter o encontro com a ministra da Saúde, Silvia Lutukuta. Nesta sexta-feira, o ministro das Relações Exteriores, Tete António, convidou os setores público e privado japonês a diversificar os investimentos em Angola, com aposta em áreas fora do setor energético. O governante falava na abertura das conversações oficiais entre Angola e o Japão.
3: Convidamos, assim, o setor público e privado japoneses a olhar para Angola, para além do setor energético. Existem no nosso país oportunidades enormes na área da agroindústria, na economia azul, no turismo, nas energias renováveis e na digitalização. Angola reconhece e agradece o apoio contínuo do Japão em áreas vitais, tais como a desminagem, fator essencial para segurança humana e desenvolvimento agrícola do nosso país, as infraestruturas, com especial destaque para a reabilitação do Porto de Namibe, um pilar para o Corredor do Lobito e para a logística regional, a saúde e formação de quadros.
1: Ministro das Relações Exteriores, Tete António, e o ministro dos Negócios Estrangeiros do Japão, Motegi Tochimitsu, passou em revista o investimento do seu país em Angola no domínio da desminagem.
4: Domínio da desminagem, a área crucial para a reconstrução após a guerra civil, o Japão tem prestado assistência com fornecimento de equipamentos e envio de especialistas desde os anos de 90, em consonância com o governo angolano e organizações não governamentais. E isso representa um empenho simbólico entre os dois países.
1: Ministro dos Negócios Estrangeiros do Japão, Motegi Tochimitsu, que desenvolve hoje uma jornada de trabalho aqui em Luanda com foco no setor da saúde, no âmbito da missão diplomática de alto nível que reforça as relações de cooperação entre os dois países. A redução do tempo de resposta aos casos de acidentes constitui um dos maiores desafios das seguradoras. A revelação é do administrador executivo da Mundial Seguros, Walter Bravo, que aponta igualmente a necessidade das empresas seguradoras diversificarem os seus produtos.
5: O mais fácil no seguro é o papel do comercial, mas no momento da verdade, que é o momento dos sinistros, de que forma é que a seguradora vai responder? Em quanto tempo vai responder? Um momento sinistro por si só já não é um momento positivo, porque significa que o cliente foi lesado, já está a partir de insatisfeito. Ninguém compra uma viatura à espera de ter um acidente. Uma vez que já teve, em quanto tempo é que a seguradora vai resolver? Qual é a interação da seguradora comigo? E é isto que nós temos de trabalhar. Não existe melhor momento para mostrar a um cliente que teve um sinistro e que em tempo oportuno conseguimos resolver. Vai ser um cliente que vai ao mercado, que vai aos seus conhecidos e vai dizer: aquela seguradora em tempo oportuno resolveu. Isto tem-se traduzido no crescimento do setor, mas é importante diversificar os produtos. As seguradoras estão todas muito concentradas nos mesmos produtos.
1: E Adriano Elias viu a sua viatura danificada por outro motorista e a seguradora deu parecer positivo mais de 30 dias depois do acidente.
6: Bom, o sinistro do meu carro aconteceu no dia 31 de março até ao dia 1 de maio, que houve uma resposta concernente à reparação do mesmo meio. As seguradoras deveriam ter um curto espaço de espera, uma vez que o seu cliente faz o manifesto do ocorrido, de um sinistro. As respostas seriam um pouquinho mais breves.
1: Redução do tempo de resposta aos acidentes constitui um dos maiores desafios das seguradoras. 7:06, mais de 30 mil alunos de 9 dos 11 municípios da província do Cubango já beneficiam do programa de alimentação escolar. O que se espera é a expansão do programa a todos os municípios da província. Ismael Zeferino.
7: Mais de 30 mil alunos de 49 escolas do Cubango já estão a beneficiar do Programa Nacional de Alimentação Escolar. Para a sustentabilidade do programa, durante o primeiro trimestre deste ano, o Executivo disponibilizou perto de 300 milhões de kwanzas, como disse a RNA, a porta-voz do Governo do Cubango, Linda Salanga Domingos, após a segunda sessão ordinária.
8: Foi analisado o grau de implementação do Programa Nacional de Alimentação Escolar, PNAE, que já abrange 144.019 alunos nos 11 municípios da província. E até o mês de março, o programa registrou a execução financeira de 296.359.587 kwanzas. E este programa já permitiu beneficiar 39.859 alunos em 49 escolas, com duas refeições diárias ao longo dos 5 dias letivos.
7: Contudo, os participantes à reunião encorajaram e recomendaram a extensão total do programa em todos os municípios.
8: A reunião encorajou o reforço dos mecanismos de monitoria, a melhoria dos processos administrativos nos municípios com execução nula e a continuidade da expansão do programa, dada a sua importância na nutrição, permanência e desempenho escolar dos alunos.
7: Ao todo, o Programa Nacional de Alimentação Escolar poderá abranger mais de 110 mil alunos em diversos estabelecimentos de ensino aqui no Cubango, sendo que nesta primeira fase, os alunos de 9 dos 11 municípios da província já comem alimento quente durante as aulas. Reportagem Rádio Nacional, Ismael Zeferino, em Manongue, capital do Cubango.
1: Onde mais de 30 mil alunos de 9 dos 11 municípios daquela província já beneficiam do Programa de Alimentação Escolar. A central fotovoltaica do Luau, na província do Moxicolete, de leste, entra em funcionamento já na próxima semana. A infraestrutura vai beneficiar mais de 100 mil habitantes e permitir também o relançamento do desenvolvimento económico da província. Os dados com Rafael Damião.
9: O empreendimento elétrico instalado numa área de 60 hectares comporta cerca de 55 mil painéis. Conta com uma capacidade de armazenamento de 79,77 megawatts por hora em bateria para fornecer energia elétrica a mais de 100 mil habitantes.
10: A implementação do parque fotovoltaico ao nosso município vai trazer mais ganho, além de consumirmos a energia nas nossas casas, mas também para as empresas que operam no nosso município.
11: Antunes Paulino, traga-nos um ganho tão grande, um desenvolvimento que vai beneficiar tanta gente.
9: O governador da província do Moxicolete, Crispiniano dos Santos, fala de um projeto que vai alavancar o desenvolvimento da região.
12: Um projeto que promove o desenvolvimento, vai até impulsionar com que os investidores privados promovam aqui o seu negócio, proporcionarem à nossa juventude mais postos de trabalho. A indústria, como fator de desenvolvimento, encontra oportunidade com o surgimento, então, desta central fotovoltaica aqui no Luau.
9: Quem garante as condições operacionais do empreendimento elétrico com mais de 20 mil ligações domiciliares é o diretor da ENDE no Moxico, Arnaldo Carlos, que assegura o fornecimento de energia elétrica a mais de 100 mil habitantes.
13: É um número que nós consideramos que vai cobrir a demanda do município do Luau. Nesta fase, não obstante ser um período de teste, temos dado cobertura a toda a demanda.
9: Inauguração do parque fotovoltaico do município do Luau acontece dentro de dias, tratando do segundo da província do Moxico Leste. O empreendimento é um dos maiores projetos elétricos depois do de Biópio, em Benguela. Rádio Nacional de Angola, Elídio Sérgio e Rafael Damião.
1: São mais de 100 mil habitantes que vão beneficiar desta central fotovoltaica do Luau. Os 6 aviões da TAG, utilizados nas

0: a voltar para a sua operacionalidade e, portanto, isso faz com que consigamos então responder às expectativas.
1: Clóvis Rosa avança que neste momento a TAG mantém os seus destinos domésticos e a abertura de novas rotas passa pelo cumprimento das exigências definidas pela operadora aérea pública e pelo ecossistema da aviação civil angolana.
0: A intenção da TAG, como qualquer companhia aérea, é de facto poder voar para todos os destinos. Para isso acontecer, existe número de situações que têm que estar solucionadas, não só na companhia, mas também em todo o ecossistema. Neste momento, nós temos que verificar aquilo que é a procura. Logo que exista, de facto, uma procura que seja relevante, aí sim vamos poder pensar em voltar a operar para Malanje. Neste momento, a TAG opera para cerca de 16 destinos. O que acontece é que pode existir alterações, como aconteceu para Malanje. Nós já tivemos a operar em Malanje, mas deixamos. E, portanto, apesar de ser uma operação estável dentro do país, podem existir alterações que têm a ver com a procura. Nós queremos abraçar todas as províncias, é o grande objetivo.
1: PCA da TAG, Clóvis Rosa, aviões da TAG que se encontravam em alguns países do Médio Oriente em manutenção, já estão de regresso a Angola. O país conta com mais uma obra literária, com o título Vespa, de autoria do escritor.
2: Ginastas angolanas voltam mais uma vez a estar em cena no 20º Africano de Ginástica Rítmica, que decorre na cidade de Tchouane, noroeste da África do Sul. As nossas ginastas, com destaque para as coqueluches Luana Gomes, Florença Missende e Aisha Morgado, vão evoluir em mais uma final, isso depois da medalha de bronze conquistada ontem, sexta-feira, na competição por equipas. Este sábado começa na cidade do Cairo, no Egito, o africano das outras disciplinas da patinagem. Os patinadores angolanos que vão evoluir nas disciplinas de inline freestyle e inline speed podem vir a garantir a conquista de medalhas. E no futebol, a Seleção Nacional de Sub-17, que projeta o CAN deste mês de maio no Reino do Marrocos, cumpre este sábado a última triagem ao grupo de 25 jogadores que está a projetar o CAN deste mês de maio naquele país do Norte da África. Segunda-feira, o grupo final de 23 atletas deixa o país já rumo àquele país do Norte da África, onde em princípio vão cumprir um estágio pré-competitivo de 10 dias. Logo depois, vão entrar em cena a partir do dia 13, evoluindo no grupo C com as similares do Mali, da Tanzânia e de Moçambique. No Girabola, 5 jogos dão este sábado o pontapé de saída à 25ª jornada do Nacional de Futebol da Primeira Divisão. O Redonda do Bengo recebe o líder e campeão Petro de Luanda no Municipal do Dande. Ainda este sábado acontecem os jogos Desportivo da Lunda Sul 1º de Maio Benguela, Recreativo do Libolo Williette de Benguela, Académica do Lubito Gelson Futebol Clube de Luanda e Interclube Futebol Clube Bravos do Maqui do Moxico. Já amanhã domingo, no seguimento, teremos os jogos São Salvador do Zaire 1º de Agosto, Cabo Escorpo do Palanca Sagrada Esperança e Luanda City Desportivo da Huila. O Petro Luanda lidera a prova com 60 pontos, o Lanterna Vermelha continua a ser o Gelson Futebol Clube de Luanda com apenas 14. Quem mais marca é o avançado Tiago Reis do Petro Luanda, com 14 golos apontados. Bom dia.
1: Bom dia. E do quadrante internacional, Israel é responsável por quase 2/3 das mortes de jornalistas. 16 dos 27 jornalistas mortos este ano no mundo foram vítimas de ataques israelitas, segundo denúncias da ONG Campanha Emblema de Imprensa, em vésperas do Dia Mundial da Liberdade de Imprensa, que se assinala neste domingo. O presidente da Campanha Emblema de Imprensa, Blaise Lempen, que acompanha de forma atualizada os ataques a jornalistas em todo o mundo, acrescentou que muitos destes ataques são deliberados e podem por isso ser considerados crimes de guerra. 7:17, está concluído este jornal. Foram destaques nesta edição. Angola e Japão analisam hoje a cooperação no setor da saúde. Redução do tempo de resposta aos acidentes entre os maiores desafios das seguradoras no país. Angola busca hoje a primeira medalha de ouro no africano de ginástica rítmica. O mundo assinala amanhã o Dia da Liberdade de Imprensa. Israel é o país com maior número de mortes de jornalistas no primeiro trimestre deste ano. A edição deste jornal é chate neste sábado, 2 de maio de 2026, foi do Adriano Belmiro, técnica garantida pelo Abel José, e apresentou-lhe as notícias, é sempre com muito gosto.

0: Vânia Varela, bom dia, é um até já.
1: Sete horas, 18 minutos.
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1: A família Kimfulo-Ntunga comunica o passamento físico do Sr. Armando Niemba, ex-regedor do município da Damba, província do Uíge, ocorrido no dia 17 de abril. Informam que o funeral realiza-se hoje na província do Uíge. A família de Mariana Cerqueira Lopes Gonçalves comunica o seu falecimento, ocorrido no dia 29 de abril, por doença. Informam que o funeral terá lugar hoje, 2 de maio, às 11 horas, no cemitério do Alto das Cruzes, antecedido do velório no quartel-general do Exército. João Nepomuceno Rangel da Piedade e demais familiares comunicam o falecimento de Juvenal dos Santos Rangel. O funeral acontece hoje, às 10 horas, no cemitério da Santana. As famílias Vicente de Oliveira e Oliveira Gomes comunicam o falecimento de Inácia e Helena Vicente João de Oliveira, ocorrido em Luanda, na Clínica Girassol. O funeral acontece hoje às 11 horas no cemitério do Benfica. O velório decorre no condomínio Girassol, no Luanda Sul, na Rua das Amoreiras, número 2246. Está desaparecido da casa dos seus familiares o cidadão Hugo Leonel Gabriel Pedro, maior de 24 anos de idade. Pede-se a quem souber do seu paradeiro o favor de ligar para o número 932-37-6862 ou então para o 951-70-5837. Foram as informações no serviço da Agenda Nacional.
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1: 7 horas 20 minutos.
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1: Bom dia.
2: África Magazine, primeira edição de maio. Estamos em tempo de grandes desafios e incertezas geoeconómicas, geopolíticas à escala mundial. E estamos também num tempo que se renova aqui no continente, berço da humanidade. Este mês de maio vamos assinalar e celebrar o 25 de maio de 1963, exato em que foi fundada a Organização de Unidade Africana, digna antecessora da União Africana. A OUA reconheceu a soberania nacional, a República Popular de Angola, a 12 de fevereiro de 1976. Foi nessa data que o nosso país foi admitido como 47º Estado-membro da maior tribuna política e diplomática continental. O país, fundado por Agostinho Neto, tinha na altura 3 meses. Ao longo deste mês de maio, tudo sobre a história da África, os seus povos, a sua cultura e identidades, os complexos desafios, o dividendo demográfico, a economia, mas também os golpes de Estado e as desigualdades sociais que ainda constituem barreiras ao progresso integrado e diversificado

0: no nosso continente. 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
0: E hoje as conversas africanas giram em torno de vários assuntos que estão a marcar a atualidade informativa no continente africano e também em várias capitais europeias com influência sobre o continente africano. No Tchad, por exemplo, confrontos entre comunidades na província de Guadifira causaram a morte a 42 pessoas no passado dia 25 de abril. Um relatório publicado no dia 24 de abril aponta que o Sudão do Sul, Nigéria e RDC estão entre os 10 países com a pior situação de fome aguda no mundo. O presidente de Moçambique visitou o reino de Eswatini no passado dia 26 de abril para reforçar a cooperação energética e agrícola, visando tornar Moçambique o maior produtor de eletricidade da região. Macky Sall, antigo presidente do Senegal, quer ser secretário-geral das Nações Unidas. Ele está entre 4 candidatos à sucessão do português António Guterres. Macky Sall já foi ouvido pelos representantes dos 193 Estados-membros das Nações Unidas, incluindo Angola. De 64 anos de idade, o presidente do Senegal entre 2012 e 2024 aposta num equilíbrio entre paz e desenvolvimento caso seja eleito. A sua candidatura foi apresentada pelo Burundi, mas não é unânime na União Africana e é o único candidato que não é originário da América Latina. Rafael Grossi, 65 anos, é argentino e é desde 2019 o chefe da Agência Internacional de Energia Atômica. Rebecca Greenspan, 70 anos, foi vice-presidente da Costa Rica, dirige atualmente a Conferência das Nações Unidas para o Comércio e Desenvolvimento. E Michelle Bachelet, 74 anos, foi chefe de Estado do Chile por duas vezes e foi também alta comissária das Nações Unidas para os Direitos Humanos. Todos eles concorrem para a cadeira de secretário-geral da Organização das Nações Unidas. Por enquanto, são esses os temas que nós vamos abordar aqui para as conversas africanas desta semana. José Patrício Mendonça, Fernando Pedro Gomes, Daniel Savigemba e Bernardino Neto. Mais uma vez, bom dia ao vosso auditório do África Magazine e da Rádio Nacional de Angola. Vamos, no entanto, abordar a situação que está a registrar-se neste momento no Mali. O ministro da Defesa foi assassinado num ato terrorista atribuído a jihadistas. É por aí que nós começamos. A situação vai se normalizando, mas o que é facto é que há profundas marcas no Mali sobre os ataques combinados perpetrados por grupos jihadistas. O chefe da diplomacia de França esteve inclusive a conversa com o seu homólogo do Senegal a propósito desta situação que está a marcar a agenda notícias africana, em particular o Mali. Então, Daniel Sarriemba, qual é a informação que tem sobre os últimos desenvolvimentos no Mali, país onde foi assassinado o ministro da Defesa?
2: Muito bom dia, Amílcar. Bom dia, colegas do painel. Bom dia, público ouvinte da Rádio Nacional e, em particular, os ouvintes do África Magazine. De facto, estamos a acompanhar a situação no Mali. Praticamente não com estupefacção, uma vez que a situação é evidente desde a altura mesmo do golpe. Porque na altura que houve o golpe, já se ouvia dizer que, apesar dele controlar politicamente o país, ainda os jihadistas continuavam naquela parte norte do Mali, sobretudo a Tombuctu e outros, sem uma estratégia definida, mas que estavam aí e que a qualquer momento podiam atacar. Entretanto, as políticas internas talvez não tenham sido muito bem planificadas no sentido de abranger o público em geral e nos últimos tempos temos estado a assistir, de facto, a reviravolta ou a reentrada dos jihadistas em jogo no Mali, o que levou efetivamente a morte do, do ministro da Defesa e uma parte da sua família, o que é de lamentar, mas também assistimos nos últimos dias já à aparição do, presidente
3: Assimi Goitá.
2: Assimi Goitá, a admitir efetivamente a situação que se vive hoje no, no país, que é natural, e também a apelar à população para ficar, estar um bocadinho mais vigilante.
3: Os jihadistas atacaram pontos estratégicos, inclusive a que estavam à guarda por mercenários russos do Africa Corps.
2: Exatamente, portanto, essas são, essa é a grande preocupação que existe hoje, porque a junta do Mali acreditava que com os chamados mercenários russos da empresa Wagner, que apoia, portanto, a parte maliana, que estavam totalmente seguros. Mas com esta entrada em ação dos jihadistas, e que levaram à destruição quase total da área onde, eles estavam, e da defesa que tinha sido criada, chega-se à conclusão, de facto, que existem muitas vulnerabilidades que vão fazer com que o Mali ou a junta repense efetivamente a sua estratégia de defesa, ou se não mesmo realizar de facto as eleições para entregar o poder aos civis.
0: Exato, o carro bomba matou o ministro da defesa do Mali, foi morto no dia 25 de abril na sequência de ataques coordenados e combinados contra instalações militares em todo o país, com destaque para Bamako. O ataque é atribuído aos rebeldes jihadistas ligados à Al-Qaeda. O general Sadio Camará viu a sua casa na cidade de Kati, junto à guarnição militar, ter sido atacada. Camará era uma peça-chave.
4: José, terrorista que, de fato, ameaçam a soberania do Mali. Mas a verdade, não. E como nós vimos agora, um cara armadilhado conseguiu eliminar o ministro da Defesa, a sua família, porque o carro foi diretamente à sua residência, e o presidente, portanto, o Assimi Goitá, desapareceu durante algum tempo, mas agora já veio a público e apelar o povo do Mali para estarem unidos, portanto, unirmos para defender a soberania, portanto, não abraçar essas teorias separatistas, que naturalmente têm sido, portanto, a arma de propaganda dos grupos, portanto, terroristas, naturalmente, que reivindicam partes territoriais, para além de deixar, de fato, o derrube total dessa junta militar.
0: Uhum.
4: Bom, eu penso que a situação do Mali, eu não acredito que vai se estabilizar se não se estudar o fenômeno profundamente, mesmo se realizar as eleições e se entregar o poder aos civis. Acho que a estabilidade não será algo a curto prazo. É preciso olhar e atender às várias sensibilidades do país para se ver, de fato, esse processo eleitoral que pode vir legitimar um governo civil, de que maneira que poderá atender às várias sensibilidades que exatamente se encontram dentro do território próprio, que constitui o território próprio do Mali.
0: Ambiente ainda confuso, tenso no Mali. O governo norte-americano condenou os ataques que atingiram também a capital Bamako e outras cidades. O grupo jihadista, em comunicado, afirma ter tomado a cidade de Kidal, que é estratégica também, bem como o aeroporto internacional de Bamako. A junta militar liderada por Assim Goitá decretou recolher obrigatório na região que rodeia a cidade capital Bamako e, como já aqui sublinhei, o chefe da diplomacia francesa de visita ao Togo abordou com as autoridades togolesas a questão da violência do grupo jihadista na região do Sahel. É a primeira visita em 10 anos de um chefe da diplomacia francesa ao Togo. Pois bem, Bernardino Neto, qual é o seu comentário a propósito destes acontecimentos registados no Mali e de graves consequências também para a vida política e social no Mali?
5: Bom dia, Amílcar Xavier, bom dia aqui os colegas do painel, Bom dia ao grande auditório nacional, especialmente o Dr. Belarmino Vandune, cruzando com ele nas ruas da cidade de Luanda, mandou cumprimentos para esta equipa, especialmente para o Amílcar, dizendo que estava cá e mesmo estando no Gabão, acompanha permanentemente o África Magazine, a única revista radiofónica

0: de radiografarmos os reais problemas que temos e encontrar as soluções que se adequam para o ambiente em que nós vivemos. E, infelizmente, esse trabalho não é feito. Diz ali o Dr. Bernardino Neto o porquê de tantos golpes de Estado na África. Essa pergunta, e porquê não noutros países, na Europa? Porquê que não ouvimos mais golpes? Hoje em dia a Europa está alinhado aos sistemas democráticos, portanto tudo se faz através da fala, através da luta eleitoral e com eleições transparentes, não aquelas forjadas que vão, enfim, todo esse processo obedece de facto uma disciplina.
1: Tiveram essas fases, doutor.
0: Tiveram essas fases, mas estancaram essas fases. Aí é que estamos a dizer que é preciso de facto nos revermos, se podemos pelo menos copiar aquelas coisas boas que se passam no mundo. Aí sim.
2: O doutor diz aqui uma palavra elementar: correção. Então, um golpe, um Estado que já está no sexto golpe, e todas as etapas que houve golpe foi para corrigir erros anteriores. Então, acabam não corrigindo e depois o Estado mantém-se.
0: Esse é o problema.
2: Quer dizer,
0: é que para além então, desses aspectos.
2: Leva alguma razão a provocar esses golpes?
0: Parece que nós. Aí é que está. É que nós parece que nem sequer subimos o porquê realmente desses golpes. Porque eu sempre defendi aqui, várias vezes, de que nós temos que estudar as causas que levam aos golpes. Porque há, de facto, situações que são intoleráveis do ponto de vista mesmo da governação. São inadmissíveis. A situação de fome, situação de miséria, situação de varia ordem, quando uns, de facto, são abastados e vivem, não é, em grandes condições de luxo e enfim, quando o vizinho mesmo na sua porta está a gemer de fome e tudo aquilo. Quer dizer que nós temos que rever tudo isso. Não sei, uns dizem que são mais civilizados que os outros. Não querem os outros porque são indígenas atrasados e eles é que têm a civilização. Mas se a civilização é essa, de matar os outros, de fazer golpes, de não sei quanto mais, e derrubar, de corrupção e tudo isso, então, desculpe lá, essa já não é civilização, é outra coisa. É preciso que, de facto, se reveja os mecanismos da governação e da governabilidade. E é o caso que se passa, de facto, em todos esses países onde aconteceram golpes, mas a população parece que não está a ver melhoria. Os Tuaregs estão excluídos até hoje, não é? E, consequentemente, fizeram parte agora da linhagem com os inimigos. É o que se passa em Moçambique. É o que se passa em Moçambique. Nós não podemos estar a ir acusar os vizinhos, que o vizinho fez mal, que o vizinho... Não. O vizinho aproveita-se das nossas fragilidades. Nós, se não estamos organizados, naturalmente que temos que arcar com consequências. E, por acaso, o ministro da Defesa foi o estratega do golpe. Que eu saiba, foi o pensante, o cérebro. E nesse momento...
2: O funeral foi na quarta-feira.
0: O funeral foi na quarta-feira. É lamentável que lhe tenha acontecido essa situação, onde também o próprio presidente estava numa situação difícil.
2: Em debandada.
0: Estava em debandada. Foi preciso uma proteção externa para garantir a segurança. Mas isto é brincadeira.
3: O grande problema nisto tudo é que os Tuaregs, por exemplo, aparecem sempre aí no Mali para criar desestabilização, mas não têm objetivos. Porque se eles têm essa força toda de derrubar inclusivamente governos e desestabilizar, etc., qual é o propósito? É de governar? Nunca têm.
0: Que falta de integração. É preciso que o governo encontre soluções para aquelas pessoas. Eles são nômades. Não, os Tuaregs são nômades.
3: Exatamente.
0: Não é? Todos que nós conhecemos do ponto de vista histórico.
3: Exatamente.
0: Portanto, é preciso alguém que, de facto, nós também temos aqui, como é que se chama aquilo? Os Bushimans e tantos outros. Ora, se não houver uma política para chamar essas pessoas à razão, acoitá-las e criar as condições sociais necessárias para que eles de facto vivam em condições pelo menos humanas, nós estamos à espera que eles comecem a criar alguma revolução.

0: muito para além da integração. Aham. É uma tendência independentista. É dividir a parte deles para governar.
1: Todo esse
0: agora, o que é estranho na questão dos tuaregues? É que do lado do Níger é uma questão que quase que é pacífica. Uhum. Há um elemento só no lado do Mali é que há esta divergência.
2: Sim, porque no Mali eles reivindicavam uma parte do território, que é a parte norte, que o Mali não se deu. Mas nota-se que eles, do ponto de vista militar, estão muito melhor organizados do que os legalistas, significa os do Estado. E seria bom, sendo eles, porque reivindicam terras, eu não sei se, de facto, os malianos veem neles como estrangeiros, ou... Mas seria bom fazer uma aliança com eles no sentido de criar uma unidade nacional,
1: exatamente,
2: integrá-los e aproveitar a tecnicidade que eles têm, porque são muito fortes do ponto de vista militar, para potenciar o exército nacional.
3: É por aí onde eu disse que, de facto, os golpes não é a solução. O que é a solução para a África é a mudança da mentalidade nossa própria africana, para que, de facto, não sejamos vulneráveis face exatamente a aquilo que disse o general, portanto, seremos vulneráveis quando nós formos, de facto, frágeis na nossa unidade. Poxa, no pensamento de resolver o que é essencial para a
1: gente. Mas, doutor Paquice, eu insisto num ponto de que, efetivamente, quando se governa, não se olha para o geral, para o todo, o Estado, como é que vamos levar o Estado, o que é que vamos fazer para acabar com a fome, para acabar com a guerra, para acabar com a pobreza,
3: com
1: eu concordo plenamente, mas é por isso que estou a dizer que esses são os aspectos essenciais a ter em conta.
0: É por ali onde nós temos que mudar às vezes
3: a nossa forma de ser e de estar.
0: A origem do poder no continente africano. E aqui, uma das grandes instituições são os partidos políticos africanos. Como eles devem ser estruturados? E depois, encontrar-se estadistas dentro dos partidos para liderarem estados. Depois da geração de Madibo Keita, o Mali não registrou uma outra liderança com aquela visão do continente.
1: Exatamente.
0: Com a visão do continente. Então, quando se há esta fragilidade e que os partidos, quer dizer, dão origem a estes poderes para depois definir que modelos de Estado a África deve desenhar para ir corrigindo esses contextos, então ficamos
1: um bocado complicado.
0: Na situação em que
1: é muito
0: em que nós estamos, situações crónicas
1: em que, em seis décadas,
0: o Mali está a registrar seis golpes de Estado.
1: Repare, doutor Bernardino, de que esses partidos políticos vivem num sistema maior, que é o sistema do partido dominante. Se aquilo que você pretende mudar é que você faz, é que você pratica,
0: também seja o que for, mas
1: quem é você?
0: É preciso que,
1: o que,
0: este,
1: é que você vai
0: que
1: mudar
0: estas instituições,
1: mesmo não vai resolver
0: o que eu quero como... trazer aqui, doutor Pedro Gomes, é que é preciso que estas instituições cimentem lideranças estadistas. Um estadista observa num sentido diferenciado. O estadista não se preocupa com as eleições a seguir, preocupa-se com as gerações. E quando nós olhamos para o corpo entre o exercício do poder no continente e o legado que deixa, há um vazio muito, muito grande. Então, penso que é neste sentido de estadistas com uma nova mentalidade, e aqui havia uma frase de Tomás Sankara, que diz que os problemas do continente até começam na qualidade do funcionário público do continente. É preciso um funcionário público com uma nova mentalidade, como fazer o trabalho público ao serviço das sociedades, porque às vezes trazemos só as lideranças, mas enquanto funcionário público, qual é o nosso exercício? E ali começa a fragilidade, a tal chamada corrupção pequena, daquele médio porte, que depois vai corroendo, que chegando ao nível dos decisores, acaba fragilizando uma instituição, um Estado, e depois acabamos todos no continente ser vistos como geração falhada.
1: Mas é essa
0: a
1: questão. Falhado. Quando se premeia a mediocridade e não se premeia a meritocracia, que nos fala Max Weber, nós não estamos a fazer coisa com coisa.
0: Então é ali que as instituições partidárias devem parar e refletir.
1: Estamos
0: a falar... capital humano nós temos para transformar este capital humano em capital social. Porque podemos ser um continente hoje com 1 bilhão e quase 500 milhões de africanos. Mas quando nós olhamos a qualidade da nossa mentalidade para o exercício do espaço público, é desafiante. Mas dizemos, não, a África já tem muitos quadros, mas um quadro sem a mentalidade patriótica, quadro sem a dimensão sociológica do continente, quadro sem a identidade do continente, francamente, o que é que nós notamos, para além da fuga, que vão embora para outras sociedades, também notamos que a forma de gerir não é ter uma gestão que vá criar um contexto de enquadramento e inclusão de todos. Então, precisamos refletir, sobretudo porque quando nós entramos, Amílcar, para o século XXI, dizia-se que o século XXI era o século do continente africano. Já vamos com 1/4 de século, os problemas antigos continuam. E eu agora estou preocupado, depois da faixa dos 50, que legado é que eu vou deixar, pelo menos, para outra geração? E quando estou a falar de mim, estou a falar do nosso coletivo. Então, há aqui desafios que nós temos de trabalhar novamente a África para pensarmos que modelo de sociedade e depois que modelo de governação.
4: Pois bem, um dos grandes desafios está... No Médio Oriente, o bloqueio do Estreito de Hormuz está a causar um aumento significativo no custo e na escassez de medicamentos em vários países africanos. A África importa mais de 70% dos seus medicamentos e mais de 90% dos ingredientes farmacêuticos ativos. Grandes quantidades de medicamentos para a África ficaram retidos no Dubai devido ao bloqueio das rotas comerciais. É um assunto que nós vamos igualmente abordar. Por agora, vamos falar de Macky Sall, o antigo presidente do Senegal, quer ser secretário-geral da Organização das Nações Unidas. Há mais outros 3 candidatos para suceder ao diplomata português António Guterres. Macky Sall já foi ouvido pelos representantes dos 193 Estados-membros da maior tribuna política mundial. Ele tem 64 anos, foi chefe de Estado do Senegal entre 2012 e 2024. Ele diz que se ganhar esta eleição, vai apostar no equilíbrio entre a paz e o desenvolvimento. A sua candidatura foi apresentada pelo Burundi, mas o que é facto é que nem todos os Estados africanos na União Africana o apoiam. Vamos começar por ouvir Daniel Sarriemba, qual é o seu comentário?
2: Exato, Amílcar. Eu acho que o presidente Macky Sall, a partir da, fez uma análise descontextualizada quanto à sua posição na União Africana, tendo em conta os seus 2 últimos anos do mandato na qualidade de presidente do Senegal.
5: Difíceis.
2: Muito difíceis. E sabe que a sociedade nos julga por aquilo que nós fazemos. Aliás, o nosso futuro é aquilo que nós fazemos hoje. E tudo quanto nós fazemos hoje é que vai ditar o que seremos amanhã. E o presidente Macky Sall não saiu bem do Senegal, tendo em conta a promessa que fez quando ficou o presidente. Lembra-me que ele disse que o seu ficaria um mandato, simplesmente, e não faria o segundo. Fez uma promessa e acabou por fazer o segundo mandato. E nesse segundo mandato ainda queria insistir à semelhança da prática do presidente da RDC, o Joseph Kabila, que também tentou ficar muito mais tempo do que o previsto. E esta parte final da sua história no Senegal é que levou a que seja simplesmente o Burundi a apresentar pontos positivos da sua candidatura lá nas Nações Unidas. Os outros países nem por isso abraçaram a sua candidatura. Este é o primeiro item de fraqueza que ele leva. O segundo item de fraqueza que ele leva é que também não teve o apoio da França, como tem sido muitos que se candidatam, principalmente para a francofonia, etc, etc. A França tem sido o país que praticamente apadrinha essas candidaturas. E o Macky Sall não teve o apadrinhamento da França. E sabemos do peso que a França tem nas Nações Unidas. Vamos esperar que, apesar destas indiferenças que existem quanto a ele, como africano, tenha bons resultados, né? Nós gostaríamos de facto que depois do Kofi Annan tivéssemos pelo menos mais um secretário-geral africano.
4: E o Boutros Ghali.
2: Exatamente, principalmente no que diz respeito à África subsaariana.
4: Boutros Ghali, diplomata egípcio, não conseguiu um segundo mandato porque os Estados Unidos da América vetaram.
2: Por causa do seu relatório, e foi uma má leitura que os Estados Unidos fizeram do relatório do secretário-geral Boutros Ghali, a Agenda para a Paz. E se analisarmos bem essa Agenda para a Paz, se hoje o continente africano tem para a solução dos seus problemas no quadro mesmo dos complexos regionais de segurança criados na base da conceitualização por ela, quando impõe o regionalismo na solução dos conflitos, para que não seja simplesmente as Nações Unidas a terem o peso da solução dos conflitos, mas que os conflitos comecem a ser resolvidos por países, por conglomerados de países das áreas afetadas, até subir de nível no quadro do princípio da subsidiariedade. Os Estados Unidos, na altura, com a hegemonia que tinham e o peso que tinham nas Nações Unidas, entenderam muito mal exatamente a Agenda para a Paz do secretário Boutros Ghali e o puniram. Tanto puniram e trouxeram para o efeito, para a sua continuidade, o ministro Kofi Annan.
4: Zé Paquice Mendonça, acha que Macky Sall vai desistir?
3: Bem, amigo caro, eu análise feita agora pelo Dr. Savihemba, eu penso que Macky Sall é um grande quadro africano. Foi alguém que, quando chegou ao poder no Senegal, de fato introduziu uma forma, uma tal modalidade de liderança daquele povo de uma forma diferente. Aliás, o Senegal sempre foi um país que transmitia um pouco de estabilidade aqui na nossa região africana, aqui no nosso continente. Os erros vieram logo suceder, acontecer no final do seu mandato. Nós, os nossos líderes, uma boa parte, amigo cara, funcionam sempre com, às vezes, algum impulso externo. E o que é que acontece? Se ele estava para insistir por outro mandato, eu não acredito que só foi para o seu pensamento, sem estar, de fato, por trás da consulta à França. Mas agora é a França que o largou, portanto, não conseguiu avançar. Ouvimos os tumultos, acompanhamos que aconteceram, até quando chegou o momento dele, portanto, se retirar, resignar-se, portanto. Mas hoje, para ele se candidatar a maior tribuna política mundial, devia ter o respectivo apoio da França. Sabemos exatamente que a França é membro do Conselho de Segurança das Nações Unidas, joga um papel importante no Conselho de Segurança, mas não foi assim. Se ele não desistir, não acredito que ele vai vencer, porque veja, ele parte já com uma desvantagem, porque o próprio seu país, o país que ele dirigiu, que ele liderou, não apoia. Quem partiu com esta proposta é um país distante da zona ocidental, lá no na parte oriental, que é o Burundi. E logo, também estamos a ver a divisão que está a existir dentro da própria União Europeia, aqui, a União Africana, que é o grande suporte também que poderia suportar.
4: Da candidatura.
3: Exatamente, a sua candidatura, porque é a tribuna política do nosso continente. Portanto, se a maioria dos Estados puder apoiassem a sua candidatura, de fato seria uma vantagem. É uma vantagem, porque eu, olhando para os quadros africanos, aqueles que já foram presidentes, eu, quando olho para o Macky Sall, quando olho para o professor Alpha Condé, enfim, mas também foi através do golpe que saiu, eu penso que são pessoas que, de fato, atingiram um estatuto e uma maturidade tal, intelectuais, na altura, que poderiam, de fato, chegar até esta grande tribuna política africana, se olharmos para a parte subsaariana do nosso continente.
4: É verdade. Brandinho Neto, qual é o seu comentário? Macky Sall, antigo presidente do Senegal, quer ser secretário-geral das Nações Unidas, candidatura endossada pelo Burundi. Ele tem outros três grandes adversários. Temos Rafael Grossi, 65 anos, é argentino e é desde 2019 o chefe da Agência Internacional de Energia Atómica. Temos Rebecca Grimpen, 70 anos, vice-presidente da Costa Rica. Já foi, portanto, vice-presidente, dirige atualmente a Conferência da ONU para o Comércio e Desenvolvimento. E temos Michelle Bachelet, 74 anos, creio que é mais mediática, foi chefe de Estado do Chile por duas vezes e foi também alta comissária da ONU para os Direitos Humanos. Que posses é que tem Macky Sall?
0: Melker, quando vi este assunto na agenda, fui buscar o discurso do presidente João Lourenço, o seu primeiro discurso, na Assembleia Geral das Nações Unidas, e dizia que, apesar de todas as fraquezas que as Nações Unidas têm, devemos sublinhar que foi ela que lutou contra o colonialismo.
4: Foi ela que lutou. 2018, na Assembleia da ONU.
0: Foi ela que trouxe a humanização dos direitos do homem, a humanização do direito internacional com a Declaração dos Direitos Humanos em 1948. Então, há este patrimônio. Amílcar, olhando para este discurso e este patrimônio das Nações Unidas, hoje vê-lo a ser mesmo as Nações Unidas quase que vivem num estado de sítio, onde o poder foi usurpado pela prepotência, segundo as palavras do Papa que passou por cá. Hoje o poder está na mão dos prepotentes.
4: Aliás,
0: hoje,
4: Donald Trump diz que criou uma instituição para dirigir as Nações Unidas.
0: Pronto, então estes paralelismos. E depois estamos a ver um António Guterres transformado num coveiro das Nações Unidas, que qualquer pronunciamento, veja como é que ele foi destratado por Netanyahu, por uma causa que a humanidade. Então, diante deste fenómeno, penso que o mais sensato, e esta é uma proposta apenas como professor, como académico, seria adiar estas eleições, porque o momento não é propício.
4: Aliás, Netanyahu, desculpe, na verdade, está a criar macas entre nós em África, porque nomeou mesmo o embaixador do seu país para a Somalilândia.
0: Para a Somalilândia. Então, esses fenómenos todos não são episódios. É a nova maneira hoje de governar, governar pelo susto dos outros, criar uma agitação nas águas e o mundo ficar entregue às incertezas, imprevisibilidades. Então, num contexto assim, as lideranças mundiais deviam parar, que não é o momento próprio de se indicar um secretário-geral. E penso que aqui António Guterres devia continuar, porque ele deverá tomar, o novo secretário-geral a ser eleito, deverá tomar posse a 1 de janeiro de 2027. Então íamos ter calma, porque o momento não é o mais propício. Levaríamos talvez mais 2 anos, 3, da ordem mundial ganhar alguma estabilidade e depois então aparecerem candidaturas muito mais documentadas, muito mais estruturadas. Aqui, quando falo, por exemplo, da representação do continente africano, para mim não é Macky Sall. Não sei que legado é que ele terá deixado. Aliás, quando apareceu as novas lideranças do Senegal, afastaram-no mesmo porque não se adequava à construção de um Estado de direito, um Estado virado para a democracia. E então, olhando para todo este cenário, penso que a África, na sua visão de falar a uma só voz, onde o presidente João Lourenço também lidera a postura da reforma do Conselho de Segurança, trazendo aquele princípio de Isoluin, não é? Define que a África deve estar representada, a América Latina também deve estar representada no Conselho de Segurança. Então penso que, com todas estas dinâmicas, as Nações Unidas e as suas lideranças deviam parar, dar um tempo de prolongamento deste mandato e depois então, quando as águas, porque chega sempre um dia, capoeira assenta. Então, depois das águas assentarem, passar então para esta nova etapa da indicação do secretário-geral. Na minha opinião, modesta opinião, enquanto professor, trazia duas figuras, Amílcar. Uma delas é Donald Kaberuka, que conduz Brasil, o Banco Africano do Desenvolvimento, e que hoje deve estar entregue em projetos talvez que conduzam mais à parte económica, esta liderança devia vir. Outra
5: está no Comitê de Sábios da União Africana.
0: Pronto, está neste painel, então chamávamos esta figura. Uma outra figura é Carlos Lopes, que já foi até adjunto e secretário executivo das Nações Unidas para o continente africano. Então, há aqui estas figuras, talvez pela sua visão intelectual, pelo seu sentido de estadistas, podiam dar outra dimensão, à semelhança do que fez Boutros Ghali, do que fez Kofi Annan, e ali a África podia estar muito melhor representada do que estar hoje, aquilo que o presidente Mike Sall está a fazer. Não tem a aderência do continente africano, mas vai fazendo ali uns joguetes de cunha para ver se a sua figura passa. Penso que não é o melhor caminho. E aqui a liderança do Burundi, não sei que motivações terá encontrado para agir de forma individual, porque até o próprio continente africano, a União Africana, não se revê nesta posição. Mas pronto, tomou a iniciativa, não sei o que é que terá valido, mas penso que passados todos esses anos, desde 1963, que se criou a União Africana, antes OUA, penso que era um tempo de outra maturidade. E aqui voltamos outra vez ao nível das nossas lideranças no continente. Lideranças que sejam estadistas. Pensarem a África na dimensão do panafricanismo, que é uma luta incompleta. Tivemos a luta política, que resultou nas independências, apesar do SAR ocidental estar naquele ponto de interrogação, mas vamos olhar para todo este percurso que Angola se bateu, por exemplo, aqui na África Austral, com o grande diplomata Paulo Teixeira Jorge, na resolução 435 de 1978, até culminar com a grande batalha do Cuito Canaval, a independência da Namíbia, e depois as eleições na África do Sul, libertação do Nelson Mandela. Amílcar, todo este percurso é trabalhado por lideranças que são estadistas. Outras lideranças que se inventam não trazem este resultado. Então, penso que a África devia parar, dar esta proposta numa voz única às Nações Unidas, que o momento não é propício, e então esperávamos numa outra etapa indicar uma figura da dimensão de António Guterres, porque é uma figura intelectual, uma figura pujante e uma figura com uma observação do mundo devidamente estruturada. São estas figuras que devem concorrer. As outras que aqui enumerou a Milka, tenho muitas interrogações, porque não conheço o que eles terão produzido como um legado para esta humanidade.
3: É o seguinte, eu penso que a proposta do Burundi não foi uma questão só de pensar num vazio. Como bem sabe o professor Bernardino, toda uma pessoa tem virtudes e defeitos, apesar de que uma percentagem pode ser maior e outra pode ser menor. Pode ser que no quadro das virtudes, naturalmente analisaram quem foi de fato o ex-presidente Macky Sall, acharam alguma consideração daquilo que eles acharam, portanto, como positivo. E, aliás, apresentou a candidatura na OUA, ou na União Africana, de fato, não se concorda. Não significa que todos não concordam. Há países que, naturalmente, acham que, de fato, a proposta da candidatura do Burundi devia avançar, mas a verdade é uma minoria nesse termo. Por outro lado, eu acho que o atual secretário-geral das Nações Unidas, vai terminar com o seu segundo mandato. Mas a questão da turbulência do nosso planeta não começou ontem, nem anteontem. É uma situação que nós temos vindo acompanhar. Portanto, terminando a Segunda Guerra Mundial, os dois blocos surgiram. Um bloco, portanto, liderado pelos Estados Unidos da América, depois um bloco que era liderado pela ex-União Soviética. O que é que fizeram? Na impossibilidade de não se confrontarem diretamente, transferiram os conflitos em várias regiões do nosso planeta. Significa dizer, tivemos uma relatividade assim, portanto, diferente da Segunda Guerra Mundial, mas os conflitos de forma regional continuaram. Os mandatos foram acabando dos secretários gerais e foram sucedendo os outros. Aliás, a proposta para essa candidatura não recai só à África. É uma proposta que penso que recai à África, à América Latina, enfim, por isso que nós estamos a ver. O América acabou de ler aqui há pouco outros candidatos que são exatamente lá, além do nosso Atlântico. Portanto,
5: América Latina.
3: Exatamente, América Latina. Eu penso que o importante é o Guterres fez o que fez durante esses dois mandatos. Não foram mandatos, mandatos sem turbulências. podemos assim também dizer, os mandatos de outros secretários-gerais da Nações Unidas que passaram por ali. O importante é que chegou o momento, o mundo encontrar uma figura que pode imprimir uma nova pujança na própria Organização das Nações Unidas, mas também temos que ter uma coisa em consideração. Os secretários-gerais das Nações Unidas não deliberam, aliás, as decisões que eles tomam não são. Aí quem tem mais força é o Conselho de Segurança.
6: Sim, mas quando
3: e o Conselho de Segurança, desculpa, doutor professor Brasil, e o Conselho de Segurança, no fundo, os 5 membros permanentes, quando um veta, naturalmente já vimos vários conflitos que aconteceram, que mesmo o Conselho de Segurança reunido para decidir e dar término para isto, aquilo que eles de fato não legitimaram, naturalmente a situação sempre continuou. Portanto, é por ali que eu penso que... Bom,
6: eu concordo absolutamente, quem decide é o Conselho de Segurança. Mas quando o secretário-geral é dotado de outra estrutura intelectual, há um respeito à volta do Conselho de Segurança. Agora, quando também já entra para lá de forma debilitada, claro, sim, a ordem mundial fica ainda muito mais vulnerável. Isto então não, é ali que não, eu estava a defender.
3: Não pode, não pode ser, não pode
4: certo,
3: ser.
4: Vamos ouvir o Fernando Pedro Gomes. De facto, temos aqui uma candidatura típica de Macky Sall ao cargo de secretário-geral das Nações Unidas, porque não tem o apoio do seu país, o Senegal. Foi presidente do seu país durante 12 anos, entre 2012 e 2024. E mais curioso ainda é que também não tem o apoio total das 55 nações que são membros da União Africana. Tem o apoio do Burundi, que endossou a sua candidatura, e estamos a ver ele entre pesos pesados da cena política internacional, todos da América Latina. Por exemplo, Michelle Bachelet foi chefe de Estado do Chile em duas ocasiões, foi antiga alta comissária das Nações Unidas para os Direitos Humanos. Afinal, como é que podemos avaliar esta candidatura, se quisermos, ousada de Macky Sall para ser secretário-geral das Nações Unidas?
1: Muito obrigado, doutora Mirra. Eu vou seguir aquilo que o nosso Savienba disse aqui, e que nós temos que ter sempre cuidado daquilo que nós fizemos, porque depois arcamos com as consequências dos nossos atos.
4: Quer dizer que não deixou um bom legado?
1: Evidentemente, tudo começa por aí. Tudo começa por aí. Portanto, para dizer que Macky Sall, para além de facto de não reunir o consenso africano, tem problemas no seu próprio país, onde o seu último mandato ele transformou o Senegal num inferno. Houve massacres, muita gente não sabe disso, houve ali problemas da juventude que foi massacrada contra todos os princípios democráticos da sã convivência, etc. Quer dizer, no último mandato aquele senhor foi terrível e por isso foi derrotado por jovens, são jovens que assumiram o poder no Senegal e foi derrotado nas eleições pela via eleitoral, porque efetivamente era insuportável o posicionamento que ele assumia e que nós, apesar de aqui falarmos, enaltecermos a figura da intelectualidade, mas mesmo no tempo das revoluções e sobretudo no nosso caso em Angola, nós sabíamos qual é o intelectual que era necessário para o processo da revolução.
3: Professor Pedro, queria só fazer recordar. Ele ainda não concorreu para a própria sua sucessão. O seu Delfim é que foi derrotado junto a essa
1: juventude. Sim. Mas
3: ele fez já não concorreu, porque já não tinha condições. Não tinha, já não havia condições.
1: Mas ele criou
3: para concorrer,
1: senão,
3: exatamente. Agora, o seu Delfim é que
1: ele criou essa situação.
4: Ele, por imperativos constitucionais, não podia mais concorrer.
1: Sim.
4: Cumpriu dois mandatos.
3: Não podia, mas quando ele queria puxar para outro mandato, não foi possível. Foi aquela turbulência que nós acompanhamos. E depois, em contrapartida, o seu Delfim foi derrotado frente aos jovens que, de fato, combateram.
1: Evidentemente. Portanto, deixou mau sinal. Deixou mau sinal no Senegal, onde de facto as coisas... Dizia eu que nós precisamos de intelectuais, mas não é todo intelectual para nós tem algum sentido. Um intelectual alienado, aculturado, não nos serve de maneira nenhuma. E são esses intelectuais que têm problemas. Estamos a falar ali, o doutor Bernardino Neto ainda fez recordar aqui, que de facto precisamos de estadista. Pessoas que de facto tenham a cultura de Estado, a cultura da África, capazes de defender os africanos e a África. Agora, quando temos pessoas aculturadas, tem não sei como e sei lá, toda

0: hora, França, toda hora, não sei quanto, mas essa pessoa não nos serve para nada. Então, não consegue, de facto, levar a bom porto aquilo que a maioria está a defender, que é a maioria africana, ou aquilo que diz também aqui o doutor Bernardo, o panafricanismo. Quando é que nós vamos ter essas pessoas que vão defender a África e os africanos?
1: Uhum.
0: Eles vieram, alguns foram golpeados, exatamente por esses tais interesses que ficou na história, não vai poder passar.
1: Pois bem, estamos a dobrar o nosso tempo, de qualquer modo ainda temos alguns temas de interesse público relevante para a África e para o mundo para abordar, por exemplo a RDC, com mediação do Qatar, o governo da RDC e o grupo rebelde M23 estiveram reunidos na Suíça entre os dias 13 e 17 de abril passado. A ronda de negociações resultou num acordo, digamos, com foco na troca de prisioneiros. O Togo esteve nesta reunião em nome da União Africana, os Estados Unidos também, a Suíça, anfitrião, portanto, desta reunião, participaram nas rondas negociais. As partes comprometeram-se em garantir a entrega de ajuda vital às populações que mais sofrem neste momento, que estão no leste da RDC, mas apesar da assinatura do acordo em Montreux, retomaram os combates poucos dias após o acordo. O M23 continua a controlar áreas estratégicas, tanto no Kivu Norte como no Kivu Sul. Este acordo, rubricado na Suíça, segue-se ao acordo quadro que foi assinado antes, em novembro do ano passado, no Qatar. Pois bem, começo por si, Daniel Safi Hemba, qual é o seu comentário? Situação pouco ou nada mudou com esta ronda de negociações na cidade suíça de Montreux, muito conhecida pelo hóquei em patins. Estiveram lá, digamos, duas frentes para fazerem este acordo e depois da assinatura voltaram aos combates.
2: Amigo, cara,
1: Nós estamos a brincar muito, não é?
2: Sim, situação significa que
1: já vai enervando várias capitais, incluindo a nossa.
2: Exatamente, porque na verdade é preciso que haja seriedade naquilo que estamos a fazer. Gasta-se tanto dinheiro para as viagens, alojamentos, etc, etc, e mesmo o aluguer das salas onde se tratam esses problemas.
1: Porque na Suíça nada é de borla.
2: Exatamente. Então, é um país caríssimo. Eu tenho a felicidade de ter passado por lá, e até porque fiz a minha licenciatura lá na Suíça UMF University. Mas para dizer que os intervenientes no processo da RDC deveriam de facto levar isso a sério. A sério, porque tem vidas a serem ceifadas todos os dias, tem miséria, tem crianças fora do sistema de ensino há muitos anos, tem desnutrição acentuada, tem deslocados e refugiados, etc, etc, com aquelas
1: condições. Que se entere, doutor Safi Hemba, que o último relatório que foi publicado agora, no dia 24 de abril, aponta que a RDC, o Sudão, o Sudão do Sul e a Nigéria estão entre os 10 países com a pior situação de fome aguda no mundo.
2: É um problema. Imaginemos, onde está a sensibilidade das partes? Qual é o verdadeiro problema que impeça que se encontre um verdadeiro acordo para a paz na RDC? Qual é o verdadeiro problema? E nós, nas anteriores
1: temos convidado
2: análises,
1: Donald Trump a estar aqui no Africa Magazine, porque ele diz reiteradas vezes que parou o conflito na RDC.
2: Sim, porque o que se diz e o que se faz são duas faces diferentes. Acredito que o presidente Trump pensava que o conflito na RDC era muito simples e com
1: um estalar de dedo
2: poderia resolver esse problema. Não é assim tão simples. É preciso conhecer as profundezas deste conflito, ou conhecer a gênese desse conflito, e ir tirando as raízes para que a própria árvore seque. Mas se nós tivermos que tirar só os galhos, etc., a árvore vai continuar a crescer. E o que nós estamos a fazer é exatamente isto. Não estamos a ir à fonte.

0: fundo, porque a fundo não interessa muito, tendo em conta aquilo que nós já fomos abordando aqui nos programas mesmo, nos anteriores programas, que por um lado olhamos para esse conflito como um conflito fronteiriço. O que é um conflito fronteiriço? Quero me explicar muitíssimo bem. Aquele conflito em que se consegue depois ganhar terras que eram de outrem e passam a ser administradas por nós, e no caso o que estamos a assistir às zonas de exploração das grandes riquezas que alimentam a economia do Ruanda, são de soberania da RDC. E se isso continuar para muito mais tempo, esta vertente do conflito fronteiriço pode se confirmar. Por outro lado, assistimos a uma espécie de conflito económico. O conflito económico é também aquele ligado à procura de hegemonia quanto à exploração de algumas riquezas que pertencem, seja a um país ou sejam pertencem aos dois países, e sendo explorada por um único país. O que estamos a assistir hoje também não foge esta visão que acabamos de anunciar. Porque efetivamente aquelas zonas todas de maciço, ao subir, Rutshuru, etc, etc, que são zonas da RDC.
1: Temos constatado, de fato, é o sofrimento contínuo das populações que aí vivem. E enquanto as negociações vão se transferindo em várias capitais de luxo, conforme o doutor Bernardino, o Sargento acabou já de referir, enquanto as delegações são as mesmas, é do DOIA, da Americano, M23, da República Democrática do Congo, eu penso até poderiam reunir num país africano e continuar sempre a reunir mesmo nesse tal país para evitar gastos supérfluos que não há razões de ser, enquanto as populações continuam a sofrer, e prestar atenção nisto. Por outro, para ser mesmo breve sobre essa temática, nós já falamos dessa temática não sei quantos anos, parece todo o programa da África Magazine, abordamos o problema da RDC. É um problema, é um conflito que já ronda acima de 2-3 décadas. Eu acho que essa situação da RDC, me parece que isso, no final, amiga, vai dar mesmo naquilo que aconteceu no Sudão. Mas também optando por aquilo que foi no Sudão, não será também a solução definitiva do problema, porque estamos a ver no Sudão, resolveu-se a divisão do território, mas o que temos estado a ver hoje em dia, quer o próprio Sudão que ficou como Sudão e o Sudão do Sul, é conflitos atrás de conflitos.
2: É falando possível. Em conflito no Sudão, completou 3 anos no passado dia 15 de abril.
1: Ok, no Sudão, exatamente. Uhum. Portanto, isso começou exatamente em 2023 e agora, nesse momento, de fato, completou-se 3 anos sem solução definitiva do problema.
2: Uhum.
1: Eu refiro à RDC por razões de quê? Olhando pela sua configuração geográfica, e aquilo que foi a herança da tal divisão do nosso continente em 1885, eu penso que, embora que muitos países, ou todos os países, na maioria dos países africanos, tiveram esta configuração de dividir, portanto, reinos, tribos, e serem agrupados um do outro lado, outro do outro lado, mas acredito que aquela zona leste tem que se encontrar uma equação para ser pacífica, de atender às sensibilidades das várias tribos que existem naquela região, porque nós temos dado a falar apenas dos Tutsis e Hutus que se encontram naquela região, mas existem muitas outras tribos. Por essa razão, para além do M23, temos naquela região mais de 100 grupos, embora não tenham bandeira específica, mas também têm reivindicações ou econômicas, ou inclusão, aquilo que tem estado a falar o professor Fernando Pedro Gomes, que um dos problemas que causa a instabilidade dos nossos países aqui no continente é a falta de inclusão das minorias, ou minorias, uhum, ou até determinadas maiorias. Mas, portanto, eu penso que é uma questão que deve merecer um estudo, mas devia

0: todos os líderes políticos da RDC pôr a mão na cabeça, porque é verdade aquilo que se assiste. Nós, Angola, que passamos nessa situação, olhar para a população toda hora com as bagagens em cima das cabeças, de um lado para o outro, isto, não vamos falar do desenvolvimento do país, mas não é humanismo, não tem sentido, quer de um lado, quer do outro lado, principalmente aqueles não legalistas, sobretudo o próprio M23. O que é que você pretende, o que é que você defende, quais são as suas reivindicações para colocar aquela população inocente, muitos deles são inocentes, a andar de um lado para o outro? Há quase 30 anos que essa situação aí acontece. Uhum. Então, eu penso que as negociações devem olhar exatamente na solução desse problema. Não é trocar prisioneiros, não é possível isso. O problema de negociação não deve terminar, parar simplesmente para a questão de troca de prisioneiros, que são aqueles militares que se degladeiam todos os dias quando há confronto. É preciso olhar para a população.
1: Professor Fernando Pedro Gomes, qual é o seu comentário sobre estas negociações falhadas para o fim da guerra no leste da RTC? Os Estados Unidos estão envolvidos nas negociações, juntamente com o Qatar, com a Suíça, com a União Africana, por via do Togo, mas nada está a ser resolvido.
2: Nada está a ser resolvido. E nada será resolvido se de facto o Congo deixar isto apenas nas mãos dos intervenientes, ou dos outros intervenientes. Porque de facto a questão que se coloca aqui, quem tem mais interesse em que aquela situação de facto se resolva? É o Congo. É o governo congolês que está mais interessado. Os outros estão interessados nesses mesmos recursos que estão em disputas no terreno. Portanto, essa é de facto a verdadeira questão. A situação no leste do Congo é a situação da ferida com a mosca.
1: Como você tem-se dito também que em relação à RDC a fragilidade está entre os mediadores. Não há experiência dos Estados Unidos, da administração de Trump, para a resolução deste problema.
2: Eu não acredito que os americanos não consigam impor ali uma certa ordem. Mas se calhar é aquilo que disse o doutor Paqui, estão na lógica real da divisão do Congo, da divisão daqueles recursos. Aliás, hoje nós estamos a ver em toda a parte da Ucrânia, temos estado a acompanhar toda essa dinâmica. Hoje só se fala de recursos raros, de terras raras. Portanto, esse amigo falso que vem e diz que vai te ajudar, afinal de contas quer da sua mulher, isso é um problema sério. Parece-me que é o problema que está aqui. Eles querem o recurso que está ali assim, porque senão, entre as Nações Unidas, que já existe lá uma força, fortificando essa posição com outras forças intervenientes para impor ali
0: a MONUSCA,
2: né? A MONUSCA e outros, e já existem lá no terreno, é uma questão de reforço para de facto se calhar desarmar o M23 e outro para impor a paz e a reconciliação interna. Parece-me que por aí encontrariam soluções, mas agora não é isso que estão a fazer. Preferem gastar dinheiro nos hotéis onde fingem negociar alguma coisa ou fazerem alguns acordos de complementariedade aos acordos de Doha e o acordo dos Estados Unidos da América. Mas a verdade é que a prática no terreno não há. O M23 não teme, não há presença de nenhuma força de pressão no terreno capaz de facto de criar um clima, enfim, de medo que possa possibilizar a paz naquela região. Portanto,
1: será que a RDC e M23 estão mesmo engajados à luz deste acordo quadro no final do ano passado no Qatar?
2: Pelo menos o M23 não está. Porque o M23 é aliciado por aquele que eles mandam, tem clientes já.
0: Realizado, o Congo perdeu.

0: de 2018 até a presente data, mais de 16 mil milhões de dólares olhando exatamente para aquilo que foi exportado entre esses dois produtos, o cobre e o cobalto. Veja, por quê? Porque o país não está organizado e o destino desses produtos que estão exportados é para onde? É para o Ocidente, é para os países próprios que às vezes aparecem como cordeiros para ajudar exatamente, afinal de contas, no fundo, não são cordeiros.
1: É verdade. Bernardo Neto, estamos mesmo a chegar ao fim. Qual é o seu comentário sobre estas negociações fracassadas em Montreux, Suíça, entre o governo de Félix Tshisekedi e o M23?
2: Amílcar, isto é uma demonstração de que a diplomacia falhou. E aqui vou pegar o senhor Durão Barroso, enquanto ministro dos Negócios Estrangeiros de Portugal, na mediação do caso de Angola, onde dizia que chegou um momento, antes das eleições de 1992, para aproximar a UNITA e ao governo angolano, estava

0: 25 de janeiro que se tomou esta região.
1: Mas quando o Trump manda o Gerber para tratar de negócios.
0: Agora, de lá para cá, Amílcar, de lá para cá, quem é que está a tirar lucros? Aqui o doutor Paquiz, sim, para tratar de negócio. Então, as pessoas que lidam com o negócio, depois, não é aquela experiência de negócios de uma Toyota, negócios de uma Coca-Cola, é negócios de... negócios, não diria pesados, negócios também em que vale muito a influência de quem está a fazer, porque olhando para a pauta de serviços ou de negócios do próprio Trump, é um homem que não pagava impostos, então... É mais negócio de driblar a equação do Estado. Então, todas essas figuras que estão hoje a fazer este exercício, está agora a se revelar que esta diplomacia é ineficaz. Mas aqui dizia Milker, quem está a ganhar é o M23. Um ano depois, há estudos que dizem que o ganho mensal chega a 20 milhões de dólares. E aqui estes 20 milhões, quem é o grande detentor? É precisamente o grupo M23. Então, se está a ter lucros com esta situação e é apoiada pelo Ruanda, claro está, permanentemente vai fazendo uma diplomacia de zigue-zague, vai às negociações, mas no campo operacional toma outra atitude, sempre a pressionar, porque está a ter ganhos. E aqui o Dr. Paquiz traz o elemento de perder 16 mil milhões de dólares durante este período. Doutora Amil, a situação é muito mais grave. Contas das Nações Unidas, o continente africano perde 60 bilhões de dólares ano. Por quê? Porque comparado o ponto de partida das mercadorias no continente africano para o ponto de chegada, os dados e as estatísticas não combinam. Há um déficit, e este déficit é calculado em 60 bilhões de dólares. Se economias em que fazendo o negócio, apenas as instituições é que estão frágeis, registram este déficit, imagina uma economia que está sob pressão de guerra. Os gastos são ainda muito mais incalculáveis. Então, aqui para dizer que a coisa é muito séria e dão razão à mediação que estava a ser desenvolvida por Angola. Não sei porque é que a tiraram. Porquê? Porque veio sempre aquela hegemonia de que os Estados Unidos iriam trazer o resultado. Está ali a demonstrar que, em termos de resultado, quase que é inexistente. A situação continua, o conflito continua e há então uma espécie de teatro.
2: É de brincadeira.
0: Não, um teatro diplomático.
2: Exatamente.
0: E realiza-se um evento e tal, convoca-se mais.
2: Questões de distração.
0: Distraindo. E anualmente vai ali o M23 abocanhando riqueza. E quando se tem riqueza, também se tem outro poder militar.
2: Exato.
0: Porque dá-lhe proporção de se equipar mais militarmente. Aliás, hoje a guerra na República Democrática do Congo também já está à base de operações de drones. Então, sim, é uma componente tecnológica. Como é que se alcança isto? Se alcança com o dinheiro.
2: Com dinheiro.
0: E aqui, o mundo das multinacionais,

0: E este material obsoleto tem outros custos, chega a endividar os Estados africanos e depois aquilo que é mesmo defesa e segurança não se cumpre.
1: Uhum. Pois bem, meus caros comentadores residentes, estamos mesmo a chegar ao fim. África Magazine, primeira edição deste mês de maio, consagrado ao continente berço da humanidade. Vamos falar aqui também sobre, digamos, a força, a natureza da Organização de Unidade Africana, fundada 25 de maio de 1963. Vamos recordar os países que assinaram a declaração, a ata fundadora desta organização, a sua substituição pela União Africana em 2002, e vamos falar naturalmente com toda a propriedade sobre os pais fundadores, tanto da Tribuna Política OUA como da União Africana, que vigora hoje no continente berço da humanidade. E claro está, vamos falar também da influência, da importância de Angola ontem e hoje dentro da maior tribuna política continental. Então vamos agradecer a presença da nossa audiência à escala mundial e também os nossos comentadores José Paquice Mendonça, Fernando Pedro Gomes, Daniel Savirremba e Bernardino Neto, cuidados técnicos com Isaac André e Tomás Santana, assistência de produção de Carolina Rodrigues, edição e apresentação do Emílcar Xavier. Fiquem todos bem, bom fim de semana. 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
0: Felizmente.

0: 9 horas em Angola, a seguir as notícias na Rádio Nacional com a Vânia Varela.
1: Falta de bilhetes no CFB obriga passageiros a pernoitarem na estação do Luena em condições precárias.
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1: Bom dia. Passageiros do comboio do CFB denunciam dificuldades para compra de bilhetes na estação do Luena, na província do Moxico. Há várias semanas são obrigados a pernoitar no local, enfrentando condições precárias na tentativa, muitas vezes sem sucesso, de garantir uma passagem. O Vítor Mucuma traz o relato desta situação.
3: Os passageiros do CFB que fazem o trajeto Luena-Luau, Luena-Bié-Uambo e Benguela acusam os funcionários de dificultar o processo de venda de bilhetes, favorecendo seus amigos, familiares e vizinhos para a aquisição dos mesmos. Os cidadãos dizem que estão há semanas que não conseguem comprar o bilhete de passagem para o regresso às suas origens e clamam a quem é de direito, no sentido de se melhorar a situação.
4: José Carlos, nunca conseguimos de comprar bilhete, nunca. Eu sou do Ambo.
5: De Olinda, nós estamos a sofrer mesmo, sim. Dormir aí de manhã na bicha, chega 10 horas, estão nos vindo nos avisar que bilhete já acabou. Nós na bicha não tiram, não mexem nenhuma pessoa. Não falam nada, só vão assustar, tiram lá 5 pessoas, 6 pessoas, chega, bilhete acabou. Só estão vivos avisar e vão, seu bilhete acabou.
6: Graças a Francisca, eu vim de cabine. Já fiz 2 semanas aqui na estação, 2 semanas. Dormi sempre no chão, no xixi, feza. Não tenho família, não tenho dinheiro. Quero ir no Lacanto. Feijão que eu trazia, todo feijão já acabou de roubar.
3: Este é o cenário na estação do CFB no Luena e todas as tentativas de ouvirmos os responsáveis da instituição caíram no saco roto, prometendo se pronunciar nos próximos dias. Moxico RNA, Narciso Samuel Luiz e Vítor Mucuma.
1: Dificuldades na aquisição de bilhetes no CFB deixam passageiros há semanas na estação do Luena, na província do Moxico. E a TAG revela que os seus aviões para as rotas domésticas e que estavam em manutenção em alguns países do Médio Oriente já começaram a regressar ao país. O anúncio é do PCA, da Companhia Aérea de Bandeira Nacional, Clóvis Rosa, que garante para os próximos tempos a operacionalidade normal das rotas domésticas.
7: As aeronaves estão, de facto, a voltar para a sua operacionalidade e, portanto, isso faz com que consigamos, então, responder às expectativas.
1: Clóvis Rosa, PCA da TAG, o anúncio de que os aviões da Companhia das Rotas Domésticas e que estavam em manutenção em alguns países do Médio Oriente já começaram a regressar ao país. O grupo de mulheres parlamentares terminou nesta sexta-feira a visita de 3 dias à província do Uambo. No último dia, as mulheres deputadas realizaram um ato de solidariedade ao lar dos pequeninos afeto à Igreja Católica. Francelino Pedro.
8: Na ocasião foram entregues bens de primeira necessidade às crianças acolhidas naquela unidade. A presidente do grupo de mulheres parlamentares, deputada Teresa de Silva Neto, explicou que o gesto teve como objetivo conhecer de perto a realidade vivida pelas crianças.
9: Levamos produtos de primeira necessidade e alguns produtos de limpeza. Também fizemos uma pequena contribuição para poder ajudar um pouco nas despesas na casa das crianças.
8: Por sua vez, a diretora do Lar dos Pequeninos, Margarida Kundike, manifestou satisfação pela visita, destacando a importância do apoio prestado à instituição.
10: Foi surpresa, não é, quando nos disseram, mas que é uma visita bem-vinda, é algo que também fica para as crianças.
8: Ainda no âmbito da agenda de trabalho, as deputadas visitaram as obras do Hospital Pediátrico do Uambo em curso desde 2022. A infraestrutura apresenta já um grau de execução na ordem dos 80% e após a sua conclusão terá capacidade para internar até 200 crianças. No fim da visita, Teresa da Silva Neto mostrou-se impressionada com a dimensão e a importância do projeto para a melhoria dos serviços de saúde na região.
9: Satisfeitas porque vemos que é um hospital de referência que a província do Uambo terá, que já era necessário que a província do Uambo tivesse um hospital dessa magnitude.
8: Terminou a jornada de 3 dias de trabalho do grupo de mulheres parlamentares na província do Uambo. Rádio Nacional de Angola, João Lucas, Cristina Raimundo e Francelino Pedro.
1: Recordo que no último dia, nesta sexta-feira, as mulheres realizaram um ato de solidariedade ao lar dos pequeninos afeto à Igreja Católica.
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0: 9 horas 5 minutos.
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0: A família Kinfu Lutunga comunicou o passamento físico do Sr. Armando Niemba, ex-regedor do município da Damba, na província do Uíge, ocorrido no dia 17 de abril. Informam que o funeral realiza-se hoje na província do Uíge. A família de Mariana Cerqueira Lopes Gonçalves comunica o seu falecimento ocorrido no passado dia 29 de abril por doença. Informam ainda que o funeral terá lugar hoje, 2 de maio, às 11 horas, no cemitério do Alto das Cruzes, antecedido do velório no quartel-general do Exército. João Nepomuceno Rangel da Piedade e demais familiares comunicam o falecimento de Juvenal dos Santos Rangel. O funeral realiza-se hoje às 10 horas no cemitério da Santana. As famílias Vicente de Oliveira e Oliveira Gomes comunicam o falecimento de Inácia Helena Vicente João de Oliveira, ocorrido em Luanda, na Clínica Girassol. O funeral acontece hoje, às 11 horas, no cemitério do Benfica. O velório decorre no condomínio Girassol, no Luanda Sul, na Rua das Amoreiras, número 2246. Está desaparecido da casa dos seus familiares o cidadão Hugo Leonel Gabriel Pedro, maior de 24 anos de idade. Pede-se a quem souber do seu paradeiro o favor de ligar para os números 932-37-78-62 ou ainda para o 951-70-58-37. Foram as informações no serviço da Agenda Nacional.
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0: 9 horas 7 minutos.
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4: 9 horas, 11 minutos, a seguir o Palavras e Textos.
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bom dia Angola, são 9 horas e 11 minutos na Rádio Nacional e abrimos mais uma edição do Palavras e Textos, este espaço onde a literatura respira, questiona e nos devolve ao essencial. Hoje é dia 2 de maio, um dia que chega ainda com ecos do Dia do Trabalhador, lembrando-nos que há também um labor silencioso e persistente nas palavras, o descrever, interpretar e dar sentido ao mundo. Abrimos esta edição com uma voz inconfundível de Lourdes Vanduna e uma presença maior da cultura angolana, cuja música atravessa o tempo com elegância, identidade e memória. Há nela uma poesia que se canta e é exatamente nesse cruzamento entre som e texto que começamos hoje. Fique desse lado, o meu nome é Carla Rocha e comigo está o Raul Gonga. E a partir de agora, as palavras são o nosso território.

0: 9 horas 23 minutos, aqui a música de Conde Martins, Herói da Minha Vida. E hoje recebemos o autor do livro O Tribunal de Contas e a Boa Administração das Empresas Públicas, Adalberto Luacuti. Bom dia, bem-vindo à Rádio Nacional de Angola, em particular ao Palavras e Textos.
1: Muito bom dia, é um privilégio voltar à Rádio Nacional de Angola e, de redobrado, estar aqui em Palavras e Textos.
0: Vamos à pluralidade do sujeito. Adalberto João Teleia Luacuti é mestre em Ciências Jurídico-Económicas e Desenvolvimento pelo Centro de Pesquisas em Políticas Públicas e Governação Local da Faculdade de Direito da Universidade Agostinho Neto, sendo o primeiro a obter tal grau académico desde a fundação daquela unidade orgânica. É licenciado em Direito pela Universidade Jean Piaget de Angola em 2006, é subprocurador-geral da República desde 25 de junho de 2025, tendo exercido funções de assessor do Procurador-Geral da República de Angola, Hélder Fernando Pita Gross, é gestor público e docente universitário desde 2006 e hoje está aqui na portaria da Rádio Nacional de Angola a vender o seu livro O Tribunal de Contas e a Boa Administração das Empresas Públicas. Começo com uma pergunta direta. Porquê é que devemos falar de Tribunal de Contas no dia a dia do cidadão comum?
1: Porque, reitero o meu bom dia, porque em todos nós existe o sentimento de controlo daquilo que é coletivo. E então, nós temos um controle da nossa água, do tomate, da cebola dentro de casa. Depois temos o controle da rua. E depois temos o controle das obras públicas que o Estado faz para que os cidadãos beneficiem. E depois temos na empresa o controle interno. Como é que as pessoas entram para a empresa, se têm qualificações adequadas, necessárias para desempenhar determinada função, que critérios é que são levados em conta para a promoção das pessoas. Depois temos no top o Tribunal de Contas, então, que vai fiscalizar como é que o Estado é gerido em matéria de contratos, em matéria de contratação de pessoal, em matéria de contrato de obras públicas, fornecimento de bens e serviços. Então, nós, enquanto cidadãos, enquanto pessoas, temos em nós incrustada uma ideia de fiscalização do que é feito. Então, o Tribunal de Contas vai ser o órgão institucional do Estado, um órgão de soberania, com esta função de velar pela boa administração de todo o Estado. E então, ele vai, digamos assim, nós vamos olhar para o Tribunal de Contas como alguém que é a nossa voz em relação à estrada que nos meteram no nosso bairro. Ele é a nossa voz em relação à comida que nos está a ser fornecida no hospital, e assim sucessivamente. Então, é nesta perspectiva, digamos assim, pessoal, interior, de fiscalização, que nós temos, e daí vem o dia a dia do Tribunal de Contas. E então, alguém veio e me disse assim: olha, eu sinto o Tribunal de Contas na obra que foi feita na minha casa, na minha rua. Por quê? Porque o Tribunal de Contas fiscalizou aquela obra. Antes do contrato entrar em vigor, o Tribunal apreciou se está tudo em ordem. Os contratos, as cláusulas, se há vantagens para o Estado. Durante a execução da obra, o Tribunal de Contas foi fiscalizar novamente, uma chamada fiscalização concomitante. No fim da obra, o Tribunal de Contas foi fiscalizar. É a fiscalização sucessiva que é feita mais documentalmente. Então, tudo isso é que vai nos dar essa proximidade com o Tribunal de Contas. Então, o exercício acadêmico que nós devemos fazer é demonstrar que nós temos uma relação direta com o Tribunal de Contas.
0: Pois é, e quando falamos em boa administração das empresas públicas, estamos a falar de que exatamente?
1: Estamos a falar de uma Carla Rocha, que tem uma voz lindíssima para, e tem conhecimento de linguística e de literatura, que fornece um serviço público de qualidade. Aí estamos a falar da boa administração das empresas públicas. Quando chamarmos a Carla Rocha B, que se expressa mal em língua portuguesa, que não tem conhecimentos de literatura, que não tem voz para prestar o serviço nesse espaço, estamos a falar da má administração das empresas públicas. Então isto, com, a partir deste exemplo, nós vamos buscar outros. Então, os serviços que as empresas públicas nos prestam é prestado a horas, é prestado dentro do prazo, a qualidade é a recomendável, todas essas questões vêm para diferenciar a boa administração das empresas públicas da má administração das empresas públicas. E então, nós temos de ter esta ideia na cabeça para entender a dimensão do que é a boa administração das empresas públicas, que é um princípio que está na Constituição. Entretanto, há autores que dizem já que nós temos de trabalhar para a excelência da administração pública. Por quê? Porque a excelência da administração pública não permite o menos que seja excelente. O artigo 21, a linha P da Constituição da República de Angola, fala isso. Então, o que é que isso significa? Contratos públicos bem realizados, obras públicas bem realizadas para a satisfação da necessidade do povo. E então, o que se pretende aqui é chamar a responsabilidade do gestor público e das empresas privadas que prestam serviços ao setor público, para que o seu trabalho seja efetivamente de qualidade. De qualidade, que eu costumo dizer, de qualidade constitucional. E então, a questão de, por exemplo, da celebração dos contratos com empresas idôneas, que tenham um histórico, que tenham pessoal qualificado, que utilizem o material efetivamente contratado. Como eu expliquei ontem aqui, por exemplo, nesse espaço, foi ontem aqui na Rádio Nacional, quando nós vamos combinar, construir uma parede de 12, não adianta levar bloco de 10, não é?
0: Exatamente.
1: Porque isso defrauda a qualidade da obra, e ao invés de demorar 50 anos, a obra vai demorar 20 anos. E
0: aqui é o princípio da boa fé, não é?
1: Da boa fé.
0: Este seu livro, quando lemos o título, a partida nos parece ser um livro demasiado técnico.
1: Sim.
0: E há quem julgue que não seja para o consumo de todos. Mas de que forma os tópicos que encontramos neste livro afetam diretamente o cidadão? E porquê é que o cidadão deve ler este livro?
1: Por causa da necessidade de conhecer os meandros técnicos da boa administração das empresas públicas e, de uma maneira geral, da administração pública. Então, o cidadão que ler este livro vai perceber qual é também a sua intervenção, por exemplo, na denúncia de obras públicas, serviços públicos que estejam a ser prestados de modo pouco ortodoxo, sem qualidade, por exemplo. E então, lendo o livro, vais poder entender, por exemplo, onde denunciar que no meu bairro está-se a realizar uma obra pública, mas não tem qualidade, está-se a utilizar material de segunda qualidade, e eles vão entender onde denunciar, como denunciar, como manter a integridade da sua vida sem se expor face a essa denúncia, como se proteger. O cidadão também vai perceber como é que funciona o Tribunal de Contas por dentro, já que é uma instituição, digamos assim, muito influente na vida do cidadão, mas que o cidadão praticamente olha para ele sem perceber qual é a verdadeira, a sua verdadeira importância. Então, é trazer esse conhecimento da vida do cidadão e também estabelecer limites entre aquilo que é público e aquilo que é privado, aquilo que um gestor público pode fazer e aquilo que não pode fazer. E então é uma variedade
0: de motivos para que o cidadão leia.
1: Para ler esses. Depois, apesar de ser um livro técnico, já que resulta da minha dissertação e mestrado, a linguagem que aí está é muito simples. E okay. Eu, como fui jornalista da Rádio Nacional de Angola durante 21 anos, levei para este livro a pedagogia do português jurídico, transmitido assim de uma maneira...
0: Uma linguagem mais acessível, não é?
1: Exatamente. E então é um livro que se lê com suavidade.
0: Exatamente, está aqui lançado o Repto. Uhum. O Adalberto Luacuti vai estar na portaria da Rádio Nacional de Angola também perto das 12 horas. Sim. Até o meio-dia. Sim. Para vender e autografar este livro, que é para o consumo de todos. Afinal, o cidadão deve ser o maior fiscalizador do seu próprio país, não é?
1: Exatamente. É para estudantes, é para investidores, é para investigadores, é para professores, é para toda a gente que pretenda, enfim, ter uma consciência social mais ligada ao controle. E repare que hoje, sábado, vamos comercializar esse livro ao preço de 25 mil kwanzas na portaria da Rádio Nacional de Angola, retomando uma tradição antiga de atividades na Rádio Nacional de Angola. Uhum. O que para mim é um privilégio, e gostaria de contar com a vossa presença física para permitir que o conhecimento flua.
0: Exatamente.
1: E este livro é, a nível do nosso país, uma referência em todos os estudos sobre o Tribunal de Contas que têm sido realizados dentro e fora do país. Quando estamos a dizer que é uma referência, é um livro que é citado por outros autores, recomendado por outros autores. E então é um livro que tem um percurso interessante e que foi lançado em 2022 e agora em 2026 já está na sua segunda edição ampliada e atualizada, o que significa que muitas das propostas que apresentamos na primeira edição já o legislador acolheu. Agora damos notícia disso e apresentamos outros desafios para o próprio legislador, para o próprio Estado.
0: Exatamente. Adalberto Luacuti é também autor de outros títulos mais provocadores, como Pedidos Só no Cemitério. E eu começo mesmo por aqui. Como é que o mesmo autor habita dois mundos tão diferentes?
1: Eu fui jornalista da Rádio Nacional de Angola durante 21 anos. E durante 21 anos fui cronista, entrevistador, repórter, locutor. Portanto,
0: bastante polivalente.
1: Exatamente. Então, a minha vida foi contar histórias. E o Pedido de Sono nos Cemitérios começou a ser escrito aqui mesmo, nesta cabine que estamos a utilizar agora.
0: Ok.
1: E então, deu lugar a um livro, Pedido de Sono no Cemitério, que é um livro muito interessante, que eventualmente, futuramente, se tiver disponibilidade, voltamos para falar dele. Uhum. Mas que me deu muita alegria. Tornou-me membro da União dos Escritores Angolanos com esse livro.
0: Olha.
1: E também fruto dos 21 anos de crónicas que eu apresentei à União, e a União reconheceu não só escrita, mas como literariedade na minha obra. Tenho dois grupos de teatro que já encenaram a peça Pedido Só no Cemitério.
0: O título é forte e é até inquietante. O que é que significa Pedir Só no Cemitério?
1: Significa que, voltando, se a administração pública não estiver a trabalhar corretamente, os cidadãos vão arranjar expedientes para resolver os seus problemas. E então o que que acontece? Há um cidadão que descobre isto e, a partir do serviço noticioso da agenda pública, da rádio, às 6 horas da manhã, ele se apercebe dos funerais que vão ser realizados na cidade. E se, por exemplo, vai um general a enterrar, quer dizer que

0: votado por si.
1: Muito obrigada, estamos juntos.
0: Sucesso.
1: Chegamos ao fim de mais uma edição do Palavras e Textos. Hoje a conversa com o Adalberto Lacute lembrou-nos de algo essencial. Um país não se constrói apenas com boas intenções, constrói-se com responsabilidade, transparência e, sobretudo, fiscalização. Falar de controlo das contas públicas não é um tema distante, é falar da qualidade da água que chega às nossas casas, da energia que usamos, das estradas por onde circulamos. Fiscalizar é efetivamente garantir o que é de todos nós. E talvez, no fundo, esta seja também uma leitura possível de pedidos só no cemitério. Um alerta para que a voz do cidadão não seja silenciosa nem tardia, porque uma Angola melhor não depende apenas de quem governa, mas também de quem acompanha, de quem questiona e de quem exige. Eu sou a Carla Rocha, comigo esteve o Raul Gunga e também o João Pedro, e voltamos consigo no próximo Palavras e Textos, com aquele prazer que se renova sábado sim e sábado também. Estamos juntos, sempre estivemos e sempre estaremos.

0: 10 horas em Angola, a seguir as notícias na Rádio Nacional com a Vânia Varela.
1: Em um ano, mais de 6 mil estrangeiros ilegais foram expulsos da província do Zaire.
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1: Bom dia. No Zaire, a população é chamada a colaborar com as autoridades na denúncia de casos de imigração ilegal. Em um ano, foram expulsos daquela província mais de 6 mil estrangeiros que se encontravam em situação irregular. Os dados com Luís Mamana.
3: O apelo foi feito nesta quinta-feira pelo diretor do Serviço de Imigração e Estrangeiros no Zaire, comissário de Imigração João Bonifácio Calandissa, durante as celebrações dos 50 anos da instituição. De acordo com o oficial superior, no período de um ano, o SME no Zaire expulsou mais de 6 mil cidadãos estrangeiros que se encontravam em situação ilegal no território nacional.
4: Considerando que a tarefa de combate à imigração ilegal não é apenas reservada ao Ministério do Interior, reiteramos, por conseguinte, o apelo à colaboração de todas as forças vivas da sociedade, particularmente as autoridades tradicionais, na denúncia de práticas que atentem contra a legalidade migratória. No domínio do combate à imigração ilegal, foram interpelados e detidos 3.295, mais 2.543 cidadãos de diversas nacionalidades por infração à lei, com predominância de cidadãos da República Democrática do Congo. Foram expulsos 6.144, mais 2.207 cidadãos estrangeiros, acompanhados de 585 menores de idade.
3: A sociedade civil no Zaire é chamada a desempenhar um papel ativo na denúncia de práticas ilegais em apoio às autoridades. A Rádio Nacional, com Norberto Francisco e Luís Mamana.
1: Em um ano, mais de 6 mil estrangeiros ilegais foram expulsos da província do Zaire. No IJA, também em um ano, foram expulsos vários estrangeiros que residiam de forma ilegal naquela província. Foram mais de 1.700 estrangeiros, maior parte deles da RDC. Óscar Manuel.
5: Os dados foram revelados nesta quinta-feira pelo diretor provincial do Serviço de Imigração Estrangeiro, comissário de Imigração Filipe José Pemba, durante o ato de encerramento das jornadas comemorativas dos 50 anos de institucionalização do SME. De acordo ainda com o responsável, o SME encaminhou a PGR 79 processos de crimes por imigração ilegal e aquisição de nacionalidade angolana de forma fraudulenta.
6: Foram expulsos administrativamente desta parcela do território nacional por permanência ilegal 1.753 estrangeiros, destes 1.747 congoleses democráticos repatriados ao país de origem através do posto de fronteira de Kimbati. Foram encaminhados ao Ministério Público para os demais procedimentos 69 processos de crimes.
5: Diretor Provincial do Serviço de Imigração Estrangeiro, Comissário de Imigração Filipe José Pemba, RNA, Firmino Mendes, Basílio Samuel e Oscar Manuel Luiz.
1: Mais de 1.700 estrangeiros ilegais foram expulsos da província do IJA no período de um ano. Da atualidade internacional, o jurista sul-africano André Thomas Chausen defendeu que os protestos anti-imigração na África do Sul são bastante graves e têm tendência a escalar porque as autoridades não têm medidas nem meios para intervir. Thomas Chausen considerou que o clima de insegurança no país é muito grave, relembrando que há 10 anos houve vítimas queimadas até a morte para mostrar aos imigrantes que não são bem-vindos. As tensões xenófobas são um problema recorrente na África do Sul e frequentemente têm resultado em ondas de protestos violentos e distúrbios por parte de grupos anti-imigração, como a Operação Dudula e March and March, especialmente nos bairros mais vulneráveis. Na terça e quarta-feira, multidões saíram às ruas em Johannesburg e na capital Pretória para se manifestarem contra os elevados níveis de imigração ilegal. Os grupos anti-imigração, que negam as acusações de xenofobia, exigem a aplicação rigorosa das leis de imigração e deportações em massa. O consulado da Nigéria em Johannesburg anunciou na segunda-feira que dois cidadãos nigerianos residentes no país foram mortos devido às tensões xenófobas crescentes. A Embaixada de Angola e da Nigéria na África do Sul, bem como o governo do Zimbábue e do Ghana, apelaram aos seus cidadãos que vivem no país para evitarem deslocações, manterem a calma e agirem com prudência face às várias manifestações e situações de tensão social contra os migrantes.
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7: 10:05.
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7: A Direção Principal de Educação Patriota do Estado-Maior-General das Forças Armadas Angolanas comunica que o funeral do primeiro sargento Martim João Maquina realiza-se hoje às 11 horas, sendo o cortejo fúnebre da sua residência no bairro Catintum para o cemitério do Benfica. A família Kinfulo Tunga comunica que o funeral de Armando Niemba, ex-regedor, realiza-se hoje na província do Ije. A família de Mariana Cerqueira Lopes Gonçalves comunica que o seu funeral realiza-se hoje às 11 horas no cemitério do Alto das Cruzes, antecedido do velório no quartel-general do Comando do Exército. João Nepomuceno Rangel da Piedade e demais familiares comunicam que o funeral de Juvenal dos Santos Rangel realiza-se hoje às 10:30 no cemitério da Santana. As famílias Vicente de Oliveira e Oliveira Gomes comunicam o falecimento de Inácia Helena Vicente João de Oliveira, ocorrido em Luanda na Clínica Girassol. O funeral acontece hoje às 11 horas no cemitério do Benfica. O velório decorre no condomínio Girassol, no Luanda Sul, na Rua das Amoreiras, número 200, número 2246. Está desaparecido da casa dos seus familiares o cidadão Hugo Leonel Gabriel Pedro, maior de 24 anos de idade. Pede-se a quem souber do seu paradeiro o favor de ligar para o número 932-37-78-62 ou então para o 951-70-58-37. Ladeira Pedro Andrade e Graça Nelly Andrade manifestam profunda gratidão aos familiares, amigos e colegas e vizinhos que acompanharam as exéquias do seu amado pai, Pedro Andrade, até o seu último descanso. Agradecem os gestos que ficaram eternamente gravados nos seus corações com grande carinho e saudade. Foram as informações no serviço da Agenda Nacional.
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7: 10:08.
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7: 10 horas 10 minutos, a seguir o sábado, às 10h10.
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0: Bom dia, ouvinte da Rádio Nacional de Angola. São 10 horas e 10 minutos em todo o espaço nacional e hoje é dia de debate aqui na sua grande rádio. E porque hoje é sábado e temos sábado às 10h10, olhamos para um fenómeno que cresce em silêncio, mas com efeitos bem reais. As fake news, num tempo em que qualquer informação se espalha em segundos, a notícia falsa tornou-se numa arma poderosa, capaz de destruir reputações, abalar empresas e semear a desconfiança na sociedade. Mas quando a verdade vem ao de cima, a retratação pública consegue de facto reparar os danos? Será? Ou o impacto já é de todo irreversível? Para pessoas e organizações, as consequências vão muito além do momento, a perda da credibilidade, prejuízos financeiros, desgaste emocional e fragilidades nas relações sociais. O combate a este mal exige mais do que reagir, exige prevenir, verificar antes de partilhar, valorizar fontes credíveis, reforçar a comunicação responsável a nível das empresas e investir na educação para se alcançar a literacia mediática. Hoje falamos então sobre este assunto, as fake news, como travar a desinformação e proteger a verdade. Seja bem-vindo a mais um grande debate. São nossos convidados para esta edição do sábado às 10h10, o economista Arsênio Bumba, o advogado Celestino Mutunda, o sociólogo João Sassando e o comunicólogo e escritor Bento dos Santos. Saúdo aos quatro já presentes aqui nos estúdios da Rádio Nacional de Angola, na Comandante Gica, e sejam bem-vindos à Rádio Nacional. Dr. Sassando, começamos por si.
1: Muito bom dia, ilustre, saudados companheiros do painel. E, como não podia deixar de ser, uma saudação muito particular aos nossos ouvintes da Rádio Nacional de Angola, que une o país e conecta o povo ao mundo.
0: Doutor Celestino?
2: Bom dia a todos e, uma vez mais, obrigado pelo convite.
0: Doutor Bento dos Santos.
3: Bom dia a todos os ouvintes da Rádio Nacional de Angola, bom dia em particular aos funcionários da Rádio Nacional de Angola, obrigado pelo convite, espero que no momento que cá estamos possamos ir ao encontro das expectativas e vamos então abordar o assunto.
0: Saudamos também o Dr. Arsênio Bumba.
4: Bom dia, Sani Fuxi, bom dia colegas de painel e um bom dia extensivo à audiência da Rádio Nacional de Angola.
0: Muito bem, hoje temos debate, sábado às 10h10 na sua grande rádio, para falarmos sobre o fenómeno das fake news.
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0: Porque a Rádio Nacional está sempre em cima dos acontecimentos, várias abordagens já têm sido feitas relativamente a este tema das fake news, que tem animado muitos debates, já passou inclusive uma proposta de lei, já mereceu a contribuição da sociedade.
1: As Nações Unidas, a ONU, têm estado a alertar do perigo que são as fake news, as notícias falsas, a desinformação, como uma das principais ameaças à paz, à democracia, a estabilidade dos Estados, até a pôr em causa, em alguns momentos, a soberania dos países, e era importante, necessário, que os Estados lançassem mãos à legislação não para reduzir as liberdades, mas para responsabilizar principalmente as plataformas, as empresas, sobre o cuidado que devem ter sobre a desinformação, as notícias falsas e outros fenómenos que ocorrem na internet, para salvaguardar a segurança, não só destes mesmos estados, mas sobretudo no fim do dia da humanidade, porque o perigo da desinformação e da fake news está agravado com o surgimento da inteligência artificial e é preciso que as plataformas tenham algum cuidado na lida. Se nós olharmos para o relatório global de riscos do Fórum Económico Mundial, é muito sério nesse sentido. Quer o relatório de 2025, quer o relatório de 2026, de 33 riscos e ameaças, a desinformação e as fake news

0: estão nos três primeiros. No top 3 estão os confrontos entre os Estados, portanto as guerras, os eventos climáticos severos e a desinformação vem logo a seguir. Este mesmo relatório diz que anualmente perdem-se, por causa da desinformação e das fake news, mais de 417 mil milhões de dólares por causa deste fenómeno. E as sociedades perdem muito mais. Além destes valores económicos e financeiros, a desinformação ela causa descrédito até em questões de saúde pública. Portanto, disseminam-se informações falsas, teorias de conspiração sobre as vacinas, sobre os medicamentos que são fabricados. Portanto, são muitos recursos que se perdem e era importante que o Estado angolano não ficasse alheio a este movimento que, de um tempo a esta parte, outros Estados têm estado a fazer, como a própria Alemanha. O Brasil também está a discutir muito seriamente essa questão, Portugal também, e como dizia, Angola não podia ficar de fora, é preciso que comecemos a trabalhar todos. É verdade que a legislação está a ser criada, mas este fenómeno deve ser combatido na causa, que é essencialmente a educação que começa na família.
1: Muito bem, doutor Sassandi, vamos passar a palavra ao economista Arsênio Bumba.
2: Sadifuxo, de facto estamos perante uma questão que é preocupante, a questão das fake news e o seu impacto para com a economia, para com as empresas e para com as pessoas. Bom, nós estamos numa era que é uma era chamada a era da comunicação e as redes sociais, portanto, é de facto o ambiente que impulsiona, portanto, toda esta difusão de informação e que nesta difusão muita informação que é considerada fake news, que não é mais do que uma informação falsa, que é difundida propositadamente com o objetivo de manipular a opinião pública, prejudicar, posso dizer aqui, a reputação de uma instituição, e também com o objetivo, muitas das vezes, de obter algum benefício, quer político ou económico. E também isto, portanto, esse tipo de informação falsa é aquilo que nós chamamos de desinformação. Portanto, as consequências deste tipo de prática, portanto, é muito lesiva para qualquer país. Portanto, se nós olharmos para aquilo que é o aspecto económico, o nosso país é um país que está a atravessar um momento de recuperação económica, está a atravessar um momento de diversificação económica e também de estabilização. E se nós tivermos uma sociedade onde haja muita desinformação com o objetivo de prejudicar as instituições, nós vamos fragilizar este grande esforço que o país precisa realizar, que é o crescimento económico e é o desenvolvimento do país. Porque, do ponto de vista económico, esse tipo de prática afeta, portanto, em dois níveis. Podemos ver, as empresas ficam afetadas do ponto de vista operacional, pode fazer com que as empresas, quando é vinculada uma informação falsa sobre uma empresa, que um produto não está bom, um produto é contaminado, isto pode fazer com que os clientes deixem de comprar, portanto, este produto desta empresa, reduz assim, portanto, a capacidade de venda. Também, portanto, pode afastar os investidores que querem se associar a uma determinada empresa, uma determinada marca, e também pode fazer com que muitas empresas acabam por perder contratos por causa das fake news. E também, do ponto de vista social, portanto, com as pessoas, com os cidadãos, isto é um fenómeno que também tem um impacto bastante negativo. Portanto, o facto de haver a divulgação de imagens que são falsas contra uma determinada pessoa e depois difundida, portanto, no ambiente público, através das redes sociais, portanto, esta pessoa fica, do ponto de vista social, portanto, difamada. Portanto, isto é uma difamação e depois isto acaba também por resultar, é pelo facto desta difamação, acaba por a sociedade criar um estigma para com esta pessoa, afastam-se desta pessoa, portanto, associado à informação negativa que está veiculada a esta pessoa. Isto depois pode criar outro tipo de problemas, como problemas até de saúde, portanto, depressão, ansiedade, portanto, há aqui várias consequências que este fenómeno tem, portanto, para a sociedade no geral, mas aqui em particular ao nosso país, devemos aqui dar boa nota daquilo que é a intervenção do nosso Estado, do nosso governo, em tentar regular esta situação. E como disse bem a Sanifus, portanto, o governo, no princípio deste ano, no mês de janeiro, fez, portanto, a apresentação à Assembleia Nacional de uma proposta que visa exatamente regular, portanto, este tipo de informação falsa que é feita no ambiente digital, as redes sociais. Portanto, do ponto de vista legal, nós sabemos que já existe, portanto, a nossa Constituição e vários diplomas legais, já há proteção contra o bom nome, a honra e a reputação das pessoas e das empresas, mas do ponto de vista daquilo que é a desinformação que é feita no ambiente digital e por causa deste fenómeno que é muito crescente, então há toda a necessidade de se criar uma legislação específica para poder, portanto, prevenir este tipo de situação. E aí vamos aqui dar, sim, analisar este documento e depois vamos também aqui, ainda durante o debate, ver, portanto, quais são aquilo que poderá ser as soluções para que o nosso país esteja, portanto, livre ou não esteja muito afetado com este tipo de prática.
1: E vamos ouvir agora, em jeito de introdução, também a apresentação do Doutor Celestino Mutunda.
3: Uma vez mais, obrigado a todos. E, tão logo fui convidado para abordar este tema, eu comecei a tentar perceber e traduzir em português a ideia de fake news. Porque, como dizem os latinos, in verba re ipsa. Ou seja, a natureza das coisas, a natureza de qualquer ideia, parte sempre é da própria palavra em si. Fake news, ou notícia falsa, eu acho que a tradução notícia falsa é uma tradução forçada. É uma tradução forçada porquanto notícia é a apresentação de uma ideia, de uma proposição, é um juízo factual, ou seja, é aquilo que aconteceu e, portanto, sendo que aquilo que aconteceu, o jornalista apanha o que aconteceu através das redações, transcreve-o e transmite-o de forma fidedigna, porque é um juízo de facto, não estamos a falar de um juízo valorativo, de uma opinião, mas é um juízo factual. E, portanto, pode haver o chamado erro jornalístico, mas que seja falso seria muito complicado dizer que o jornalista publicou, comunicou algo falso, talvez por um erro jornalístico, é isso. Agora, news. Eu, quando assisto as notícias da televisão, quando vejo break news. Obrigado. Quando vejo break news ou rai news, é porque a ideia que surge dali é novidade. News como novidade. Ora, esta palavra news começa a entrar no nosso vocabulário necessariamente através do processo da evolução e daquilo que nós chamamos de comunicação de massas. Mas para percebermos essa ideia de comunicação de massas, seria muito importante regressarmos para percebermos um pouco a ideia da história da comunicação, essencialmente, primeiro com Gustave Le Bon, a psicologia das massas. Gustave Le Bon é um escritor francês, foi um escritor francês que analisou, que na sua análise de comunicação escreveu um livro, que este é livro denominado Psicologia das Massas, no qual Gustave Le Bon analisa a massa como este conjunto de pessoas incapazes de se autodeterminar e cuja individualidade fica como que degradada por causa desse contacto e por causa dessa comunicação. Na mesma vertente, existe também um livro de Sigmund Freud que é intitulado A Psicologia das Massas e a Análise do Eu. Por que que eu cito estes dois autores? Porque o tema da comunicação de massas e da cultura de massas passou a produzir, passou a criar para as sociedades um fenômeno que é aquele da diminuição da capacidade analítica do indivíduo. Como que os indivíduos se autoanulam e são capazes de ser transportados por meio daquelas notícias ou daquelas palavras que são capazes de catapultar os grupos. Naturalmente, esses elementos podem ser estudados também através da história, e pois que a própria história e a literatura, não? Como universais poéticos, porque se nós quisermos compreender a realidade, muitas vezes temos de regressar para estudar a história e a literatura. Existe um livro de Levi Tolstói, que é um escritor russo, e o livro é de 1878 e é intitulado Anna Karenina. No capítulo 8, na parte 16 deste livro, Tolstói faz uma análise do processo de comunicação e já em 1878, Tolstói faz emergir naquele livro o conceito de opinião pública. Opinião pública, diz Tolstói, como que o juiz da democracia, ou seja, como que a opinião pública é aquele juiz, é aquele conjunto de sentimentos, aquele conjunto de sentimentos que direciona a sociedade. Hoje, no mundo digital, onde nós conseguimos comunicar por meio de um simples clique, este conceito de opinião pública pode entrar em crise de que forma? Entra em crise, primeiro do ponto de vista político, a alterar a questão democrática. Por quê? Porque a democracia, se na Grécia a democracia era baseada, demo, povo, cracia, governo, era baseada através de um espaço físico determinado, onde as pessoas tinham a possibilidade de se encontrar, perguntar o porquê, quando, onde e como, através de um diálogo, através de um processo dialético. Hoje, com a internet, os sujeitos tornam-se como que receptores passivos. Isto é, a partir da minha casa, eu recebo uma determinada informação e não tenho a possibilidade de perguntar porquê, quando, como e onde. Ora, este processo comunicacional, essa forma comunicacional, pode interferir diretamente na democracia, porque, ou seja, a interferência na democracia é uma consequência que deve, antes de mais, ser, é um efeito que deve ser estudado, porque este processo comunicacional interfere diretamente na dignidade da pessoa humana. Porque o que é isso? Dignidade da pessoa humana. A capacidade moral da autodeterminação na esfera da consciência. Porque se eu recebo uma notícia falsa e esta notícia interfere diretamente no meu processo decisional, naturalmente esta notícia tem a capacidade de fazer-me direcionar, de conduzir a minha direção aquilo que Freud chama de sugestionabilidade. Isso é, a pessoa que comunicou sabe por que que comunicou, mas eu que recebo não sei por que que recebi. E isto do ponto de vista político, mas do ponto de vista econômico, há um livro também importante do economista austríaco Joseph Schumpeter. E o livro de Schumpeter, intitulado Capitalismo, Socialismo e Democracia, um livro que foi escrito em 1942. Neste livro, Joseph Schumpeter descreve como a questão da sugestionabilidade interfere diretamente no processo de escolha dos bens no mercado. Isso é, na análise de Schumpeter, os sujeitos, ao se relacionar com o mercado, hoje como hoje, não têm essa toda chamada, essa toda a soberania do, o conceito chamado soberania do consumidor. Porque a soberania do consumidor é um conceito econômico baseado no fato de que o sujeito que quer consumir se vai autodeterminar livremente na sua esfera de consciência.
1: Doutor Celestino, ora, não queira esgotar já o seu raciocínio. Este primeiro momento para a introdução e depois vamos ao debate propriamente dito. Espero
3: obrigado,
1: que
3: obrigado, obrigado, mal. Obrigado.
1: E aproveito também para fazer a apresentação do Dr. Amadeu Cacinda, jornalista e comunicólogo, que está também conosco para contribuições relativamente a este nosso debate, onde falamos sobre fake news, retratação pública e implicações na vida social das empresas e dos cidadãos. Bem-vindo ao debate, doutor.
4: Bom dia aos ouvintes da Rádio Nacional de Angola e bom dia.
5: Bom dia aos ouvintes da Rádio Nacional de Angola, bom dia também aos colegas de painel e é um prazer estar aqui convosco.
1: Muito bem. Vamos então agora olhar para aqueles que são os desafios reais que Angola enfrenta neste momento quando falamos deste tópico fake news. Há bocadinho o Dr. Celestino fazia aquela análise mais filosófico-jurídica, sendo que os dados estão já basicamente lançados. Vamos agora olhar para os desafios reais que Angola enfrenta e se estamos na direção certa, então, para regular esta problemática. Doutor Bento.
6: Obrigada, Tânia. Bem, o seguinte, estão lançados os dados, já fizemos a título introdutório um enquadramento do papel do executivo, né, do governo angolano, que fez a apresentação pública da proposta de lei. Nesse momento a mesma está a tramitar na Assembleia e depois vem a ser publicada. No entanto, isso não esgota o problema. Nós estamos apenas, a princípio, na busca da solução, O problema é muito mais profundo, uma vez que a sociedade toda está à mercê do risco de ser vítima da desinformação. Indo ainda ao encontro da questão das fake news, não é? Que nós aqui literalmente estamos a tratá-las como também notícias falsas, porque o termo depois, essa expressão fake news acabou por popularizar-se, não é? É um termo novo, podemos assim dizer, novo no campo da pesquisa, porque o mesmo foi legitimado com muitas figuras públicas, inclusive no contexto internacional, que passaram a fazer uso do mesmo termo. Para nós aqui é uma expressão que provém do estrangeirismo, não é? Porque sabemos que é uma expressão de palavras de língua inglesa, mas a nível de compreensão pública, nós estamos a falar de notícias falsas. E se nós tivermos que ver a rigor as consequências, muitas delas são visíveis diariamente. No entanto, há uma certa desorganização, e porque a lei não permite que, ao pesar de nós não sabermos da existência da própria lei e da profundidade da sua dimensão, ela não te ilibe de ser responsabilizado pelo desconhecimento. Nós temos assistido as pessoas, infelizmente, diariamente, a cometerem erros crassos ao utilizarem as ferramentas, como por exemplo as redes sociais, com as suas diversas plataformas, podem ser WhatsApp e assim por diante. Essas empresas que criaram estas mesmas ferramentas tecnológicas, onde as pessoas perduram muito tempo a utilizá-las, não tiveram o cuidado, e talvez não seja a mesma responsabilidade delas, eu acredito que a nível ético, sim. As empresas deviam ter o cuidado, e até a lei vai agora forçá-las a isso, a passarem informações aos seus utilizadores, na qualidade de clientes, para que os mesmos não extrapolassem os direitos de outrem, porque a nível de democracia, nós, apesar de termos a liberdade de expressar-nos, nós não podemos também atropelar os direitos dos outros. E as consequências relativamente a desinformação, as notícias falsas, começam inclusive a atacar a democracia. Nós já vimos estados, inclusive, nós aqui, o nosso tema está a falar concretamente de empresa, mas nós podemos alargar, que a imagem, a reputação de um país...
1: Empresas e cidadãos.
6: Sim, né? Sim, ok, obrigado. Empresas e cidadãos. Nós podemos alargar, inclusive, para além das empresas e cidadãos, podemos alargar para os próprios estados que têm a sua identidade construída com muito labor, com a envolvência da própria população, e a qualquer momento os outros estados a atingirem a reputação desse estado e a comprometerem aquilo que pode ser inclusive as relações que muitos países têm entre si. Então é muito mais profundo do que nós olharmos apenas nessa perspectiva limitadora de que as informações falsas, as notícias falsas são apenas um problema ligado às pessoas individuais. Não, é um assunto muito mais profundo, que essa posição que se tomou parte também para uma nova etapa de desafio, que é o lado da educação. Eu já tenho defendido que é necessário nós ajustarmos os nossos programas curriculares a nível de educação de conteúdos, porque hoje, quando nós demos uma ferramenta tecnológica a alguém para poder ter acesso à internet, nós não estamos apenas a ligar esta pessoa à pesquisa de livros, à pesquisa de notícias nos canais informativos, mas também estamos a dar a essa pessoa a possibilidade de ligar-se ao mundo com as diversas identidades que lá tem. E só mais um último aspecto que eu gostaria de frisar nessa segunda intervenção, é mesmo relacionada ainda a dimensão que a internet e as redes sociais e as informações falsas ou as fake news têm. As fake news, as notícias falsas, para melhor compreensão dos nossos ouvintes, acabam por, aqui falamos de ataque, o assassino de caráter, acabam por inclusive comprometer a história propriamente dita, porque as pessoas muitas vezes não têm a capacidade de fazer a separação de uma opinião de um facto. as pessoas têm muita dificuldade de comparar quando é que estão perante a uma opinião e quando é que estão perante a um facto. E então, essa dificuldade que as pessoas têm, principalmente adolescentes, jovens e outras pessoas também, devem ser salvaguardadas, porque acabam por tomar decisões sem estarem em consonância com aquilo que é o facto. Nós acabamos por decidir sobre assuntos que nós não temos a verdade, que é a busca que deve-se ter para nós fazermos as nossas intervenções. Obrigado.
1: Muito bem, e passo a palavra ao doutor Sassando.
0: Sim, perguntava bem.
1: Quais são os desafios que nós enfrentamos?
0: Exatamente. Eu penso que, primeiro, para as empresas, é a criação de todo

capacidade de filtrar a informação que recebem, mas também de responderem no mesmo espaço a esta avalanche de fake news e desinformação. Mas o principal desafio, porque as empresas atuam nos estados, é nós trabalharmos naquela instituição que tem a responsabilidade de educar, de socializar os cidadãos, e aqui estamos a falar da família. Mas, ora, qual é o perfil hoje da família angolana? Qual é o perfil, qual é a crise global que a família enfrenta hoje? Nós temos uma crise parental muito forte, que os pais perderam quase a capacidade de socializar, educar os seus próprios filhos. Repare que as Nações Unidas, quando chamam a atenção da ameaça até da soberania dos povos, este relatório faz menção a isto mesmo, que o capitalismo neoliberal, ele precisa de reestruturar as suas instituições, porque a forma de produção do capitalismo, ela tem estado a destruir as instituições de socialização como a família. Se o pai e a mãe saem de manhã para trabalhar e voltam no final do dia, quase que não interagem com os seus filhos. Ora, estes cidadãos que vão crescendo sem uma educação sólida, que possa também lhes dar uma saúde psicológica, emocional, consolidada, tanto eles depois tornam-se agentes passivos e vulneráveis de utilização do espaço digital, portanto vítimas da desinformação e das fake news. Porque repare que os próprios algoritmos da internet, eles potenciam conteúdos que lidam com as emoções do indivíduo. Há tempos ouvimos o discurso de Donald Trump quando dizia que era preciso bombardear a opinião pública com informações a tal nível que eles fossem incapazes de fazer este filtro. Porquê? Porque este bombardear de informações, depois eles geram no indivíduo aquela fadiga, a incapacidade de filtrar, né? Portanto, é preciso que nós tenhamos em consideração essa questão. Depois é olharmos para o perfil da nossa juventude hoje. O que é que a juventude procura no espaço digital? Quais são as suas expectativas? E redirecionar estas expectativas para conteúdos positivos. Dizia o Dr. Bento dos Santos que era preciso reformular os currículos, mas eu considero, é verdade, é importante, mas um indivíduo que vem desde a primeira infância a construir uma personalidade social, psicológica e emocional desestruturada, será muito difícil depois ele abstrair esta informação na escola. É possível mudar, mas é difícil. É preciso que este esforço seja conjunto. Portanto, planos sociais de reestruturação das famílias, as instituições que estão na comunidade devem ajudar esta instituição, família, a recuperar o seu papel e a sua função social, para que depois sim a escola, a família e outras instituições entrem nesta rede de apoio de reconstrução do nosso psicológico, porque hoje a internet, ela reconstruiu a opinião pública de tal maneira de que os factos reais e objetivos perdem força na construção desta opinião pública. O que vale são conteúdos que mexem com as emoções e as crenças dos indivíduos, e esta característica nos leva ao cenário que estamos a viver hoje da pós-verdade. Se eu publicar um facto que é real hoje, se não corresponder às emoções e às crenças dos indivíduos que foram construídas por estes algoritmos, portanto, ele deixa de ser verdade.

0: Eu vou atrás do conteúdo que potencia e ratifica a minha crença, a minha narrativa. Portanto, isto é muito difícil de desconstruir só com um trabalho conjunto de legislação, porque o ser humano também funciona por comando. Portanto, ter a lei aí, publicitar esta lei, educar, é que no fim da cadeia será possível nós enfrentarmos este desafio, porque a própria Alemanha e outros países da Europa que eram liberais a ponto de utilizar a inteligência artificial e os smartphones nas escolas já perceberam que era preciso fazer o caminho inverso, né? Criar políticas que redirecionassem as juventudes, adolescentes e as crianças num caminho de socialização material, social, fora ainda do espaço digital.
1: Muito bem, doutor Arsenio Bumba.
2: Que
1: desafios reais para Angola neste momento, nesta era em que lidamos com a problemática das fake news?
2: Exatamente, Sani Fuxi. Nós temos que olhar o desafio desta questão em várias perspectivas. Primeiro, temos que olhar na perspectiva tanto do Estado. Portanto, nós temos que, neste momento, temos já uma legislação que visa proteger esta questão, que está neste momento, já foi aprovado na Generalidade na Assembleia Nacional, mas falta a aprovação na especialidade. Portanto, quando tivermos esta lei em vigor, de facto o país vai ter um instrumento capaz de responsabilizar e também fazer aquilo que é a dissuasão para que aquelas pessoas que tentam a praticar esse tipo de ações, portanto, não façam. Este é o primeiro aspecto. Vamos esperar que a Assembleia Nacional rapidamente faça a aprovação desta lei. Depois, nós temos que reparar que há aqui muita fraca literacia sobre a questão do manuseio mediático nas redes sociais. A população está muito pouco informada como utilizar as informações, veicular as informações, os riscos que isso está por detrás disso, a responsabilização que existe por detrás disso. Portanto, é preciso agora com esta lei também fazer-se um trabalho de divulgação daquilo que são os riscos e a responsabilidade para todo e qualquer cidadão que indevidamente partilhar uma informação falsa nas redes sociais e que pode criar prejuízo, danos para um outro cidadão ou uma instituição ou uma empresa. Portanto, isto também deve ser feito. E depois, temos que olhar também na perspectiva, portanto, das empresas. Portanto, as empresas hoje ainda têm uma fraca cultura de gestão reputacional, portanto, devem adotar mecanismos eficientes para que quando têm uma situação de fake news, o nome da empresa está a ser indevidamente veiculado uma informação nas redes sociais, tenham que ter capacidade de se comunicar e fazer com que, portanto, a informação falsa não seja tida como a informação verdadeira. E, portanto, é preciso também que as empresas tenham que ter capacidade, sobretudo as grandes empresas, de fazer uma monitorização daquilo que são as notícias que estão a ser veiculadas nas redes sociais, porque hoje as redes sociais é de facto um ambiente de informação que tem uma maior velocidade em relação aos mídias tradicionais. Depois, temos que ver também isso na perspectiva do próprio cidadão. Portanto, aquilo que disse há pouco, portanto, por inexistência de informação sobre os cuidados que temos que ter no uso das redes sociais, portanto, acabamos por, de forma inocente, fazer uma partilha de uma notícia, de um facto que nos chegou no nosso Facebook, no nosso WhatsApp ou no TikTok. Portanto, a partir de agora, os cidadãos devem saber que, portanto, há uma lei, portanto, de difusão de informações falsas, e o cidadão, antes de fazer uma partilha de uma informação, deve ter a certeza, digamos, do facto que está a partilhar, porque vai correr o risco de estar associado ao promotor deste tipo de facto. E a nossa lei, nós já temos, portanto, temos a lei constitucional que protege o bom nome, que protege a honra e a reputação de qualquer cidadão. educação, mas também já vai haver aqui a lei que vai reforçar tanto esse tipo de, digamos, de situações no ambiente digital e que os cidadãos devem ter muito, muito cuidado. Mas gostava também de falar aqui um aspecto importante que tem a ver com o nosso tema e que ainda vejo que não foi falado, é a questão da retratação pública.
1: Já vamos chegar por aí, doutor Arsênio Lumba. Vamos com calma, que ainda temos tempo para abordarmos esta questão também. Doutor Celestino, na vossa visão, quais são os desafios reais que Angola enfrenta neste momento?
3: São muitos os desafios reais. O primeiro desafio está na reconstrução de ideia de comunicação, que não tem de começar pela base, mas tem de começar pelo topo, que é com um conceito de Jung Habermas, que morreu esse ano, ou enfim, este ano. Um professor, foi professor de filosofia, sociólogo da Escola de Frankfurt, da chamada Escola Crítica de Frankfurt. Jung Habermas propõe a ética da comunicação como pressuposto para a construção daquilo que ele chamou de sociedade idealmente justa. Como? Ele diz assim, para que se crie uma sociedade idealmente justa, nós temos que fazer uma comunicação que é ética. Dou-lhe um exemplo. Não me recordo bem se foi esse ano ou ano passado, apareceu uma fotografia de um político que estava num autocarro público, no meio de pessoas, e publicou aquela fotografia no Facebook. Ora, aquela fotografia era para dizer o que é que ela também anda de meios públicos, era para dizer o que é que os meios públicos não estão em condições, mas era necessário ter de subir naquele transporte público. Isto para já, claro, porque é uma comunicação de tipo político, mas do ponto de vista da análise ética, viola os princípios éticos de comunicação. Por quê? Porque a ética é regida do chamado princípio da beneficência, isso é, a ação só é ética se o sujeito para o qual estou a dirigir é benéfica para o sujeito, em relação ao sujeito para o qual eu estou a dirigir a minha ação. Primeiro. Segundo, diz Habermas, o princípio da compreensibilidade da comunicação, isso é, o sujeito que recebe a minha mensagem deve compreender as razões da minha comunicação. A pergunta é, todos aqueles que receberam aquela fotografia compreenderam as razões reais daquela fotografia? Se o outro não compreende as razões reais da minha mensagem, porque não está comigo e não me pode perguntar, eu entro no campo da sugestionabilidade, porque estou a mover com a emoção do outro, sem que o outro saiba que eu estou a mover com a emoção dele. Logo, isso viola o princípio da dignidade humana. Por quê? Porque estou a fazer com que o outro se mova sem que ele saiba por que ele se mova. Portanto, toco diretamente a autonomia moral de um sujeito. Se assim é, então não consigo. Portanto, já há uma crise no processo comunicacional que cria crise no processo democrático. Primeiro desafio. O segundo desafio, e é o que é mais importante, vou explicar este desafio por meio de um exemplo. Estamos em 2010, estamos na Itália, em Milão, numa escola de adolescentes. Uns adolescentes começam a agredir o outro adolescente que era tinha complexo de Down, né? Síndrome de Down. Depois de o agredirem, os outros filmavam aquela ação e depois de filmar, colocaram nas redes sociais. A Associação de Pais com Meninos de Síndrome de Down instaurou uma ação. Nesta ação, a responsabilizar a escola e foram a processo civilmente, porque a responsabilidade penal é pessoal e, portanto, aqueles eram menores, não podiam responder penalmente. Todavia, no ordenamento jurídico italiano, há uma norma que diz: se a conduta tiver relevância penal, o sujeito que devia impedir aquela conduta, porque o outro publicou, os meninos publicaram o vídeo. O vídeo é lesivo à honra e à reputação, aos direitos de personalidade. Mas, naturalmente, quer dizer, a honra e a reputação, os direitos de personalidade, portanto, direito civil, responsabilidade de tipo civil. Mas também os pais entenderam que aquele vídeo constituía, o conteúdo daquele vídeo constituía injúria para com os meninos que eram afetos ou que tinham a síndrome de Down. E se assim é, é um crime. O tema é que aqueles que publicaram o vídeo, os autores que gravaram e que publicaram, são menores. Logo, a Associação dos Pais disse não. Como no Código de Processo, no Código Penal italiano diz que qualquer sujeito que tendo a possibilidade de impedir um crime, não o impede, responde criminalmente. Com essa técnica, a responsabilidade foi diretamente para a Google. Isso é assim. Porque no direito da internet existe um conceito que se chama hostess provider. Isso é a plataforma digital que acolhe e conserva o conteúdo que é lesivo à pessoa. Neste contexto, a responsabilidade penal era então do responsável da Google Itália. O processo foi no Tribunal de Primeira Instância Milão, é condenado. Corte da pele é condenado e o processo foi até ao Tribunal de Cassação. O desafio para Angola, e que eu coloco hoje, o senhor doutor estava a dizer, o espaço de ninguém. O conteúdo difamatório, o conteúdo que carrega consigo injúria em relação a um determinado sujeito, e cujo responsável é um menor, porque pode acontecer, cujo responsável é um sujeito que se venha a provar incapaz, porque há também pessoas que naturalmente são incapazes, que depois se pode ir a tribunal e provar que essa pessoa é incapaz de querer, não? Uma ação, é um sujeito psicologicamente, psiquiatricamente incapaz, porque isto em tribunal se pode provar, mas o conteúdo está lá, numa plataforma digital. Quem responderá pelo processo? Google Angola? YouTube? TikTok? E se o sujeito que partilha está fora de Angola? Sim, é angolano, mas está fora de Angola. E nós recebemos o conteúdo aqui. Do ponto de vista territorial, lá onde ele está, aquele conteúdo pode se inserir no direito de liberdade de expressão. Natural.
0: Sim, sim. Era só. Primeiro, quando referia ao sociólogo crítico, é verdade que nós precisamos de reconfigurar o conceito de comunicação partindo do topo. Eu não concordaria em todo com esta afirmação, porque nós devemos incidir...
4: Desculpe, com qual afirmação?
0: Quando dizia que era preciso reformular o conceito de comunicação, mas isso devia ser a partir do topo. Eu discordo com esta afirmação.
4: Desculpe, eu disse ética de comunicação.
0: Sim, porque a construção do caráter do indivíduo em que ele vai aprender a ética para comunicar tem que ser desde a primeira infância. Portanto, as normas, os princípios e valores que vão moldar o caráter do indivíduo para que ele depois comunique com ética ou use a ética da comunicação para interagir no espaço público, o melhor é que esteja formatado já no seu caráter.
4: Ainda não entendi o que é que o senhor doutor discordou.
0: Vou chegar. Porque este político que vai comunicar sem perceber o alcance da sua comunicação ou a intenção de manipular, comunicar com manipulação, portanto, ele, se tivesse um caráter, uma educação, uma socialização formatada dentro dos princípios, normas e valores, ele devia primeiro ter a sua consciência como o primeiro fiscal para não agir daquela maneira. Portanto, os desafios dos Estados começam aí. Portanto, construir uma consciência individual para que depois, na consciência coletiva, nós possamos mitigar este fenómeno. Os indivíduos que vão utilizar as redes sociais têm de ter primeiro a educação, a consciência da necessidade da utilização com ética desta ferramenta. Depois, as leis que são construídas, a maior parte das sanções e das responsabilidades são exatamente para as plataformas.
4: Senhor doutor, ainda não percebi em que o senhor doutor não concordou.
0: Não, já lhe disse. Primeiro é que para mudar a ética da comunicação não é bem partir pelo topo, é mesmo ir pela base, a base primária de socialização, para que o indivíduo depois utilize esta ética no espaço público. Porque eu posso até mudar a ética da comunicação com legislação, mas se ele não for educado, formatado, há sempre o perigo de utilizar a informação sem a ética. Depois...
4: Desculpe, senhor doutor. Quando
1: doutor Sassano e doutor Celestino, não vamos monopolizar o debate.
0: Sim, senhor.
1: Penso que a ideia do doutor Sassano já está clara e vamos deixar que o doutor conclua então para passarmos também a palavra para os outros convidados.
5: Tenho dificuldade em perceber o facto de que alguém que esteja na política não tenha uma percepção de ética de comunicação, porque para começar já um político, uma pessoa que comunica para o público, não deveria comunicar de per si, por isso é que existem os profissionais que são os assessores. E portanto, quando estou a falar de ética de comunicação, não estou a falar para crianças, porque as crianças nem sequer percebem a questão da ética. A criança percebe a ideia de interação com o outro, e para a ideia de interação com o outro, o conceito é muito tá para lá daquilo que eu estou a dizer. O que eu estou a dizer é uma ética de comunicação, e ética de comunicação é algo que um profissional da comunicação social sabe ou devia saber. E alguém que se lança na comunicação com o outro, naturalmente, tem um assessor, e é o assessor que devia, naturalmente, dirigir o político para a ética da comunicação.
1: Não, ok, mas, muito bem. Não, doutor Sassandro, agora vai permitir que a conversa possa fluir, sim, e depois sim. Regressamos a si, por favor. O doutor Bento também quer intervir agora.
6: Obrigado, Sani.
1: Vamos usar de síntese, porque sim, depois, no fim, mesmo, o tempo não chega para ninguém.
6: Este tema, aliás, quando chegou-me o convite, eu tenho tido o cuidado de procurar não dispersar o tema, porque por si mesmo o tema já tem uma abrangência muito vasta, não é? E na perspectiva que nós estamos a abordar, eu creio, com todo o sentido de responsabilidade que temos para com os ouvintes dessa magna rádio, nós sabemos que as fake news ou as notícias falsas têm vários fins. Ainda não chegamos até aí. Talvez a Sani Fuchs depois venha abordar nesse aspecto, mas, por exemplo, os fins políticos e ideológicos. As pessoas, quando produzem as notícias falsas na perspectiva dos fins políticos e ideológicos, fazem a disseminação dessas mesmas notícias falsas, utilizando como ferramentas estratégicas. Por exemplo, na questão da própria lei, há aspectos que são salvaguardados para não se confundir as notícias falsas, como por exemplo com a sátira, com o humor e outros aspectos que são aqui abordados. Na questão ética, nós sabemos que as organizações precisam sempre terem atenção a esse aspecto. É preciso nós, no processo de comunicação, olharmos para a ética da própria comunicação. Inclusive, há uma disciplina que nós, a nível de comunicação, chamamos-lhe de deontologia da comunicação e aborda vários aspectos nesse lado. No entanto, falar concretamente da utilização das notícias falsas para o sentido que estamos aqui a abordar, a nível das organizações, a nível dos próprios cidadãos, a educação vai ser sempre a estrutura que vai poder dar garantias que os objetivos a nível de Estado, a nível de nação, sejam alcançados. E a educação tem vários níveis, como nós sabemos. Se nós não olharmos para esse aspecto da educação na perspectiva social, na perspectiva pública, na perspectiva do coletivo, nós não vamos conseguir depois ramificá-la dentro das organizações onde vem a comunicação ética. Então aqui, se bem percebo, é preciso reforçar o sentido moral que depois deriva aos outros aspectos, o sentido moral que a comunicação vai ter, porque as outras ferramentas que vão surgindo, como as leis que vão sendo adaptadas, a responsabilização, o ajuste ético que as organizações vão fazer, tem sempre de partir da própria moral. É nesse aspecto que eu gostaria de dar este contributo.
1: E só para acrescer, nos termos desta proposta de lei, é considerado desinformação toda narrativa comprovadamente falsa, divulgada para obter vantagens económicas, enganar e que seja suscetível de causar prejuízo. Só por aí já cabem os vários fins que normalmente, na minha forma de ver, quem recebe esta informação falsa a partida não vai perceber por que é que aquela informação está a ser veiculada ou por que é que aquilo está a ser partilhado, mas depois, quando surgirem as consequências, aí se calhar num momento já posterior é que as pessoas conseguem ter ciência de que o que foi falso, porque quando chega todo mundo pensa a partir daqui é verdadeiro, até que depois analise com calma é que vai perceber efetivamente que fins é que aquilo visava. Estamos com o Dr. Amadeu Cacinda, que ainda não interveio no debate. Dr. Amadeu, olhando para a realidade angolana, que desafios concretos é que se colocam efetivamente para superar esta dificuldade?
7: Bem, muito obrigado pela oportunidade mais uma vez. Antes de olharmos para o facto, sobretudo na componente dos desafios, eu gostaria, enquanto comunicólogo, fazer aqui um breve enquadramento, no sentido de que nós estamos a transitar, portanto, estamos diante de uma mudança de paradigma, isto é, a transitar da era da informação para a era da reputação. A era da informação normalmente é aquela que entendemos que é a era em que quem detém a informação tem o poder, o conhecimento. E hoje praticamente a informação está em todo lado. Todo mundo hoje tem acesso à informação, todo mundo praticamente consegue olhar para uma determinada informação num jornal, ouvir através do podcast e também assistir através de diferentes formatos de comunicação. E se na era da informação a questão era o que é que aconteceu e as pessoas iam logo pesquisar e obter a informação, na era da reputação a questão é quem falou e quem disse. Ou seja, quando falamos, portanto, hoje das fake news, nós devemos numa primeira fase entender que as fake news sempre existiram. E é um fenômeno que faz parte, portanto, desde que o ser humano é homem na Terra, né? E que podemos encontrar até respaldo em outras conversas que no dia a dia podemos chamar calúnia, fofoca e assim por diante. No entanto, é importante reconhecer que com o ambiente digital, com o surgimento de novos médias e dos médias sociais aqui, as redes sociais, tendo em conta as suas características, entre as quais a mais falada é a instantaneidade. Hoje eu tenho uma informação, publico aqui agora, neste momento, e no mesmo segundo quem estiver no Japão consegue ter acesso a esta informação. E portanto há uma velocidade muito assustadora, não é? Em que olhamos que as instituições, no mais das vezes, ainda enquanto andam a pé, a informação corre à velocidade de um jato. Ou seja, hoje as fake news deixou de ser apenas uma mentira. Hoje elas passaram a tornar-se um ataque direto ao patrimônio invisível das instituições. E que patrimônio invisível é este das instituições ou das pessoas? Este patrimônio, estamos a falar sobre a reputação. Quando alguém fala mal de alguém, sobretudo ao nível das redes sociais, e falou muito bem sobre o conceito que se tem sobre fake news, ela fala com um objetivo: ou obter mais visibilidade, ou obter mais interação, porque hoje nós estamos praticamente numa luta de atenção. Por isso, quando olhamos para a retratação, que é um outro aspecto do nosso tema, nós olhamos para a retratação como uma manobra crítica de sobrevivência das instituições. É o último rácio das instituições. Quando, portanto, exige a que uma dada pessoa ou uma outra instituição venha a fazer meia-culpa de que cometeu um erro. Mas a questão hoje não é assumir que se cometeu um erro. Porque os danos reputacionais estão ali. No meio, portanto, deste vácuo de que não falamos, é onde reside o principal desafio. Ora, entramos aqui para a questão que me coloca sobre quais são os desafios para a nossa realidade. Os desafios são vários. E estes desafios podem ter motivos exógenos ou endógenos. Mas se olharmos para, do ponto de vista global, as fake news hoje praticamente são um fenômeno global, mas existem já exemplos que avançaram significativamente. Um dos exemplos é da Finlândia, aqui o Dr. Bento dos Santos traz aqui uma visão muito interessante, em que elas introduziram nos seus programas curriculares fatores importantes sobre literacia de mídia, em que o estudante na escola aprende a identificar o que é uma opinião, que é um facto de verdade, inclusive quais são as credenciais de quem estiver diante de um podcast ou de uma informação que estiver a falar. Se essa pessoa tiver competência, eles conseguem parar para ouvir. E são países, por exemplo, no hacking de instituições e países ao nível da liberdade de imprensa, eles estão muito avançados, estão em quinta posição. Temos também exemplos que o doutor falou sobre, por exemplo, a Europa. A Europa, do ponto de vista da legislação, está muito avançada. E é um exemplo significativo em que olha mais para as plataformas, não é? Estamos a falar, olha para a Meta, olha, portanto, para o próprio Google, olha para as big techs, não é? Responsáveis, que são praticamente a casa, ou os sites que detêm essas plataformas digitais. Já nos Estados Unidos, por exemplo, é mais a componente civil. Não é muito penal, não olha muito para a penalização. É mais, por exemplo, hoje nós estamos, um grande desafio que se identifica hoje, para além da velocidade e o algoritmo, que disse aqui o nosso colega aqui ao lado, em que os algoritmos têm hoje uma inteligência em entregar informações que vão de encontro às crenças, às vontades de quem lê, e portanto o algoritmo por si só já peneira a informação, o que abre aqui de resto um parênteses para possibilidades em que pessoas populistas conseguem mais ou menos entender esta lógica e canalizar devidamente o seu discurso. Temos a componente da crise de mediação. Hoje todo mundo tem um podcast, todo mundo assume-se como mediador da informação. Ao assumir-se como mediador da informação, parte do princípio que esta pessoa deveria ter, no mínimo, informações sobre o que estamos a tratar. Sobre a importância do bom nome, a questão que nós aprendemos nos manuais de jornalismo sobre a observação, a recolha, o tratamento dos factos. Como é que está-se a olhar este fenómeno? Porque hoje, das instituições, um dos desafios, temos a componente da suspeição, ou seja, o cidadão hoje tem menos confiança nas instituições, por isso que eu disse inicialmente que hoje estamos a transitar para uma era da reputação. As instituições devem olhar para as suas respectivas reputações. Então o cidadão entende, eu não confio nesta instituição que está a passar esta informação, então eu vou para aquela pessoa que aparentemente é corajosa, criou o seu podcast sem algum critério, portanto, de análise e tratamento da informação. E as coisas de alguma forma se avançam, mas para países como Estados Unidos, para estes profissionais, não é muito, digamos assim, a legislação penal, mas a legislação civil, em que a Constituição, portanto, já refere que é necessário respeitar o bom nome, não é? E as multas para estas pessoas são muito elevadas. Ou seja, desafios para a nossa realidade, eu acho que nós precisamos, numa primeira fase, só aqui já para concluir, nós precisamos de adotar um modelo de comunicação. Um modelo de comunicação para o desenvolvimento que olha para as nossas próprias características. Nós precisamos olhar para nós com as nossas próprias características, para as nossas próprias necessidades, em que quer o cidadão, quer as instituições falo empresa, partidos políticos e sociedade civil, se revejam neste modelo e que cada um possa ser fiscalizador deste modelo. E nesta base eu penso que poderíamos caminhar provavelmente para entender o que é que o outro tem em mente quando manifesta a sua opinião. Porque a suspeição acaba por ser um ruído, digamos, no processo da comunicação. Eu posso, de alguma forma, do ponto de vista institucional, passar uma informação, mas esta informação, dentro daquilo que nós entendemos modelos básicos da comunicação, a mensagem é verdadeira, mas se o canal tiver alguma suspeição, este próprio canal passa a ser o ruído e, consequentemente, a mensagem pode não chegar e concluir o processo da comunicação do meu interlocutor. Então, os desafios em linhas muito resumidas são estas e acho que ao longo do debate ou da conversa podemos mais expandir a nossa visão a respeito.
1: Com base no que o doutor Amadeu acrescentou, houve um momento da sua fala em que destacou a falta de mediação, não é? Em termos de comunicação. Tendo em conta as preocupações e a realidade atual em que todo mundo hoje tem um telefone, interage, tem podcast, como conseguir estabelecer este modelo de comunicação, como diz, e eu acrescento também já questionando se o facto de termos agora uma proposta de lei, o executivo está a regular esta temática, se é a solução, é a melhor maneira de lidar com este problema ou apenas um mecanismo que visa sancionar e mitigar o problema, porque leis não, uma lei por si só não vai resolver de todo a situação.
0: Absolutamente, eu penso que o Estado angolano tem estado a caminhar de forma séria e consistente, porque, como diz bem a Sani Fuxi, a legislação não é suficiente. Tem a vertente da legislação, que é importante, mas depois tem a questão da infraestrutura. Nós discutimos muito pouco a inauguração do data center e do cloud, que é também importante, que vai ajudar neste sentido, para que as informações que venham para o nosso território digital tenham a tal monitoria. Porque se eu for para a China, se eu for para o Japão, e utilizar uma dada rede social, não vamos fazer aqui publicidade, o tipo de informação que eu tenho acesso é diferente quando eu estou em Angola. Portanto, parece que para o nosso espaço digital ainda é permitido tudo. Portanto, eu preciso trabalhar na infraestrutura que vai suportar os dados, na legislação, mas no fim e no princípio da cadeia é sempre o homem, porque o homem é o responsável que vai fazer a utilização. Quer o político, o consultor, o médico, outro qualquer, é o indivíduo que ele vem de uma família, vem de um contexto. Portanto, eu preciso trabalhar este contexto para que se vá mitigar o risco. Nós sabemos que o ser humano é um ser complexo, haverá sempre alguém que vai tentar driblar a lei, mas é preciso que ele tenha esta consciência individual de que eu não posso ter ganho por intermédio do engano. Portanto, falávamos dos fins que se pretendem com a desinformação e as fake news. Muitas das vezes eu utilizo esta desinformação de forma dolosa. Portanto, a minha intenção é desestabilizar aquele Estado. Vamos dar um exemplo.
1: Isso já está na definição, doutor. Obter vantagens, sejam elas econômicas ou não, mas está sempre associado a isso. Ela não é desinteressada.
0: Sim. Estou a dizer.
1: Tem sempre algum fim, algum objetivo.
0: Sim, está correto. Só que eu estou a dizer que muitas das vezes esta informação, como é utilizada de forma dolosa por um indivíduo que pretende atingir determinados fins, eu vou olhar qual é o perfil deste indivíduo. Portanto, se eu tenho a moral, tenho a ética, tenho a educação de que o ganho não deve ser alcançado por intermédio do engano, eu não vou me servir da desinformação para conseguir aqueles ganhos que eu pretendo.
1: O problema é justamente esse, né? É o aproveitamento, o indivíduo que está a ser feito.
0: Exatamente.
1: Doutor Bumba, vamos ouvir agora o doutor Bumba. Nós temos que julgar aqui com o nosso poder de síntese e passar as ideias principais, porque
2: Sanifuxo,
1: a rádio sofre com a ditadura do tempo.
2: Exatamente. Sanifuxo, ainda tendo em conta, portanto, a questão dos desafios, e nós sabemos que uma questão que também, um meio que existe para poder mitigar esta questão dos danos que são provocados pelas fake news é aquilo que nós chamamos a retratação pública. Portanto, a retratação pública tem como objetivo de corrigir a informação. A pessoa que
1: é suficiente, doutora, a retratação pública?
2: Não, não é suficiente.
1: Há bocadinho porque... o doutor Amadeu já
2: sim,
1: explicou.
2: Sim. Não é suficiente, não é suficiente, porque quando uma pessoa emite uma informação falsa contra uma instituição ou contra uma determinada pessoa, portanto, esta informação rapidamente corre pelo mundo e o seu o impacto, portanto, a imagem que fica sobre a pessoa ou a instituição é, portanto, e depois pode provocar danos que muitas das vezes, portanto, mesmo havendo a retratação pública, portanto, esses danos são irreversíveis, ou seja, a instituição, a pessoa não consegue, portanto, retirar ou anular os prejuízos deste, exatamente. Um exemplo, uma empresa que foi, portanto, é acusada de qualquer facto que é mentira e que isto permite com que acaba por perder um contrato. Portanto, uma vez o contrato perdido, portanto, dificilmente, mesmo que o outro lado depois venha fazer uma meia-culpa, se retratar, conforme orienta a própria lei, portanto, isto é uma questão que, infelizmente, a retratação pública não consegue ainda, portanto, responder. Daí que é preciso, sim, nós trabalharmos em vários níveis, portanto, um nível que é a responsabilidade do próprio Estado tem a ver com o aspecto legal. Portanto, deve existir uma lei de facto específica por causa da dinâmica, portanto, do mundo da informação. Portanto, esta democracia que está-se a falar, que as pessoas têm o direito e a liberdade de pensar, de tudo que pensam, tudo que vem, tudo que, portanto, recebem, podem partilhar com os outros e às vezes não sabem qual é, digamos, o que é que está por detrás desta informação, que às vezes, e aquilo que disse muito bem a Sani, são informações provocadas para criar danos a uma pessoa ou a uma instituição. Portanto, deve haver aqui o trabalho da formação, o trabalho que deve ser feito através, e muito bem, das escolas. Portanto, é preciso elevarmos a nossa cultura da literacia mediática. Portanto, devemos saber que, de facto, nem toda a informação que, portanto, que é veiculada nas redes sociais, essencialmente, portanto, nós devemos logo dar crédito nesta informação.
1: Educação essencial está sempre na base de tudo. Eu vou passar agora a palavra ao Dr. Celestino para saber como podemos garantir o equilíbrio em relação aos direitos fundamentais face a esta proposta de lei e às preocupações que este tema das fake news provoca.
5: Ok, o tema do equilíbrio da coexistência vai fazer com que eu retorne à abordagem do doutor Arsênio Bumba, quando diz a democracia como esta coisa de receber tudo e poder partilhar. Isto é anarquia. Tem que se distinguir democracia de anarquia. Democracia, na democracia há instituições, e quando nós falamos de instituições, não estamos só a falar das instituições como instituições públicas, mas também da micro instituição família, na democracia há o outro e o limite da democracia é exatamente o outro. Immanuel Kant, em Fundamento da Metafísica dos Costumes na Doutrina da Virtude, segundo capítulo, Kant diz que a liberdade é a possibilidade de agir sem nenhum condicionamento de foro interno, nem de foro externo. A liberdade pressupõe um único limite, a existência do outro e a liberdade do outro. Naturalmente, se o exercício da minha liberdade vai imediatamente a chocar e a ferir a liberdade do outro, então já não estou a exercitar a liberdade, senão que é a anarquia. E, deste ponto de vista, gostaria ainda de retornar para um conceito, o conceito de dolo na publicidade. A publicidade é uma informação, né, que alguém passa. Eu sou empresário e entendo que sou vendedor de um certo produto e publicito aquele produto, muitas vezes aumentando a quantidade, aumentando a quantidade de informação em relação à qualidade do produto. Como muito bem diz Joseph Schumpeter, depois o consumidor não vai adquirir o produto porque o produto tem uma qualidade, mas vai adquirir o produto porque foi sugestionado em função da publicidade. O dolo é ou não é fake news? O dolo na publicidade. E do ponto de vista ético, porque a lei, antes de ser lei, como aquele dispositivo normativo, acarreta com si uma discussão ética. E dizia São Tomás de Aquino, na Suma Teológica, o princípio do duplo efeito. Do ponto de vista ético, todas as vezes que eu tiver diante de dois elementos conflituais, eu devo escolher o valor ético que menos impacto negativo cria. Princípio de duplo efeito. Matar. É pecado ou não é? Diz São Tomás de Aquino, a ira em defesa da honra não é pecado capital. Portanto, o dolo empresarial da publicidade de um certo produto representaria fake news ou não? Ora, aqui nós entraríamos num jogo ético. Para alguns dizem, mas no mundo empresarial, se cumprir muito a ética, a empresa não avança. Há um economista norte-americano, de origem indiana, a Martha Sen. Martha Sen diz, é possível ser empresário cumprindo normas éticas. É possível fazer com que a empresa cresça cumprindo as normas éticas. Agora, se entramos diretamente para o tema da reparação, da retratação, depende, como jurista, porque às vezes o direito se apresenta como um elemento neutral. De que escola é? Para a escola liberal, o capitalista diz não. É assim, existe para retratar-se, existe a possibilidade reparatória, não? A responsabilidade reparatória. E a responsabilidade reparatória é através de uma sanção pecuniária. Portanto, aplicando ao sujeito infrator uma determinada sanção de caráter pecuniário, então se pode reparar o dano. Para os socialistas diz, não, mas o dinheiro não vai reparar. Como é que vamos reparar? Vamos reparar o mal que foi feito usando a mesma via onde aquele mal foi feito. Isto é, difamou por meio da internet, então use o mesmo meio para reparar aquele dano. Outros dizem, não, mas o dano já está feito. É preciso alguma sanção pecuniária para que o sujeito que sofreu aquele dano do ponto de vista moral
3: possa viajar, possa sair.
1: É suficiente esta compensação? Eu já disse que não repara de todo, mas é suficiente. É uma forma apenas de lidar com o problema.
3: Do ponto de vista jurídico, porque aqui temos que explicar mesmo a própria filosofia de direito e o conceito de ordem natural.
1: Perante o problema concreto, doutor, vamos lá sintetizar. Sim, na sua forma de ver.
3: Do ponto de vista jurídico, não existe uma forma de reparar algo que foi desequilibrado.
1: Muito bem, vamos ouvir então o doutor Amadeu.
7: Pois,
1: e depois vamos para o doutor Bento.
7: Uma vez que o tema nos remete muito para a comunicação, é importante dizer que no Tribunal da Opinião Pública o julgamento acontece muito mais rápido do que no Tribunal de Comarca. Ou seja, nós poderíamos olhar para um assunto em duas perspectivas. Numa perspectiva jurídica, que é a própria lei, e noutra perspectiva comunicacional, que responde à seguinte questão: para quem estamos a comunicar? Quando esta lei for aprovada na especialidade e depois for promulgada, naturalmente os cidadãos vão olhar para esta lei. Cidadãos em que, na sua maioria, são jovens e que, com devidas aspas, dificilmente estão nos médias tradicionais, estão mais nos novos médias, em que criaram afeição por determinadas individualidades que, nos mais das vezes, não são, digamos assim, profissionais da comunicação, mas que têm determinadas influências. E é importante que, quando olhamos para a influência, eu vou citar só aqui um dado do Fórum Econômico Mundial, saído do relatório de 2025, em que trazem 30, digamos, profissões que serão muito valorizadas no futuro. E para o nosso caso em concreto, fala-se sobre a capacidade de influenciar e mobilizar pessoas que serão tidos como chave, como competência ou soft skills para cidadãos praticamente do futuro. E esta capacidade de influenciar, esta capacidade de mobilizar pessoa, já acontece com determinadas figuras que atraem a si uma determinada credibilidade por apresentarem-se no espaço público como profissionais, por exemplo, de comunicação, e que no mais das vezes não são. E também vemos que é neste espaço onde surgem opiniões, avaliações e análises sobre instituições, sobre pessoas individuais, e muitas destas informações ferem o bom nome, quer da instituição, quer de determinadas individualidades. Logo, ao nível da comunicação, a questão que me colocaria, por exemplo, é como é que esta lei está a ser comunicada para este público em concreto? E, do ponto de vista das responsabilidades institucionais, existem mecanismos para o efeito? Sim, existem mecanismos. Nós hoje temos nas instituições gabinetes de comunicação institucional e imprensa que têm a responsabilidade de criar planos de comunicação, que têm a responsabilidade de comunicar determinadas iniciativas. Enquanto o ônus, por exemplo, desta lei tiver sobre a comunicação, a Assembleia Nacional, dentro do seu mecanismo da comunicação, deve comunicar. Enquanto estiver no Executivo, também deve se comunicar.
1: O desconhecimento da lei não exclui a responsabilidade, doutor.
7: Sim, não exclui a responsabilidade, mas temos aqui a dimensão da comunicação. Por isso que eu digo, esta é uma frase, portanto, jurídica. Temos aqui a dimensão.
1: Mais no princípio do debate sobre literacia digital, acho que tem mais a ver com isso, a necessidade das pessoas procurarem pautar a conduta de acordo com os bons valores, não é? Para evitar cair não só nas malhas desta lei ou incorrer noutras práticas que depois venham a despoletar consequências negativas, se calhar faz mais sentido.
7: Mas tem aqui também a dimensão que fala sobre os direitos fundamentais.
1: Ninguém poderá depois,
7: é?
1: Sim,
7: tem aqui os direitos
1: que
7: fundamentais.
1: Eu não sabia que existe essa lei, porque embora não tenhamos ainda no ordenamento jurídico, quem cometer qualquer crime ou praticar qualquer conduta que possa ser responsabilizada não fica impune por si só porque não temos ainda uma lei das fake news.
7: Exatamente.
1: O próprio Código Penal prevê situações para penalizar injúrias, calúnias e difamações, que só vai ser agravado por causa da internet.
7: Sim, eu concordo em linhas gerais com o que disse, mas se olharmos para o âmbito da comunicação e para alguns contextos, como é que esta questão, por exemplo, tem sido abordada? Países como, por exemplo, a Alemanha e França, os órgãos de comunicação social têm têm tido a iniciativa de juntarem-se e criarem iniciativas que visam, de alguma forma, checar os factos, o famoso fact-checking. Não é? Eles unem-se e sabem que são matérias praticamente da sua área de comunicação, e eles ajudam a sociedade a perceber o que é uma fake news de uma informação exatamente verdadeira. Ou seja, tem esta dimensão que digamos assim, de responsabilidade social dos próprios órgãos de comunicação social, não resvalar muito para a dimensão penal de um direito que dificilmente se pode, de alguma forma, legislar, porque nós estamos a falar de questões de direitos fundamentais, não é? As pessoas têm, na verdade, por um lado, a liberdade de opinar.
1: Concorda o doutor Amadeu com a opinião que é crítica, muitas vezes levantada, de que leis do género são restritivas da liberdade, principalmente a liberdade de expressão? Partilha desta opinião também?
7: Por um lado, sim. Por outro lado, não. Explico-me. Por um lado, sim, porque o cidadão que desconhece a lei, não é? E que tem iniciativas muito positivas no sentido, por exemplo, de pegar o telefone e denunciar uma ação que de alguma forma danifica a coisa pública, não é? Este cidadão está a cumprir um papel de cidadania. Mas se por sua vez pegar o mesmo telefone e também registar um determinado facto que, por exemplo, está a filmar uma criança e que não é muito adequado, ele pode receber de alguma forma alguma repreensão, ele pode restringir-se a isto. Mas eu sou a favor do cidadão que tenha a consciência, a percepção ou a capacidade de discernir onde começa e termina os seus direitos. Aqui entramos no âmbito da literacia, não muito às vezes no âmbito, digamos, da penalização. E eu sou mais ou menos nesta perspectiva. E aqui, os órgãos de comunicação social, que contêm profissionais especialistas do tratamento da informação, são os principais agentes para conter a proliferação das fake news. Daí que eu disse inicialmente, o modelo de comunicação que precisamos, que seria um modelo de comunicação de desenvolvimento ou um modelo híbrido, poderia de alguma forma dar uma abertura no sentido de haver mais pluralidade editorial, por um lado, e pluralidade digamos, de órgãos de comunicação social. Uma ação de comunicação muito mais estratégica que garanta o surgimento de diferentes órgãos de comunicação social com diferentes viés, mas que estejam de acordo em matéria de informação que podem ser danosas ao Estado, que podem ser informações danosas à soberania e à integridade, digamos, territorial, porque hoje as fake news têm a dimensão até de própria de soberania, sobre matérias muito específicas é que poderíamos prestar a devida atenção. Mas a promoção de informações que circulam entre nós, cidadãos, para mostrarmos que nós queremos mostrar a nossa visão, queremos mostrar a nossa perspectiva, a nossa opinião sobre uma lei, a nossa visão sobre o posicionamento de um determinado político ou do administrador, eu penso que isto deveria ser promovido.
1: Muito bem, doutor, e vamos dar a palavra ao doutor Bento e depois vamos aos tópicos para o grande jornal de sábado que está na forja.
6: Pois, Sani, Santo Fuxi, eu acho que estaríamos em falta, creio que os meus colegas vão concordar, se nós não fizemos uma breve abordagem sobre as próprias infraestruturas que acabaram por mobilizar toda esta problemática que está-se aqui refletida, denominada fake news. Estamos a falar concretamente das empresas que investiram nesse novo mercado, que é o mercado digital. Estamos a falar de grandes marcas como a Meta, antes Facebook. É que estas empresas, os utilizadores precisam saber que estas empresas, quando criaram estes produtos, já criaram com a pretensão de reter os utilizadores ao fazer uso das mesmas. Quero dizer, nós quando estamos a usar o YouTube, ou o Facebook, ou qualquer outra rede social, nós muitas vezes nos deparamos com sugestões de coisas que até parece que adivinharam que nós queremos ver. Conteúdos que vão de encontro, inclusive, com o suposto pensamento que estamos a ter. Isto não é feito ao acaso. Isto é feito por equipas altamente competentes, com várias áreas de saber. Uma destas áreas, por exemplo, é uma área que é muito nova no campo da ciência, que é o neuromarketing, onde são estudadas técnicas para propagar, persuadir e influenciar as pessoas. Por que é que eu faço essa breve reflexão? Porque os estudos que têm sido publicados, cá em Angola não conheço um nos últimos tempos, mas, por exemplo, Oliveira fez uma publicação em 2024, um autor português, que fez saber que crianças portuguesas, crianças e adolescentes dos 8 aos 17 anos, passam cerca de 8 horas por dia a utilizarem os smartphones, os telemóveis, e não têm capacidade de identificar se uma notícia ou se uma informação é falsa ou é verdadeira. Mais grave do que isto é que elas dão mais credibilidade a nível reputacional às informações que vêm dessas redes sociais. O que é que estamos aqui a ver? Tudo bem, estamos a falar de uns países que faz parte da comunidade europeia, mas o problema é muito mais profundo. Daí o porquê que, se nós não atacarmos na questão da educação, logo a princípio, se nós não tivermos ela consequência, porque a educação, há disciplinas como, por exemplo, a educação moral e cívica, que num Estado como o nosso, que tem, apresenta muitas fragilidades a nível do comportamento cívico, com fragilidades morais, evidentemente, nós não devíamos, os nossos planos curriculares deviam, inclusive, até no último,

0: temos a grande fragilidade no próprio seio familiar e depois é transportada porque não há uma sistematização. A gente aprende algo quando vai à escola, quando chega a casa, difere. E hoje, com essas ferramentas que nós temos, que são os telemóveis, os tablets e etc., temos outra sociedade. O grau de influência que se tem nesses meios é muito mais acentuado. E nós precisamos, o Estado está a fazer parte que lhe compete, mas a sociedade precisa de estar incluída nesse processo diretamente. Obrigado.
1: Muito bem, doutor Bento, e porque já está conosco o editor do Grande Jornal de Sábado, Estevão Borges, bem-vindo. Vamos então aos grandes tópicos para hoje.
2: Bom dia, Sinifus, bom dia, auditor da Rádio Nacional de Angola. Capa do jornal às 13, Luanda e Brazzaville mantêm negociações para a delimitação da fronteira marítima entre Angola e a República do Congo. Comandante da Marinha de Guerra Angolana diz que eficácia na prevenção e combate do crime organizado no Golfo da Guiné passa por boas práticas, políticas efetivas e robustez de leis. Passageiros dos comboios do CFB descrevem cenário de dificuldades na compra de bilhetes na estação do Luena. TAG assume processo de recuperação financeira, mas descola-se de um ambiente de falência. Ministro da Cultura, Filipe Zau, anuncia projeto de legalização das línguas nacionais. Instituto Nacional do Patrimônio Cultural assegura orçamento para a reabilitação de monumentos e sítios, mas lembra que disponibilidade passa por uma planificação rigorosa das prioridades. Por África, em terras de Mandela, assiste-se ao caos e violência extrema nos protestos anti-imigração. Antiga comissária da União Africana para a Agricultura acredita que o plano agrícola do continente aprovado durante a liderança do presidente João Lourenço tem bases para o crescimento da agroindústria. Sanin, seguramente no jornal de sábado vamos conferir o detalhe do debate sábado 10 e 10, que está a ser muito bem conduzido. Viva!
1: Muito bem, viva, e agradecemos a presença do Estevão Borges aqui, dando-nos nota ao Jornal Sábado, pontualmente às 13 horas na Grande Rádio. E porque os nossos debates nunca são conclusivos, trazemos sempre os temas para pensarmos em conjunto sobre as realidades com as quais lidamos todos os dias. E assim hoje trouxemos então o tema das fake news, retratação pública e implicações na vida social das empresas e também dos cidadãos. O Sábado às 10h10 foi uma produção da Direção de Informação da Rádio Nacional de Angola. Assistência de produção a cargo de Elsa Vaz, Aline Camari Nazaré Benoliel, o Adilson Dias esteve nos cuidados técnicos. Eu sou a Sani Fushi. Agradecemos a presença nos estúdios do economista Arsênio Bumba, o advogado Celestino Mutunda, o sociólogo João Sassando, o comunicólogo e escritor Bento dos Santos e o jornalista e também comunicólogo Amadeu Cacinda. A todos o nosso muito obrigada e desejamos continuação de bom fim de semana.
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5: Doze horas em Angola.
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5: A família Kimfulo Tunga comunica que o funeral de Armando Niemba, ex-regedor do município da Damba, na província do Uíge, realiza-se hoje na província do Uíge. Está desaparecido da casa dos seus familiares o cidadão de nome Hugo Leonel Gabriel Pedro Maior, de 24 anos de idade. Pede-se a quem souber do seu paradeiro o favor de ligar para os números 932-37-78-62 ou para 951-70-58-37. Ladeira Pedro Andrade e Graça Nelly Andrade manifestam profunda gratidão aos familiares, amigos, colegas e vizinhos que acompanharam as exéquias do seu amado pai, Pedro Andrade, até ao último descanso. A Igreja da Comunhão Cristã de Angola faz saber a todos os fiéis e público em geral que, na sequência da 20ª Assembleia Geral Ordinária, a sua instituição académica, a Corte, irá realizar a primeira fase da cerimónia de outorga de diplomas de licenciatura em Teologia Bíblica aos finalistas do curso superior avançado de Superação. A referida atividade terá lugar amanhã, às 10 horas, no Coliseu do Instituto Bíblico de Angola, da Assembleia de Deus Pentecostal Liba, no município de Cacoaco, em Luanda. Foram as informações no serviço da Agenda Nacional.
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5: 12 horas, 2 minutos.
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5: 12:03, a seguir Cantares de África.
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Saudações em mais um sábado de celebração da música do nosso continente. O mês de maio, para além de comemorar a África enquanto continente, é também o mês do trabalhador. Por essa razão, em celebração do Dia Internacional do Trabalhador, 1 de maio, vamos nos próximos 50 minutos trazer músicas que retratam o dia-a-dia do trabalhador, bem como as histórias contadas nos vários versos e refrões. E vamos começar com este clamor dos mineiros migrantes que trabalhavam em minas de ouro e diamantes na África do Sul. Cantada no estilo de pergunta e resposta, Xoxolosa servia para sincronizar o ritmo do trabalho forçado, braçal se quisermos, elevando a moral dos trabalhadores. O termo é da língua Ndembele, significa seguir em frente ou abrir caminho, pois o som da palavra também imitava o ruído rítmico de um comboio a vapor.

Na sequência do clamor dos mineiros migrantes, Yukma Sekela, de feliz memória, canta Stimela. Música lançada em 1974, um poderoso protesto contra a exploração dos trabalhadores migrantes nas minas de carvão da África do Sul durante o tempo do apartheid. Vamos ouvir.

Sumamos e seguimos. A próxima paragem, Bamako, no Mali, para ouvir o hino da Unidade Africana de Salif Keita, que enaltece aqui o orgulho, dignidade e identidade, os valores principais do trabalho e de uma sociedade de forma geral.

Abidjan e lembrar do Kusaga, músico ivariense falecido em 2006, fundador do grupo musical Jet Set e que em 2003 lançou a música Cope de Calais, que mistura ritmos africanos e eletrônicos com estilo festivo e provocante. Cope de Calais é uma verdadeira história de resiliência africana que traz aqui o espírito do empreendedorismo da diáspora africana, combinando os estilos Dombolo, Zouglou e a música eletrônica europeia.

apesar das dificuldades do dia a dia para empregados e empregadores, a vida é bela e dela devemos desfrutar sempre com a esperança de dias melhores. E também a contínua luta por superação. Esta é a mensagem final e que é cantada por uma das maiores e melhores vozes do continente. De feliz memória, Papá Wemba canta La Vie est Belle, lançada em 1987 e que serviu de trilha sonora para o filme com o mesmo estilo. Os cumprimentos são do Ernesto Frank Jimmy e do Silvio Capoepo. Até o próximo sábado.

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Elas funcionam como um veículo para o empreendedorismo, permitindo a criação de novos negócios e promovendo a cidadania global. 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
2: Olá, boa tarde.
3: Boa tarde, já no ar o grande Jornal de Sábado. A seguir, confira os destaques desta edição.
2: Luanda e Brazzaville mantêm negociações para a delimitação da fronteira marítima entre Angola e a República do Congo.
3: Comandante da Marinha de Guerra Angolana diz que a eficácia na prevenção e combate ao crime organizado no Golfo da Guiné passa por boas práticas, políticas efetivas e robustez de leis.
2: Passageiros dos comboios do caminho de ferro de Benguela descrevem cenário de dificuldades na compra de bilhetes na estação do Luena.
3: TAG assume processo de recuperação financeira e descarta cenário de falência.
2: Ministro da Cultura, Filipe Zau, anuncia proposta de Estatuto das Línguas, que vai ser submetido em breve ao Parlamento Nacional.
3: Instituto Nacional do Património Cultural assegura orçamento para a reabilitação de monumentos e sítios, mas lembra que a disponibilidade passa por uma planificação rigorosa das prioridades.
2: No desporto, Petro de Luanda pode garantir o título da Liga Unitel de Girabola em caso de vitória diante do Redonda.
3: No africano de ginástica rítmica na África do Sul, fala-se numa arbitragem tendenciosa.
2: Por África, em terras de Mandela, assiste-se ao caos e à violência extrema nos protestos anti-imigração.
3: A antiga comissária da União Africana para a Agricultura acredita que o plano agrícola do continente, aprovado durante a liderança do presidente João Lourenço, tem bases para o crescimento da agroindústria.
2: É o Jornal Sábado, com edição do Estevão Borges.
3: Na técnica está o Adilson Dias.
2: E há notícias até quase às 14, com a Vânia Varela.
3: E com Isaías Afonso também.
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2: Abrir o processo de negociações de fronteiras marítimas entre Angola e a vizinha República do Congo conta com o suporte de uma importante investigação científica.
3: Trata-se do livro académico da autoria do professor doutor angolano Joaquim Marques de Oliveira, lançado recentemente em Luanda.
2: Com o título A Delimitação dos Novos Estados Africanos Face ao Direito do Mar, o livro é resultado do pós-doutoramento do autor, concluído em setembro de 2025 pela Faculdade de Direito de Lisboa, em Portugal.
3: O especialista em Direito do Mar, Joaquim Marques de Oliveira, acredita que o livro tem elementos que poderão ser considerados solução para a delimitação da fronteira marítima entre Angola e a República do Congo, um caso que vem desde 1886, ou seja, há 140 anos.
5: Esta obra é, digamos, o produto do trabalho do meu pós-doutoramento, que concluí em setembro do ano passado, na Faculdade de Direito da Universidade de Lisboa, onde também fiz os outros graus de pós-graduação, o mestrado e o doutoramento. Tanto com o pós-doutoramento concluí todos os graus de pós-graduação existentes. O trabalho propõe-se apresentar uma proposta de solução para a delimitação da fronteira marítima entre Angola e o Congo, questão que se arrasta desde 1886, altura em que Portugal e a França delimitaram os dois territórios. É uma proposta de solução que foi, digamos, carimbada com aprovação nas provas académicas que prestei e que está neste momento à disposição da CIDEMA para que seja apresentada como proposta para a delimitação à República do Congo.
6: E o que é que levou a escrever esta obra?
5: O que me levou a escrever esta obra foi o intuito de oferecer alguma coisa ao meu país. O meu país ofereceu-me muito, ofereceu-me vida, ofereceu-me estudos e era agora necessário também eu retribuir de algum modo. E a forma que eu encontrei foi exatamente fazer essa prova de pós-doutoramento defendendo algo que o país necessita, a delimitação da sua última fronteira por delimitar.
2: professor doutor e especialista em Direito do Mar, Joaquim Marques de Oliveira, o autor do livro A Delimitação dos Novos Estados Africanos Face ao Direito do Mar.
3: O livro aparece como peça capital para ajudar a conclusão da delimitação da fronteira marítima entre Angola e a República do Congo.
2: E nesta altura, Luanda e Brazzaville são em negociações sobre este processo e, de acordo com o técnico da CIDEMA, Comissão Interministerial para Delimitação e Demarcação dos Espaços Marítimos de Angola, engenheiro Martim António, o processo conhece algumas posições divergentes entre as duas partes.
3: O engenheiro Martim António acredita que o livro, A Delimitação dos Novos Estados Africanos Face ao Direito do Mar, vai ajudar a dirimir as posições contrárias que marcam o processo de negociações entre Angola e a República do Congo.
7: Neste momento nós nos encontramos em negociações de fronteiras marítimas com Congo-Brazzaville. Então isso exige uma série de levantamentos, estudos e para chegar-se a um consenso do que nós chamamos o ponto de início para traçar a fronteira entre os dois países. Temos tido aí umas desavenças em encontrar este ponto, tendo em conta a geografia da região. Este livro em si nos dá uma luz e uma forma de como é que nós devemos abordar esta questão para adiante.
2: Já o secretário executivo da Comissão Interministerial para a Delimitação e Demarcação dos Espaços Marítimos de Angola avança que as negociações estão a ser sustentadas pela documentação histórica que vem de 1886.
3: O engenheiro Domingos Moreira fez saber que, associada à questão das fronteiras marítimas, Angola e a República do Congo estão a analisar também com o caso dos blocos e o início da exploração do petróleo na zona norte de Angola.
8: Temos uma fronteira terrestre com a República do Congo, a norte de Cabinda, na região de Massabe. Essa fronteira terrestre foi delimitada, foi demarcada também. O que nós precisamos fazer em função da Convenção das Nações Unidas sobre o Direito do Mar, que dá direito a que cada Estado trace as suas fronteiras marítimas. Então, nós, de uma fase inicial, tratamos de apreciar e introduzir alguma documentação histórica, nomeadamente o tratado entre as duas potências coloniais, no caso da Angola e Portugal, e no caso da República do Congo, a França. Esse tratado é de 1886. Outro documento importante que nós abordamos em vários momentos de negociações sobre a delimitação de fronteira com a República do Congo é o decreto de 1957, que define os blocos e o início de exploração de petróleo ali na zona norte de Angola.
2: O engenheiro Domingos Moreira, que é também o coordenador do Grupo Técnico das Negociações para a Delimitação da Fronteira Marítima entre Angola e a República do Congo, avançou que as negociações fazem recurso à Convenção das Nações Unidas com foco na extensão da plataforma continental.
8: A Convenção das Nações Unidas, quando foi criada para estabelecer as fronteiras marítimas entre o Estado, é um documento que, a uma certa altura, foi considerado um mecanismo para que os Estados vizinhos fizessem as suas fronteiras laterais, ou adjacentes, ou opostas, no sentido de dirimir conflitos. Porém, na realização dessas atividades, com o objetivo de traçarmos as nossas fronteiras marítimas, pelo mundo todo, tem havido alguns desacordos, alguns momentos de fricções entre os Estados. E então, outro objetivo principal da nossa atividade enquanto grupo técnico da Comissão Interministerial para a Delimitação e Demarcação dos Espaços Marítimos de Angola é a extensão da plataforma continental. Portanto, definir os nossos espaços marítimos para além das 200 milhas náuticas. Este projeto de extensão com entrega às Nações Unidas, e quando há objeções ou notas verbais que objetam o projeto desses Estados, o recurso é as negociações. E nós, por via diplomática, com a República do Congo, já fizemos 7 negociações, quer cá em Angola, assim como no Congo-Brazzaville.
3: secretário-executivo da Comissão Interministerial para Delimitação e Demarcação dos Espaços Marítimos de Angola, engenheiro Domingos Moreira, e o ponto de situação das negociações entre Luanda e Brazzaville, volta da fronteira marítima entre os dois países.
2: E ainda falando do segmento marítimo africano, o Angola realizou de 13 a 30 de abril deste ano o exercício militar naval Oban Game Express 2026.
3: Focado na segurança do Golfo da Guiné, o exercício envolveu países membros da região do Golfo da Guiné, de que Angola é membro, estados e agências parceiras.
2: O comandante da Marinha de Guerra angolana, almirante Valentim António, diz que concluída mais uma edição do exercício Oban Game Express, ficou consolidado o papel estratégico do Golfo da Guiné no desenvolvimento da economia azul robusta dos países da região e como zona alternativa de áreas marítimas de constrangimentos.
9: O Golfo da Guiné tem um valor estratégico incomensurável e um espaço com abundantes recursos estratégicos no mar e na costa, proporcionando condições para o desenvolvimento de uma economia azul robusta para os países ribeirinhos e não só. Pelo Golfo da Guiné atravessam linhas de comunicações marítimas estratégicas que ligam a Europa, América, a Ásia.
3: Angola realizou de 13 a 30 de abril o exercício naval militar Oban Game Express. O exercício em causa teve como foco a segurança no Golfo da Guiné.
2: Já são 13 horas e 14 minutos. Há outras matérias para ouvir a seguir. Responsáveis dos setores de defesa, ordem interna e segurança estão reunidos em Luanda na 34ª reunião da Comissão Mista Permanente Angola e Zâmbia.
3: Este encontro visa, dentre outras ações, intensificar a coordenação no domínio da segurança pública, imigração ilegal e demais ilícitos fronteiriços, bem como dar continuidade às decisões e compromissos assumidos na última reunião. Elder Silva.
10: Durante a reunião, delegações dos dois países vão analisar o estado da segurança ao longo da fronteira comum, com destaque para o combate à imigração ilegal, contrabando e outros crimes. As partes reafirmaram o compromisso de intensificar a cooperação bilateral através da troca de informações, realização de operações conjuntas e reforço dos mecanismos de vigilância e controlo fronteiriço, de acordo com o secretário de Estado para a Defesa Nacional, almirante José Maria de Lima.
11: Foi criada a Comissão Permanente de Defesa e Segurança Angola-Zâmbia enquanto mecanismo formal de diálogo, concertação e coordenação interinstitucional no domínio da defesa e segurança. A realização da 34ª reunião da Comissão Mista Permanente de Defesa e Segurança Angola-Zâmbia visa dar continuidade às decisões e os compromissos assumidos na 33ª reunião, assegurando o acompanhamento sistemático da cooperação bilateral nos domínios da defesa, segurança pública e segurança estatal.
10: O encontro vai servir igualmente para avaliar o grau de cumprimento das recomendações saídas da reunião anterior, bem como traçar novas estratégias para garantir maior estabilidade e segurança na região. Angola e Zâmbia consideram esta comissão um instrumento fundamental para a promoção

0: da paz, segurança e boa convivência entre os dois povos.
1: Constituem objetivos da 34ª reunião da Comissão Mista Permanente de Defesa e Segurança. Avaliar o estado da execução das decisões e recomendações da 33ª reunião. Reforçar a cooperação bilateral no domínio da defesa, com particular incidência na segurança e gestão concertada da fronteira comum.
0: A Secretária de Estado para a Defesa Nacional, Almirante José Maria de Lima, a propósito da 34ª reunião da Comissão Mista de Defesa e Segurança Angola e Zâmbia, que Luanda acolhe de 1 a 6 de maio.
2: É uma reunião que está a analisar estratégias e a prevenção ao longo da fronteira entre os dois países, Angola e Zâmbia.
3: E a antiga comissária para a Economia Rural e a Agricultura da Comissão da União Africana, angolana, Josefa Sacó, espera da União Africana e dos Estados-membros a implementação do Plano Agrícola aprovado no ano passado.
2: O plano aprovado durante a liderança do presidente angolano João Lourenço da União Africana tem, no entender da agrónoma Josefa Sacó, bons elementos para África construir bons indicadores na agroindústria.
3: A angolana Josefa Sacó agrega ao Plano Agrícola da União Africana de 2025 margens sustentáveis para geração de emprego e um crescimento da agricultura.
4: Todos nós precisamos de apoiar a África na implementação do seu plano agrícola adotado pelos chefes de estados africanos no ano passado. A nova estratégia decenal de CADEP 2026-2035 baseia-se nas lições das últimas duas décadas, passando de um foco restrito no crescimento agrícola para uma abordagem abrangente dos sistemas alimentares, enfatizando para a abordagem abrangente do sistema agroindustrial e resiliente, a inclusão, o emprego decente, especialmente para jovens e mulheres, a digitalização e políticas baseadas em evidências e mecanismo de boa governança.
2: Antiga comissária para a Economia Rural e Agricultura da Comissão da União Africana Angolana, Josefa Sacó, agrónoma Josefa Sacó, é nesta altura candidata ao cargo de diretora-geral do Fundo da ONU para Agricultura e Alimentação.
3: O jurista sul-africano André Thomas Chausson defendeu que os protestos anti-imigração na África do Sul são bastante graves e têm tendência a escalar porque as autoridades não têm medidas nem meios para intervir.
2: Thomas Chausson considerou que o clima de insegurança no país é muito grave, relembrando de que há 10 anos houve vítimas queimadas até a morte para mostrar aos imigrantes que não são bem-vindos.
3: As tensões xenófobas são um problema recorrente na África do Sul e frequentemente tem resultado em ondas de protestos violentos e distúrbios por parte de grupos anti-imigração, como a Operação Dudula e March and Marsh, especialmente nos bairros mais vulneráveis.
2: Os grupos anti-imigração, que negam as acusações de xenofobia, exigem a aplicação rigorosa das leis de imigração e deportações em massa.
3: O consulado da Nigéria em Johannesburg anunciou na segunda-feira que 2 cidadãos nigerianos residentes no país foram mortos.
2: E a Embaixada de Angola e da Nigéria na África do Sul, bem como o governo do Zimbábue e do Ghana, apelaram aos seus cidadãos para que evitem deslocações, e aqueles que vivem no estado na África do Sul, e que mantenham a calma e de modo a agirem com prudência.
3: E os Estados Unidos anunciaram nesta sexta-feira a retirada de 5 mil soldados da Alemanha num espaço de um ano. A retirada representa cerca de 15% das forças norte-americanas estacionadas no país europeu.
2: A Alemanha reagiu dizendo que a retirada parcial dos soldados norte-americanos era previsível, mas que o anúncio do Pentágono deixa claro que a Europa deve assumir mais responsabilidade para garantir a própria segurança, sinalizou o ministro de Defesa, citado pela agência de notícias espanhola EFE.
3: 13 horas e 20 minutos, seguimos agora com a atualidade esportiva, já a seguir com a Miriam Jai, da Rádio 5. Boa tarde.
5: Boa tarde. Abrir a ginástica.
3: As ginastas angolanas voltam mais uma vez a entrar em cena no 20º Africano de Ginástica Rítmica, que decorre na cidade de Chiwane, noroeste da África do Sul. As nossas ginastas, com destaque para as Cocolux, Luana Gomes e Florencia Missende, vão evoluir em mais uma final, depois da medalha de bronze conquistada ontem, sexta-feira, na competição por equipas. A medalha foi enaltecida pela presidente da Federação Angolana da Modalidade, Miriam Valentim, que entretanto queixou-se do que considera a intenção clara de prejudicar Angola, particularmente a campeã africana Luana Gomes.
5: Há alguma intenção de prejudicar a nossa atleta, principalmente a nossa atleta Luana? De certa forma, não estamos nada contentes, mas a vida anda, vamos lutar para outras conquistas.
3: Miriam Valentim, presidente da Federação Angolana de Ginástica, conquistar ser o 20º africano de ginástica rítmica que decorre na localidade de Chiwane, África do Sul. No Girabola, 5 jogos dão andamento este sábado ao pontapé de saída da 25ª jornada. Destaque para o Redonda do Bengo, 15º classificado com 19 pontos, que vai receber no Estádio Municipal do Dante o líder e campeão nacional Petro de Luanda, que está à entrada para esta jornada com 60 pontos. Outros jogos marcados para este sábado: Desportivo da Lunda Sul, 1º de Maio de Benguela; Recreativo do Libolo, Ilhete de Benguela; Académica do Lobito, Galson Futebol Clube de Luanda e Interclube Bravos do Maqui. Domingo, São Salvador do Congo, 1º de Agosto, Cabo Escorto Palanca, Sagrada Esperança, e Luanda City, Desportivo da Huila. O Petro de Luanda soma 60 pontos contra 50 do Ilhete e 46 do 1º de Agosto na tabela classificativa. O Lanterna Vermelha, o Galson de Luanda, com 14 pontos. Quem mais marca é Tiago Reis, do Petro de Luanda, com 14 golos apontados. Lá fora, jornada 32 da Liga Portugal Betclic tem andamento este sábado com grosso de jogos: Famalicão Benfica, Porto Alverca, Nacional Aves, Moreirense Estrela da Amadora e Arouca Santa Clara. A ronda encerra na segunda-feira com o Sporting a receber o Vitória de Guimarães. O Porto é líder com 82 pontos, seguido pelo Benfica com 75 e Sporting na terceira posição com 73 pontos. Boa tarde, continuação do Bom Jornal e bom sábado.
6: Viva, boa tarde.
7: Boa tarde, bom sábado, Miriam Jai. E seguimos com outras, são 13h23. O projeto Abraço Solidário do Ministério das Telecomunicações, Tecnologias de Informação e Comunicação Social arrecadou até agora 20 caminhões com bens diversos para apoiar as vítimas das cheias na província de Benguela.
6: É, o primeiro lote foi entregue nesta sexta-feira ao governo da província, Ismael Macosso.
8: A solidariedade em Benguela ganha nova força com o projeto Abraço Solidário do Ministério da Comunicação Social, que mobilizou 20 caminhões carregados de bens essenciais para acudir os sinistrados das cheias que afetou a província. Luís Caetano, porta-voz da caravana, destacou que a iniciativa visa minimizar as dificuldades das famílias afetadas.
9: São mais de 3 mil toneladas que vão ser transportadas de Luanda para a Benguela em 20 caminhões e que surge como fruto da grande campanha que o projeto Abraço Solidário fez, que sabe que é encabeçado pelo Ministério das Telecomunicações, Tecnologias de Informação e Comunicação Social e que mobilizou o país nas últimas 2 semanas. Estamos aqui para fazer a entrega formal do primeiro lote à comissão criada pelo Governo Provincial de Benguela. Temos consciência de que o que nós trouxemos não vai cobrir aquilo que a água levou, não vai devolver os sonhos, as casas, as histórias e nem os irmãos de Benguela que faleceram devido à fúria das águas do rio Cavaco. Mas temos a consolação de que a empatia, o sentimento de pertença e também a solidariedade, nesta altura, falam mais alto para os sinistrados da província de Benguela.
8: O narrador desportivo enalteceu ainda o grande contributo da sociedade civil em todo o país.
9: Temos que realçar o grande contributo que a sociedade deu. Uma sociedade que, quando foi chamada, não cruzou os braços e rapidamente começou, de cabinda ao Cunene, a apoiar o projeto. Desde figuras públicas, jornalistas, passando por grandes empresas e até o cidadão anónimo. Aquele que não tem nada, mas que tirou o pouco que tem para dar o seu contributo aos nossos irmãos de Benguela.
8: Já a vice-governadora de Benguela para o setor político Social e Económico, Kátia Cachuco, enalteceu o esforço coletivo, agradecendo a pronta resposta de todos os parceiros na mitigação dos danos causados pelo transbordo do rio Cavaco.
10: A todas as organizações que se fizeram cá à província para trazer o seu donativo, o seu apoio, o seu gesto de solidariedade, todo o apreço que o governo pode exprimir, tanto para este momento.
8: Vice-governadora de Benguela para o setor político, social e económico, Kátia Cachuco, projeto Abraço Solidário do Ministério da Comunicação Social, mobilizou 20 caminhões carregados de bens essenciais para acudir os sinistrados das cheias que afetou a província de Benguela. Rádio Nacional com Augusto Flocas e Ismael Macosso.
7: No âmbito do projeto Abraço Solidário, o Ministério das Telecomunicações, Tecnologias de Informação e Comunicação Social arrecadou mais de 3 mil toneladas de bens diversos para apoiar as vítimas das cheias em Benguela.
2: E agora, Vânia, os passageiros do comboio do Caminho de Ferro de Benguela denunciam dificuldades para a compra de bilhetes na estação do Luena, no Moxico.
7: Exatamente, Isaías. Há vários dias que estes passageiros são obrigados a pernoitar no local, enfrentando condições precárias, na tentativa, muitas vezes sem sucesso, de garantir uma passagem. A reportagem com Vítor Mucuma.
11: Os passageiros do CFB que fazem o trajeto Luena-Luau, Luena-Bié-Uambo e Benguela acusam os funcionários de dificultar o processo de venda de bilhetes, favorecendo seus amigos, familiares e vizinhos para a aquisição dos mesmos. Os cidadãos dizem que estão há semanas que não conseguem comprar o bilhete de passagem para o regresso às suas origens e clamam a quem é de direito, no sentido de se melhorar a situação.
12: José Carlos, CFB hoje em dia já está a se comportar mal. Como? Nunca conseguimos de comprar bilhete, nunca. Eu sou do AMBO. Posto cá, aqui como não tenho família, não tenho aonde eu ir. E o que está acontecendo lá na estação é o qual? Nos tiram, nos metem para onde que tem xixi, para onde que tem fezes, com as crianças. Nos falam, ficam na bicha, assim nós vamos estar na bicha, posto lá na bicha. Não pensa que na bicha vão mexer. Ali agora já começam a ligar os seus familiares.
13: Diolinda, não estamos a sofrer mesmo assim. Dormir aí de manhã na bicha, chega 10 horas, estão a vir nos avisar que bilhete já acabou. Nós na bicha não tiram, não mexe nenhuma pessoa. Não falam nada, só vão assustar, tiram lá 5 pessoas, 6 pessoas, chega, bilhete acabou. Só estão vivos a avisar e vão sobre bilhete acabou.
14: Graças a Francisca, eu vim de cabine. Já fiz 2 semanas aqui na estação, 2 semanas. Dormi sempre no chão, no xixi e feza. Não tenho família, não tenho dinheiro, quero ir no Lacanto. Feijão que eu trazia, todo feijão já acabou de roubar, levaram nos gatunos. Todos os dias estou a dormir disperso. Já fiz 5 dias no cabanhei. Se nós estamos a sair ali, me deram como da casa, alguém queria me bater. Vamos falar mais com quem, mano.
11: Este é o cenário na estação do CFB no Luena e todas as tentativas de ouvirmos os responsáveis da instituição caíram no saco roto, prometendo-se pronunciar nos próximos dias. Moxico RNA, Narciso Samuel Luiz e Vítor Mucuma.
2: É, muitas dificuldades na aquisição de bilhetes do Caminho de Ferro de Benguela, que tem levado os passageiros a ficarem por vários dias, né, pernoitando na estação do Luena, no Moxico.
7: E a TAG está, nos últimos 4 anos, a trabalhar na recuperação dos prejuízos financeiros que a companhia aérea de bandeira registou.
2: Nesta altura, de um prejuízo de mais de 260 milhões de dólares antes de 2025, atualmente o processo de recuperação apresenta uma queda fixada em 140 milhões de dólares.
7: Este valor, de acordo com o administrador comercial da TAG, Miguel Carneiro, está por se consolidar, mas entre 2028 e 2029, a companhia aérea de bandeira vai alcançar a sustentabilidade financeira.
2: Nesta altura de trabalho de recuperação financeira, Miguel Carneiro assume que a TAG não pode falar de lucros, até porque a aviação civil e comercial é um negócio de economia de escala em que se coloca a estratégia da companhia como carro-chefe.
15: Ainda não podemos falar de lucro porque a companhia aérea está na tendência de recuperação dos objetivos. A aviação é um negócio de economia de escala, portanto a construção daquilo que é a estratégia da companhia aérea, que é o hub Luanda, que passa essencialmente por garantir que Angola é o principal pilar de conectividade em África e que não só os angolanos como os africanos passam por Luanda para poderem se ligar às outras partes do continente, mas também do globo. Isto estamos a falar essencialmente de exportar serviços feitos em Angola, estamos a falar de trazer divisas e outras moedas para a economia nacional e estamos a falar de aumentar postos de trabalho.
7: Entretanto, apesar de estar diante de um processo de recuperação financeira e de objetivos, o cenário não é de saída de uma falência financeira, um ambiente que nunca foi colocado em cima da mesa da TAG.
15: A TAG não está numa situação nem de eventual nem de hipotética falência financeira. A TAG tem o apoio do seu acionista Estado Angolano, está num processo de recuperação. Este processo de recuperação tem um plano estratégico 2024-2029, é apoiado por um projeto de transformação chamado Projeto Palanca, que foi anunciado ao mercado em novembro do ano passado e que tem o alto patrocínio do Ministério dos Transportes e do Governo. Portanto, a companhia aérea está robusta, está a trabalhar na sua recuperação. Está a viver momentos desafiantes, o projeto de recuperação não é fácil, não se faz do dia para a noite. TAG tem 2.700 colaboradores, quadros nacionais, empenhados a trabalhar nesses desafios e é um projeto que requer disciplina, consistência e capacidade de facto de fazermos a entrega.
6: Administrador comercial da TAG, Miguel Carneiro, e o PCA da TAG, Clóvis Rosa, avançou que nesta altura a TAG mantém os seus 16 destinos domésticos.
7: A abertura de novas rotas domésticas da TAG, diz o PCA Clóvis Rosa, passa pelo cumprimento das exigências definidas pela transportadora aérea pública e pelo ecossistema da aviação civil angolana.
16: A intenção da TAG, como qualquer companhia aérea, é de facto poder voar para todos os destinos. Para isso acontecer, existe número de situações que têm que estar solucionadas, não só na companhia, mas também em todo o ecossistema. Neste momento, nós temos que verificar aquilo que é a procura. Logo que exista, de facto, uma procura que seja relevante, aí sim vamos poder pensar em voltar a operar para Malanje. Neste momento, a TAG opera para cerca de 16 destinos. O que acontece é que pode existir alterações, como aconteceu para Malanje. Nós já tivemos a operar em Malanje, mas deixamos. E, portanto, apesar de ser uma operação estável dentro do país, podem existir alterações que têm a ver com a procura. Mas nós queremos abraçar todas as províncias. É o grande objetivo.
6: PCA da TAG, Clóvis Rosa.
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7: 13 horas e 33 minutos, especialistas defendem o reforço da literacia digital para se prevenir a proliferação das fake news em Angola.
6: O tema foi analisado esta manhã no espaço de debate, sábado às 10h10, da Rádio Nacional de Angola.
7: Destacando sempre a necessidade de participação de toda a sociedade neste reforço de prevenção das fake news, segundo os especialistas. Sanifus.
18: Especialistas entendem que é preciso apostar no reforço da literacia digital com a participação da escola e das famílias para combater o fenómeno da desinformação ou fake news, como comumente são tratadas no debate deste sábado na Rádio Nacional de Angola. Estudiosos de diferentes sensibilidades trouxeram uma visão pedagógica sobre o fenómeno. O escritor Bento dos Santos entende que as empresas criadoras das grandes plataformas de comunicação têm muita responsabilidade na disseminação das fake news.
19: Isto não é feito ao acaso. Isto é feito por equipas altamente competentes, com várias áreas de saber. Uma destas áreas, por exemplo, é uma área que é muito nova no campo da ciência, que é o neuromarketing, onde são estudadas técnicas para propagar, persuadir e influenciar as pessoas. O grau de influência que se tem nesses meios é muito mais acentuado. E nós precisamos, o Estado está a fazer parte que lhe compete, mas a sociedade precisa de estar incluída nesse processo diretamente.
18: O jornalista Amadeu Cacinda defendeu o reforço da literacia digital como uma ferramenta importante para prevenir o fenómeno.
20: Eu sou a favor do cidadão que tenha consciência, a percepção ou a capacidade de discernir onde começa e termina os seus direitos. Aqui entramos no âmbito da literacia, não muito às vezes no âmbito, digamos, da penalização.
18: Para o sociólogo João Sassando, o papel da família é muito importante e por isso a nível da comunidade este deve ser cada vez mais destacado.
1: o que é que a juventude procura no espaço digital, quais são as suas expectativas e redirecionar estas expectativas. As instituições que estão na comunidade devem ajudar esta instituição, família, a recuperar o seu papel e a sua função social para que depois sim entrem nesta rede de apoio de reconstrução do nosso psicológico.
18: Uma vez provocado o dano, é quase impossível que o mesmo seja reparado, daí a necessidade de se olhar para o fenómeno das fake news com grande responsabilidade, é o que defende o advogado Celestino Cacinda.
21: Isto é, difamou por meio da internet, então use o mesmo meio para reparar. Outros dizem, não, mas o dano já está feito. É preciso alguma sanção pecuniária para que o sujeito que sofreu aquele dano do ponto de vista moral possa viajar, possa se
22: divertir. É suficiente esta compensação?
21: Do ponto de vista jurídico, não existe uma forma de reparar algo que foi desequilibrado.
18: Participação do advogado Celestino Cacinda durante a sua intervenção no programa Sábado às 10h10, onde se abordou a problemática das fake news.
6: É urgente o reforço da literacia digital, segundo os especialistas, para prevenir a proliferação das fake news em Angola.
7: A Fortaleza do Ambriz, um dos principais marcos históricos do Bengo, está a degradar-se e pode perder o seu valor turístico.
6: É um lugar interessante. Os especialistas alertam para o risco e defendem uma intervenção urgente enquanto o governo provincial garante haver já planos e propostas para a reabilitação do monumento.
7: O estado do património, os desafios e as soluções, para ouvir já a seguir na reportagem do Vladimir Afonso.
23: A Fortaleza do Ambriz, um dos mais importantes marcos históricos do litoral da província do Bengo, continua a receber visitantes, mas apresenta sinais preocupantes de degradação. Apesar do acesso ao local, a infraestrutura evidencia desgaste progressivo, com várias áreas a necessitarem de intervenção urgente para preservar o seu valor histórico e arquitetônico. O especialista em turismo histórico e ecoturismo, Makana Mayala, alerta que o monumento, que já desempenhou um papel estratégico na defesa e administração local, corre hoje o risco de ver comprometida a sua integridade.
24: No passado, a fortaleza serviu como uma casa de defesa da nossa comunidade, protegendo os habitantes e as suas propriedades contra invasores. Além disso, funcionava como um centro administrativo militar naquela época, onde se organizava a defesa e controlavam as atividades comerciais no porto. Para a comunidade local também, representava uma fonte de emprego e uma ligação com o poder colonial. Desde a minha juventude, percebi que a Fortaleza passou de um local relativamente acessível, reconhecido como um espaço mais acolhedor, né, em questões de turismo. Algumas partes da infraestrutura estão desmoronando e a vegetação tomou conta por parte interior e exterior, nesse caso, fruto daquilo que é as ações naturais.
23: O especialista defende que sem ações concretas de conservação e valorização, a Fortaleza poderá perder o seu potencial como destino turístico de referência. Entre as soluções apontadas estão a requalificação do espaço, a promoção cultural e a melhoria das condições de visita como caminhos para transformar o local num importante polo de desenvolvimento turístico no município do Ambriz.
24: O património pode ser melhor aproveitado por meio de um projeto integrado de restauração e valorização cultural. Isso incluirá a criação de um centro museológico, atividades educativas nas escolas, o turismo cultural e eventos comunitários que envolvem a população local. Também será importante envolver as autoridades e organizações. Estamos a falar de organizações locais. Com isso, a Fortaleza poderia se tornar um polo de identidade cultural e desenvolvimento econômico para a nossa região.
23: Entretanto, a governadora provincial do Bengo garante que já foi feito o levantamento dos monumentos e sítios históricos do município de Ambriz, incluindo a Fortaleza, e que decorrem ações conjuntas com o Ministério da Cultura para a mobilização de financiamento com vista à sua reabilitação. A governadora Maria Antônia Nelumba garante que já existem propostas neste sentido.
25: Este ano fizemos um levantamento a nível do Ambriz, onde temos também muitos monumentos e sítios. Uma importante fortaleza, tem a igreja, tem Portanto, foi feito o levantamento, estamos agora a trabalhar no projeto e no estudo, para depois com o Ministério da Cultura, porque aqui são monumentos nacionais também, ver de que maneira é que se pode encontrar o financiamento para o fazer. Temos algumas ofertas, por isso é que foi feito já o levantamento, vamos fazer o estudo e criar ali na zona do Ambriz uma zona turística e de romagem, digamos assim, para os turistas.
23: Quanto ao Museu da Tentativa, também em estado de degradação, continuam a ser realizadas intervenções paliativas, embora a estrutura necessite de obras mais profundas.
25: Temos aqui o Museu da Tentativa, temos estado a fazer ali uma reabilitação paliativa, mas aqui precisa mesmo de uma grande intervenção. E o mais engraçado é que mesmo naquelas condições tem recebido muitos turistas. Muita gente vai lá, quer saber informações relativamente à existência daquele museu.
23: A governadora Maria Antônia Nelumba destacou ainda a existência de outros pontos de interesse turístico nos diferentes municípios do Bengo, numa altura em que está em curso a elaboração do guia turístico da província.
25: Nambongongo tem alguns locais pitorescos que podem ser beneficiados. Também já esteve aqui uma delegação das Forças Armadas, esteve a fazer o levantamento daquelas regiões históricas do tempo da luta de libertação nacional, para ver onde poderão colocar alguns monumentos. Portanto, é uma tarefa
0: que está na ordem do dia. Coisas que deviam constar já no guia turístico da província.
25: Exatamente. É outra coisa que também estamos a elaborar, já o guia turístico. Portanto, onde já estiver pronto, já podemos dar essa oferta. Onde não tiver, temos que chamar os promotores também, porque nem tudo é o Estado que tem que fazer.
23: Maria Antônia Nelumba, governadora provincial do Bengo. A reportagem Rádio Nacional de Angola, Faustino Vitorino e Vladimir Afonso, em Cachito.
0: E a diretora-geral do Instituto Nacional do Património Cultural assegura que há orçamento para reabilitação de monumentos e sítios no país.
7: Entretanto, Cecília Gurgel diz que, perante o contexto financeiro, a disponibilização do dinheiro vai passar por uma planificação rigorosa.
0: Cecília Gurgel dá conta de que, no caso de Mbanza Congo, o governo vai disponibilizar acima de 100 milhões de kwanzas.
3: Há orçamento suficiente para a reabilitação paulatina dos monumentos e sítios, pois todos nós temos conhecimento da crise financeira que o país e o mundo atravessa. Daí que é necessário uma planificação rigorosa sobre as prioridades. Para Banza Congo, para o sítio histórico do Banza Congo, foi autorizada a despesa de 110 milhões de kwanzas. Esta reabilitação está a cargo da empresa Greener, está a ultimar o projeto, pelo facto do projeto ser submetido ao Comitê do Património Mundial para aprovação e posteriormente começar-se então a obra de restauro.
0: Cecília Gurgel, diretora nacional, diretora-geral do Instituto Nacional do Património Cultural, garantindo que há orçamento para a reabilitação de monumentos e sítios no país.
7: E o ministro da Cultura anunciou no AMBO o envio, nos próximos tempos, do Estatuto das Línguas Nacionais para o Parlamento. Francelino Pedro.
4: O ministro da Cultura, Filipe Zau, defendeu a valorização e o reconhecimento legal das línguas nacionais em Angola. O governante anunciou que a proposta de lei sobre o Estatuto das Línguas Nacionais será submetida à Assembleia Nacional após apreciação em Conselho de Ministros. Durante a sua intervenção, Filipe Zau abordou a necessidade de clarificar o Estatuto das Línguas Faladas no país e apresentou dados científicos que indicam que a ausência das línguas maternas no sistema de ensino contribui para elevados níveis de insucesso escolar, por isso defendeu a sua inclusão no processo educativo, sobretudo no contexto africano.
5: No Conselho de Ministros, esta questão das línguas de Angola foi a debate.
9: O imperativo de pedagogicamente se organizar os programas de ensino e da formação de acordo com a realidade cultural, linguística e humana.
4: A conferência reuniu investigadores, estudantes, artistas, autoridades tradicionais e membros do governo. Os participantes destacaram a relevância do tema e apelaram à preservação e promoção das línguas nacionais.
10: Louvamos esta iniciativa. O reino, na verdade, tem um projeto amplo que assenta os quatro pilares, que é o resgate, a preservação, a valorização e a divulgação da identidade cultural.
26: Queria apelar para os jovens que sentem ainda a vergonha de falar um mundo, visto que o estrangeiro, a vontade, a primeira coisa é de aprender a nossa língua.
27: Essa atividade para nós representa uma valorização da nossa língua materna.
4: E o vice-governador do AMBO para o setor político, social e econômico, Angelino Lavoco, reafirmou o compromisso das autoridades locais na valorização dos idiomas nacionais.
28: Iniciativas como esta são fundamentais para estimular o debate
2: a reflexão e a ação concreta em torno desta temática.
4: Ministro da Cultura, Filipe Zau, anunciou no AMBO que a proposta de lei sobre o Estatuto das Línguas Nacionais será submetida à Assembleia Nacional após apreciação em Conselho de Ministros. A Rádio Nacional de Angola no AMBO, Esfraim Inunda, Edson Bengue e Francelino Pedro.
7: Ministro da Cultura anunciou para breve o envio do Estatuto das Línguas Nacionais para o Parlamento.
6: E agora falamos de habitação. Foi lançada hoje no dia a primeira pedra para a construção, Vânia, de um interessante projeto habitacional.
7: De iniciativa privada, Isaías, trata-se do primeiro condomínio fechado de alto padrão naquela província e que numa primeira fase vai contar com mais de 280 habitações.
6: É, o projeto vai gerar ainda cerca de 600 postos de trabalho, Cecília dos Santos.
8: Bia vai ganhar o seu primeiro condomínio fechado de alto padrão, denominado Pérola do Planalto. O projeto foi lançado este sábado, aqui no Quito, pelo Grupo Xing, nacionalidade chinesa. Na primeira fase, serão construídas 288 moradias do tipo T3 e 4, obra de iniciativa privada, que vai gerar 600 empregos para trabalhadores da região, segundo o VIC, presidente do Conselho de Administração do Grupo Chinês, Xing.
11: Numa fase inicial, o projeto prevê a construção de 288 moradias unifamiliares, com capacidade para gerar cerca de 600 postos de trabalho locais e contribuir aproximadamente 2.500 milhões de kwanzas em receitas fiscais. Pretendemos criar o primeiro condomínio fechado de alto padrão na província, oferecendo serviços seguros, confortáveis e de qualidade a todos os residentes.
8: A governadora do BS, Alexa Adolfo, sentiu-se otimista com o investimento e disse que o condomínio vai dar maior dignidade às famílias que aderirem às moradias e proporcionar um ambiente de vida acolhedor. A governante aguarda que a obra seja concluída dentro do prazo.
12: Nós vamos fazer o devido acompanhamento para que não haja atraso no projeto, para que não haja impedimentos da nossa parte. Queremos que estas residências sejam destinadas àqueles que têm condições de assim aderirem e que venham aqui viver com as suas famílias.
8: Lançado este sábado no Quito, a obra para a construção de 288 moradias do projeto Pérola do Planalto. Rádio Nacional de Angola, no Quito, Quinito José e Cecília dos Santos.
7: Trata-se do primeiro condomínio fechado de alto padrão na província e que vai gerar 600 postos de trabalho.
6: 13h48. Falamos agora de saúde. Angola e Japão garantem um reforço da cooperação no setor e ao nível também do domínio da formação de quadros e fornecimento de equipamentos hospitalares.
7: O interesse do reforço da cooperação foi manifestado neste sábado durante a visita do ministro dos Negócios Estrangeiros do Japão, Motegi Tochimutsu, ao nosso país.
6: O diplomata manteve um encontro com a ministra da Saúde, Silvia Lutukuta, no Hospital Josina Machel e, posteriormente, visitou algumas áreas da referida unidade hospitalar.
7: Na ocasião, a ministra da Saúde, Silvia Lutukuta, destacou o papel determinante do Japão no Sistema Nacional de Saúde Nacional e destacou como exemplo do reforço desta cooperação a reabilitação do Hospital Josina Machel, permitindo o melhoramento dos serviços.
13: Nós tivemos uma doação do governo japonês que fez com que fosse possível naquela altura a reabilitação deste hospital, reforçando áreas estratégicas como o serviço de otorrino, laringologia, os blocos operatórios, o serviço de estomatologia, o serviço complementando os serviços de consulta. Portanto, foi uma reabilitação profunda e continuamos a ter ganhos com este apoio. Esta é uma unidade de terceiro nível de referência nacional em várias realidades. Muito recentemente, o governo japonês reforçou também a área de imagiologia com equipamentos novos. Tiveram a oportunidade de observar o serviço de estomatologia e a área de consulta externa, para além de equipamentos para o bloco operatório.
6: Ministra da Saúde, Silvio Lutukuta, e o ponto de situação da cooperação Angola-Japão no domínio da saúde.
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7: 13:50. Agora vamos olhar um bocadinho, Isaías, para o caso dos micheiros intermediários e também os operativos na Huila.
0: É, está na ordem do dia, é, essa palavra, micheiros, micha. É um fenómeno que está generalizado por quase todo o país. Vamos ouvir a história na reportagem do Ayrton Canha.
14: É verdade. Como uma dança de par, a relação entre cliente e intermediário é uma negociação que exige jogo de cintura e até competências psicológicas.
15: Aquilo parece um jogo psicológico. Estás a ver? Não sei como é que a pessoa acaba caindo, mas quando tocar, depois tu pensas, não deveria pagar, mas já pagaste, né?
14: Quem é que pode ser considerado intermediário? Arthur Vindunde respondeu assim.
16: Qualquer pessoa que liga a ser vendedor ou comprador e ganha comissão pode ser corretor com carteira, micheiro do bairro, um primo que apresentou um cliente até a tia que tem uma cantina que arranja um negócio. Estes podem ser considerados intermediários.
14: Afinal, qual é a diferença entre intermediário e micheiro?
16: Legal, legal. O micheiro da banda informal é o calão que a gente usa. O intermediário pode ter empresa, contrato e faturação, corretor, agente e consultor. Já o micheiro trabalha na palavra de confiança, o homem dos contactos, o homem do bairro. Todo micheiro é intermediário, mas nem todo intermediário é micheiro. Raramente paga imposto.
14: Há quem diga que o micheiro é mais ocasional.
17: Intermediário são aqueles que têm o poder de negócio, têm o poder do cliente. Agora, o micheiro é aquele que aparece só nas situações ocasionais.
14: Na opinião de José Santana, não há diferença entre intermediário e micheiro.
19: Não existe uma diferença entre intermediário e micheiro. Acho que só os termos é que diferem um pouquinho, sendo um mais comum para as empresas, nesse caso o intermediário, e o outro um pouquinho mais comum e mais sonante nas ruas.
14: E quem deve dar a micha no final do negócio?
19: Quem deve dar a micha, nesse caso, é quem contrata. Se eu fui contratado pelo comprador, quem deve pagar é o comprador. Se eu fui contratado pelo vendedor, quem deve dar a micha também, nesse caso, é o vendedor.
16: Quem paga é quem pediu ajuda. Se o dono, por exemplo, da casa chamou o micheiro para vender, o vendedor paga. Se o cliente chamou o micheiro para achar a casa, o comprador paga. 90% das vezes quem paga é o vendedor.
14: E naqueles casos em que vários intermediários se envolvem num mesmo negócio, como deve ser dividida a massa? E será que só quem ouviu por acaso sobre um business, ainda assim, também deve comer?
19: Quem tem contato diretamente com quem compra ou com quem paga, normalmente leva 40% e o resto dos intermediários vão dividir os 60% que fica. Quem só ouviu sobre o negócio, normalmente isso é uma lei, né, que as ruas têm, que só, quem só ouviu sobre o negócio também deve comer alguma coisa ou deve levar.

0: A João Aldima, só no Lubango é que os micheiros recebem algo só por ouvir. O que, no seu entender, não está certo.
1: Não, estou na micha. Não, não é assim. Nós, aqui no Lubango, é que temos essa mania. Porque Luanda não existe. Benguela não existe. Uambo não existe. Cunene não existe. Namibe não existe.
0: E o amarro?
2: Amarro é considerado todo aquele negócio que aparece na hora e num preço inesperado. Vamos supor que tu estás a vender uma viatura que o valor de mercado está aí a rondar nos 10, 11 milhões, e só por causa de um probleminha, tu estás a despachar a viatura em volta dos 5, 4, 6, 7 milhões de kwanzas. Aí é considerado um amarro, porque quem vai comprar vai reestruturar e vai poder vender num bom preço, que é para comer também alguma comissão.
0: E quando não dá certo, tem que se vomitar o dinheiro?
2: Quando o negócio dá errado, mas ambas as partes já haviam realizado o contrato. Nesse caso, se eu já fiz o pagamento, ou se o cliente já fez o pagamento, mas depois o cliente dá conta que, na verdade, não é aquilo que ele esperava receber como artigo. O artigo não funciona da maneira que ele esperava. Então, aí vem um verdadeiro Diogo ou vomitar a micha.
0: Mas João Aldima adverte que há províncias onde os micheiros não diogam a massa.
1: Vomitar, tem que vomitar. No Benguela, se você colocar esse tipo de situação, você perde o dinheiro. Intermediário não devolve. Luanda também é pior, não devolve. É mais aqui. Nós aqui devolvemos, no Ambo também devolvem, Namibe também devolve. Agora, Benguela, Luanda, esse é para todos os ouvintes que estiverem a ouvir. Quando tu vais para comprar carro, Benguela ou Luanda, tem que ter muito cuidado, porque lá, se o negócio você fez, fez.
0: Campos Gaeta explica um dos contactos que teve com os intermediários.
3: Eu expliquei mais ou menos ao intermediário, né, qual era a casa que eu queria. E ele disse que tinha assim uma. E quando eu fui para lá, olha, aquilo eram becos que para passar era luta. Então, o que eles querem é que tu vais para lá e depois tens de pagar a dita deslocação.
0: Entre o lícito e o moralmente questionável, existem técnicas para segurar o cliente e fechar a negociação.
3: Eu tive um caso, inclusive a casa em que estou agora a viver. Ainda assim, ele fez um jogozinho, né? Quando fomos para lá ver, não estava ao meu alcance. E depois veio uma moça e ele disse: essa moça também está interessada. Se não quiseres pagar, ela vai pagar. E depois me apercebi que afinal a moça, né, era do mesmo grupo.
0: Sobre o dito caso do intermediário que ludibriou o cliente, mostrando a sua própria casa, o que se pede é mais honestidade.
3: Sim, ouvi de um amigo. Pensei que fosse mentira. É maldade. Muita maldade. Acho que ela foi muito maldoso. Passem a ser mais honestos, por favor. O dinheiro está difícil. Para todos.
0: Arthur Vindunde é intermediário e defende a regulação desta atividade.
4: E uma vez que o nosso governo está agora a definir leis que visam proteger o serviço de intermediação para ver se possam estar legal, né, no pagamento da obrigação dos impostos, é uma mais-valia, porque isto faz com que as pessoas estejam mais seguras, né, naquilo que é a sua condição social.
0: Em pleno Maio do Trabalhador, desvendamos alguns segredos da sagrada micha. Os intermediários, consultores, operativos e micheiros que viabilizam os business e fazem acontecer. Ficaremos à espera então da resposta dos micheiros daí de Luanda, que, segundo se diz, não vomitam a massa, mesmo que o negócio dá boom. Avelino Mendonça e Ayrton Kenya, Rádio Nacional de Angola, Lubango.
5: E olhando para os intermediários, Isaías, a falta de controlo, fiscalização e também a regulamentação desta atividade está a expor as pessoas a burlas com perdas financeiras avultadas.
6: E muitas burlas.
5: Agora vamos para a resposta de Luanda, né?
6: É o centro dos micheiros, Luanda.
5: Onde dizem que não vomitam quando o negócio dá boom.
6: É o centro dos micheiros.
5: Editor Estevão Borges, ficou a tarefa para casa. 13:58, está concluído este jornal de sábado.
7: Luanda e Brazzaville mantêm negociações para a delimitação da fronteira marítima entre Angola e a República do Congo.
5: Comandante da Marinha de Guerra Angolana diz que a eficácia na prevenção e combate ao crime organizado no Golfo da Guiné passa por boas práticas, políticas efetivas e robustez de leis.
7: Passageiros dos comboios do CFB descrevem cenário de dificuldades na compra de bilhetes na estação do Luena, no Mochico.

0: Ação financeira e descarta cenário de falência.
1: Ministro da Cultura, Filipe Zau, anuncia que a proposta de Estatuto das Línguas vai ser submetida em breve ao Parlamento.
0: Instituto Nacional do Património Cultural assegura orçamento para a reabilitação de monumentos e sítios, mas lembra que a disponibilidade passa por uma planificação rigorosa das prioridades.
1: Petro de Luanda, no desporto, pode garantir o título da Liga Unitel de Girabola em caso de vitória diante do Redonda.
0: No africano de ginástica rítmica da África do Sul, fala-se numa arbitragem tendenciosa.
1: E em África, em terras de Mandela, assiste-se ao caos e a violência extrema nos protestos anti-imigração.
0: A antiga comissária da União Africana para a Agricultura acredita que o plano agrícola do continente, aprovado durante a liderança do presidente João Lourenço, tem bases para o crescimento da agroindústria.
1: E foi assim o Jornal Sábado, com a edição de Estevão Borges.
0: Na técnica esteve o Adilson Dias.
1: Notícias até aqui com a Vânia Varela.
0: E também com Isaías Afonso. O Sábado já sabe, o abraço é sempre do tamanho do mundo.
1: E sempre, sempre, juntos.
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0: nem todos nós temos a capacidade de fazer tudo. Fazer música tem várias exigências.
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2: Boa tarde a todos, estimados ouvintes. Sejais todos bem-vindos para mais este percurso. Quintal do Ritmo em sua casa.
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2: Depois da entrada triunfante, ou triunfal dos acordes sonoros de Zezinho Noi, pedimos licença aos nossos ancestrais e ouvintes espalhados pelos quatro pontos cardeais deste vasto e belo país chamado Angola, habitado por mais de 36,6 milhões de habitantes, segundo os resultados definitivos do Recenseamento Geral da População e Habitação, Censo Angola 2024, divulgados em novembro de 2025. Sejais todos mais uma vez bem-vindos a esta edição de 2 de maio de 2026, numa altura em que Luanda registra a temperatura de 29 graus centígrados, a chuva atingir os 27 graus centígrados, 78% de umidade e o vento atingir 11 km por hora.

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1: Este é o espaço do Correio Radiofónico de Angola, que lhe proporciona boa informação, as novidades, as promoções e a mais fina divulgação da música angolana, que, nesta edição, centrasse-á na abordagem das línguas nacionais como meio de preservação do património musical angolano. Tamanha gratidão profunda por ter a Rádio de Soberania da República de Angola como companheira de eleição.

0: Agora saiba que quem emite é a Rádio Nacional de Angola e quem produz a Rádio Cultura Angola. A coordenação é-nos garantida pela jornalista Selma Guedes. Hoje, a realização é de Julião Tuafeni. A qualidade sonora, quem está do outro lado? Por outras palavras, está o Ngumba de Souza com as mãos mágicas.
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0: Obrigado, Ngumba. A nossa correspondência a partir da República da Rádio Uambo será feita pelos nobres jornalistas e colegas José Abílio Calico e a jornalista Noémia Martins. Sejam todos bem-vindos. E o António Fula é a voz e o rosto deste nosso e vosso espaço.
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então, em jeito de saudação, acabamos de ouvir Moshima, na voz de do Ouro Negro, intitulado, ou seja, que cantou em Quimbundo, que em português significa coração e que chegou aos ouvidos dos entusiastas da música internacional nos anos 60 e 70, simbolizando as dores da saudade, do amor profundo e o desejo de retorno ao lar. Passou por aqui também Justino Andanga com o título da música Setembro.

0: Vale aqui recordar, 14 horas 21 minutos, que acabamos de saborear a cápsula terapêutica musical intitulada Mushima, que em Kimbundo significa, ou seja, em Kimbundo, que em português significa coração. De quem? Do Ouro Negro, um grupo musical angolano de maior sucesso internacional, fundado em 1956 por Raul Aires Pires, artisticamente conhecido por Raul Indipo, e Emílio Vitória Pereira, artisticamente conhecido por Milo McMahon. O duo tornou-se um grande embaixador da cultura e do folclore angolano, misturando ritmos como o semba, com influências pop e psicadélicas, estamos a falar dos anos 60 e 70.
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0: E o nosso e vosso quintal está preparado. 14 horas 22 minutos é o Quintal do Ritmo, programa que nos proporciona todos os sábados, das 14 horas às 16, das 14 às 16 horas, estamos sempre consigo. A mais graciosa colheita das produções artísticas semeadas pelos entusiastas da música angolana. Portanto, junte-se ao maior correio radiofónico do país e sinta os ritmos e as histórias das grandes sonoridades que a música angolana lhe proporciona. Pois, eis, este é o Quintal do Ritmo, onde o sábado dá vida, a cultura respira, a tradição e a música expressam diretamente os sentimentos dos corações.
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0: E já a seguir, conheça os destaques desta edição. Ministério da Cultura eterniza a personalidade artística de Justino Andanga, na província do Huambo. Professora e compositora do grupo musical As Gingas do Maculusso, Rosa Roque, enaltece o papel da radiodifusão de Angola na preservação e divulgação da música angolana. Teremos crónica, ecos de quando Angola cantava em silêncio. E a abordagem do tema, as línguas nacionais como meio de preservação do património musical angolano. São nossos convidados, professor e etnomusicólogo Chichi, e também professor de línguas nacionais Narciso Homem. Estes e outros factos merecerão destaque nesta edição.

0: por agora, atenção máxima, caros ouvintes. Chegou um dos momentos mais sólidos, críticos e construtivos do nosso e vosso programa. Peço a si, que está do outro lado, que se prenda ao receptor, para não perder uma única linha, atenção, uma única linha da nossa crónica, com o título Ecos de Quando Angola Cantava em Silêncio. Hoje, o texto ganha voz, vida, emoção, alma e criatividade na interpretação do jornalista Isaías Afonso. Seja bem-vindo, Isaías. Num voo panorâmico de palavras, lógica e sentimentos profundos, proeminentes da vigorosa e criteriosa atenção. Caneta de pena de quem? Repito, vigorosa e criteriosa caneta de pena de quem? Do jornalista Marcos Lucéu Vieira Dias. A vossa máxima ou a vossa maior atenção.
1: Ecos de quando Angola cantava em silêncio. Assina a crónica o Marcos Lucéu Vieira Dias. Houve um tempo em que a música não pedia licença, pedia coragem. Não se subia ao palco apenas para entreter, subia-se para resistir. Num país onde a palavra era vigiada e o silêncio imposto, cantar tornava-se num ato político, algo muito delicado de falar. Não se tratava apenas de harmonias bem construídas ou vozes afinadas. Tratava-se de sobreviver, dizendo sem dizer e de falar alto, sussurrando. As canções que marcaram a luta de libertação no nosso país não eram simples composições. Eram cartas cifradas, eram mapas emocionais de um povo que aprendia a resistir através do som, da melodia e da poesia cantada, encriptada, mas bem afinada. Viam-se cantores com as caudas entre as pernas, cabeças para baixo, com medo de serem arrancadas, mas com um certo olhar de intrepidez e trepidez ao mesmo tempo. A emblemática canção Valória de Santocas não entregava apenas melodia, entregava identidade. Havia ali mais do que música. Havia pertença, havia paz. Cada nota parecia trazer não só cultura, mas força de vida. Angola Ritmos, liderado pelo icónico Lucéu Vieira Dias, fazia da música um instrumento de afirmação e de ligação bem marcante entre os povos. Cantar em línguas nacionais não era apenas estética cultural, era desafio, era um gesto de resistência num tempo em que a língua dominante era o português e que muitos eram empurrados a aprender para não levar uma sova ou a entender o que diziam os poetas do passado nas sombras do além. Mas as sombras viraram luz e transformaram os ritmos, o semba, a casucuta e outras cadências em manifesto discreto, em grito elegante, mas sussurrantes aos ouvidos de quem pensava que sabia tudo. Não tardou em união, levantou-se katanas e balas que tocaram nas cordas do peito de muitos. Homens com H maiúsculo e não homo. Mulheres e não colheres da música que muitos deram e não devem ser esquecidos, mas sim relembrados. David Zé, Santocas, Lucéu Vieira Dias, Urbano de Castro, Lourdes Vanduna, entre tantos outros, não são para serem desmemorizados, mas sim para serem vividos, como quem deita combustível para acender uma fogueira no meio da noite. As palavras que saíram dos seus lábios tornavam-se ponte entre gerações e regiões. As suas canções ou interpretações não apenas encantavam, despertavam e levavam a alma ao ponto mais alto da montanha da coragem e da verdade. Mas nada disso era inofensivo. Cada ensaio podia ser denunciado, cada espetáculo interrompido, cada letra interpretada como ameaça. Tanto que muitos destes músicos enfrentaram vigilância, perseguições e censura. Alguns pagaram com a liberdade e outros com a vida. A as músicas eram codificadas. Falava-se de amor, mas era da terra que se falava. Cantava-se a saudade, mas era a independência que se desejava. Quem vivia a dor entendia o recado. Quem temia a mudança fingia não perceber. E enquanto as fronteiras internas separavam povos e dialetos, a música fazia o contrário. Unia do Moçambique ao Planalto, do Norte ao Sul, o refrão tornava-se território comum. Num país fragmentado pela opressão, a canção construía uma identidade que se tornou coletiva. Hoje, essas músicas são património. Tocam nas celebrações oficiais e coam nas datas históricas. São lembradas como símbolo de resistência num tempo em que se canta com liberdade, quase ilimitada. Porque houve um tempo em que a música não era apenas trilha sonora da história. Era a própria história em construção. E por isso questiono o que fazemos com essa herança. Transformamos a música em consciência ou apenas em entretenimento descartável? Corremos o risco que os músicos e outros correram naquele tempo? Será que as escutamos com a profundidade que merecem? As canções da libertação não são apenas memórias sonoras, são testemunhos de coragem, são prova de que quando a palavra era proibida, Angola cantava. Oprimida, mas cantava. E agora? Talvez seja tempo de voltar a ouvir. Não apenas com os ouvidos, mas com responsabilidade. Talvez seja tempo de voltar a cantar, mas não apenas com os ouvidos, mas sim com a memória. E então, o que realmente vocês desejam fazer para que a responsabilidade e a memória seja como realmente eles merecem? Tenho dito, mas

0: Isaías Afonso, muito obrigado. Crónica Ecos de Quando Angola Cantava em Silêncio. E assim foi a apresentação desta crónica com caneta de pena criteriosa do jornalista Marcos Lucéu Vieira Dias. Ecos de Quando Angola Cantava em Silêncio, apresentado pelo jornalista Isaías Afonso. Uma reflexão que nos prova que, quando a música fala, a paz encontra sempre morada no coração do povo. Por ora, fico com esta grande sonoridade do grupo folclórico Vozes do Nambo, a partir da província do Bengo. Grupo fundado em agosto de 2003, na aldeia de Kikanga Sala, município de Nambuangongo, por Rei Toy e Moreno.
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Acordes finais da música intitulada Kisabalo, do grupo folclórico Vozes do Nambua, que em português quer dizer no sábado. A música celebra a chegada do fim de semana como um momento de descanso e alegria, onde o convívio social, após o trabalho, é centrado na valorização das raízes culturais.

0: 14:39. As línguas nacionais como meio de preservação do património musical angolano. Seguimos agora com a abordagem holística à volta das línguas nacionais como veículos de transmissão de valores tradicionais orais e conhecimentos ancestrais que não podem ser totalmente traduzidos, servindo como uma forma de resistência cultural à memória coletiva. Dito isto, as línguas nacionais são os principais veículos de transmissão cultural, identitária e de saberes tradicionais, sendo o seu uso ativo e também fundamental para a sua própria sobrevivência. Em Angola, a preservação do património musical angolano através da língua umbundo, quimbundo, kikongo, tshokwe, entre outras, só para citar, funcionam como um elemento de identidade cultural do povo angolano. Será? Irão responder estas e outras questões os nossos convidados, que deles, a todo custo, beberemos e alimentar-nos-emos com a sua sapiência, neste caso, com a sapiência deles.
1: Estão aqui. Eu fiquei muito orgulhoso de saber que eu tinha alguém na minha linha sanguínea que, quando ele estava a partir, eu acho que foi uma hora e meia depois, eu logo entro. E a minha vida, ou seja, a minha área de especialidade, como disseste aqui, etnomusicólogo, só para dar a entender as pessoas, às vezes, o que é isso, etnomusicólogo, o que é isso?
0: Sim, sim.
1: É a parte, ou seja, a área antropológica e forênsica da música ligado a como é que podemos dizer, a pedagogia musical indígena, ou seja, a música, as artes no geral, mas vamos falar, concentrar nas três artes que se englobam juntos de forma natural, que é o canto, a instrumentagem e a dança. Essas três têm uma linha pedagógica de ensino original. De toda parte do mundo usa a mesma linha. Quando digo indígena, estou a falar nas áreas mais remotas e recônditas do mundo. Não usam pauta escrita. Quando trata-se da musicalidade, entramos dentro de tudo que vem depois da regra da música clássica, barroque e romântica. Ou seja, o soflejo, não é? A do, re, mi, fa, sol, la, ti, do. Isso é de uma determinada época da Europa. Isto não é a música europeia. A música europeia também obedece às regras do folclore que sai da África para o mundo. Então, é aí onde a etnomusicologia se enquadra para você poder entender música africana, ameríndia, asiática, música dos esquimos, música daqueles que ficam lá no gelo da Rússia, okay. Música daqueles que ficam lá no quimbo da Noruega, okay. É a etnomusicologia que vai te permitir fazer as investigações, entender os sistemas pedagógicos de como é que se transmite o conhecimento do cantar, de dançar e tocar fabricar instrumentos e essas coisas todas, okay. Sou instrumentista também, já toco há muitos anos em várias modalidades de música, mas a minha área de concentração sempre foi a área tradicional folclórica, onde eu fiz várias...
0: Especializou-se em...
1: Fiz vários estágios com mestres de alto calibre. Não, okay. São aqueles mestres que só diz que é mestre, não. São mestres mesmo com referências internacionais. E aprendi não só a tocar e cantar e dançar as coisas, mas também a construir os instrumentos, saber montar a pele num goma, num djembe.
0: O beabá, bebeu mesmo o beabá.
1: Exatamente.
0: Só uma questão, fez menção ao ancestral, o que partiu.
1: Sim.
0: Também teve de raiz a veia. A veia, onde é que está o termo?
1: De música.
0: Quero segurar a veia etnomusicou.
1: Não,
0: não. Okay.
1: Por acaso, mas nesse lado da minha família, que é o lado paterno, okay. Também...

0: Também fiquei a conhecer que eu tinha um, só acho que é o bisavô ou o tataravô, trisavô, okay, que era Ngana Ngoma, ou seja, Nganga Ngoma, especialista de tocar Ngoma. Eu toco Ngoma e sou, ou seja, para além da parte de entender as coisas não é, antropológicas e científicas, eu realmente tenho uma paixão de tocar um instrumento.
1: Será isto que vem mesmo um instrumento?
0: Nada, não
2: pediram.
1: Senhor realizador,
2: tenho que pedir.
1: Senhor tua fé, não faça aí. Nós queremos ouvir via cor, né? Mas também com um instrumentozinho, umas lapiseiras, vamos
0: alguma coisa dá para fazer assim.
1: Okay,
0: então,
1: okay.
0: Quando trata-se de dentro da minha família, no lado paterno tem isso. No meu lado materno, eu tinha a minha falecida avó, Austelina Abreu Cardoso, que faleceu já há uns poucos anos, já estamos a caminho de 4 ou 6 anos. Ela fazia parte da Rebita, aqui no Marçal, nas Crequénia.
1: Ah, esta família é mesmo Luanda.
0: Esta é mesmo Caluanda aqui. Caluanda. Eu tenho duas veias maternas, ou seja, materna é Ambundo, Quimbundo, aqui em Luanda, e o Bengo, ou seja, a original Bengo.
1: Bengo.
0: Migraram para Luanda. A raiz paterna é Bakongo, Mbanza Congo do Soio, comuna da Quinfina,
3: Zeto.
0: Isso, Mvova. Então,
3: Yeto.
0: Exato. Então, dos dois lados da família, tenho onde eu puxo de inspiração das artes.
1: Okay.
0: E é uma coisa que está comigo desde a minha infância. E eu transmito isso, mas ao mesmo tempo eu primo muito pela pedagogia, o ensino, porque é uma coisa estar em palco, ou é uma coisa fazer as coisas de forma arbitrária sozinhas,
1: sim.
0: Mas outra coisa é ensinar, dar que os pequeninos, que os jovens têm acesso àquilo que realmente é um tesouro que está ligado diretamente à nossa identidade cultural.
1: Digamos, criar o betão armado para conseguir enfrentar o fator cantar, o fator tocar e conhecer de raiz, como disse muito bem. Fazendo uma análise, e aos professores, como é que está a nossa sociedade a nível de canção, juventude, a utilização das línguas nacionais, o cruzamento com a língua portuguesa e vice-versa? Tanto no português claro, limpo, independentemente de Camões ou não, mas estamos a falar em português, e as línguas têm sido enquadradas voluntariamente, e para os que enquadram, se conseguem respeitar a pronúncia correta.
3: Certo. Primeiro é informar que o tema aqui abordado, que está a ser abordado, é um tema transversal. É um tema que nos leva a fazer uma reflexão muito forte.
1: Ok.
3: E se olharmos que a música é um patrimônio. Patrimônio é um conjunto de bens. Conjunto de bens, de direitos e obrigações com valor econômico pertencente à pessoa singular ou coletiva.
1: Ok.
3: Quer dizer que aqui, para a nossa realidade africana, a música não é um patrimônio singular. É um patrimônio coletivo que vem desde os ancestrais.
1: Sim.
3: Não há ninguém que pode se arrogar, dizer que não. Assumir, por exemplo, não é? Dentro das culturas, né? Dizer que essa música é do fulano ou do cicrano. E dizer que, para a nossa realidade atual, precisamos trabalhar muito mais, porque se compararmos com os nossos mais velhos do passado, desde o período antes da colonização, vimos que a música foi um elemento de resistência, de
1: chave,
3: divulgação,
1: é mesmo chave.
3: E foi chave muito forte. E é só verificarmos. Um dos nossos cota, e que tenho acompanhado e feito trabalho nesta área, que é o mais velho que canta Antoio, nosso mais velho Tetalando.
1: Ngumba de Souza, prepara aí uma do mais velho.
3: Do mais velho Tetalando. Nós temos feito trabalhos na área da estilística e na área da própria linguística, não é? Fazer aquilo que é análise das figuras de linguagem, aquilo que é a mensagem que as canções trazem. Agora, olhando para aquilo que pode ou não ser a nossa juventude, acredito que a nossa juventude poderia apostar um pouco mais nas línguas nacionais, porque estas línguas que poderiam atrair os turistas.
1: Ainda não temos bons seguidores ou seguidores voluntários nas línguas nacionais, a nível da juventude?
0: Eu, na minha forma de ver, os mais velhos têm direito, ou seja, têm a obrigação de dar o caminho.
1: Okay.
0: Agora, este caminho limita-se quando o jovem chega entre os 19, 25 anos, o jovem começa a ficar mais agressivo, a querer o seu espaço numa determinada sociedade. Okay. Mas para essa agressividade não ser sem, vamos dizer, efeito,

0: anos de guerra, os lares estão desconfigurados.
1: Sim, sim.
0: Os lares estão, vamos dizer, em modo de reparação para os próximos 500 mil anos. Então, okay. A escola é o maior veículo iminente neste momento. Não podemos só contar mais com a falar em casa, porque mesmo em casa, pela influência, em muitos casos, negativa do Ocidente, a juventude até ridicula os mais velhos em casa que falam as línguas.
1: Os mais velhos reclamam.
0: E os mais velhos reclamam. Mas é uma faca de dois gumes.
1: Sim.
0: Porque há mais velhos que nem têm interesse de preservar. Nós temos mais velhos, não todos, mas temos alguns mais velhos que infelizmente passaram pela fase colonial e levam essa fase com orgulho.
1: Okay.
0: Sem dizer que perdemos as línguas. Há quem pode dizer, foi bem perder, porque, o Kimbundo não deu nada, o Kikongo não dá nada. Isso não é verdade.
1: Sim.
0: Isso não é verdade.
1: Tem que haver vontade de passar o legado.
0: Dos dois lados. Então, nas nossas tradições, não é? Os provérbios que dizem muito, nunca se deve culpar a juventude, os nenés, para o estado atual.
1: Sim, sim, sim.
0: Nunca. Isso vai sempre para o passado, porque o passado é o maior fiscalizador do presente.
1: É o ponto de partida.
0: Sim. Exatamente. Agora, o que tu estás a fazer presencialmente vai determinar o teu futuro.
1: Sim.
0: Estamos numa fase de construção de vários pontos económicos no nosso país.
1: Sim.
0: Estradas, prédios, edifícios, projetos agrícolas, uma série de coisas. Mas a reconstrução da língua, vamos dizer, do aspecto cultural funcional, para pararmos de sempre reclamar, porque esses só sabem de cu duro, porque quando me põe o cu duro, estão a falar, lhe dá mamá, vou te dar a cabeçada. Isso é porque as crianças estão a pedir estrutura linguística que nós, como mais velhos, não estamos a dar.
1: Okay.
0: E eles não têm culpa. E se nós conseguimos dar conta com o calão da própria, vamos dizer, o português caluanda, em termos de calão, tem muitas palavras em Kimbundo. É só que as pessoas às vezes não param para ouvir bem. Mas nós temos muitas palavras em Kimbundo dentro do português. Por quê? Porque é um sincretismo inevitável. Os portugueses quase 500 anos aqui, mas nós temos mais de, antropologicamente, o Kimbundo, a língua, existe mais de 100 mil anos, vamos dizer assim.
1: Sim, sim.
0: Então, o pouco impacto que o português pode ter, mas mesmo assim afeta o dia a dia e é um bocadinho, deixa um bocadinho a questionar o lugar das línguas de forma pedagógica. E já agora eu digo, não é? Se nós temos ainda um querido Cota Lulas da Paixão,
1: sim,
0: saudável aí a cantar com todo o vigor dele, já tínhamos o Cota Mamocuano, que é um dos meus favoritos. Temos o Cota Elias ainda aí em pé. Ok? Temos.
1: Cota Calabeto.
0: Cota Calabeto está aqui.
2: Bonga.
0: Cota Dom Caetano.
1: Bonga. Caetano.
0: Cota Bonga está aqui. A Cota Dina Simão está aqui.
1: Fiel, Cota Fiel Didi.
0: Exatamente. Temos. A lista de alguns mais velhos é, sim, bonita, que está aqui.
1: Muito. O repertório mesmo
0: eu
1: é lindo.
0: Eu não entendo como é que os nossos ministérios.
2: O Facido Wandanga.
0: Sim, sim. Eu não entendo como é que os nossos ministérios não consideram o estado iminente das línguas para um desses mais velhos também transitar e não ver isso nas escolas. As crianças podem cantar, aprender as músicas do Cota Elias, do Cota Lulas. Estás a ver? Eu tenho um programa feito para isso tudo, mas o problema é que quando trata-se das línguas, as pessoas vêm com preconceitos de tribalismo e uma série de coisas. Isso é tudo falso. Nós não tínhamos problemas de tribalismo antes dos portugueses vir cá. Nós tínhamos intercâmbios culturais. Nós não éramos perfeitos.
1: Sim.
0: Ninguém era perfeito. Tínhamos os nossos problemas, mas também tínhamos as nossas soluções. E as línguas é um fator de solucionar qualquer problema que sempre tivemos. Se um jovem se apaixona, um jovem ovimbundo se apaixona para uma moça ambundo ou conhama,
1: okay,
0: as línguas estão postas em prática na hora.
1: Sim.
0: E o moço tem que aprender, senão não fica com a boa, vamos dizer assim. Não?
1: Algo curioso agora que falou dos jovens. No nosso dia a dia, tenho estado a observar. Concretamente os nossos roboteiros, não é? É raro encontrar roboteiros a conversar e a cantarem suas músicas em Kimbundo, mas em Umbundo constantemente. Sim, professor.
2: Certo. Na verdade, os nossos irmãos, não vamos chamar roboteiros, sim, mas são nossos irmãos que vieram do sul, vieram aqui a trabalho, não é?
1: Uhum.
2: E eles conseguem.

0: Conseguem guardar primeiramente aquilo que é a sua identidade cultural.
1: Okay.
0: Conseguem manter a sua língua no dia a dia, conseguem conservar e conseguem dialogar e conseguem codificar. Conseguem codificar tudo.
1: Eles
0: todo segredo,
1: mesmo.
0: Todo segredo,
2: e
0: todo
2: aplicam
0: segredo.
2: Aplicam com gosto.
0: Aplicam. E é preciso perceber que nenhum país do mundo evoluiu usando única e exclusivamente a língua de fora.
1: Okay.
0: É preciso nós compreendermos isso. E os ovimbundo, para não falar também os bakongo, para não falar depois dos nossos irmãos que vêm aí da RDC, que mesmo a negociar e a cantar dentro das festas, basta só olhar, você consegue ver a sua identidade cultural.
1: Sim.
0: Diferente dos nossos irmãos de Luanda, que acabam tendo essa dificuldade de, primeiro, gostar das suas línguas, segundo, procurar preservá-las e depois olhar para que a mesma seja passada de geração em geração. Agora, há aqui uma coisa que nós podemos pensar, que tivemos a graça de não termos aqui a miscigenação ou a criolização. Nós conseguimos resistir linguisticamente.
1: Sim. A 100% eu não digo, porque eu falei do sincretismo. Em vários casos, por exemplo, se estamos a falar só no Kuduro.
0: Mas eu quando digo essa criolização é olhar para aquelas línguas que tiveram contato com o português.
1: Ok.
0: Tiveram contato com o português e tem essa ramificação. Agora, questões de variação, não é? Variação do português no, na fala, entendo muito bem que temos essa questão. Agora, a questão é como é que as nossas línguas e as nossas músicas conseguiram resistir no tempo e no espaço. Eu, por exemplo, a semana, o mês passado, eu tem uma comunicação que fala sobre o batuque, seu valor para a compreensão dos textos da tradição oral.
1: Okay.
0: Batuque. Goma. Só ele tongoma, só tocado, ele produz textos, só o som. Então é preciso perceber que uma criança que não consegue descodificar os sons da sua etnia ou os sons da sua língua, dificilmente consegue perceber toda uma filosofia da sua língua. Porque através da música, nós conseguimos passar e codificar todo o segredo da nossa pátria. Por intermédio da música. E é isso que os mais velhos faziam, desde a época colonial. Caputo mongolê, anda lá com o Dujiba, Caputo mongolê. Tá vendo? Essa forma.
1: Isso tem tudo a ver com a questão, aquilo que eu disse no início. A nossa música, nosso canto, nossa dança não vem de pauta, não tem pauta.
3: Sim.
1: O que é a pauta? Por exemplo, eu tenho um sistema que eu já apresentei em termos de estudo etnomusicólogo. Nós temos um sistema triangular. No triângulo, tu tens a voz em cima, os instrumentos no lado, na parte do outro lado esquerdo do triângulo e a dança no lado direito. No meio desse triângulo tu tens a língua.
0: Língua, certo.
1: É ela que liga esses três. Agora, para mim como instrumentista, a minha pauta é o bailarino e o cantor.
0: Certo.
1: Para o cantor, a pauta dele é um instrumento e a dança.
3: O
1: bailarino, a pauta dele é o instrumento e o cantor.
3: Okay.
1: É um sistema triangular, significa um não trabalha sem o outro. E nesse sistema triangular, o focal é mesmo a questão linguística. Se nós falarmos, por exemplo, de um ritmo em bakongo, que nós chamamos ndimbo, ndimbo é um ritmo guerreiro, ok? Sendo guerreiro, tem determinados cânticos que acompanha essa fase, essa manifestação humana.
3: Okay.
1: Guerra, não é? Tem chorar, tem saudades, tem o fator ofensivo da guerra. Tem o fator, vamos dizer,
0: tecnológico mesmo.
1: Ou seja, de pátria.
3: De pátria.
1: Quando fala assim, assuntos de guerra.
3: Mesmo,
1: exatamente. E de lá, eu toco a mesma nota. Então, nós temos muitas palavras, porque a nossa língua é tonal. Se nós irmos para o povo ambundo, se nós usamos o ampuita, um instrumento que todo mundo gosta, mas o bakongo também tem, chama-se mvuka, mvuka, mvunga. Tem mpuita, ohuita em ovimbundo, ohuita. Esse ohuita é o mesmo instrumento. Esses instrumentos, há quem diz, é um instrumento falante.
3: Okay.
1: Mas todos eles falam.
3: Será que também tem ngumba?
1: Ngumba?
3: Ngumba.
1: Ngoma,
0: sim.

0: Tem. Agora, Ngumba.
1: Porque o nome aí do nosso colega é curiosidade.
0: Ngumba não é Jimbo.
2: Sim, acho que
0: é Amanduína.
2: Não.
0: Ngumba.
2: Não. Mas agora, aqui também para informação dos nossos mais jovens.
1: Ok.
2: Só para informar que no Museu de Antropologia tem todos esses batuques.
1: Ok.
2: Ou todos esses instrumentos.
0: Instrumentos, são instrumentos.
2: Tem todos esses instrumentos musicais, desde a puíta, desde o ngoma, de vários tipos de ngoma.
0: De canza.
2: De canza, tem tudo lá. Então, e desde, tem instrumentos a serem, ou estão a ser conservados, há instrumentos lá de 1600.
1: Ok.
2: 1700. Então, quem tem dificuldade...
1: Digamos que é para a sociedade em geral.
2: É para a sociedade em geral. Estão lá bem conservados e no Museu de Antropologia a entrada é quase gratuita.
0: Eu sou da opinião que esses instrumentos têm que sair do museu e ir para a prática. E eu digo porquê. Porque quando trata-se da palavra música, da forma de cantar e dançar também, nós temos que parar de pensar que o primeiro instrumento musical para uma criança de descendência ambundo, bakongo, ovimbundo, kwanyama, choco, engangela, tem que ser um piano ou uma flauta.
2: Não, não é.
0: Nada contra, atenção. Sim. Muita gente às vezes me conota de forma errada. Eu vivi na Europa, nos Estados Unidos, no Egito, eu entendo de todos esses instrumentos ao meu redor, mas eu entendo mais hoje da identidade cultural. Os instrumentos são veículos de identidade. Okay. Como é que tu dizes que uma criança é angolana e não defendes a musicalidade, a pedagogia musical dos quimbundos, dos bakongos, dos chocos? Imagina na escola ter vários instrumentos, não é só a questão do musical da Europa, do solfejo. Isto é um insulto aos nossos ancestrais.
1: Sim,
0: tu estás a dar a entender que nós não produzíamos som, éramos mudos. Isso é ridículo. Os nossos ancestrais que foram escravizados, se não fosse para os que foram, infelizmente não era para ser, mas essas coisas aconteceram. Não teríamos o samba do Brasil, não teríamos o jazz dos Estados Unidos, reggae das Antilhas, zouk, compá, beguin, cha-cha-cha, merengue, passo doble, rumba, não teríamos nada disto.
1: Tudo foi deixado mesmo.
0: Tudo
1: de resgate
0: isso
1: mesmo.
0: Vem das nossas raízes. E eu posso demonstrar isso etnolinguisticamente, musicalmente, a tocar instrumentos, porque as crianças hoje aprendem música através do contexto eletrónico.
1: Certo.
0: Nada contra. Isto é uma outra evolução.
2: Certo.
0: Mas sem a raiz, vais pensar que as coisas só aparecem e caem do céu. Quando na verdade não, as pessoas deram as suas vidas, as pessoas trabalham nisso. Nós temos aqui, por exemplo, um Cota Tulingas. Imagina um programa, um aspecto pedagógico de aprender a de casa, enquanto Cota Tulingas ainda está aqui.
1: Okay.
0: Executante de Kanza está vivo aqui em pleno nossa cara em 2026 e não é permitido ter isto nas escolas.
1: Okay.
0: Eu digo escolas privadas e públicas. Nós temos que parar de acarinhar o sistema privado como se fosse uma coisa tão especial. Não, tem que ser um para todos.
1: Lança sua pena, pois
0: igualdade.
1: Okay.
0: Olha, o Ngoma, a puita. Vamos falar de porque é que não apresentar os bebês com a madimba em vez do piano só.
1: E depois também há o fator seguir mesmo a raiz.
2: Sim.
1: Por exemplo, nós temos jovens, tanto adolescentes, que nasceram nas várias províncias. Por que não começar mesmo por aí?
2: Certo. É preciso olhar também para aquilo que é aquilo que vem a ser as creches.
1: Okay,
2: e também ver a questão dos programas televisivos, onde nós temos verificado.
0: Não abre essa lata de sardinhas. Não abra isso.
2: Onde temos verificado.
1: Vai faltar ingrediente.
0: A mídia.
2: Aí,
0: o que eles mamam praticamente todos os dias.
2: É uma questão,
0: vou acrescentar.
2: É uma questão que eu sempre tenho reclamado. Quando nós olhamos, se queremos preservar a música tradicional, a música folclórica, nós temos que olhar o que é que a nossa mídia produz para os mais jovens, para as mais crianças,
1: exatamente,
2: para as pessoas que estão a ver, que estão a ser envenenadas psicologicamente e mentalmente. E também aquilo que estamos a verificar nas creches. Há muitas músicas de recriação que poderiam ser recuperadas e serem ensinadas na creche. Esse atirei o pau ao gato não está errado, não está mal, mas é preciso, e nós temos muitas...
0: Contra a preservação da vida dos animais está um bocadinho
2: sim,
0: mal.
2: Tá mal. Sim, sim, já há uma...
0: Muitos atirarem paus e pedras em gatos na estrada.
2: Já foi, já há uma correção, já há uma correção.
0: Eu sou amante de gatos, eu gosto. Sim,
2: então, não atire, agora a nova versão é não atire. Não atire para o gato. Mas agora, é preciso olhar que nós temos essas músicas de recriação.
1: Sim, sim.
2: Que eu, às vezes, lamento... No programa da Sônia, aquele do. Que sim, é quase sim, o único programa.
1: Mesmo numa generalidade, as músicas do Caluanda Pio.
2: Certo.
1: Numa festa de crianças.
0: Sim. Eu até assim. Vou mais longe atrás. No tempo colonial, eu conheço mais velhos que já me contaram recentemente, foram obrigados a cantar o Malhão Malhão. Atenção! Nada contra aprender o contexto etnocultural de outros povos, mas se o teu não está lá representado, isto não é justo. Isto não é justo. Isso em Kikongo, lá está a faltar aquilo que nós dizemos lufona nesso, equilíbrio.
2: Equilíbrio.
0: É, o Dikenga está fora do lugar, não pode. Na minha casa, o que é meu.
2: Kiaku, Kiaku, Kiangane, Kiangane.
0: Exatamente.
1: No passado era obrigatório. Os filhos seguirem a tradição, quer dizer, a rigor mesmo?
2: Sim.
0: Depende da época.
2: Sim, porque muita no passado. Quer dizer, quando digo sim. No passado, eu digo que sim.
0: Até quando? Até,
1: sim, é por aí.
0: Porque, estamos aí até quando?
2: Sim. Okay. Porque, esse passado vem desde o berço, onde você sai.
1: Ok.
2: Desde a lavra que tu vais com o avô, desde a caça que tu vais com o pai, com o filho, você rigorosamente é obrigado a dominar e a conhecer tudo isso. Por quê? Porque os mais velhos dizem, é um provérbio que vou passar para português, ninguém conhecer o elefante não é cabelo branco. É andar com os mais velhos.
1: Nós gostaríamos de vir também. Yeah. Por favor.
2: Então, não me recordo agora
1: Okay.
2: Mas digo que, porque é um provérbio da nossa...
1: Porque ele soa muito
2: melhor.
1: Com a língua em causa.
2: Sim. Então, quer dizer que os nossos jovens vão conhecer toda uma filosofia daquilo que é as nossas músicas tradicionais e folclóricas, vão cantar sem ter dificuldade de pronunciar uma outra palavra quando desde muito cedo acompanham os mais velhos.
1: Okay.
2: O que eu tenho notado também é a pouca motivação do Ministério da Cultura, do Ministério da Educação, do Ministério da Juventude e Desporto e também aquilo que não existe prémios. Temos que ter prémios.
1: Motivação.
0: Porque, de um lado, desculpa, mas de um lado nós temos a questão da mídia, não é? A mídia hoje, não é hoje, mas vamos falar desde o tempo da rádio e da televisão, um bocadinho mais pesado na questão da televisão, agora está a criar os teus filhos contigo. Okay. E se tu és, se vives mesmo no cafrico do capitalismo, trabalhas horas longas do dia, o teu filho ou a tua filha tem mais acesso a ver a cara do televisor do que a tua cara.
1: Ok.
0: Então, o televisor é um lugar onde está a ser passado ensinamentos. E se os ensinamentos dos programas televisíveis são todos na base de consagrar, vamos dizer, o ocidente, o lusofonismo, em pleno África, em 2026, nós temos trabalho a fazer. Isto é um trabalho que não é só para angolanos, mas eu até digo assim, na mídia, tal como nas escolas, que tal ter mais a nossa identidade cultural também para partilhar com, por exemplo, uma escola privada top elite que ensina, tem um sistema inglês, americano, ou tem um sistema português ou francês. A criança que o pai ou a mãe trabalham nas petrolíferas aqui, está aqui com um contrato de 6 a 8 ou 9 anos.
1: Okay.
0: Aquela criança vem de França ou Portugal para cá e diz, o que é que estás a aprender aqui em Angola? Estou a aprender o balé. Estou a aprender o balé. Mas espera ainda. Tu vens para a terra dos donos do Semba, dos donos da Quilapanga, dos donos da Tiana, dos donos do Ndimbo, e vens aprender balé. Não aprendes um bocadinho, daquilo.
1: Okay. Porque quando, um pouco de
0: depois quando o contrato do teu papai e tua mamãe acabar, tu voltas para a França.
1: Sim.
0: E o que é que acontece? Vão te perguntar: Qu'est-ce que vous avez appris en Angola? Qu'est-ce que você aprendeu em Angola? Eu aprendi balé? Tu saíste? Ficaste 6, 8, 9 anos em Angola e estás a falar de voltaste a aprofundaste o plié, o minuetes e tanta coisa que não deixa de ser interessante. Mas perdeste a oportunidade de se enquadrar e realmente abraçar uma outra parte do mundo. Porque quando tratamos da questão da mídia, ela propaga uma mensagem negativa. Imagina, ainda estamos a ninar. Aquela hora da criança ir dormir, não estamos a ninar em Kikongo, Umbundo ou Kwanyama. Estamos a ninar em... Está na hora de dormir.
2: Sim.
0: Esses cânticos de ninagem que vêm de... Nada contra o Porto, nada contra a Madeira, nada contra a Lisboa, mas... A identidade cultural é uma coisa saudável que pode ser partilhada.
1: A necessidade mesmo de revermos com rigor esses aspectos.
0: Porque, porque o problema aqui é o preconceito que falar uma língua africana em Angola estás a propagar uma espécie de caráter de intolerância. Isso é pelo contrário. Nós somos um povo... coletivamente, todos os povos, extremamente tolerantes. Se os portugueses ficaram aqui praticamente 500 anos em situações extremamente complicadas, temos tolerância. Então, claro que também podemos ter tolerância na partilha do conhecimento das artes e da cultura. A criança angolana não é correto ela aprender o que é dos outros e não o que é dela.
1: Para
0: depois dizemos que as músicas têm muitas ofensas, a censoria não está a funcionar, as danças são muito vulgares, mas estamos a reclamar o quê se não pusermos essas atividades nas escolas?
1: E aí vai também o ATT para os lares, para as famílias. De que forma é que os pais têm estado a observar este aspecto, esta desproporcionalidade, e o que é que fazem, o que é que têm feito para o enquadramento, sobretudo?
0: Ilustre apresentador, eu disse aqui de tantos anos naquilo que tudo passamos, desde a escravatura, colonialismo, que são duas fases diferentes, e a guerra de quase 30 anos, fim de tal 30 anos, os lares estão desfragmentados. Um pai, hoje em dia, em Luanda, nem consegue soar a questão de assuntos de identidade cultural quando trata-se de dançar, cantar e tocar instrumentos. É por isso que nós vemos muitos programas de ATL, por exemplo. É tudo um cosmograma da Europa. Nós devíamos ter programas da ATL, desculpa mais velho, que tem obrigatoriamente. Eu digo assim, o Estado... Está na hora do nosso Estado, Ministério da Educação, Ministério da Cultura, o Executivo, ter posições de impor de forma estratégica e pedagógica e equilibradora de que a nossa cultura é posta dentro do sistema. Porque não é justo hoje...
1: É primordial, é ponto de partida.
0: Exatamente. Nada contra outras línguas que são trazidas aqui, porque as pessoas, quando dizem, o meu filho vai aprender mandarim agora porque é língua de negócio. Ok. A vida toda não é tudo o enxiquitado, não é tudo dinheiro, não pode. Então, não podes pensar só na questão do combo. Agora, a tua identidade, o próprio chinês vai te perguntar qual é a língua que tu falas. Se tu dizeres português, o chinês é muito estudado. O chinês vai dizer, ele sabe que o português vem de Portugal. Ele sabe que não é daqui, ele vai te perguntar qual é a tua língua daqui.
1: E mesmo que o pai ou a mãe podem ter este desejo, mas ali é só acrescentar uma língua. Está aí o mandarim, mas põe o quimbundo. Mais o quimbundo, mais um bundo, pelo menos. Que já será um aspecto motivacional, já será um ponto de partida, ou um pedido de desculpa, porque até os dias de hoje, como disse aqui muito bem nosso convidado, não se vê motivação dos pais para com o resgatar das línguas.
2: É um problema que nós temos verificado. Se o pai de 1990, pai de 2000, tem uma base de identidade muito sólida e muito forte, ele não tem nada a dar ao seu filho. Se nós estamos aqui a tentar ainda olhar para aquilo que é o nosso passado, aquilo que nós aprendemos, por exemplo, quando nós escutamos as músicas de Cota Elia, a música que passou aqui há pouco do nossos mais velhos, todos os grupos, é porque eles aprenderam com os seus mais velhos. Eu me recordo aqui mesmo no Samizanga, quando você vai aqui nas nossas aldeias, vai viajando,
1: um prenda,
2: depois temos outro problema que temos que rever, aquilo que é o plano de férias.
1: Ok.
2: Aquele canfeu, não sei quanto. Esses todos os planos de feira, aqueles todos os planos da juventude, tem de se rever aonde, por exemplo, eu vi essa realidade nos países onde eu já fui. Quando é tempo de feira, cada um vai na sua aldeia. A cidade fica vazia.
1: Sim. Mas no passado era assim.
2: Cada um vai na sua aldeia para voltar a viver e a viver.
1: Resgatar um bocadinho.
2: E depois, três livros que falam sobre a memória coletiva. Essa memória coletiva que nós estamos a deixar perder aos poucos, vai nos custar muito caro. Quando nós... Vê que quando Will Smith chegou aqui, a primeira coisa que perguntou é o Kota Bonga. Escuta as músicas do Kota em Kimbundo. E depois vê que ele, quando vai tocar um goma, vai tentar dançar a nossa música, ele consegue se reenquadrar e se encarnar.
1: Sim.
2: Agora, é preciso que nós precisamos despertar o quanto mais cedo, que nós não precisamos só valorizar as músicas nacionais quando temos que receber um estrangeiro. Quando estamos a receber o estrangeiro, aí no aeroporto vai buscar aqueles grupos tradicionais e aí acabou. Não. Se esses grupos não forem ter aquela manutenção diária, não levarem a sério e ser como um trabalho remunerável.
1: Sim.
2: Um trabalho remunerável, não um trabalho que de pedinte de esmolas. Okay. E depois, temos de olhar lá nas nossas aldeias quem faz um goma. Quem faz a puita, quem faz a marimba, esses devem ter um certificado honorífico ou um certificado de agregação qualquer, que lhe dar aquela competência de estar aqui dentro das universidades, e porque as universidades ou as escolas primárias e secundárias podem ter ali um espaço onde tem as bases.
1: Para aprendizagem mesmo, para dar sequência, no futuro que sabe fazer depois, mesmo de disciplinas.
2: Temos um problema, temos aqui o colega que é etnomusicólogo, temos os colegas antropólogos, temos os colegas linguistas, que pensam que a atividade desses indivíduos é só cantar em festas ou então estar simplesmente ali para dar aulas. Não, é preciso perceber que para a gente compilar, para a gente ter a nossa literatura da musicologia, toda ela bem organizada. E aqui volto novamente a pedir que os colegas visitassem aqui a Biblioteca Nacional e o Museu da Antropologia, onde vai encontrar literatura que o Oscar Ribas fez, o Carlos Mann faz, sobre aquilo que tem a ver com as nossas raízes, as nossas músicas. Vem um
0: livro, o Wanga, não é?
2: O Wanga, Oscar Ribas, tem muitos livros que eu posso aqui deixar o conselho aos jovens para ler esses livros e depois visitar também aquilo que é os nossos lares dos idosos, onde tem ainda as memórias vivas que podem passar o testemunho de como é que eles cantavam as músicas de recriação, e ali temos o nosso legado bem conservado. E aqui preciso também voltar a dizer que não vale a pena gastar dinheiro para convidar turistas. O turista vem por si, desde que se mantém viva a memória coletiva cultural dos músicos, da cultura. Basta ter aqui na marginal de Luanda.
1: Okay.
2: Quando você vem em Luanda, você não sabe identificar se esse é cachoco, se esse este veio do que é samba. Tudo está aí misturado, tudo perdido. Então é preciso com que nós aqui dentro da nossa cidade fazer o casamento. Onde a gente vai, por exemplo, em Moçambique, você consegue encontrar ali na praça, numa praça, onde tem aí os fazedores. E me recordo muito bem, aqui mesmo no São Paulo, tinha aí os fazedores, ou os fabricantes de engoma, onde foram retirados. Onde nós conseguíamos ver muito bem um conjunto de indivíduos que procuravam sempre manter viva a memória dos músicos e das músicas nacionais.
1: Estamos a falar das línguas nacionais como meio de preservação do património musical angolano. Caríssimo ouvinte, é o quintal do ritmo em sua casa, é mesmo conversa com especialistas. O professor fez menção à nossa língua portuguesa. Vamos abordar um bocadinho a questão de que forma é que o uso exclusivo da língua portuguesa limita a identidade cultural e a memória coletiva angolana. Fazemos já uma resenha já, porque temos muitos jovens a cantar em língua portuguesa.
0: Tá? Ok.
1: Permitam, mesmo a nossa língua portuguesa não cantada corretamente, não são todos. Quer dizer, como especialistas, como resgatar este lado?
0: Primeiramente temos que entender uma coisa. o português é uma língua que, ou seja, ela se esforçou, okay, dentro da nossa existência. Nós fomos obrigados a comer à força, tipo, não abre a boca do neném e espetar mesmo o pitel lá dentro.
1: Passa a expressão.
0: Exatamente. É isso que aconteceu, okay, conosco, e isto são factos históricos.
1: Sim.
0: Não são os factos mais bonitos e mais lindos da nossa história, mas são factos. Dizendo isso, é que nós já tínhamos como falar, ponderar, como cientificar tudo antes que os portugueses vieram aqui. Nós já tínhamos uma forma de ser e estar. Essa forma de ser e estar, como eu disse aquela hora, podemos calcular no mínimo 100 mil anos dentro, okay, do nosso ADN, como existência de povos dentro da família dessa parte de baixo da África. Então, isso é dizer o quê? O contexto linguístico de usar o português sempre vai vir com um português com a entonação, seja Kaluanda, Congo, Ovimbundo, Kanyama, ele vai sempre ter esse peso. Simplesmente porque o português não é nossa língua de matriz.
1: Sim.
0: É uma língua, como eu disse, adotada, e hoje, ou seja, ela a ser adotada, ela foi adotada por questões económicas. Ela não foi adotada por questões necessariamente culturais no início. Era mais literalmente para ver como é que esse negócio aqui vai andar.
1: Loco.
0: Temos que nos entender, senão isso aqui não vai dar. Não é? Então, já que esta parte foi a parte do interesse, não é? Porque os nossos ancestrais, os nossos reis tinham que entender o que é que um contra os portugueses que estava a dizer, e vice-versa. Então, nós sendo a maioria no terreno, era útil, agradável de que nós aprendemos ao mesmo tempo português também, ok? Mas, o que é que acontece?
1: Para ganharmos
2: resumir,
1: os nossos jovens cantores,
2: certo,
0: os cantores
1: sobretudo que
0: sempre vão ter aquilo que eu estava a dizer, o sotaque do português dele sempre vai vir com um peso africano, okay, e isso não é problema nenhum.
1: Sim.
0: O dia que nós encontramos um angolano a cantar fado, só o facto que ele vai cantar o fado, que é um gênero de canto árabe luso. Atenção, a palavra árabe aqui é muito importante, porque o fado não é de raiz prominente europeia. Ela vem do sistema fonético e sonar árabe.
1: Árabe, okay.
0: Então, aquele linguajar do fado é próprio para ser respeitado e reconhecido dentro dos fadistas e a comunidade que consome o fado.
2: Certo.
0: Então, este angolano teria que aprender a fazer isso. Eu até conheço uma nossa irmã cabo-verdiana que vive cá em Angola, ela Ango Cabuju, a nossa querida Carla Moreno. Se escutares a Carla Moreno a cantar fado, vais pensar que estás entre os fadistas.
1: Okay.
0: Porque ela viveu muito tempo em Portugal, mas para além de ser uma cantora de excelência, ela articula o fado corretamente. Isto é que eu já vi uma vez, acho que eu vi uma vez uma brincadeira, a Iola Semedo estava a fazer, ela também sabe fazer. Sim. Essa brincadeira de fado. Sim. É só questão de estar no contexto correto, mas samba, kizomba, tem que ser cantado com o nosso sotaque do português.
1: Muito
0: se vais
1: bem,
0: por
1: certo.
0: Lá.
1: Sim, aqui professor, é preciso, só para depois metermos uma música, certo, para respirarmos, certo, um bocadinho, certo, porque o quintal é mesmo assim.
2: É, precisamos aconselhar que não é pecado um jovem cantar em português, não é pecado.
0: Não é pecado. Não,
2: porque o nosso próprio estatuto, ou o estatuto que está a ser aprovado das línguas nacionais, prevê o português como uma das línguas de Angola.
1: Não, peço perdão. Até a questão não é a pergunta que fiz, não é o cantar em português.
2: Certo.
1: Há músicas onde o português é escutado, não numa totalidade, não numa generalidade. Tem havido falhas na língua portuguesa.
2: Mas aqui não se fala.
1: Isto é.
0: Gramática, estás tipo de erros estamos a falar?
1: Gramaticais. Então, como especialistas, porque aquele jovem sentiu aquele entusiasmo que quer cantar. Não seguiu, como disse aqui o professor, e muito bem, o beabá. Mas ele já canta e tem o dom. Como é que ele pode resgatar e enquadrar este... Quer dizer, quais são os passos como especialista?
2: Na verdade, a primeira coisa que eu queria dizer é que ninguém fala tal... Ou nenhuma língua é falada da mesma forma no tempo e no espaço. A primeira coisa que temos que ter é isso. Nenhuma língua é falada da mesma forma no tempo e no espaço. Quer dizer que um jovem, como não é, ele não é um nativo, nativo do português, okay, lógico que vai cantar o português com uma variação própria e típica de Angola. Não é problema nenhum.
1: Sim.
2: Mas agora, se este jovem, por exemplo, a cantar o português, ele desejar aproximar a uma pronúncia própria de um português nato, também é normal.
1: Okay.
2: Mas agora, não podemos aqui olhar que o facto de um jovem, por exemplo, a cantar o português e dizer doce, e ficamos a criticá-lo, dizer, porque as pessoas precisam perceber que há sons que não existem nas nossas línguas banto.
1: Okay.
2: E aqui podemos fazer referência da professora Amélia Mingas, que fez um trabalho muito excelente sobre as interferências do quimbundo, das línguas, de outras línguas, no português. Ela trouxe essa abordagem muito forte, e aqui é preciso perceber que haverá sempre interferência, haverá sempre, exatamente, questão de variação do português, da forma de falar.
3: Exatamente.
2: Quer para um angolano, quer para um moçambicano, quer para, exatamente, um guinense, não vai falar da mesma forma.
0: Vou dar um exemplo, por exemplo, no rap angolano, o hip hop angolano. Nós temos rappers que consagram mais o flow deles, okay, com o sotaque caloanda, português caloandizado, porque tem palavras de calão que a juventude consegue relacionar-se.
2: Certo.
0: Mas também temos alguns rappers que afinam o português dele, vem mesmo de ter essa experiência na vida dos Camões. Nada contra.
1: Sim.
0: Tem, por exemplo, eu posso dar o exemplo de um rapper que eu gosto muito, que é o Biura. O Biura era Zona 5, não é? Ele tem os dois lados. Ele pode fazer o rap com contexto, usando calão, caloanda português.
1: Sim.
0: E também ele pode fazer um rap limpo, só usando a linguística lusófona limpo. Porque vamos entender uma coisa: há muito artista de rap angolano que foi influenciado pelo, não só o hip hop no geral dos Estados Unidos, mas também o contexto de como é que eu vou fazer rap em português.
1: Ok.
0: Exatamente. Isso, obviamente, tens que ver na comunidade de rap em Portugal.
1: É o que fizemos.
0: E não aqui.
2: Agora, aqui é preciso se perceber, sim, sim, que essa forma de variação de falar é o DNA. Para você, sim, identificar que este angolano, o muangolé, vai cantar tal como ele tem as bases.
0: Eu não concordo a 100%. Eu não vou dizer que é DNA. Porque, por exemplo, tu podes ter um português que é de raiz portuguesa, não é ancestralidade portuguesa. Nasceu aqui, cresceu aqui. Ele pode ter português em casa, porque o papai e a mamãe vão dar aquele tal, dizer, não fala esse português que não é correto.
1: Okay.
0: Mas a sua juventude vai vibrar com português caloanda.
2: Por causa do meio.
0: Temos aí, sim,
2: por causa
0: temos
2: do
0: vários.
2: Meio. O meio influencia
0: meio
2: bastante.
0: Temos aí naquilo, muitos, vamos dizer, luso-angolanos, vamos, sim, usar esse título, que cresceram num lar português em Angola, mas o facto que ele tem que se acomodar na sua adolescência, juventude, sim, ele tem que se enquadrar com português caloanda. Para as pessoas entenderem, senão não vai dar certo.
2: É preciso perceber porque que Angola não ratificou. Não
0: adquiriu
2: o acordo. Tem o acordo. Ele não, por quê? Porque é a nossa
0: acordo
2: marca ortográfica.
0: Ok.
2: Porque até aqui, as nossas marcas não são vistas, ou não estavam a ser levadas em consideração. Porque o brasileiro conseguiu se impor.
1: Sim.
2: O moçambicano, você consegue ver a se impor. Agora, o jovem angolano, quando canta uma música, uma letra em português, ou um ovimbundo, ou um cachoco, e a cantar uma música no estilo da variação do português angolano, você consegue identificá-lo. Então, você não pode criticá-lo. E aqui chamamos a atenção do autor Marco Bagno, que ele fala sobre o preconceito linguístico.
1: Okay.
2: A questão do preconceito linguístico vem quando nós olhamos para o nosso irmão ou qualquer outra pessoa a tentar perceber que, ou tentar esperar que ele tem de pronunciar tal como um português. Não vamos conseguir. Eu próprio que estou aqui, não vamos conseguir. A única pessoa que provavelmente conseguiu, talvez, vamos assim imaginar, é o Tiplica, onde você não consegue notar, mas ele falava um mundo.
1: Mais velho Tiplica.
2: Agora, você precisa ter uma literacia ou uma cultura de literatura muito forte para você conseguir o equilíbrio da pronúncia, do tom, de um tom aportuguesado. E a questão da escolarização também conta muito.
1: Sim,
2: e depois,
1: sim,
2: A questão do fenômeno de interferência é um fenômeno que ocorre no bilinguismo, ou na questão de bilingue, pessoas bilingue. E se nós olharmos para os músicos angolanos, ou esse músico, esperamos que esse músico tenha uma dicção ou tenha uma pronúncia tal como um português vindo de Portugal ou da Madeira, e porque até em Portugal vais encontrar um que diz binho, não é criticado. Sim. Diz vinho e canta. Sim. Normalmente. Agora, eu vibro.
1: São aquelas raízes americanas.
0: São aquelas sim. raízes.
2: Eu vibro. Eu
0: árabes.
2: Vibro, sim.
0: Muita gente às vezes não analisa a história de Portugal, né? Já que estamos aqui a falar dos Camões. Portugal teve quase 700 anos de vivência árabe. Tens okay. mais de 5 mil palavras árabes na gramática, na linguística portuguesa. Por exemplo, açúcar é uma palavra árabe. Açafrão é palavra árabe.
2: Então,
0: Almeida, o nome Almeida não é Almeida, Almeida. Esse é o tom correto em árabe.
2: Então,
0: Almeida.
2: Aqui.
0: Tudo que tem Algarve, isso é árabe. Então, isso afeta as várias zonas de Portugal, de como é que a própria expressão lusófona na língua funciona. E nós aqui em Angola, isso vai depender de como é que as pessoas que nos colonizaram falam. Acredito que nós fomos colonizados por vários tipos de português, não é só um tipo de tuga. Vem vários tipos que vêm de várias zonas. Tem marinheiros que
2: aqui
0: falam.
2: Aqui é preciso perceber.
0: Tem os guerreiros que falam. O padre tem aquele português dele todo. Então, isso tudo vai criando uma observação para que um bakongo, ou um ambundo, ou um ouvimundo, aprenda os tons diferentes de português onde lhe cabia.
2: Mesmo então, também, nós aqui,
0: na minha opinião,
2: permita-me só, há aqui jovens que têm dificuldade de cantar em quimbundo porque não conseguem pronunciar bem as palavras do quimbundo.
1: As palavras, ok.
2: As palavras de umbundo, as palavras do kikongo, as palavras de tchokwe. E vamos verificar que o jovem angolano, que às vezes quer ter o atrevimento de cantar as nossas músicas, ou o próprio, alguma coisa do português,
1: pelo menos
2: que muda a raiz, encontra essa primeira barreira. Mas é preciso aqui chamar a atenção de muitos jovens que nós conseguimos perceber, mesmo quando o Papa chegou, na sua homilia, as pessoas vibraram muito quando ele deu aí umas passagens em quimbundo.
1: Okay.
2: Para quem percebeu muito bem. E vamos verificar no passado, quando uma mamã no congresso do MPLA, no tempo do José Eduardo, foi convidado para ler um discurso, ele disse: é mequinguizela niputo, é mequinguizela mequimbundo. Vê que todo mundo vibrou.
1: Sim.
2: É que as pessoas.
1: O impacto
2: da língua.
1: Em português,
2: o impacto
1: não,
2: da canção. Vê que quando tem um samba a tocar, você levanta, vibra,
1: não,
2: dança.
1: Quer dizer, eu tá não vendo? Sou bom de
2: machucar. Até chorar, até na hora de chorar, tá vendo? Gibingle, gibingle, ai ué, olha, ai, tá vendo? Essa.
1: Olha só essa parte do. Não sei, quer dizer, vou experimentar, não é? Como é? Do grupo. Pronto, vamos recordar. Pala Wakubata, nenhuma sueca. Vizinho a beta monami, e deixa de linga, nananana, vizinha com bananana, é pra quê?
0: Exatamente. Isto é a parte.
2: E aí já consegue treinar muito bem a língua.
1: Olha,
0: isto é a parte do tecido emocional que a música carrega, o canto, junto à língua. Sem a língua. E o fator de lá aprofundar, estamos a fazer. Estamos a fazer uma injustiça, não é? Temos que mesmo abrir mais corredores com que a língua é vista como uma ferramenta não só de identidade cultural, mas também a questão do que o irmão falou sobre o turismo.
1: O
0: não
1: turismo,
0: é?
1: Sim.
0: Um estrangeiro a vir cá em Angola e não volta com a saber, por exemplo, como é que se diz os nomes dos nossos animais. Nós temos vários seres na selva que. Não chama-se elefante, Nzamba, tem nome próprio.
1: Quer dizer,
0: ok? Não se chama. Olha, aprendi isso há pouco tempo. Isso que as pessoas às vezes, quando analisam o aprender da África, é triste. Como eu disse, eu estudei fora e eu lembro como se fosse ontem. A primeira coisa que as pessoas aprendem sobre a África, na Europa, na América, não é sobre os bakongos, os umbundos, os chocas. Aprendem do gorila, do rinoceronte, do leão. Nada contra esses outros seres. Sim. Mas quem está a falar aqui sou eu, somos os povos. Então, se eu aqui em Angola, se eu em Angola, quando eu aprendo de Portugal, eu não aprendo da águia portuguesa. Eu não aprendo do carneiro lá na Madeira. Não, eu aprendo do reino português, a rainha Isabela. Eu aprendo do como é que se diz, o pastel de nata, culinária. Estás a ver? Nós não aprendemos daquilo que é nosso logo na primeira. Os nossos outros irmãos, os nossos seres, que, animais que partilham esse espaço conosco, por exemplo, girafa, tuiga, olha esse som. Nunca a criança angolana ouviu isso em Luanda. Tuiga, esse som. Ai, girafa, mas quem é que te disse que isso chama-se girafa? A banana, outra. Dicondo. Marronjo. Hã? Dá o nome, tem tanta coisa na natureza que vai catapultar. Sim. A cidadania, o orgulho de ser angolano de forma que partilha. Eu quero ver uma criança portuguesa em Angola, francesa, inglesa, uma criança chinesa a contar os números em Kikongo.
1: Sim.
0: Qual é o problema? Vai virar sapo.
2: Não. E aqui.
0: Cobra.
2: Aqui quando o irmão.
0: É mosquito.
2: Essa... Não.
0: Então. Moci, zole, tato, ya. Tá no samba, no sambuade, nana, vá, come.
2: Come moço, come resolve, come tato.
0: Qual é o problema?
1: Ok.
0: É? Isso, esse argumento das línguas está a parecer, até um certo ponto, com que isso está a retirar o próprio mérito que o levantar das katanas tinha. Sim. O levantar das katanas não tinha só com o facto que eu também quero um prédio, uma estrada, eu quero também usar fato e gravata. Não. O levantar das katanas também simbolizava: eu posso falar a minha língua sim. Eu posso dançar as minhas danças sim. Eu posso comer funs todos os dias, não precisa ser só. Ah, o funs é só para sextas ou sábados? Que é isso?
1: Eu tenho o meu direito cultural.
0: Exatamente.
1: Eu quero preservar a minha cultura.
0: Isto não é uma forma separatista de ver. Isso é dizer o quê? O francês, o chinês, o árabe que vem em Angola vai beber disto também.
2: Aqui é uma coisa
0: muito
2: interessante.
0: Como é que voltas para a tua terra
2: muito
0: e
2: interessante.
0: Não pegaste na mão o que é Angola?
2: Temos aqui um elemento muito interessante, que é a ecolinguística.
1: Ecolinguística.
0: Gostei dessa palavra.
2: Ecolinguística. Aqui o irmão.
0: Fala naquele português da Madeira. Como se diz? Ecolinguística. Tens que subir aquele. Existe um octavo. Estás a ver? Tem um octavo que sobes em nota para poder falar.
2: Certo. Mano. Aqui é chamar a ecolinguística. O irmão, quando disse da girafa o som da natureza, ajuda na construção das melodias, dos ritmos. Estás a ver?
1: Okay.
2: A ecolinguística é duas áreas, a ecologia e a linguística, que se estudarmos muito bem e ver como é que os nossos mais velhos, os ritmos, as letras, mesmo a partir das mamães do carnaval, as mamães que cantam as músicas tradicionais, vê que eles não criam as letras olhando para algo A ou B, mas olha para a natureza.
1: Natureza.
2: A partir
1: não cantam por cantar, mas há inspirações, não,
2: há inspiração,
1: aliás,
2: do meio.
1: Eles bebem mesmo a partir
2: e vê
1: do
2: que
1: meio.
2: O bater da onda, da onda, o rugido do elefante, o som da águia, o som da águia, todos os outros sons ali contribuem bastante para que o jovem que quer dominar a própria sua cultura, ele precisa dialogar com os pássaros.
1: Okay.
2: Precisa dialogar com o som da natureza. Então, estes sons permitem bastante naquilo que é a preservação também daquilo que é aquilo que tem a ver com a questão da música.
1: Estamos aqui com, vamos assim dizer, com dois gurus. Quer dizer, as aulas que estamos aqui a aprender, ou a aula que estamos a aprender, é uma aula que só tem começo, não tem fim. Docente universitário Narciso Homem, sim, e o professor etnomusicólogo Patrício Lemos. Por agora queremos.
0: Patrício Chichi.
1: Patrício Lemos, Chichi. Mais. Seja, vamos começar com Chichi, vamos preservar o
0: de
1: Chichi.
0: Lemos é o nome de família.
1: Ok.
0: Mas o professor nome, Chichi. Pseudônimo artístico que eu uso, as pessoas me conhecem, é
1: então,
0: Chichi.
1: Como sendo Chichi. Artístico, queremos refrescar um bocadinho com música. Instrumento, pode inventar um instrumento, por favor, queremos ouvir.
0: Ok.
1: Um ligeirinho, porque pela próxima, senhor realizador, por favor.
0: Vamos aqui entrar em sintonia.
1: Muito obrigado.
0: Ok. Vou precisar da vossa participação, se permite, né?
1: Mal ou bem.
0: Exatamente. Okay. Vamos aqui. Malembe. Malembe. Estão fora. É assim, exatamente. Não. São duas notas. Eba. Eba. Isso.

0: Eba!
1: É música, é ritmo no passado.
2: Aí eu fiz um pequeno improviso de Cabetula e Cazucouta.
3: Ok, Ngumba de Souza. Obrigado, vamos refrescar um bocadinho com as mãos mágicas do Ngumba de Souza, porque é muita matéria para aprendermos.

0: Estamos com o grupo Quena Quandila Quanangumba. Não, esse é o título da música, Quanangumba. E tem graça que Ngumba é o nosso técnico do outro lado, com as mãos mágicas. Grupo Desbunda. Nesta ponta final, o que significa?
1: O isolado.
0: Ah, o isolado. Já desmistificou aqui em off, sozinho. Mas vamos acudi-lo. Nesta ponta final do Quintal do Ritmo, que é nosso e vosso quintal, onde estamos a abordar a... Estamos a falar das línguas nacionais como meio de preservação do património musical angolano. Com dois cidadãos, dois senhores, dois gurus, passa a expressão, do conhecimento musical, docente universitário Narciso Homem e também professor da Faculdade de Humanidade, da Reitoria da Universidade do Agostinho Neto, e o professor... e etnomusicólogo. Eu tenho que pronunciar? Nós temos que pronunciar. Atenção! Etnomusicólogo. Vamos diretamente. Chichi. Ok. Senhores professores, por favor, ponta final, apelos para que possamos fazer o que dissemos aqui, que muitos pais e muitas pessoas, atenção, sem culpabilizar, para que possamos motivar muitos pais e muitos jovens também que estão a ouvir o programa, porque muitos já cantam e muitos até pararam, ei, eu nunca fiz uma revisão aqui, nem ali. E também o aspecto motivacional para tentarem cantar na diversidade de línguas, tanto português, umbundo, kimbundo, kikongo, angangela, por favor. Senhor professor, não,

0: como língua nacional, línguas africanas de Angola. E nunca, é um bocadinho, deixa um bocadinho, nos deixa triste ver que os cânticos do Paulo Flores não podem entrar nas escolas, porquê? Não podem, os cânticos do Mano Yuri não podem entrar nas escolas, porquê? Temos pessoas como o Cota Lito Graça, que é um grande pedagogo também, e essas pessoas têm que entrar dentro do Ministério da Educação. Muito e não só fazer parte do Ministério da Cultura, tem que entrar dentro lá e picotar para criarmos programas. Eu estou disponível, desde que eu voltei em 2008.
1: Muito obrigado, senhor professor. Está mesmo sangue a ver.
0: A disponibilidade está aí. Nós temos tudo para dar.
2: Muito certo, obrigado, professor. Eu vou concluir inicialmente agradecendo o convite e também usando aqui a expressão do antigo presidente António Agostinho Neto, o uso exclusivo do português não vai resolver o problema de Angola. Essa mensagem de Agostinho Neto foi muito forte, que a juventude precisa refletir, que quando ele diz também a marimba, ao kisange, havemos de voltar, Neto procurou sempre consciencializar as pessoas. E também deixar aqui o apelo a toda a juventude. Eu já me sinto muito feliz, em parte, porque hoje vejo nas redes sociais muita juventude a procurar resgatar as nossas línguas, dar aulas particulares. Tem muito, sim, muita coisa. E, terminando, quero também dizer a alguns jovens que podem também seguir o modelo do músico Chetekela.
1: Chetekela.
2: Cria e canta as músicas em Chokwe. E ganhou um prêmio graças à língua nacional Chokwe.
1: Muito obrigado.
2: Então, muito obrigado, muito obrigado. E Ngasagadila, Tuala Kumosh.
1: Tutondelo. Muito obrigado aos senhores. O senhor Narciso, homem que é docente universitário e professor da Faculdade de Humanidade da Reitoria da Universidade de Agostinho Neto, e professor e etnomusicólogo Patrice Lemos, mais conhecido por professor Tchichi, também especialista em música folclórica, sentimos aqui há pouco, de raiz africana e uma figura ativa na preservação e difusão das raízes musicais angolanas e africanas. Quintal do Ritmo, ponta final, 15:57. Um abraço estendido também aos nossos caríssimos colegas do AMBO, Rádio AMBO, aos nobres jornalistas José Abílio Calic e à jornalista Noémia Martins. Agora sim, ponto final. Próximo sábado estaremos com mais convidados, porque é uma aula que só começa, não acaba. E saiba que quem emite é a Rádio Nacional de Angola e quem produz a Rádio Cultura Angola. A coordenação foi da Selma Guedes. Realização, Julião Tuafeni. A qualidade sonora, Gumba de Souza do outro lado, mãos mágicas. Eu sou o António Fula, a voz e o rosto deste nosso, mas vosso quintal. Tchau, tchau e até ao próximo encontro.

0: homenageados pelo contributo em prol do desenvolvimento do país.
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0: Ora, muito boa tarde. O governo do Quasa Norte celebrou o Dia do Trabalhador com apelos à dignidade, diálogo e inclusão produtiva. A celebração da data no Quasa Norte ficou marcada por homenagens a trabalhadores de várias instituições públicas. Mais detalhes com a jornalista Teresa Magrinho.
2: No Quanza Norte, funcionários de diferentes instituições públicas foram homenageados pelo governo local em reconhecimento ao contributo prestado e pela forma como se destacaram no empenho e dedicação ao trabalho ao longo dos tempos nesta parcela do país. A satisfação no seio do grupo foi visível, pelo que apela o mesmo exemplo aos demais.
3: Fernando Pedro Romão, esse diploma tem muito significado, pois que é o Dia mesmo Internacional dos Trabalhadores.
4: Catarina Domingos Mateus, o conselho é trabalhar, cumprirmos com a pontualidade do próprio trabalho.
2: As celebrações no Quanza Norte do Dia do Trabalhador tiveram lugar no município de Caculo Cabaça, com orientação da vice-governadora para a área política, económica e social, Esperança Rodrigues. A responsável reafirmou o compromisso do Executivo Provincial com a promoção do emprego digno, da formação profissional e da inclusão produtiva, com especial atenção à juventude, destacando que o governo continuará a dinamizar setores chaves enquanto motores de geração de renda e melhoria das condições de vida das populações.
5: Continuaremos a dinamizar os setores chave da nossa economia, como a agricultura, o comércio e os serviços, como vias essenciais para a geração de renda e melhoria da qualidade de vida dos nossos funcionários, bem como a população em geral.
2: Rádio Nacional de Angola, em Dalatando, Bengo Lourenço, Francisca Zola e Teresa Magrinho.
0: Teresa Magrinho, trabalhadores de diferentes instituições públicas no Quanza Norte, homenageados pelo seu contributo em prol do desenvolvimento do país. Continua a campanha de solidariedade para com as vítimas das cheias em Benguela. Neste sábado foi a vez da Igreja Convenção Batista de Angola, que doou bens alimentares diversos, colchões e utensílios de cozinha aos sinistrados. Mais dados com a jornalista Adelaide Ferreira.
6: As igrejas no país reforçam as campanhas de solidariedade a favor das vítimas das cheias em Benguela. A Igreja Convenção Batista de Angola entregou neste sábado bens alimentares diversos, colchões e utensílios de cozinha às famílias afetadas pelas cheias do rio Cavaco. O presidente da igreja, Avelino Pedro, fez questão de trazer pessoalmente o donativo como sinal de solidariedade para com os sinistrados.
7: Marca o primeiro passo da primeira etapa da nossa solidariedade.
6: Também o Sínodo da IECA de Luanda estendeu a sua mão carinhosa às famílias sinistradas com a entrega de bens diversos. Pedro Andrade, secretário provincial adjunto da IECA em Luanda, diz ser uma causa que deve mobilizar toda a sociedade.
8: Nós, na verdade, trouxemos uma variedade de produtos, entre feijão, arroz, fubá, massa alimentar, frango, peixe, açúcar e óleo vegetal. É, na verdade, o que, ao nível do Sínodo Provincial de Luanda, os fiéis da Igreja Evangélica Congregacional em Luanda conseguiram arrecadar para apoiar.
6: Já a vice-governadora de Benguela enaltece a onda de solidariedade que a província tem estado a receber de vários segmentos sociais.
9: São todos sinais divinos, são sinais que precisamos. Reiterar aqui que toda a ajuda que estamos a receber encaixa-se exatamente na necessidade que a população tem e os bens recebidos teremos a responsabilidade de fazê-los chegar a cada um que precise.
6: Vice-governadora de Benguela para a área política, social e econômica, Kátia Cachuco, Rádio Nacional de Angola no Lobito, com Rebeca Loura, Edson Santos e Adelaide Ferreira.
0: Adelaide Ferreira, a Igreja Convenção Batista de Angola doou bens alimentares diversos, colchões e utensílios de cozinha às famílias afetadas pelas cheias.
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0: Basquetebol, as equipas do Petro e do Sporting de Luanda corrigem hoje os erros cometidos na primeira partida da final do Unitel Basket em play-off, a melhor de 7 partidas, e vão preparar já o segundo jogo a acontecer amanhã, mais uma vez no pavilhão principal da Cidadela Desportiva. Na primeira partida, o Petro venceu por 87-80. Atualidade internacional, pelo menos 10 pessoas no Quênia morreram na sexta-feira após fortes chuvas e inundações que afetaram particularmente a região leste do país. A polícia queniana informou que a tempestade danificou pontes, o que interrompeu o transporte e o acesso a determinadas áreas e houve um deslizamento de terras. As equipas de resposta a emergências estão a trabalhar ativamente no local com operações de resgate e auxílio às comunidades afetadas. Voltamos a informar às 18 horas.
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10: 16 horas 5 minutos.
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10: Os familiares, filhos, irmãos, cunhados, genros, noras, sobrinhos e netos comunicam que será rezada a missa de 6 meses em memória de Joana de Fátima Oliveira, Jani, no dia 4 de maio de 2026, às 18 horas, na Igreja de Jesus, cita na Cidade Alta. Está desaparecido da casa dos seus familiares o cidadão Hugo Leonel Gabriel Pedro, maior de 24 anos de idade. Pede-se a quem souber do seu paradeiro o favor de ligar para os números 932-37-78-62 ou 951-70-58-37. Ladeira Pedro Andrade e Graça Nelly Andrade manifestam profunda gratidão aos familiares, amigos, colegas e vizinhos que acompanharam nas exéquias de seu amado pai, Pedro Andrade, onde até o seu último descanso, vossos gestos ficarão eternamente gravados em nossos corações com grande carinho e saudade. A Igreja de Comunhão Cristã de Angola fez saber a todos os fiéis e público em geral que, na sequência da 17ª Assembleia Geral Ordinária, a sua instituição académica, a Corte, irá realizar a primeira fase da cerimónia de outorga de diplomas de licenciatura em Teologia Bíblica, aos finalistas do curso superior avançado de superação. A referida atividade terá lugar amanhã, às 10 horas, no Coliseu do Instituto Bíblico de Angola, da Assembleia de Deus Pentecostal IBA, no município de Cacoaco, em Luanda. 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
10: 16 horas, 8 minutos.

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0: E agora, estimado ouvinte, 16 horas 20 minutos. Bem-vindo ao seu programa Contacto aqui na sua Rádio Nacional de Angola.
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0: Estamos para levar até si o melhor do entretenimento, aquela gerica necessária, a força para mais um fim de semana, para mais um sábado, depois de um feriado do trabalhador. Afinal de contas, ontem foi o primeiro dia do mês de maio. E o mês de maio começa exatamente com muita garra, não é? Afinal de contas, começa com o dia do trabalhador. Então, que seja muito bem-vindo este mês, o mês de maio, aos nossos queridos ouvintes, que este novo mês chegue trazendo renovação, que traga esperança, que traga muitas conquistas. Então, que maio seja o mês exatamente de florescer, de recomeçar, o mês que nós desejamos que você tenha muita força, mesmo de acreditar em dias melhores. Então seja bem-vindo o mês de maio, claro.
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0: É o seu programa Contacto de Volta. Antena da maior estação de rádio do país.
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0: E os ventos desta tarde soprem na sua direção, levando somente bons pensamentos e muita alegria positiva. Ou seja, muita
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0: para vencer as poucas horas que ainda faltam.

0: Estimado ouvinte, está o João Pedro, ou simplesmente JP, na coordenação do seu programa.
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1: É verdade, somos os melhores, estamos na Nacional, é a sua Rádio Nacional de Angola. 2 de maio, 122º dia, melhor. E lá se vão 122 dias, faltando 243 dias para terminar o ano de 2026. E o tempo na rádio, a temperatura atual é de 28 graus. A máxima prevista para hoje é de 29 graus, a mínima de 24. Está o céu parcialmente nublado. E o tempo no relógio da sua rádio, 16 horas 24 minutos.
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0: Continua o seu programa Contacto aqui na sua Rádio Nacional de Angola, 16 horas 30 minutos. Apesar que hoje, na rubrica Marcas, vamos conversar com Iracelma Lepinay, uma estilista conhecida internacionalmente pelas suas coleções atípicas. Teremos no estúdio também três músicos da nova geração para entrevista de perfil, nomeadamente Clénio Cita. Vamos conversar também com Frozen e Neira Graça, que vão falar um pouco sobre as suas carreiras. Mas para daqui a pouco a conversa com Clénio Cita. 16 horas 31 minutos, o melhor da música na sua rádio.
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0: Mas agora para quem completa mais um ano de vida. Hoje, dia 2 de maio, muitas felicidades, paz, muito amor, muita saúde, está de parabéns. Bomba Souza.
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0: É verdade, está de parabéns, feliz aniversário. Bomba Souza, a quem na sua casa é de maio.
3: Parabéns a você.
0: Alguém de maio em casa. Primogênito do Mumba Souza é demais.

0: E agora, estimado ouvinte, 16:37, continua o seu contacto aqui na sua Rádio Nacional de Angola. A música é uma forma de arte poderosa que tem o poder de transmitir emoções, sentimentos e mensagens de maneira única. Através da sua melodia envolvente e letras profundas, a música... As músicas são capazes de nos transportar para diferentes lugares, nos fazer lembrar de momentos especiais e conectar com nossas emoções mais profundas. E falando em música, esta música é intitulada Está Ligirar, e a música pertence a Clênio Cita, aqui um músico da nova geração que vem exatamente para um dadinho de prosa para falar sobre a sua carreira. Clênio Cita, boa tarde, bem-vindo à Rádio Nacional de Angola, bem-vindo ao programa Contacto.
1: Boa tarde, obrigado. Clênio Cita para vocês.
0: Muito bem, então Clênio Cita, esta música é nova?
1: Sim, recente.
0: Quando é que saiu exatamente?
1: Estreiei no meu canal do YouTube dia 22.
0: Do mês passado?
1: Do mês passado, sim.
0: E a recepção como é que está a ser?
1: Muito boa, até porque todas as músicas que eu faço, quando eu lanço, o povo recebe muito bem. O meu povo de lá dos Molevos de Cima receberam... De graça e de boas mãos.
0: Vem dos Molevos, está a representar os Molevos.
1: Sim, Molevos.
0: Muito bem.
1: Estalagem.
0: E já canta há quanto tempo? Está na música já há quanto tempo?
1: Há 11 anos.
0: 11 anos?
1: Sim.
0: Normalmente, quando faz as suas letras, o que é que pensa em transmitir para o pessoal que ouvir as suas músicas?
1: Praticamente eu só canto a verdade, eu canto aquilo que vejo. Essa aqui é a resposta de uma música que eu já tenho, que é o Lipicar na Carteira. E essa aqui é a segunda parte do Lipicar na Carteira. Retrata-se de uma moça que sai com um senhor, lhe dão 5 mil kwanzas para comprar bebida de 2 mil kwanzas, e ela depois quer comer também franguité. Só que aí depois ela vai até o senhor e fala: olha, baby, eu quero umas 3 mil kwanzas para comprar franguité. E o senhor lhe diz: oh, se eu te dei 5 mil kwanzas, como é que você quer mais dinheiro para comprar franguité? Será que não restou troco aí? E ela ficou assim naquela, e o senhor mesmo escolheu, orbitou, não anda mais com a senhora, e a senhora ficou.
0: E normalmente, esse tipo de comportamento, muitas vezes, disse-lhe picaram a carteira?
1: O lhe picar na carteira é uma música que eu já cantei.
0: Ah, ok.
1: Posso dar uma palha agora?
0: Pode sim, pode sim.
1: E essa moça, lhe foram para Poite Nadira, lhe picaram a carteira, assim mesmo tá bom, assim mesmo tá bom. E o papoite lhe mandou baixar no D. No D8, sim, no D. É praticamente isso aí.
0: Picaram a carteira, essa expressão quer dizer o quê?
1: Lhe picaram a carteira, roubaram a carteira do senhor, Nadira.
0: Ok. E nesta música retrata a história que contaste anteriormente,
1: sim,
0: não é?
1: Sim, sim.
0: Ok,
1: sim.
0: Do franguité e tudo mais.
1: Hoje em dia acontece, eu saio com alguém, mesmo amigo, um amigo que pega, tá, te vê aí sentado, carteira caiu, não vai te falar que caiu. Vai mesmo picar a carteira nas calmas, basou. E agora ela vai ter que devolver o troco nessa música, que é o Tali Girá. Tem a participação do... Peguei o som suculento, o homem que também já tem uma boa visualização a nível internacional, que cantou a música Gigibril. Tem lá o Osvaldo VD e o Marcos Robin da Malta Benga.
0: Nesta música?
1: Sim, produção do DJ T Khalifa, Black P.
0: Muito bem, muito bem. A música já tem videoclipe?
1: Ainda não tem, não é das duas.
0: Está a pensar em lançar também um videoclipe, em fazer a gravação de videoclipe?
1: Sim. Quero muito fazer o videoclipe. É que às vezes que nos aperta mesmo é só os valores, porque as músicas que eu trago é muito boa, tenho boas mensagens nas minhas músicas. Trabalho com o meu agente, irmão, Arsênio Chamor, a.k.a. Ludmila Carlos.
0: Muito bem, e em termos de atividades, como é que estás? Tens tido atividades?
1: Sim.
0: Isso só nos Molevos ou em outras partes também?
1: Outras partes, graças a Deus. Me recebem muito bem.
0: Muito bem. E quais são as perspectivas para este ano, que ainda nem estamos no meio sequer, estamos no mês de maio. Quais são os projetos até o final de 2026?
1: Os projetos são esses que estou aqui a preparar já. Tirei o Lipicar na carteira, Mãe Grande, o Cata e outras músicas que eu estou a preparar para ver se consigo lançar uma EP ainda este ano, um videoclipe para estrear lá nos nossos canais televisivos.
0: E pensa em lançar uma EP com quantas faixas musicais? Já tem título?
1: Título ainda não preparei, mas penso em 8 faixas.
0: Oito faixas musicais. Sim. Vai trazer mais pessoas para integrar a sua EP, mais convidados, mas outros artistas, neste caso?
1: Sim, eu quero muito trazer, mas como às vezes o que nos aperta é aquela coisa aí, o Kajenga.
0: Muitas vezes é preciso pagar.
1: Tem que pagar mesmo a me conhecer.
0: Paga-se as participações?
1: Paga-se, sim senhor, até porque as músicas que eu gravo, eu mesmo é quem tiro do meu bolso, pago.
0: De forma independente, não é?
1: Sim, independente. Independente.
0: Eu por acaso não sabia que paga-se as participações.
1: Eu pago.
0: Quer dizer, se quiser ter uma participação, por exemplo, gostaria de cantar com quem?
1: O Scroque Cuia, nosso papa Scroque Cuia, Bebo Clone, os Moicanos. E dessa nova geração que estamos a pegar, eu quero muito nosso papá Tsunami, porque ele está a representar bem sim o nosso estilo, até porque também bebi um pouco daí e eu gosto.
0: Já contactou algum músico renomado e cobrou a participação?
1: Já.
0: Não vamos falar o nome, mas quanto mais ou menos?
1: Praticamente eles cobram mesmo 50 mil kwanzas para mim.
0: 50 mil kwanzas.
1: Mesmo a me conhecerem, 50 mil kwanzas.
0: Com a tua letra, a letra dele, nesse mandas caso, a música para ele.
1: Nesse caso, todas as músicas que eu preparo, eu mesmo é quem escrevo e passo no artista que vem para participar na minha
0: para
1: música.
0: Para participar.
1: Sim, para não fugir do contexto.
0: Exatamente. Olha, paga-me este valor e eu vou participar na tua música.
1: Vai. É assim que acontece.
0: Acho que há ajuda, não é? Intercâmbio, não é? Entre vocês, coduristas principalmente.
1: Sim. Mas às vezes eu gosto mesmo de respeitar o trabalho dos outros, porque é muito bom respeitar. Porque se eu não respeitar, vamos supor que eu gravar videoclipe, vou precisar de valores. Eu trabalho, praticamente sou técnico de frio, sou funcionário do Hospital Maria Pia. Já agora um abraço para lá para o Hospital Maria Pia. Sou independente na minha carreira e eu quero muito, até porque temos muitos produtores, muitos promotores de eventos. Isso estou a dizer da Caso Misha, Carique Baiano. Eu velho no grande, não consigo velar no pequeno, até porque nós começamos do pequeno. Comecei dali, então. Eu quero muito alcançar aquilo porque é o ouro. Posso dizer que a minha mãe também é ouro.
0: Muito bem. Clédio Cita, quem quiser tê-lo em alguma atividade ou quiser ver os seus trabalhos, o que é que pode fazer?
1: É só irem nas minhas páginas do Facebook, Instagram, TikTok, todas as redes, Clédio Cita Oficial. Já agora deixar o contacto, que é o 946-15-0890. Vou repetir, 946-15-0890.
0: Muito bem. Clénio Cita, foi um prazer ter-te aqui. Obrigado pela sua participação. Desejo saúde, muito sucesso para si.
1: Obrigado, eu. Amém.
0: Um abraço, 16 horas.
1: Desculpa, também mandaram o Rala já. Aos dois estranhos, isso para dizer do Sapato Shoes e o Wigiri. Graças a Deus, se estou aqui hoje, graças a eles também. Obrigado.
0: Muito bem, um abraço, Clénio Cita, 16 horas, 47 minutos. Lística! Mas a verdade é este, por quê? Ainda agora que

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0: Hélder, um abraço para si.
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0: A partir dos Aires, Zeto, um abraço. A sua mensagem 937-090572. Ligado está o Hamilton Finança a partir da Samba. Mandar um abraço para a sua querida esposa Conceição João Manuel, a filha Dorivalda, Manuela e também para o Ebenezer, um abraço.
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0: Obrigado também está o Emanuel Mpan.

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0: agora, estimado ouvinte, 17 horas 15 minutos, a música intitulada Lola. Esta música é de Frozen e cá está para falarmos um pouco sobre esta e outras músicas e também, neste caso, sobre a sua carreira. Frozen, boa tarde, seja bem-vindo à Rádio Nacional de Angola, bem-vindo ao programa Contacto.
1: Sim, muito obrigado, boa tarde, locutor, boa tarde ao people que está aí do outro lado a nos acompanhar. Daqui é o Frozen, Benfica é a zona, Labo Music é a marca e estou cá para representar.
0: Muito bem, representar o Benfica e representar a Labo Music. Também participou de um casting.
1: Exato.
0: Também participou de um casting. Como é que foi este processo?
1: O processo do casting foi graças ao meu agente, que é o Brax Miliano, que é o RH de lá da Labo Music, que eu cheguei até esse casting. E lá foi um processo bastante fluido, aconteceu a cena e aí eu consegui aprovar, fui pro top, praticamente no terceiro bloco, e estamos aqui a gerir.
0: Quer dizer, havia muita gente.
1: Olha, havia muita gente talentosa.
0: Num universo de centenas, não é?
1: Centenas, milhares, tinha muitos artistas. Foi um dia excepcional.
0: Muito bem. E depois de receber então a informação que passou do casting, veio fazer parte, qual foi o sentimento?
1: O sentimento, pá, por palavras é muito difícil explicar. Tens que estar mesmo na minha pele, mas foi. Tem sido grande. Até agora ainda sinto aquela nostalgia, por acaso. Sim.
0: A experiência tem sido boa?
1: Pá, tem sido boa e bastante. Como é que eu posso dizer? Tem ajudado bastante a evoluir. E a experiência lá tem ajudado, porque a Labo Music tem a liberdade de deixar os artistas explorarem diferentes tipos de sonoridade, mais envolventes e mais maduras, e temos evoluído como artistas com esse conhecimento deles que nos
0: passam. Muito bem, falando em sonoridade, qual é o estilo que lhe identifica?
1: Na verdade, o Frozen é um artista eclético, mas o estilo que mais me identifica é o trap. Essa é a minha área.
0: O trap, que neste caso é uma parte do rap, não é?
1: Exato, é um subgénero do rap.
0: Ok, ok. Mas como é que explica o trap? Qual é a diferença que existe?
1: Entre o trap e o rap, na verdade não há assim muita diferença, porque o trap nasceu do rap. Então, o trap só veio para essa vertente trap devido a um novo ritmo, a uma nova mistura de melodias, batidas, e por isso é que se originou o trap. Mas tudo faz parte mesmo do rap, é só uma única coisa.
0: Muito bem. E perspectivas para a sua carreira deste ano? Quais são os projetos que tem?
1: Com base em os projetos futuros, eu e a produtora, que é a Labo Music, estamos a trabalhar para isso. Tem novos projetos que vêm, mas por enquanto estamos a nos focar no Lola, que é o projeto promocional, e até nós chegarmos onde nós desejamos chegar. Mas enquanto isso, estamos no laboratório a trabalhar em novos projetos, que é para engrandecer a cultura.
0: Muito bem. A música Lola já tem videoclipe?
1: A música Lola já tem sim um videoclipe, só que ainda não foi disponibilizado. Infelizmente, foi disponibilizada a música, mas já a produção da Labo Music irá se responsabilizar pelo lançamento do videoclipe.
0: Muito bem. O Frozen, nesta música, Lola canta solo, não é? Canta sozinho, ou
1: exato,
0: tem alguma
1: exato.
0: Participação?
1: Não, solo.
0: E vais ouvir o Frozen com outros artistas também?
1: Esperamos. Creio que sim, porque lá somos uma família, somos todos unidos.
0: Mas gostaria de ter alguém fora da sua produtora?
1: Para uma participação?
0: Exatamente.
1: Alguém renomado?
0: Exato.
1: Alguém renomado?
0: Ou não pensou?
1: Não, ainda não tenho muito essa ideia, mas gostaria de ter um feat com o CEO.
0: Ah, ok.
1: Sim, com o CEO, yeah.
0: Para um estilo mesmo para o seu, ou vai sair do seu estilo?
1: Não,
0: de conforto,
1: tal como eu disse, o Frozen é um artista eclético. Então não me baseio muito em gêneros. Então, nem que for a área dele, tal como for a minha área, o que for para fazer, irei fazer bem, e isso é o mais importante.
0: Muito bem. Gostaria de. Este ano vai simplesmente lançando singles, vai lançando simplesmente as músicas para promover, ou pretende lançar um álbum, um EP? Tem algum projeto do género?
1: De momento estamos focados em singles. Sim, porque a ideia, a estratégia é indo lançando e promover até ver qual chega, como é que eu posso explicar, qual pode estar a solar. Sim, a ideia é lançar um hit. Quando nós lançamos um hit, mas a ideia, em vez de lançar um conteúdo,
0: uma música
1: mais...
0: que caia mesmo nos gostos,
1: sim,
0: do
1: sim,
0: povo,
1: sim,
0: não é?
1: Na graça do pessoal. Porque se nós lançar já um conteúdo assim tão, como é que eu posso dizer, um conteúdo
0: mais... Quer dizer,
1: maior.
0: Vai lançando e dizer, olha, eu estou aqui, sou o Frozen, existo.
1: Sim, sim, sim.
0: E gostaria que vocês me ouvissem, não é?
1: Deixar a marca, exatamente.
0: E pronto, senão não pretende fazer questão de se precipitar em lançar simplesmente um monte de músicas, não é? Quer mesmo que as pessoas consumam gradualmente, não é?
1: Exato.
0: Pouco a pouco, para as pessoas conhecerem.
1: Exato.
0: Quem quiser ouvir a sua música, ver o seu trabalho, onde é que pode...
1: Em particular, para quem quiser acompanhar ou ouvir o Lola e acompanhar mais sobre mim, é só ir para as páginas da Labo Music, para o canal da Labo Music no YouTube também, nesse caso. Quem quiser estar mais informado para mim, sem esse lado da Labo Music, meu lado pessoal, é só pesquisar o meu canal do YouTube, que é o Frozen TV, e para minhas contas do Insta, do Facebook, que é I Am Frozen. Exato.
0: Muito bem. Frozen, obrigado pela sua participação. Eu desejo continuação de bom fim de semana. Sucesso e saúde para si.
1: O prazer é todo meu.
0: Como é que está em termos de atividades? Já tem atuado? Já está a entrar alguma coisa?
1: Não.
0: Ainda não?
1: Infelizmente ainda não, mas estamos aqui nesse processo. Vamos chegar lá. É só ter paciência, é com o laboratório da música que é a Labo Music, creio que será easy. Estamos aí.
0: Muito bem. Gostaria de deixar algum contacto?
1: Contactos para show. 940-284-311. É tudo que eu posso deixar.
0: Muito bem. Frozen, um abraço para si. Aqui a conversa com o músico Frozen, que vem aqui falar-nos sobre a sua carreira musical e apresentar a música Lola. 17h22.
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0: melhor da música na sua rádio, 17 horas 35 minutos, é o seu programa Contacto.
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0: E agora sim, voltamos para a conversa, aqui no seu programa Contacto. E vamos aqui ter o contacto com Emília Mário, que é psicóloga clínica, e também Rubén Danilo de Almeida, que é psicólogo criminal e coordenador do projeto Renascer da Violência Doméstica. E é exatamente sobre este projeto que vamos aqui falar. Boa tarde aos dois. Doutora Emília Mário, psicóloga clínica, boa tarde, seja bem-vinda à Rádio Nacional de Angola.
1: Muito boa tarde e muito obrigada pelo convite.
0: E também cumprimentar Rubén Danilo de Almeida, que é psicólogo criminal e coordenador do projeto. Boa tarde, seja bem-vindo à Rádio Nacional de Angola. Bem-vindo ao programa Contacto.
2: Muito obrigado pelo convite. Boa tarde, extensivo aos nossos rádios ouvintes.
0: Muito bem, vamos aqui falar sobre o projeto Renascer da Violência Doméstica. O que é o projeto Renascer da Violência Doméstica, exatamente? E como é que surgiu esta iniciativa?
2: Bem, na verdade o projeto surgiu em 2022. Na altura eu estava a fazer a minha licenciatura em Psicologia Criminal. Na fase do estágio curricular, eu fiz o estágio no Laboratório Criminal de Luanda, e na qual falava-se muito de violência doméstica. E surgiu a necessidade, né, a vontade de defender a vítima da violência doméstica, como é que ela se sente. Então, depois da defesa, criei o projeto Renascer da Violência Doméstica, isso em 2023.
0: Muito bem.
2: Certo.
0: Só para situar os nossos ouvintes, o projeto Renascer da Violência Doméstica é um projeto que surgiu para ajudar...
2: As vítimas
0: de violência doméstica, não é?
2: Certo.
0: Muito bem. Este é o principal objetivo, do projeto.
2: Na verdade, é promover um ambiente saudável às vítimas de violência doméstica.
0: Muito bem. Que tipo de apoio vocês oferecem às vítimas de violência doméstica?
2: Bem, desde o apoio psicológico ao apoio jurídico. Porque dentro do projeto já temos pessoas profissionais da área jurídica que abraçaram o projeto e estamos a trabalhar nesses aspectos.
0: Muito bem, aqui também a doutora Emília, do ponto de vista clínico, quais são as marcas emocionais mais comuns deixadas, não é, às vítimas de violência doméstica?
1: Bem, as marcas que na qual as vítimas de violência doméstica têm, uma das marcas emocional é o trauma que essa pessoa, por sua vez, vai vivenciar, o excesso de medo sobre o controle, então, do agressor. E também temos alguns transtornos, não é psicológico, que a ansiedade, a depressão e até mesmo também o transtorno de psicopatia.
0: E que estratégias terapêuticas são mais eficazes no processo de recuperação dessas pessoas?
1: Bem, nós como psicólogos nós intervimos, não é? A fim da vítima é estar segura e consciente naquilo que ela vivencia, o que ela vivencia, do modo a trazê-lo à sã consciência, não é? Do mal que ela vivencia, do modo ele ou ela a sair deste ciclo de violência. Reconhecer, não é, naquilo que ela está a viver, o que ela está a viver, de modo também a ser uma pessoa que aceita, por sua vez, as consequências que provavelmente terá de advir daquele ato de violência ou do mesmo agressor. Nós acolhemos, não é, os pacientes, acolhemos, apoiamos e também, por sua vez, damos um ambiente saudável, de segurança a mesma, de forma a sentir-se acomodado e, pronto, validado, porque esses, por sua vez, sentem-se uma invalidez. De algum modo, eles anulam-se.
0: Por estar num relacionamento abusivo.
1: Exatamente.
0: E muitas vezes a pessoa está, não dá conta, será, doutora?
1: Certo, existem casos em que a pessoa não consegue sair logo.
0: Sabe que está num relacionamento abusivo, mas deixa-se mesmo aí, será por causa da dependência emocional?
1: Normalmente, os agressores tendem a ser intimidadores, têm um comportamento de intimidar a vítima. E, por sua vez, se for uma pessoa que tem uma dependência financeira, ainda que ela sofre, ela não conseguirá sair, porque aquele ciclo é um ciclo de conforto para ela. Então, não saberá como lidar ou como desfazer-se daquele ciclo violento. Acho que o doutor Rubem também.
2: Não, falou muito bem, doutora, vários aspectos, desde o aspecto financeiro, aspectos emocionais, até a sociedade em si. Se reparar, na outra hora, os pais diziam assim, olha, as mães, né? Eu suportei o teu pai, mesmo com surra, mesmo com essas coisas, com traição, eu suportei, então também tens que
0: é só aguentar,
2: é só aguentar.
0: Não estraga o teu lar.
2: Sim, então, na verdade, o nosso objetivo é desconstruir esse conceito. E note que violência doméstica é crime. E a violência doméstica, ela está dividida ou classificada em várias categorias, desde a violência física, a violência sexual, a violência psicológica e a violência matrimonial. A violência física é aquela que ocorre agressão física, né? E tem aquela que a violência emocional, que causar medo através da fala, mostrar ao parceiro que é inútil. E a violência sexual é aquela, o abuso sexual dentro do relacionamento. As pessoas pensam, não, porque casei, fiz pedido, qualquer hora tenho que me relacionar, tenho que ter o coito. Não, sem o consentimento do parceiro e da parceira é constituído crime. E tem a violência patrimonial, que vai trazer danos nos bens do cônjuge. Então, esses aspectos.
0: Eu acho que é importante também entender aqui o perfil do agressor, não é? O que é que leva, boa, muitas vezes, quais são as motivações dos agressores em casos de violência doméstica, por exemplo?
2: Vários fatores, dos fatores hereditários aos fatores psicológicos, aos fatores sociais. Por exemplo, se crescer numa família desestruturada, ver os pais em momentos de agressão, no ponto de vista psicológico do indivíduo, ele vai achar aquilo como se fosse algo natural. E tem os fatores psicossociais, que são os fatores psicológicos. Só para ter uma noção, em 2023 nós fizemos um estudo sobre os fatores psicossociais que motivam o crime de violência doméstica em Viana, no bairro Luanda Sul. Entre vários aspectos, nós selecionamos alguns, que é, primeiro, o desemprego, o ciúmes compulsivo e o consumo de drogas, seja essas drogas lícitas ou as drogas ilícitas. Então, são vários aspectos que levam o indivíduo ao cometimento do crime de violência doméstica.
0: Doutora, como é que o projeto Renascer atua na prevenção, além do apoio às vítimas? A prevenção acaba por ser fundamental, não é?
1: Exatamente. Antes, nós prevenimos, não é do que remediar. É aquilo que se diz. Então, como é que nós prevenimos? Dando palestras, seminários, não é? E, por sua vez, também consultas psicológicas de forma grátis. Pronto. E também temos aí o apoio da nossa linha de apoio, que é... Doutor Rubem, por
2: 150
1: favor.
2: 150-20.
1: 20, exatamente.
2: Essa então, é uma linha geral, não é?
1: Uma
2: não,
1: linha
2: não
1: geral.
2: No projeto, não é?
1: Exatamente.
0: Muito bem. Quero dizer, aqui... a sociedade pode desempenhar um papel fundamental no combate à violência doméstica. Por exemplo, há familiares, vizinhos, amigos, não é? Que muitas vezes veem casos de violência doméstica e não fazem questão de denunciar, não é? Como é que se pode, como é que pode ajudar a sociedade aqui, pode participar?
2: Por isso nós temos levado essa campanha da luta contra a violência doméstica, no sentido de sensibilizar a sociedade, as comunidades, sobre este mal, sobre este fenômeno. Há canais de denúncia anônimas que o vizinho pode fazer, o amigo pode fazer, relativamente à violência doméstica.
0: Porque aquela doutora, no problema de casal, não se mete, nossa, lá. Mas algumas vezes é necessário,
1: não é? Exatamente.
2: Acabamos por ser conivente do mesmo. Se souberes um caso de violência doméstica e não fazes a denúncia, não denuncias, és conivente. Porque sabes.
1: Não, mas nesses
0: está a acompanhar, então, algumas vezes está a acompanhar mesmo a luta. Sim. Está a acompanhar. Vai-lhe matar.
2: Vai-lhe matar.
0: E pronto, só está mesmo a acompanhar.
1: Exatamente.
2: E o número de casos de violência doméstica tem aumentado.
0: Doutor, existem parcerias com instituições públicas ou privadas? A vossa instituição?
2: Infelizmente, parceria nós não temos, mas muitas das vezes pedimos ajuda de alguma forma e tem ajudado. Por exemplo, tem algumas escolas que disponibilizam seus auditórios para palestrarmos, para as consultas psicológicas nesse âmbito.
0: Muito bem, e que mudanças concretas já conseguiu alcançar na vida das vítimas o projeto?
2: Doutor.
1: Pronto, com relação às mudanças, né? Hoje, as vítimas já conseguem entender, perceber que naquele meio ou naquele seio, ou ciclo em que eles frequentavam, era um ciclo violento, conseguem também ajudar os outros a saírem, a verificarem, não é, o tamanho perigo que muitos deles correm. E também temos indivíduos que, pronto, uma forma de gratidão vem até nós, não é, com aquele sorriso mesmo já. E por outra, também fazem parte, não é, daquela comunidade do projeto, né?
0: Exatamente,
1: ganhamos exatamente assim.
0: Há também, já houve denúncia de homens, doutor?
2: Já.
0: Homem a denunciar?
2: Várias.
0: Dizer não, sofre violência.
2: Os homens são mais fechados. Mas já tem um bom número de homens a serem vítimas de violência doméstica. Só para ter noção.
0: E depois, como é que atuou o projeto?
2: Não, sempre no sigilo profissional.
1: Exato.
2: Sempre no sigilo.
0: Vai conversar com a amada, entre aspas,
2: na verdade,
0: a senhora agressora?
2: Sim, na verdade, primeiro conversamos com a vítima e criamos um vínculo terapêutico entre o agressor, ou seja, a vítima, e o psicólogo. Depois de sentirmos que a vítima está estável psicologicamente, nós avançamos, chamamos o agressor. Do mesmo modo, quando a vítima é o homem, conversamos primeiro com o homem, depois chamamos a agressora, no caso.
0: É, porque, como diz, é uma música do Rei FC, há mesmo mulheres que batem no homem.
2: E várias.
0: Isso é verdade. Várias. Algum caso ou história que marcou a equipa?
2: Várias histórias. Nós atendemos, eu particularmente atendi um caso, e aí está o perigo, né, de cobrar muito, então de brincadeira, de cobrar muito nos pedidos. O indivíduo dizia assim: doutor, eu vou bater a minha esposa porque o meu pai batia a minha mãe, eu cresci nesse ambiente, eu fiz pedido nessa mulher, me cobraram muito, então eu vou lhe bater.
0: Porque ela não está a conseguir dar exatamente aquilo que se cobrou tanto, não é, que se exigiu.
2: Sim, sim.
0: É complicado.
2: Aí tivemos que desconstruir aquele conceito do indivíduo e lhe fazer perceber que a violência doméstica não é solução. E hoje o casal, felizmente, tá bem, tá estável, tá saudável psicologicamente, que é o mais importante.
0: O interessante é que, além de conversar com as vítimas, também conversam com agressores, não é?
2: Com agressores.
0: Isso muda significativamente o comportamento do mesmo.
2: Só para ter uma noção, o projeto já foi falado até na Espanha e no Brasil. Temos uma parceria com psicólogos forenses do Brasil, que não tem nos dado também algum apoio psicológico com relação ao nosso projeto.
0: Muito bem, estamos a terminar. Conversa interessante. Vocês têm algum consultório, escritório, redes sociais, contactos?
2: Bem, nesse momento nós estamos a fazer apenas os atendimentos ao domicílio e online. Para quem quiser entrar em contato, tem o 928-2143-88, que é o meu número. Aí, redes sociais, psicólogo criminal Rubem Danilo de Almeida.
0: Doutora?
1: Bem, não sei se me permitem acrescer naquilo que o doutor Rubem acabou de dizer. Com relação àquele caso que o doutor Rubem disse, é necessário nós velarmos, não é, aos nossos filhos, às nossas crianças. Normalmente, um ambiente rude, há uma maior probabilidade também da criança futuramente ser violento. Desta feita, não é, vou dizer, o nosso contato, além daquele que o doutor Rubem já falou, É o 931-93-82-33, psicóloga clínica Emília Mário.
0: Alguma página do projeto Renascer da Violência Doméstica? Nas redes sociais pode-se acompanhar?
2: Está ligado, é mesmo, é a página Psicólogo Criminal Rubem Danilo de Almeida, onde tem lá todas as atividades que o projeto faz. Na verdade, o projeto já não está só em vítimas de violência doméstica, mas já expandiu. Já temos casos de depressão, ansiedade, muito por fruto da violência doméstica. As vítimas têm desencadeado esse tipo de transtorno. Então, especialistas em psicologia clínica estão lá. Temos, por exemplo, crianças, por causa da violência doméstica, né, que sofrem, têm dificuldade de aprendizagem, déficit de atenção. Temos psicólogos escolares, psicopedagogos que cuidam desses aspectos.
0: E quais são os desafios que vocês enfrentam com o projeto?
2: São vários desafios, desde apoio. Só para ter noção, nós trabalhamos por conta própria, não temos nenhum apoio, nem financeiro, nem trabalhamos por conta própria. Então, todas as atividades que nós organizamos é por conta própria. Só para ter noção, foi no mês de fevereiro ou março, nós realizamos uma campanha na comunidade do Bita.
1: Sim.
2: Aí por 11 de novembro.
1: Exatamente.
2: Sim, na qual consultas psicológicas que nós, e também tinha lá técnicos de enfermagem que puderam dar assistência no âmbito da saúde, né?
1: A administração também fez parte.
2: A administração depois apoiou. Com espaço.
0: Muito bem, mas precisam exatamente de que tipo de apoio?
2: Por exemplo, conexões com escolas, que depois nós atendemos as vítimas, os filhos das vítimas poderão ter uma bolsa de estudo, assuntos assim do género, ou apoios assim do género que nós precisamos.
0: Muito bem, para terminar, que mensagem deixam as vítimas que estão a ouvir neste momento?
2: Doutora Emília, por...
1: Exatamente, com relação à mensagem, que as vítimas não calem-se. O silêncio não é vamos quebrar o silêncio, é uma forma de recomeço. Devemos então apoiar, né, que for um vizinho, uma prima, uma irmã que estiver a passar por essa situação, devemos fazer a denúncia de modo a acabar. Uma vez que a violência doméstica não é um problema único, ou seja, da vítima apenas, mas é um problema da saúde pública e de todos nós.
0: Muito bem, mais uma vez o terminal, o disco, não é?
2: Sim, 928-21.
0: Um número assim que passaram primeiro.
2: Não, é mesmo esse.
0: É mesmo este?
2: 928-21-43-88. As redes sociais é o psicólogo Rubem Danilo de Almeida. Estou a falar TikTok, Instagram e Facebook.
0: Muito bem, a conversa com o psicólogo Rubem Danilo de Almeida, psicólogo criminal e coordenador do projeto Renascer da Violência Doméstica, e também a conversa com a doutora Emília Mário, que é psicóloga clínica. Obrigado por terem vindo ao nosso programa. Eu desejo tudo de bom e sucessos neste projeto.
2: Muito obrigado.
1: Obrigada.
0: Muito bem, aqui a conversa, e falamos exatamente sobre o projeto Renascer da Violência Doméstica. 17 horas 54 minutos.
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1: Os familiares, filhos, irmãos, cunhados, genros, noras e sobrinhos comunicam que será rezada a missa de 6 meses em memória de Joana de Fátima Oliveira, Jani, no dia 4 de maio de 2026, às 18 horas, na Igreja de Jesus, cita na Cidade Alta. Está desaparecido da casa dos seus familiares o cidadão Hugo Leonel Gabriel Pedro, maior de 24 anos de idade. Pede-se a quem souber do seu paradeiro o favor de ligar para os números 932-3778-62.

0: ou 951 70 58 37. Ladeira Pedro Andrade e Graça Nelly Andrade manifestam profunda gratidão aos familiares, amigos, colegas e vizinhos que acompanharam nas exéquias de seu amado pai, Pedro Andrade, até o seu último descanso. Vossos gestos ficarão eternamente gravados em nossos corações com grande carinho e saudade. 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
0: 19 horas, 2 minutos.

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0: Estimado ouvinte, está sintonizado a Rádio Nacional de Angola. São agora 19h05. Convido-lhe a acompanhar já a seguir o programa Toma e Segura.
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3: Boa noite. Hoje é sábado 2 de maio de 2026.

apresentador do programa Toma e Segura. Neste Dia dos Trabalhadores, celebramos não apenas o esforço e a dedicação de todos os trabalhadores, mas também a importância de resgatar valores morais, éticos e cívicos em nossa sociedade. Através do trabalho, construímos um futuro melhor, fundamentado na solidariedade e no respeito mútuo. É vital que cultivemos a ética no ambiente laboral, promovendo a justiça e a dignidade. Juntos, devemos incentivar a responsabilidade cívica que nos une como comunidade e fortalece nossos laços. Que este dia nos lembre da importância de atuar de maneira íntegra, contribuindo para um mundo mais justo e ético. Vamos juntos resgatar esses valores essenciais. Viva!

0: Marcial Luciano. Saudamos o caro ouvinte nesta noite de mais um final de semana e que a esta hora está sintonizado a Rádio Nacional de Angola. A equipa de Toma e Segura está de volta, como sempre, todos os sábados para mais uma viagem radiofónica de aproximadamente uma hora. Seja bem-vindo à primeira edição do mês de maio, mês dos trabalhadores, e que o mundo celebrou ontem, o dia 1º de maio, dia de todos aqueles que trabalham nas instituições ou por conta própria.
1: Nós somos aquele programa que o ouvinte selecionou para entrar nesta antena e sintonia que ele vai falar de Toma e Segura. Uma luz para o seu conhecimento em matérias sobre valores de amor, justiça, solidariedade, fraternidade, igualdade, respeito, ética e união. O programa da Rádio Nacional de Angola que assumiu o compromisso de promover valores bíblicos, éticos, morais e cívicos que todos nós, em algum momento, afirmamos estarem a perder-se, mas que muito pouco fazemos.
0: Deixa-lhe dizer, maio é também o mês da África, celebrado no dia 25. É a festa do continente, berço da humanidade, data que comemora a fundação da Organização da Unidade Africana, OUA, em 1965, simbolizando a luta pela independência e a unidade dos países africanos. A equipa não mudou. Coordena e edita o Marcial Luciano. A técnica está a ser assegurada por Isaac André, David Galatias na assistência de produção, Rosa Homem Gomes e Marcial Luciano. As duas vozes amigas apresentam-lhe a edição com muito gosto.
1: Caro automobilista, evite o uso de telemóvel enquanto conduzes e mantenha uma distância segura dos veículos à frente.
2: Não faz sentido vandalizar aqueles bens que são conseguidos com muito esforço. Uma escola construída, um centro de saúde, que custou dinheiro do erário público. E nós, quando estamos doentes, temos que ir a um posto. Os executivos têm-nos colocado esses bens para aparecer indivíduos a vandalizar, a partir até fios elétricos. Nós não podemos aceitar.
1: Saiba que, no quadro dos objetivos do programa, que consiste na valorização e massificação do trabalho das igrejas através do SICA, a edição de hoje tem como destaque a entrevista com o diretor do Departamento da Juventude do SICA, Jusica, ainda a reflexão sobre o Dia dos Trabalhadores, mensagem dos ouvintes e a boa música, e outros assuntos não menos importantes vão desfilar no seu Toma e Segura, o companheiro de todos os sábados, aqui na rádio que une o país.
0: Dia dos Trabalhadores, celebrado no dia 1º de maio, é uma data que homenageia a luta dos trabalhadores por direitos e melhores condições de trabalho. Organizado no final do século XIX, essa data simboliza a solidariedade e a conquista de direitos fundamentais, como jornadas de trabalhos justos e condições seguras. Em muitos países, é um feriado nacional marcado por desfiles, manifestações e eventos que ressaltam a importância do trabalho na sociedade. Essa celebração é uma oportunidade para refletir sobre as conquistas alcançadas e os desafios ainda enfrentados pelos trabalhadores ao redor do mundo. Lá mais para frente, iremos juntos acompanhar a reflexão sobre os ganhos e desafios dos trabalhadores no mundo.
1: Agora o caro ouvinte vai acompanhar a entrevista com o diretor-geral da JUSICA, Juventude do Conselho de Igrejas Cristãs em Angola, Dr. Emanuel Chivinda. A vossa atenção.
0: Temos conosco

0: realizadas no mês de abril, mês da juventude.
1: Sublema na fé, no amor, no caráter, somos Jussica, aprender, crescer e servir. A juventude do SICA esteve engajada ao longo do mês de abril, realizando muitas atividades distribuídas em diferentes províncias, e para a direção-geral instalada aqui na província de Luanda, coube realizar a Conferência Nacional da Juventude e Paz, que é uma conferência realizada anualmente em todos os meses de abril, e para o presente ano não foi exceção. Estivemos reunidos na sala de conferências da Igreja Quimbanguista, onde pudemos albergar cerca de 500 jovens distribuídos nos dois dias de conferências, isto é, nos dias 23 e 24 do corrente mês. Os jovens estiveram engajados ao nível das províncias e orientamos atividades como campanhas massivas de doação de sangue, partidas de futebol para angariação de fundos, de modo a que as Jussicas ao nível da província pudessem doar a algumas casas de acolhimento, lares de acolhimento.
0: Houve alguma participação significativa de jovens em eventos ou programas específicos?
1: E os jovens estiveram muito bem engajados, reitero, à Conferência Nacional da Juventude e Paz, e contamos com jovens não só membros da juventude do SICA ou de igrejas membros do SICA, como também podemos contar com ativistas sociais e políticos, podemos contar com várias organizações da sociedade civil, às quais passo a fazer referência, à ANAT, à MOTRANG, à Associação dos Levitas de Angola, à JUA, podemos também contar com a União dos Estudantes Universitários. No demais, muitas outras organizações integraram a realização da Conferência Nacional.
0: Quais os desafios que foram enfrentados na execução das atividades e como foram superados?
1: Podemos contar com delegações de várias províncias do nosso país. Sendo uma Conferência Nacional, não nos cingimos apenas na província de Luanda. Os desafios enfrentados foram muitos durante a execução, e refiro aqui à questão voltada a meios que podiam garantir a materialização destas e outras atividades. Tanto é que vem aí o mês de maio e atividades como doação de sangue, atividades como limpeza comunitária, atividades como o Festival da Jussica poderão se refletir também no mês de maio, que é o mês do aniversário da Juventude do SICA, propriamente no dia 25 de maio, não é? Estaremos celebrando os nossos 49 anos e vamos de fato continuar a desenvolver estas ações sociais, de modo a impactarmos os jovens que se encontram nas comunidades, nas cidades, nos bairros. Aliás, a Jussica está em toda a parte do território nacional, e a nossa intenção procuramos a velar por estes jovens e trabalhar com eles. Acreditamos nós que estas atividades impactaram os jovens, de modo a desenvolvermos neles o espírito de solidariedade comunitária, o espírito de velar e salvaguardar as comunidades. Jovens que por estas iniciativas sentiram-se albergados, engajados, E quero aqui referir, por exemplo, à província da Luna Norte. A Jusica esteve a organizar um campeonato de futebol e muitos são jovens que, ao invés de estarem a algures sem nada a fazer, puderam apreciar, participar, e acreditamos que iniciativas como estas podem também transformar vidas. Aliás, temos exemplos vivos ao nível da nossa organização de jovens que terão se convertido às diversas igrejas, membros do SICA, porque viram uma organização, uma agremiação juvenil a realizar uma partida de futebol, um campeonato, gostaram, inicialmente integraram como jogador e depois acabaram ficando nestas organizações juvenis. De resto, vamos aqui continuar a trabalhar. A Jusica tem ações muito claras e concretas que ainda vão se desenvolver ao nível deste ano. Nós neste ano vamos visitar algumas províncias para a implementação de vários projetos. Faço aqui referência à província do Namibe, do Cunene, do Cubango, a província da Huila, inclusive. O nosso objetivo inicialmente será materializarmos o lançamento do projeto Oásis de Esperança, que é um projeto de salvaguarda dos nossos futuros líderes, adolescentes e crianças líderes do futuro. E nós já podemos observar este lançamento na província de Luanda, isto no mês passado. E vamos ao longo dos próximos meses chegar a estas províncias para que o viveiro da Jusica não se extinga, para que a Jusica possa de fato continuar a contar com estas crianças do futuro, estes líderes do futuro. Aliás, a Jusica tem esse costume, né? Não esperar por líderes de que não se sabe de onde é que virão, senão mesmo líderes que são criados e que são desenvolvidos, capacitados ao nível da nossa organização. Para além de matéria de liderança, vamos também no lançamento desses projetos a procurar abordar sobre matérias de vária ordem. Posso aqui referência matéria de salvaguarda de adolescentes e jovens, ensinar os meninos a terem um bom comportamento, um comportamento voltado a uma boa cidadania. Vamos também levar em carteira projetos como educação em saúde sexual e reprodutiva, de modo a que estes futuros líderes cresçam, desenvolvam as suas capacidades em vários ângulos, para que possam de fato amanhã ser líderes íntegros, líderes completos, líderes que possam representar a organização a qualquer nível que seja e representar bem, não é? E aliás, o SIC é uma organização com base cristã, na fé em Jesus Cristo, e é sempre pautada por princípios éticos, morais e cívicos. No entanto, são estas as principais ações que serão vistas, e não podia aqui, né, falar somente do mês de abril. Gostava também de aproveitar o ensejo para dizer que a Jusica tem uma agenda cívica, uma agenda que visa despertar os jovens membros e não só, sobre a necessidade da Igreja apresentar o seu posicionamento quanto às dimensões não só espirituais, como também sociais e políticas. E nós temos o projeto da nossa academia, que é um projeto que debate matéria de várias ordens, e esta também é a nossa preocupação. Aliás, fiz referência à Conferência Nacional da Juventude e Paz. Lembro-me que na segunda conferência nós tivemos um painel em que nós pudemos integrar líderes juvenis de diferentes forças partidárias com assento parlamentar, em que se assentaram à mesma mesa e puderam conversar sobre os ganhos da paz, sobre os desafios que ainda o nosso país enfrenta para a materialização desta paz, para a materialização da reconciliação nacional, ou dito de outra forma, para a manutenção da paz e da reconciliação nacional. Foram jovens que integraram estes acordos, estes princípios, e também são os jovens que vão a cada dia que nasce preocuparem-se com a manutenção desta paz. E a juventude é esta parte da sociedade, se não mesmo a maioria, e que se ela continuar a mostrar esse interesse por esta manutenção, de fato, Angola poderá sim continuar em bom rumo e olhar para outras questões, né? Pois que a juventude poderá salvaguardar esta manutenção e garantir o desenvolvimento do nosso país.
0: Quer acrescentar alguma coisa mais que nós acabamos por não aqui perguntar e que seja relevante para os nossos jovens?
1: A agenda cívica da Jussica, como disse muito bem, tem essa preocupação de mostrar aos jovens que nós precisamos participar ativamente da nossa sociedade, e nós já começamos a manter encontro com algumas forças partidárias juvenis com assunto parlamentar. É nossa intenção continuar a ouvi-las, a encontrarmos diálogos conjuntos, comuns, para que possamos todos viver com harmonia nesta Angola que pertence-nos a todos, e que cada um de nós é filho com alguma pertença neste país. Aliás, somos filhos de um só Deus, somos filhos de uma só pátria, e motivos temos vários para podermos nos congregar juntos sem olharmos para as nossas diferenças nos despirmos delas e nos olharmos como irmãos que podem unir forças para desenvolver Angola ali onde cada um puder estar. Então, essa agenda poderá continuar de modo a garantir a pacificação das comunidades, a sensibilização da população em matéria sobre civismo, cidadania, e matéria sobre patriotismo. De resto, estamos aqui e acreditamos nós que sempre que tivermos alguma agenda pontual, voltaremos. E está já às espreitas o mês de maio, como já disse, o mês da juventude do SICA. Estaremos voltando se formos convidados novamente. A Jussica tem vindo a desenvolver várias ações, e não só desenvolver, como também participar de várias ações. Aliás, nós estivemos neste mês na província de Malanje, participando do ato central da Jornada Abril Jovem, que foi prestigiada pela presença do senhor Ministro da Juventude e do Esporte, Dr. Rui Falcão. Fomos também convidados em várias outras ações que foram sendo desenvolvidas ao longo da Jornada Abril Jovem, como as Olimpíadas, como também a Gala Nacional da Juventude, realizada nesta última quarta-feira, dia 29 de abril, que pode reconhecer de várias organizações e líderes juvenis que poderam se destacaram ao longo do ano em prol da juventude angolana, em prol da juventude do nosso país. Muito obrigado, estamos juntos, que Deus nos guarde e nos ajude sempre.
0: Muito obrigada e volto sempre ao Toma e Segura.
2: É responsabilidade da Igreja que está dentro dessa nação contribuir para que esses valores não sejam perdidos. Porque quando se fala de resgates, é porque os valores já existiam, mas foram perdidos. Então, o que nós estamos a dizer é lembrar as mentes para que reconsiderem e recuperem esses valores e façam parte do seu comportamento do dia a dia, das suas atitudes, das suas responsabilidades.
3: Era a possível conversa com o Dr. Emanuel Chivinda, diretor da Juventude do Conselho de Igrejas Cristãs em Angola, Jussica. Atenção! Lave sempre as mãos com água e sabão. Use álcool gel depois. trate sempre em casa a água de beber, independentemente da sua origem. Assim como mantenha sempre a casa de banho ou latrina limpa e desinfestada. Renovados votos de ótimo sábado, onde quer que esteja a acompanhar-nos. Somos Toma e Segura. É verdade. Aproveitamos saudar os ouvintes espalhados pelo vasto território chamado Angola e além fronteiras, que também felicitaram aqueles que, com muito sacrifício, tudo fazem trabalhando para o sustento das suas famílias.
0: Exatamente, companheiro Marcial. Os nossos ouvintes aproveitaram saudar o Dia dos Trabalhadores, felicitando todos os que bombam. De Luanda, recebemos as mensagens dos ouvintes. Dr. António Pedro Cachala,
3: Doutora Evanildo Roque,
0: Dr. Feliciano Moura,
3: ainda a Doutora Marlene Muxiqueno,
0: a Doutora Josanguei,
3: o Reverendo Justino Bula,
0: o estilista Marcelo Molando Mateus Mula, a partir da Gameca,
3: o Doutor Damor da Silva Quiala,
0: o Doutor Jaime Pilamambo,
3: a Doutora Patrícia António Pedro,
0: a Doutora Fernanda Pedro Maiuco,
3: ainda o Farias Pedro Baquelele,
0: o Canadito Alfeu Pedro,
3: o Doutor Miguel Manuel Muanza Mauete,
0: a Doutora Lamba da Piedade,
3: o Reverendo Malungua António Pedro,
0: o Reverendo André Cangove Eurico,
3: finalmente o Secretário-Geral do SICA, Reverendo Vladimir Agostinho, que felicita todos os trabalhadores angolanos e aqueles que escolheram Angola para viver e trabalhar.
0: Feliz Dia dos Trabalhadores. Vamos a mais uma linda música gospel intitulada Oração de Mãe, de Miguel Buila.

0: criteriosamente preparamos para si e esperamos que venha a ser do seu agrado.
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2: Já agora, vamos acompanhar a reflexão intitulada O Trabalhador Angolano Ontem e Hoje, na viva voz do Dr. Manuel André Neto.
3: Olá, caros ouvintes da Rádio Nacional de Angola. Eu chamo-me Dr. Manuel André Neto, mais conhecido por André Neto. Sou docente universitário e psicólogo clínico. Estou aqui para fazer uma reflexão sobre o Dia Internacional do Trabalhador, que todos nós conhecemos como o 1º de maio. A minha reflexão tem sobre o tema O Trabalhador Angolano Ontem e Hoje, onde vou refletir alguns aspectos importantes da vida do trabalhador no contexto angolano. O 1º de maio, Dia Internacional do Trabalhador, não é apenas uma das datas comemorativas, é um momento de memórias e reflexão e compromisso de todos os cidadãos angolanos. A sua origem remonta à Revolução de Haymarket em Chicago, Estados Unidos da América, é símbolo da luta por melhores condições de trabalho, dignidade e justiça social. Esta herança histórica confere ao trabalhador moderno não apenas direitos conquistados, mas também responsabilidades ao presente e no futuro das suas nações. Isto a nível internacional. No contexto angolano, o trabalhador ocupa hoje um lugar central na construção da identidade nacional. Durante o período colonial, o trabalho em Angola foi marcado por exploração, desigualdade e exclusão social, onde muitos angolanos foram submetidos a sistemas laborais forçados e desumanizantes. Mas com o advento da nossa independência proclamada pelo Dr. António Agostinho Neto, a 11 de novembro de 1975, abriu-se em Angola uma nova etapa. O trabalhador deixou de ser apenas força produtiva, como o sistema colonial considerava, mas tornou-se, então, um agente ativo na construção de uma nação soberana. Contudo, o percurso não foi linear. O país enfrentou tanto longo período de conflito armado. Esse conflito armado culminou com acordos de paz de Luena, que foi um marco fundamental para a estabilidade política e social para todos os angolanos. E a partir desse momento, Angola entrou numa fase de reconstrução nacional, onde o papel do trabalhador tornou-se ainda mais determinante, e a partir daí começamos a constatar que as infraestruturas foram reconhecidas e reconstruídas, as instituições começaram a ser fortalecidas e novas oportunidades surgiram. Tudo isto impulsionou, portanto, em grande medida, um grande esforço e resiliência dos trabalhadores angolanos. No entanto, na atualidade angolana, o trabalhador enfrenta hoje novos desafios inseridos num contexto de globalização e, como temos agora constatado em toda a nossa sociedade, toda a escala da sociedade civil, sociedade em geral, a transformação digital e a diversificação econômica. A economia, historicamente, que é dependente de petróleo, exige hoje maior inovação e empreendedorismo e a qualificação profissional. Nesse cenário, o trabalhador não é apenas um executor, mas também criador, gestor e agente de mudança. A sua responsabilidade ultrapassa o cumprimento das tarefas laborais, incluindo o compromisso com a ética, a produtividade, formação contínua e a participação ativa na vida cívica. A reconstrução e o desenvolvimento sustentável de Angola depende, em certa forma ou em grande medida, da qualidade do seu capital humano. Isto implica dizer que investir na educação, na formação técnica e na valorização do trabalho em todos os setores, sobretudo do campo à indústria, dos serviços à tecnologia, etc, etc. No entanto, o trabalhador angolano, a partir desses factos, é chamado a assumir uma postura de responsabilidade coletiva, contribuindo assim para a redução da pobreza, o fortalecimento das instituições e a promoção da justiça social. Por outro lado, é igualmente fundamental que o Estado e as entidades empregadoras garantam condições dignas do trabalho, e não só, e do trabalhador, o salário justo e oportunidade de crescimento. Quando nós estamos a falar de salário justo, é aquele salário que realmente possamos aqui considerar como salário que tem poder de compra, não havendo disparidades salariais, enfim, como se constata até agora. A relação entre direitos e deveres deve ser equilibrada, pois o desenvolvimento nacional constitui um esforço conjunto. É um esforço conjunto, onde todos nós, cada um, deve fazer a sua parte. Nesse sentido, celebrar o 1º de maio em Angola é reconhecer o passado de luta, valorizar o presente de esforços e projetar um futuro de esperança. E reafirmar que o trabalhador angolano é um pilar essencial na reconstrução e no desenvolvimento do nosso país. Mais do que nunca, portanto, o 1º de maio, ou a celebração desta data, é uma homenagem para todos aqueles que deram o seu máximo em prol na defesa da sua dignidade. Esta data, 1º de maio, deve servir como um apelo à consciência nacional. Sem o trabalho digno, responsável e comprometido, não há progresso sustentável. Muitas vezes falamos de progresso sustentável. A partir dali, esse progresso sustentável só pode ser real, pode ser presente, quando o trabalho é digno. No entanto, valorizar o trabalhador é muito importante. Como diz o nosso cantor Pedrito, com todo o respeito, quando ele cantava na sua letra que o trabalhador é o ponto de partida e de chegada, sem o trabalhador não há progresso, sem o trabalho não há progresso. Lembro-me muito bem que na altura, 1976, quando o Dr. Antônio Agostinho Neto dizia: reconstruir o país. A partir daí, o desafio é enorme que Angola enfrenta na reconstrução do seu país. Em síntese, o trabalhador angolano, consciente da sua história e dos desafios contemporâneos, deve posicionar-se como protagonista ativo no processo de transformação de Angola, construir assim, com dedicação e responsabilidade, uma nação justa e próspera e inclusiva. O 1º de maio é, de facto, um símbolo de resistência do trabalhador na defesa dos seus direitos, para que realmente todos tenham o valor e todo trabalhador se sinta valorizado, todo trabalhador, portanto, possa gozar das suas oportunidades e direitos. O trabalhador angolano, na sua responsabilidade, ultrapassa o cumprimento das tarefas laborais. Portanto, isto inclui o compromisso com a ética, a produtividade, assim como já disse atrás, a formação contínua e a participação ativa na vida cívica, sem o qual a vida do trabalhador angolano não tem sentido, porque se não for valorizado, esse percurso deve ser reconhecido, porque na verdade o longo conflito que os angolanos enfrentaram durante longos anos deve ser esquecido quando realmente o trabalhador assenta dentro da sua dignidade. Por isso, a partir desse momento, pedimos às entidades de direitos, os líderes do país, para que revejam as condições do trabalhador e as dificuldades que o trabalhador enfrenta. Porque quando não há salário digno, aí as reivindicações vão surgindo e as greves vão aumentando de dia após dia. Um exemplo muito concreto, no passado, enquanto nós, nossos salários era ainda avaliado em função do câmbio do dia, para falar de 10 mil kwanzas, 100 dólares, essa taxa de câmbio que nós já tivemos, então aquele funcionário, aquele trabalhador que ganhava 900, ou seja, 90 mil kwanzas, ao calcular com o câmbio do dia, de 10, era praticamente 900 dólares que ganhava. E hoje, com a atual taxa de câmbio, ainda que ganhemos 350 mil kwanzas, estamos praticamente reduzidos a nada. Quer dizer que, naquilo que nós consideramos como dignidade do trabalhador, ou salário digno, aí o trabalhador continua a sentir-se reduzido dos seus direitos. Portanto, há necessidade imperiosa das entidades de direito a rever essa situação, porque quando nos discursos venham reduzir a pobreza, combater a pobreza, e na prática vimos as disparidades salariais, um salário que não tem poder de compras, e então ali os conflitos continuam, e dos conflitos vem a violência doméstica, que começa nas famílias, porque o rendimento está abaixo de um dólar. Tanto nesse sentido, pedimos às autoridades de direito que possam rever a situação do trabalhador angolano, porque, afinal de contas, estamos a envidar esforço conjunto para o desenvolvimento do nosso país. Eu comprometo-me a abordar esse tema mais uma vez nos próximos tempos, isto é, na mesma data do próximo ano. Espero que tenha dado a minha contribuição. Muito obrigado.
2: Acabamos de acompanhar a reflexão intitulada O Trabalhador Angolano Ontem e Hoje na Viva Voz do Dr. Manuel André Neto. Escreva-nos sempre sugerindo o que devemos melhorar ou acrescentar no quadro da nossa angolanidade nos seguintes terminais:
0: 923 555 489,
2: 927 582 478
0: e 949 474 276.
4: É responsabilidade da Igreja que está dentro dessa nação contribuir para que esses valores não sejam perdidos. Porque quando se fala de resgates, é porque os valores já existiam, mas foram perdidos. Então, o que nós estamos a dizer é lembrar as mentes para que reconsiderem e recuperem esses valores e façam parte do seu comportamento do dia a dia, das suas atitudes, das suas responsabilidades.
2: A seguir, A informação relacionada ao trabalho da Igreja com a comunidade e em prol da comunidade.
0: Cerca de 1000 mulheres ligadas à Igreja Evangélica Reformada de Angola, IERA, no Sínodo Provincial de Luanda, participaram de uma formação sobre a educação financeira e creditação bancária promovida pelo Departamento da Administração, Finanças e Patrimônio daquela denominação religiosa. O ato formativo teve lugar nesta quarta-feira, 29 de abril, na paróquia de Bom Samaritano e foi prestigiada pela secretária-geral e representante legal da IERA, Reverenda Deolinda Dorcas Teca, ladeada pelos membros do secretariado-geral e do comitê executivo. Na sua intervenção, Deolinda Dorcas Teca agradeceu às equipas do Quixe Crédito, bem como ao professor doutor Reinaldo Domingos, de nacionalidade brasileira, aos departamentos envolvidos pela iniciativa e empenho. A número 1 da IERA incentivou as mulheres a acatarem as instruções de como fazer poupança e começar um negócio. Vós, as mulheres, devem acatar todo o conhecimento adquirido. Isso não só vai ajudar na gestão das respectivas comunidades, mas também das vossas famílias, disse a número 1 da IERA. O certame contou com a promoção de 2 painéis dissertados em 2 formatos, presencial e via Zoom, que foi orientado por PhD Reinaldo Domingos a partir do Brasil. De acordo com a Helena Olga Francisco, representante do Quixe Crédito da agência 21 de Janeiro, o Quixe Crédito representa uma oportunidade de estarmos representados em todas as áreas aqui em Luanda, tendo afirmado que o gesto irá estender-se em outros pontos de Luanda. Uma oportunidade de estarmos representados na vida de cada mulher. A gestora ressaltou, por outro lado, que a missão do Quixe Crédito não é apenas dar crédito e parar por ali, mas também orientar, ensinar e fazer o acompanhamento devido, desde o início até que o beneficiário conheça as vantagens da nossa prestação. Desde o momento que elas entram para o Quixe Crédito, nós vamos ouvir e começar a dar a nossa orientação. Os créditos começam de 50 mil até 2 milhões e 500, dependendo da linha de negócios que o beneficiário pretende fazer, rematou. Para o PhD Reinaldo Domingos, tudo o que se precisa na vida exige fé e persistência, devendo aproveitar as oportunidades para um dia ser grande. Não devem ser desperdiçadas. Aquilo que é sério, devemos empreender, valorizar a família e sustentá-la não é só trabalhar, mas sim trabalhar dinheiro para garantir um futuro melhor. Já a diretora da Miera em Luanda, diaconisa Joana Fernandes, agradeceu a sua reverendíssima Deolinda Dorcas Teca por ter escolhido o Sínodo Provincial de Luanda, pois trata-se de uma palestra sobre educação financeira em que foram alvos e que seriam as primeiras beneficiárias. As participantes manifestaram-se satisfeitas pela iniciativa e pelo privilégio de participarem da formação.
2: A Igreja Evangélica dos Irmãos Menonitas em Angola procedeu neste sábado ao lançamento de um programa de microcrédito no âmbito das cooperativas de assistência pastoral, com um valor inicial avaliado em mais de 11 milhões de kwanzas, destinado ao apoio de pastores, viúvas e jovens empreendedores. De acordo com o secretário-geral e representante legal daquela igreja, reverendo Daniel Neto Cangangela, o referido montante destina-se a financiar a primeira fase do projeto, perspectivando-se o seu crescimento por via de parcerias nacionais e internacionais, bem como das contribuições da própria igreja.
0: Pela atenção dispensada. Esta edição contou com a participação de Isaac André na engenharia de som, David Galatias na assistência de produção,

0: Cambura, espaço ecumênico do Conselho de Igrejas Cristãs em Angola, no resgate dos valores bíblicos, cívicos e morais na educação para a cidadania responsável e desenvolvimento integral. 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
1: O espaço que acabamos de apresentar é da inteira responsabilidade do SICA.

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0: 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Ora, muito boa noite. Vamos às grandes notas da atualidade. Japão pretende reforçar formação de quadros e fornecimento de equipamentos hospitalares a Angola. Secretário-Geral da UNTA, Confederação Sindical, reitera trabalho para a redução do IRT no país. Cunene recebeu visita de mais de 20 mil turistas nos primeiros três meses deste ano. Petro vence Redonda do Bengo e está mais próximo do segundo pentacampeonato. Mali confirma ataques na fronteira com Mauritânia e morte de 200 terroristas. 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
0: Mais uma vez, boa noite. Angola e o Japão garantem o reforço da cooperação no setor da saúde, no domínio da formação de quadros e fornecimento de equipamentos hospitalares. O interesse do reforço da cooperação foi manifestado neste sábado durante a visita do ministro dos Negócios Estrangeiros do Japão, Motegi Toshimitsu, ao nosso país. O diplomata manteve um encontro com a ministra da Saúde, Silvia Lutukuta, no Hospital Josina Machel e visitou algumas áreas da unidade hospitalar. Na ocasião, a ministra da Saúde, Silvia Lutukuta, realçou o papel determinante do Japão no Sistema Nacional de Saúde e destacou como exemplo do reforço desta cooperação a reabilitação do Hospital Josina Machel

0: que tem permitido o melhoramento dos serviços.
1: Nós tivemos uma doação do governo japonês que fez com que fosse possível naquela altura a reabilitação deste hospital, reforçando áreas estratégicas como o serviço de otorrino, laringologia, os blocos operatórios, o serviço de estomatologia, o serviço complementando os serviços de consulta. Portanto, foi uma reabilitação profunda e continuamos a ter ganhos com este apoio. Esta é uma unidade de terceiro nível e de referência nacional em várias realidades. Muito recentemente, o governo japonês reforçou também a área de imagiologia com equipamentos novos. Tiveram a oportunidade de observar o serviço de estomatologia e a área de consulta externa, para além de equipamentos para o bloco operatório.
0: Silvia Lutucuta falou de outros pontos estratégicos da cooperação com o Japão, nomeadamente a formação de quadros e o reforço do programa materno-infantil, que já produziu até o momento mais de 4,7 milhões de cadernos materno-infantis.
1: O nosso programa de saúde materna e infantil está sendo reforçado. Já foram, através dos cadernos maternos e infantis, um instrumento importante para o atendimento materno e infantil nos cuidados primários de saúde. Desde o abrigo desta cooperação, já foram impressos mais de 4,7 mil.
2: No país, reforçam as campanhas de solidariedade a favor das vítimas das cheias em Benguela. A Igreja Convenção Batista de Angola entregou neste sábado bens alimentares diversos, colchões e utensílios de cozinha às famílias afetadas pelas cheias do Rio Cavaco. O presidente da Igreja, Avelino Pedro, fez questão de trazer pessoalmente o donativo como sinal de solidariedade para com os sinistrados.
3: Marca de primeiro passo da primeira etapa da nossa solidariedade.
2: Também o Sínodo da IECA de Luanda estendeu a sua mão carinhosa às famílias sinistradas com a entrega de bens diversos. Pedro Andrade, secretário provincial adjunto da IECA em Luanda, diz ser uma causa que deve mobilizar toda a sociedade.
4: Nós, na verdade, trouxemos uma variedade de produtos, entre feijão, arroz, fubá, massa alimentar, frango, peixe, açúcar e óleo vegetal. É, na verdade, o que, ao nível do Sínodo Provincial de Luanda, os fiéis da Igreja Evangélica Congregacional em Luanda conseguiram arrecadar para apoiar.
2: Já a vice-governadora de Benguela enalteça a onda de solidariedade que a província tem estado a receber de vários segmentos sociais.
5: São todos sinais divinos, são sinais que precisamos. Reiterar aqui que toda a ajuda que estamos a receber encaixa-se exatamente na necessidade que a população tem, e os bens recebidos teremos a responsabilidade de fazê-los chegar a cada um que precise.
2: Vice-governadora de Benguela para a área política, social e econômica, Kátia Cachuco. Rádio Nacional de Angola no Lobito, com Rebeca Loura, Edson Santos e Adelaide Ferreira.
0: Adelaide Ferreira, a Igreja Convenção Batista de Angola doou bens alimentares diversos, colchões e utensílios de cozinha às famílias afetadas pelas cheias. E 20 caminhões carregados com bens diversos foram mobilizados para acudir as famílias vítimas das cheias em Benguela. São mais de 3 mil toneladas de produtos que vão minimizar as dificuldades dos sinistrados no quadro do projeto Abraço Solidário do Ministério das Telecomunicações, Tecnologias de Informação e Comunicação Social. O primeiro lote foi entregue nesta sexta-feira ao Governo Provincial de Benguela. Mais dados com o jornalista Ismael Macuso.
6: A solidariedade em Benguela ganha nova força com o projeto Abraço Solidário do Ministério da Comunicação Social, que mobilizou 20 caminhões carregados de bens essenciais para acudir os sinistrados das cheias que afetou a província. Luís Caetano, porta-voz da caravana, destacou que a iniciativa visa minimizar as dificuldades das famílias afetadas.
7: São mais de 3 mil toneladas que vão ser transportadas de Luanda para a Benguela em 20 caminhões e que surge como fruto da grande campanha que o projeto Abraço Solidário fez, que sabe que é encabeçado pelo Ministério das Telecomunicações, Tecnologias de Informação e Comunicação Social e que mobilizou o país nas últimas duas semanas. Estamos aqui para fazer a entrega formal do primeiro lote à comissão criada pelo Governo Provincial de Benguela.
6: O narrador desportivo enalteceu ainda o grande contributo da sociedade civil em todo o país.
7: Temos que realçar o grande contributo que a sociedade deu. Uma sociedade que, quando foi chamada, não cruzou os braços e rapidamente começou, de cabinda ao punene, a apoiar o projeto.
6: Já a vice-governadora de Benguela para o setor político, social e

0: Económico, Kátia Cachuca enalteceu o esforço coletivo, agradecendo a pronta resposta de todos os parceiros na mitigação dos danos causados pelo transbordo do rio Cavaco.
1: A todas as organizações que se fizeram cá à província para trazer o seu donativo, o seu apoio, o seu gesto de solidariedade, todo o apreço que o governo pode exprimir tanto para este momento.
0: Vice-governadora de Benguela para o setor político, social e económico, Kátia Cachuco, Rádio Nacional, com Augusto Flocas e Ismael Macosso.
2: Ismael Macosso, são mais de 3 mil toneladas de produtos diversos para minimizar as dificuldades dos sinistrados das cheias.
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2: O mundo assinala amanhã o Dia da Liberdade de Imprensa. Por cá, o relatório anual da ONG Repórteres Sem Fronteiras diz que Angola não conhece desde 2017 mudanças significativas no campo do respeito à liberdade de imprensa. O relatório alega também que a censura e o controle da informação continuam a condicionar o exercício do jornalismo em Angola. Em reação a esta descrição, o Diretor Nacional de Imprensa e Comunicação Institucional do Ministério das Telecomunicações, Tecnologias de Informação e Comunicação Social diz tratar-se de um relatório baseado em imprecisões e inverdades. João Demba fala de um documento feito com uma observação distante da realidade da prática do jornalismo em Angola.
4: Fazendo uma leitura, ainda que superficial, do relatório de fundamentação, consegue-se perceber que os resultados alcançados derivam de uma observação e de dados que, no seu essencial, não condizem de fato com aquilo que tem estado a ocorrer na República de Angola.
2: João Demba mostra o atual ambiente criado pelo governo angolano para o exercício da atividade jornalística em Angola, em que claramente o profissional sente o respeito e a liberdade. João Demba diz tratar-se do Plano Nacional da Comunicação Institucional, que dá margem de interação entre os profissionais dos média em Angola e os órgãos do Estado, legislativo e judicial, e até mesmo de representações diplomáticas angolanas no exterior.
4: A aprovação do Plano Nacional da Comunicação Institucional do Governo está a ser adotado pelas instituições públicas, fundamentalmente ao nível dos ministérios, governos provinciais, embaixadas, mas também ao nível dos órgãos de soberania, não é? Em que tem havido um grande trabalho ao nível da disponibilização regular e a tempo certo e de forma contínua de informações ligadas a projetos e ações que as várias instituições têm vindo a realizar. Do mesmo jeito, o acesso aos titulares de cargos públicos e responsáveis sénior das várias instituições públicas, também esses têm facilitado o acesso ao nível da informação. Né? Hoje, grande parte das instituições públicas tem um portal, tem um site que estão, na sua generalidade, atualizados com aquilo que tem sido das atividades e ações e programas que elas mesmas têm vindo a realizar.
2: Diretor Nacional de Imprensa e Comunicação Institucional do Ministério das Telecomunicações, Tecnologias de Informação e Comunicação Social, João Demba. E o combate à desinformação e às fake news esteve hoje em análise no debate sábado às 10h10 da Rádio Nacional. Os especialistas defendem o envolvimento das escolas e das famílias no reforço da literacia digital para o combate do fenómeno. A jornalista Sani Fux faz o resumo do debate.
5: No debate deste sábado, na Rádio Nacional de Angola, estudiosos de diferentes sensibilidades trouxeram uma visão pedagógica sobre o fenómeno. O escritor Bento dos Santos entende que as empresas criadoras das grandes plataformas de comunicação têm muita responsabilidade na disseminação das fake news.
6: Isto não é feito ao acaso. Isto é feito por equipas altamente competentes, com várias áreas de saber. Uma destas áreas, por exemplo, é uma área que é muito nova no campo da ciência, que é o neuromarketing, onde são estudadas técnicas para propagar, persuadir e influenciar as pessoas. O grau de influência que se tem nesses meios é muito mais acentuado. E nós precisamos, o Estado está a fazer parte que lhe compete, mas a sociedade precisa de estar incluída nesse processo diretamente.
5: O jornalista Amadeu Cacinda defendeu o reforço da literacia digital como uma ferramenta importante para prevenir o fenómeno.
7: Eu sou a favor do cidadão que tenha consciência, a percepção ou a capacidade de discernir onde começa e termina os seus direitos. Aqui entramos no âmbito da literacia, não muito às vezes no âmbito, digamos, da penalização.
5: Para o sociólogo João Sassando, o papel da família é muito importante e por isso a nível da comunidade este deve ser cada vez mais destacado.
8: O que é que a juventude procura no espaço digital? Quais são as suas expectativas? E redirecionar estas expectativas. As instituições que estão na comunidade devem ajudar esta instituição, família, a recuperar o seu papel e a sua função social para que depois, sim, entrem nesta rede de apoio de reconstrução do nosso psicológico.
5: Uma vez provocado o dano, é quase impossível que o mesmo seja reparado, daí a necessidade de se olhar para o fenómeno das fake news com grande responsabilidade, é o que defende o advogado Celestino Cacinda.
9: Isto é, difamou por meio da internet, então use o mesmo meio para reparar. Outros dizem, não, mas o dano já está feito. É preciso alguma sanção pecuniária para que o sujeito que sofreu aquele dano do ponto de vista moral possa viajar.
5: Participação do advogado Celestino Cacinda durante a sua intervenção no programa Sábado às 10h10, onde se abordou a problemática das fake news.
2: Saninfus, especialistas defendem o reforço da literacia digital com o envolvimento das escolas e das famílias para o combate à desinformação e às fake news. 20 horas 15 minutos, a segurança ao longo da fronteira entre Angola e Zâmbia, com destaque para a imigração ilegal, o contrabando e outros crimes, está a ser analisada em Luanda na reunião da Comissão Mista Permanente entre os dois países. O encontro, que junta responsáveis dos setores da defesa, ordem interna e segurança, visa também dar continuidade às decisões e compromissos assumidos na última reunião. Jornalista Hélder Silva.
10: As partes reafirmaram o compromisso de intensificar a cooperação bilateral através da troca de informações, realização de operações conjuntas e reforço dos mecanismos de vigilância e controlo fronteiriço, de acordo com o secretário de Estado para a Defesa Nacional, Almirante José Maria de Lima.
11: Foi criada a Comissão Permanente de Defesa e Segurança Angola-Zâmbia enquanto mecanismo formal de diálogo, concertação e coordenação interinstitucional no domínio da defesa e segurança. A realização da 34ª reunião da Comissão Mista Permanente de Defesa e Segurança Angola-Zâmbia visa dar continuidade às decisões e os compromissos assumidos na 33ª reunião, assegurando o acompanhamento sistemático da cooperação bilateral nos domínios da defesa, segurança pública e segurança estatal.
10: Angola e Zâmbia consideram esta comissão um instrumento fundamental para a promoção da paz, segurança e boa convivência entre os dois povos.
11: Constituem objetivos da 34ª reunião da Comissão Mista Permanente de Defesa e Segurança. Avaliar o estado da execução das decisões e recomendações da 33ª reunião. Reforçar a cooperação bilateral no domínio da defesa, com particular incidência na segurança e gestão concertada da fronteira comum.
10: A secretária de Estado para a Defesa Nacional, Almirante José Maria de Lima, a propósito da 34ª reunião da Comissão Mista de Defesa e Segurança Angola e Zâmbia, que Luanda acolhe de 1 a 6 de maio.
2: Hélder Silva, Comissão Permanente de Defesa e Segurança Angola-Zâmbia, analisa em Luanda estratégias e prevenção ao longo da fronteira comum. Mais de 22 mil turistas estrangeiros, sobretudo da região SADEC, visitaram a província do Cunene nos primeiros 3 meses deste ano. Os números refletem um aumento significativo na procura pelo destino, que dispõe de 33 unidades de alojamento com capacidade de mais de 700 camas. Mais dados com o jornalista André Gaspar em Ondiva.
12: A província do Cunene recebeu, no primeiro trimestre deste ano, mais de 22 mil turistas estrangeiros provenientes da região da SADEC. De acordo com o chefe do Departamento Provincial do Turismo, Custódio Lázaro Menefulang, estes números refletem um crescimento significativo na procura pelo destino, conhecido pelos seus encantos naturais e pela hospitalidade das suas populações.
13: Isto reflete um fluxo bastante considerável, se comparando com os períodos anteriores. É uma espécie de SADEC que tem estado a emitir turistas para a província de Cunene em números consideráveis.
12: Custódio Menafulang destacou ainda que a província dispõe atualmente de 33 unidades de alojamento com uma capacidade total de cerca de 700 camas.
13: A província está com capacidade aceitável de acolher aqueles que por cá puderem passar.
12: Por sua vez, turistas ouvidos pela Rádio Nacional manifestaram satisfação com a experiência, elogiando as particularidades culturais e naturais da região.
14: Pache.
15: Where do you come from?
14: Namibia, Windhoek. It's my first time here. It's very beautiful. I like the lights. It's very welcoming. Feels like home.
15: Eu venho de Windhoek, Namibia. Esta é a minha primeira vez cá e estou encantada. Estou a gostar de ver coisas novas e desejo voltar mais vezes.
14: Things in Angola. It's very nice.
12: Cunene resiste a aumento de turistas estrangeiros no primeiro trimestre de 2026. Rádio Nacional de Angola, com Venâncio Isaías e André Gaspar, aqui em Ondiva.
2: André Gaspar, Cunene é cada vez mais um destino preferido dos turistas estrangeiros. A administração da Companhia Aérea de Bandeira, TAG, está engajada na recuperação de mais de 260 milhões de dólares registados nos últimos 4 anos. Atualmente, o processo de recuperação apresenta uma queda fixada em 140 milhões de dólares. O valor, de acordo com o administrador da TAG, Miguel Carneiro, está por consolidar, mas entre 2028 e 2029, a Companhia Aérea de Bandeira vai alcançar a sustentabilidade.
16: Ainda não podemos falar de lucro porque a companhia aérea está na tendência de recuperação dos objetivos. A aviação é um negócio de economia de escala. Portanto, a construção daquilo que é a estratégia da companhia aérea, que é o hub Luanda, que passa essencialmente por garantir que Angola é o principal pilar de conectividade em África. E que não só os angolanos como os africanos passam por Luanda para poderem se ligar às outras partes do continente, mas também do globo. Isto estamos a falar essencialmente de exportar serviços feitos em Angola, estamos a falar de trazer divisas e outras moedas para a economia nacional e estamos a falar de aumentar postos de trabalho.
2: O administrador sénior da TAG diz que, apesar de estar em processo de recuperação financeira, o cenário não é de saída de uma falência financeira, um ambiente que nunca esteve em causa.
16: A TAG não está numa situação nem de eventual nem de hipotética falência financeira. A TAG tem o apoio do seu acionista Estado angolano, está num processo de recuperação. Este processo de recuperação tem um plano estratégico 2024-2029. É apoiado por um projeto de transformação chamado Projeto Palanca, que foi anunciado ao mercado em novembro do ano passado e que tem o alto patrocínio do Ministério dos Transportes e do Governo. Portanto, a companhia aérea está robusta, está a trabalhar na sua recuperação, está a viver momentos desafiantes. O projeto de recuperação não é fácil, não se faz do dia para a noite. TAG tem 2.700 colaboradores, quadros nacionais empenhados a trabalhar nesses desafios, e é um projeto que requer disciplina, consistência e capacidade de facto de fazermos entrega.
2: Já o presidente do Conselho Administrativo da TAG, Clóvis Rosa, assegura que a companhia mantém os seus 16 destinos operacionais.
17: A intenção da TAG, como qualquer companhia aérea, é de facto poder voar
18: para todos os destinos. Para isso acontecer, existe um número de situações que têm que estar solucionadas, não só na companhia, mas também em todo o ecossistema. Neste momento, nós temos que verificar aquilo que é a procura. Logo que exista, de facto, uma procura que seja relevante, aí sim vamos poder pensar em voltar a operar para Malanje. Neste momento, a TAG opera para cerca de 16 destinos. O que acontece é que pode existir alterações, como aconteceu para Malanje. Nós já tivemos a operar em Malanje, mas deixamos. E, portanto, apesar de ser uma operação estável dentro do país, podem existir alterações que têm a ver com a procura. Nós queremos abraçar todas as províncias. É o grande objetivo.
2: Presidente do Conselho de Administração da TAG, Clóvis Rosa. A UNTA, Confederação Sindical, saudou a mensagem que o Presidente da República endereçou a todos os angolanos por ocasião do Dia Internacional do Trabalhador. O secretário-geral da UNTA agradeceu a mensagem e manifestou o desejo de o Presidente da República marcar presença no próximo ano, no ato do Dia do Trabalhador. José Joaquim Laurindo destacou também o trabalho que está a ser feito pela UNTA para a redução do percentual do IRT.
19: palavras amáveis que recebemos do titular do Poder Executivo, Presidente da República. Numa nota lida à imprensa, ele deu um grande foco quanto ao 1º de maio e os seus atores. E nós agradecemos imensamente, queremos aqui sublinhar que agradecemos imensamente. Vamos fazer votos de que o próximo 1º de maio, o Presidente da República, a próxima nota anual, deve fazê-la no ato mesmo. A água é pedra dura, bate até que fora. Nós vamos continuar a nos esbater para que se estude os mecanismos do IRT. Vamos buscar os modelos de outros países. O IRT não pode ser igual para todos. Mas nós estamos a dizer o seu percentual. O percentual atual devia ser escalonado. Nós defendemos isso. Porque também nós somos apologistas de que todo aquele que trabalha e ganha até algum salário, não importa qual é o valor, deve contribuir. Essa contribuição pode ser de 2, 3, 4, 5% em alguns casos, mas para aqueles que estão na casa de centenas e centenas de milhares de salários, ou milhões no mês, também devem pagar um bocadinho mais. Tanto esse que nós temos estado a dizer.
2: Secretário-Geral da UNTA Confederação Sindical, José Joaquim Laurindo, diz que a Central Sindical está a envidar esforços para a redução do IRT.
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2: com Nelson Ventura. Boa noite.
20: Boa noite. Petra Luanda está a 3 pontos do segundo penta do Girabola 2026. Os petrolíferos da capital foram a cidade de Cachito vencer a Redonda do Benco por 5-2. Outros resultados desta jornada 25: Desportivo da Lunda Sul 0, 1º de Maio de Benguela 1, Recreativo do Libolo 1, Ilhete de Benguela 1, Académica do Lobito 2, Gelson Futebol Clube Luanda 0 e Interclube 3, Bravos do Maqui 1. Amanhã no prosseguimento teremos os jogos São Salvador do Zaire, 1º de Agosto, Cabos Corto Palanca, Sagrada Esperança e Luanda City Desportivo da Huila. O Petro Luanda lidera a prova com 63 pontos contra 51 do Ilhete Benguela na segunda posição e 46 do 1º de Agosto na terceira. O Lanterna Vermelha continua a ser o Gelson Futebol Clube de Luanda com apenas 14 pontos e quem mais marca em Angola é o avançado Tiago Reis do Petro Luanda com 16 golos. No basquetebol, as equipas do Petro e do Sporting Luanda retemperam energias visando o segundo jogo da final do playoff, a melhor de 7 jogos do Unitel Basket, marcado para amanhã, domingo, às 18 horas, no pavilhão principal da Cidadela Desportiva. Na primeira partida, o Petro venceu de maneira apertada a equipa do Sporting por 87-80. Boa noite.
2: Boa noite. 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O exército do Mali confirmou hoje ataques aéreos realizados na sexta-feira na fronteira com a Mauritânia contra uma grande coluna de insurgentes e afirmou ter matado 200 terroristas. Esta contraofensiva ocorreu após a onda de ataques coordenados de terroristas e separatistas contra a capital Bamako e várias cidades no dia 25 de abril. Em comunicado, o exército do Mali indicou apenas que os grupos terroristas estavam a atravessar uma fronteira vizinha para perpetrar novos ataques, sem adiantar mais pormenores. 20 horas 27 minutos, vida política partidária, divergências no seio dos militantes do Partido Humanista de Angola, no IJE. Todos os dados com o jornalista Ngonga Francisco.
21: No centro da contestação está um acórdão do Tribunal Constitucional datado de 5 de junho de 2025 que declara nulos e sem efeitos jurídicos os despachos de nomeação e exoneração exarados pela Presidente do Partido Humanista de Angola relativos aos presidentes provinciais. No caso específico do IJ, a decisão poderá resultar na destituição do militante Santos João, que continua à frente do partido na província, como explica o porta-voz do grupo João Cláudio António.
22: Este acórdão dá legalidade, dá direitos aos militantes de retirar o senhor Santo João como representante provincial. O senhor Gabriel de Vango Muanza é o representante legal e legítimo do partido na província, visto que o mesmo foi nomeado em fevereiro de 2023 e foi retirado de forma abusiva pelo senhor Joaquim Carlitos Matongueiro da função que exercia como representante legal do partido.
21: Em resposta às acusações, o presidente provincial do Partido Humanista de Angola, Luís Santos João, rejeita estar à frente do partido de forma ilegítima, com arrogância e prepotência.
0: Tenho conhecimento desse acordo, mas é para dizer que toda decisão do tribunal é recorrível. E se nós tivermos em conta e olharmos a data da publicação do acordo, vamos notar de que é do ano passado.
21: Humanistas no IJ, divididos por disputa de liderança, duas alas trocam acusações no seio do partido. Reportagem Rádio Nacional, Eduardo Buza e Ismael Cunha em Gonga Francisco, no IJ.
2: Gonga Francisco e o MPLA em Luanda deu início hoje às assembleias de balanço e renovação de mandatos, tendo em vista o 9º Congresso do Partido, que acontece de 9 a 10 de dezembro deste ano. Jornalista António Pinto.
1: O MPLA em Luanda prepara ao detalhe presença exitosa no 9º Congresso do Partido, acontecer de 9 a 10 de dezembro próximo. Neste sábado, aconteceu a abertura oficial das Assembleias de Balanço e Renovação de Mandatos dos Comitês de Ação do Partido na capital, no cumprimento das orientações da Direção Central do MPLA. Luís Nunes, o primeiro secretário do Partido dos Camaradas em Luanda, quer ver um processo assembleário transparente para o garante de uma estrutura de base à altura dos desafios do momento.
4: Queremos ser um exemplo no país, com um processo limpo, com muita disciplina, e que com este processo tenhamos uma estrutura de base mais forte, mais coesa, para enfrentarmos os desafios que nós temos pela frente.
1: Bento Cangamba é membro do Comitê Central do MPLA, diz que no seu partido a idade não faz diferença e sublinha que a passagem de testemunho deve ser entregue aos jovens dinâmicos e comprometidos com a causa.
23: O partido tem que ter pessoas comprometidas com a pátria, com a camisola e do seu líder. Acho que o partido é isso, ensinamento. Nós estamos no partido, começamos de pequeno, e o MPLA não se faz só com 35 ou 36. O MPLA se faz com todas as idades.
1: O primeiro secretário do MPLA em Luanda, Luís Nunes, quer trazer de volta a mística luandense com trabalho consolidado e pediu uma vez mais o voto de confiança do eleitorado.
4: Que não é só com palavras, é mais com atos. É por isso que o MPLA vai fazer tudo por tudo para ir ao encontro das necessidades das nossas populações, melhorando essas condições. É isso que o governo provincial de Luanda está a fazer e espero que com isso ganhemos a confiança que sempre tivemos de Luanda, dos nossos militantes e da população em geral, e pedir mais uma vez que nos dê mais um voto de confiança, que nós vamos continuar a fazer mais e melhor por Luanda e pelo povo luandês.
1: Luís Nunes, primeiro secretário do MPLA em Luanda.
2: MPLA em Luanda deu início hoje às assembleias de balanço e renovação de mandatos, tendo em vista o 9º Congresso do Partido. O presidente da Associação Angolana de Teatro defende a institucionalização da atividade teatral como profissão para melhorar a sua rentabilidade. Tony Frampenio falava durante a Jornada Nacional de Teatro, que junta em Malanje cerca de 100 atores. É um assunto para acompanhar nos próximos serviços informativos da Rádio Nacional. De volta aos títulos, Japão pretende reforçar formação de quadros e fornecimento de equipamentos hospitalares em Angola. Secretário-Geral da UNTA Confederação Sindical reitera trabalho para a redução do IRT no país. O NEN recebeu visita de mais de 20 mil turistas nos primeiros três meses deste ano. Petro vence Redonda do Bengo e está mais próximo do segundo pentacampeonato. Mali confirma ataques na fronteira com a Mauritânia e morte de 200 terroristas. Controlo técnico Adimelo, editou e apresentou Luís Fernandes. Boa noite, estamos em sintonia.
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0: Boa noite, o Jornal de Todos os Esportes da noite do seu sábado, dia 2 de maio de 2026, já está no seu rádio.
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0: Trazemos nesta edição, e até bem perto das 21 horas, ginastas angolanas voltam a brilhar no africano de ginástica rítmica da África do Sul. O país passa a contar com mais medalhas, já contamos com 5, das quais uma de prata. Última triagem feita, Mário Catala já definiu os 23 que vai levar ao CAN do Reino do Marrocos. Petro Luanda goleia Redonda do Bengo e já vê lá no fundo do túnel o caneco do pentacampeonato na Liga Unitel Girabola. Jornadas do final de semana nas principais ligas da Velha Europa têm em seguimento este sábado. A sua equipa na montagem, o Danilo Ricardo e o Teodácio do Nascimento, com técnica final do Gerson Diogo, preparou e apresenta o Desportivo na noite do seu sábado, o Alves da Silva.
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0: Boa noite. Abrir o futebol, cumpriu-se este sábado mais um dia de mais um congresso da FIFA Conclave, que está a ter como palco a cidade de Vancouver, no Canadá. Em representação do nosso país, o presidente da FAF, Alves Simões, e o vice-presidente Paulo Jorge Magueijo participaram dos trabalhos ao lado dos outros 54 membros associados de África, um magno evento que tem na liderança o presidente Gianni Infantino da FIFA. Falando antes do congresso, numa reunião em que participaram os membros associados da CAF, o presidente Patrice Motsepe abordou os apoios que a FIFA disponibiliza aos 54 membros do continente, ao mesmo tempo que sublinhou a possibilidade de a instituição poder vir a aumentar esse apoio para $1 milhão ano. Motsepe abordou igualmente o novo modelo de competições do CAN, a Copa da África das Nações, que vai deixar de se disputar de 2 em 2 anos para 4, passando a existir todos os anos a Liga das Nações, competição que vai receber um financiamento especial da FIFA, fator preponderante para o apoio dos 54 membros associados a Gianni Infantino, ele que pretende concorrer para mais um mandato na liderança da FIFA, ideia corroborada pelos participantes. Já durante o congresso do órgão reitor do futebol mundial, esteve em abordagem o desenvolvimento global do futebol, com destaque para programas como o FIFA Forwards, que vai continuar a ser discutido e avaliado, visando apoiar federações, sobretudo em África e outras regiões emergentes, para a melhoria de infraestruturas, formação e profissionalização da sua gestão. Gianni Infantino chamou atenção para questões como governação do futebol nos distintos países, os regulamentos de transferências internacionais, a proteção de menores, a integridade das competições, dizendo que vai ser duro no combate à manipulação de resultados, e ainda a transparência que deve haver na sustentabilidade financeira dos distintos clubes. E a Confederação Africana de Futebol, CAF, anunciou já datas de início e de encerramento do CAN de 2027 no Quênia, na Tanzânia e no Uganda, que vai acontecer entre 19 de junho e 17 de julho do próximo ano, o de 2027. As datas aprovadas pelo Conselho da FIFA, reunido em Vancouver, no Canadá, passaram igualmente pelo anúncio em breve pela CAF do país que vai sediar o jogo de abertura e também o jogo da final. É a primeira vez que em África a Copa da África das Nações vai ser realizada por 3 nações. Uma oportunidade que vai, em princípio, ser aproveitada pela CAF e pelo futebol africano para alcançar mais de 400 milhões de pessoas na região da África Oriental. Com a fase preliminar concluída, a jornada rumo à fase final do Quênia, Tanzânia e Uganda vai passar pelo sorteio das eliminatórias a acontecer dia 19 de maio próximo, ou seja, dentro de 17 dias. Um total de 48 seleções nacionais, incluindo as 3 co-anfitriãs, vão participar das eliminatórias, eliminatórias essas que vão ser disputadas ao longo das 3 janelas internacionais da FIFA, ou seja, primeira e segunda jornadas, entre 21 de setembro e 6 de outubro de 2026, terceira e quarta jornadas entre 9 e 19 de novembro de 2026, quinta e sexta jornadas entre 22 e 31 de março do próximo ano de 2027. As quatro seleções nacionais vão ser divididas em 12 grupos de quatro seleções cada, com as duas melhores de cada grupo a qualificar-se para a fase final, ou seja, o CAN de 2027. E também já está definido que a Seleção Nacional Sénior Feminina de Futebol de Angola vai defrontar a similar da Namíbia na segunda fase de apuramento pela Zona Africana do Torneio Olímpico de Los Angeles 2028, a acontecer entre 11 e 29 de julho nos Estados Unidos da América, de acordo com o sorteio realizado na cidade do Cairo, no Egito. As eliminatórias serão disputadas em cinco fases, ou seja, a duas mãos, com apenas duas nações das 35 a ter o direito de representar o continente berço da humanidade. Na primeira fase, vão entrar em competição as seis seleções nacionais com pior classificação no ranking mundial feminino, designadamente o Sudão, as Ilhas Maurícias, Djibouti, o Sudão do Sul, o Madagascar e as Comores. As três nações vencedoras desta primeira fase defrontam as três melhores classificadas do continente, a Nigéria, a África do Sul e o Ghana, juntando-se depois às 29 isentas da primeira fase, entre elas Angola. Na terceira fase, as restantes nações disputam os jogos com as oito seleções qualificadas. A última eliminatória é que vai ser determinante para conhecer os dois representantes de África no torneio dos Jogos Olímpicos de Los Angeles, nos Estados Unidos da América. Eis os jogos da primeira ronda a acontecer entre 1 e 9 de junho próximo: Sudão, Ilhas Comores, Sudão do Sul, Madagascar e Ilhas Maurícias, Djibouti. Em relação à segunda ronda, a acontecer entre 5 e 13 de outubro, vai contar com estes jogos de destaque: Tunísia, Senegal, Benin, Mali, Congo, Brazzaville, Marrocos, República da Guiné, Camarões, República Democrática do Congo, Côte d'Ivoire, Botsuana, Tanzânia, Malawi, Zimbábue e Uganda, Zâmbia. Continuando no pacote das seleções nacionais, na ginástica, as ginastas angolanas voltaram mais uma vez a estar em cena no 20º Africano de Ginástica Rítmica, que decorre na cidade de Tchouane, noroeste da África do Sul. As nossas ginastas, com destaque para as coqueluches Luana Gomes e Florência Missende, para além da Isha Morgado, evoluíram em mais uma final, e isso depois da medalha de bronze conquistada esta sexta-feira na competição por equipas. Como habitualmente, vamos até Tchouane, noroeste da África do Sul, onde está o enviado especial da Rádio Nacional de Angola, Jaime Samuel Chissola, ele que está a acompanhar o que está a ser a evolução das nossas meninas. Jaime, boa noite.
2: Boa noite para si, boa noite para os ouvintes do Desportivo à Noite. A Angola conquista mais duas medalhas nas finais no geral. Luana Gomes obteve medalhas de prata no aparelho fit e de bronze no aparelho bola. No total, são cinco medalhas, sendo quatro de bronze e uma de prata para a seleção nacional. A ginasta angolana foi travada de pontuar no aparelho massa, onde conseguiu 23.00, apesar de uma grande exibição, perfeita em tudo, em detrimento da sul-africana Stefania Dimitrov, com alguma lentidão na execução, obteve 23.450, já que as egípcias Lina Heleika com 26.250 e Farida Brahana com 25.75 tinham fechado os lugares cimeiros. A ginasta angolana levantou da poltrona sorridente para a preparação da prova de fit, em que deixou fervescente os amantes de ginástica rítmica com a segunda posição, porque todos aguardavam o primeiro lugar.
3: Trabalhei muito para estar aqui, para ter uma boa performance. Consigo dizer que acho que sou das melhores ginastas que esteve aqui presente. Durante a prova toda realizei duas falhas apenas e não vejo outra ginasta executar desta forma como eu. Fico triste com o resultado, mas orgulhosa de mim, porque todos os dias e exercício após exercício demonstrei que o ano passado mereci ser campeã africana e que não vou deixar de lutar para o próximo ano conseguir um melhor resultado, apesar de sair de consciência tranquila de que dei o meu melhor e que, pelo que toda a gente diz, foi uma das melhores ginastas em competição.
2: Luana Gomes, ginasta angolana, por sinal a mais querida da competição, até as restantes atletas, trabalhadores e crianças solicitaram autógrafo, inclusive foi solicitada para dar treinos no Dubai pela treinadora do Egito. A prestação da seleção nacional deixou satisfeita Larissa Ribeiro, selecionadora nacional.
4: Com certeza, eu acho que participar de eventos internacionais parece ser não relevante, mas é muito relevante para ginastas, principalmente que não têm experiência fora de Angola. Por exemplo, na Europa acontecem muitos campeonatos, Copas do Mundo, mas que a gente não tem a parceria de participar. Então, quando elas vêm aqui, elas se desestabilizam um pouco, porque é natural, né? E ainda mais o júnior, que nunca competiu. É a primeira vez mesmo do júnior. A gente já levou sênior em outras competições, mas nunca o júnior. Então, no individual, elas se saíram muito bem, com pouquíssimos erros, quase nada, para falar a verdade. E isso já é um crescimento muito grande. O conjunto, em 3 semanas, ter realizado o conjunto sem grandes falhas, sem sair para fora do praticável, sem se enrolar nos aparelhos, conseguindo realmente realizar a coreografia. E do primeiro dia, que foi eliminatória, para a final, elas subiram a pontuação, né? Então, isso foi muito bom.
2: Larissa Ribeiro, selecionadora nacional de ginástica, a missão angolana trabalhou arduamente para alcançar objetivos, apesar da tendência da mesa de juízes, refere Miriam Valentim, presidente da federação.
5: Uma missão cumprida, porque nós estamos cá, enfrentamos, com dificuldades ou não, enfrentamos, estamos a levar medalhas, não estamos a levar de ouro, mas estamos a levar de prata e bronze. Também missão cumprida, porque as nossas meninas saem daqui mais maduras e pronto, o país vai nos receber com essas medalhas, estamos em festa. Ao chegarmos no nosso solo, esperamos que nos recebam de braços abertos, assim como nós saímos.
2: Miriam Valentim, presidente da Federação Angolana de Ginástica, a comitiva angolana deixa este domingo a cidade de Tsuani de regresso ao país. Repórter em ação, Jaime Samuel. Até Luanda.
0: Até Luanda, Jaime. O Jaime Samuel Chissola, enviado especial da Rádio Nacional de Angola, a partir da cidade de Tsuani, noroeste da África do Sul, onde as nossas meninas brilharam. É mais um dia do africano de ginástica rítmica que ali decorre. Já contamos com 5 medalhas, 1 de prata e 4 de bronze. E no futebol, a Seleção Nacional Sub-17, que projeta o CAN, que deste mês de maio no Reino do Marrocos, já tem definido o grupo de 23 jovens atletas que vai levar para o CAN. Que competição que arranca a 13, ou seja, dentro de 11 dias. O técnico nacional Mário Catala cumpriu este sábado a última triagem ao grupo que está a projetar a prova e avança o calendário preparatório.
6: Até domingo vamos treinar aqui em solo pátrio e depois na segunda-feira partiremos para Marrocos para dar continuidade aos nossos trabalhos. Está agendado um jogo contra a equipa do Kela Futebol Clube Sénior. Nós estamos a trabalhar desde o dia 13 de janeiro deste ano. Os treinos normalmente decorriam no Centro Técnico Nacional de Sequela. Nesta segunda fase estamos de estágio cá no centro da cidade.
0: Mário Catala, o técnico da Seleção Nacional Sub-23, que esta segunda-feira, já com o grupo final definido, vai deixar o país rumo àquela nação do Norte da África, onde vão cumprir um estágio de 10 dias. Logo a seguir, vão entrar em cena no CAN, onde vão evoluir no grupo C, com as similares do Mali, da Tanzânia e de Moçambique. E no ténis de mesa, as seleções nacionais séniores, em ambas as classes, falharam esta sexta-feira a qualificação aos oitavos de final do Campeonato do Mundo, que decorre em Londres, na Inglaterra. Os nossos mesa-tenistas sofreram derrotas na terceira jornada do grupo 14, desta que está a ser a 58ª edição, prova que vai decorrer até o próximo dia 10 de maio. Em masculinos, os nossos representantes perderam por 3-7-0 com os Estados Unidos da América. Delcio Cassul perdeu com Kanak Ja, com os parciais de 0-11, 5-11 e 6-11. No segundo jogo, Elisandro André foi incapaz de restabelecer a igualdade e perdeu também por 3-7-0 com o outro norte-americano, Nandan Naresh, com os parciais de 6-11, 7-11 e 4-11. Já Domingos Manuel também perdeu por 3-7-0 com Jisham Liang, com os parciais de 7-11, novamente 7-11 e finalmente 4-11. Em femininos, a seleção nacional encerrou a campanha no evento mundial ao perder também por 3-7-0 com a congênere do Porto Rico. Ruth Tavares começou por perder com a Briana Burgos, com os parciais de 3-11 e duplos 2-11. No segundo jogo, Isabela Albino, que também perdeu por 3-7-0, perdeu com Adriana Dias, com os parciais de 1-11, 3-11 e novamente 3-11. 11. Finalmente, no terceiro duelo, Kailane de Souza, derrotada também por 3-7-0, foi superada por Cristal Meléndez, com os parciais de 2-11, 4-11 e mais apertados, 11-13. Agora o Rei Futebol e a Liga Unitel Girabola. 5 jogos deram este sábado o pontapé de saída à 25ª jornada do Nacional de Futebol da Primeira Divisão. No destaque, o Redonda Futebol Clube do Bengo, 15º classificado com apenas 19 pontos, acabou por pagar caro o atrevimento de marcar golos ao líder e campeão Petro de Luanda. De virada, o clube tricolor aplicou chapa 5 aos donos da casa e acabou por vencer por pesados 5-2. O técnico adjunto do embaixador das terras do Jacarebangão, Manuel Gabriel, pensa que o Petro teve o mérito do triunfo, pois soube aproveitar as oportunidades que criou.
7: Nós entramos bem, mas faltou um pouquinho de concentração, porque nós entramos a ganhar. Podíamos ter calma, né? Muita concentração, mas futebol é isso, tudo que vocês viram, epa, acontece. Vamos lutar, vamos trabalhar para a gente ir lá, para poder trazer os 3 pontos.
0: Manuel Gabriel, o técnico adjunto do Redonda Futebol Clube do Bengo. Por sua vez, Flávio Amado, o técnico do Petro, disse no final do jogo que acabaram por cumprir com o desiderato de ganhar o jogo e assim consolidar a liderança.
8: Era o nosso grande objetivo. Sabíamos que seria uma das últimas deslocações difíceis. Agora temos mais 2 ou 3. Conseguimos esses 3 pontos aqui, muito importante, rumo ao Penta. Tem que dar mérito à equipa do Redonda. Em 2 bolas paradas, conseguiu fazer 2 golos. Marcou primeiro, mas a nossa equipa reagiu bem e conseguimos ver o resultado.
0: Flávio Amado, técnico principal do líder e campeão Petro. Na Vila de Calulo, o segundo classificado, o Iliete de Benguela, não passou de um empate a 1 golo na visita ao Recreativo do Libolo. De acordo com o técnico Osvaldo Roque Joni, foi um jogo de sentido único e onde os seus jovens jogadores pecaram na finalização.
9: Foi um jogo de sentido único. Penso que nós carregamos o jogo todo. Na primeira parte tivemos muitas ocasiões que podíamos ter saído a vencer. Não conseguimos fazer gol. Ficamos na finalização. Tivemos muitas situações para fazer gol. Não conseguimos. Esse é o jogo. Mas pronto, conseguimos empatar o jogo. Mal ou menos, 1 pontinho, somamos. Vamos continuar a trabalhar e a continuar a tentar jogar bem. Isso é o que nos importa. E sairmos da zona que estamos, porque não estamos numa zona confortável da tabela classificativa. Temos que somar pontos e vamos já procurar no próximo jogo.
0: Osvaldo Roque Joni, técnico do Recreativo do Libolo, por sua vez Paulino Júnior, o técnico do Iliete de Benguela, depois de estar a vencer, deixou o adversário empatar.
10: A nossa equipa bateu de igual para igual, corremos, fizemos tudo o que estava a nossa ganância, mas infelizmente no final do jogo o Libolo muito bem conseguiu empatar o jogo. Primeiro chegaram a Benguela, recuperaram um pouco a equipa e segunda-feira passar a pensar já no próximo jogo.
0: Paulino Júnior, técnico do segundo classificado, o Iliete de Benguela, aqui em Luanda, o Interclube, que soube maximizar o fator casa, recebeu e venceu por 3-1 o Futebol Clube Bravos do Maqui do Muxico. Roque Sapiri, o técnico dos polícias, aplaudiu o bom comportamento que tiveram os seus jogadores, mas mais uma vez se queixou de situações que, de certa forma, estão a prejudicar o seu trabalho.
11: Entramos com uma ligeira calmia porque vínhamos num desgaste muito grande, como sempre disse, mas tínhamos que ter um certo cuidado porque a intensidade que prevíamos era muito, muito alta, porque entramos com a compressão alta mesmo também, mas quando tivéssemos a bola preferimos sair com critério, melhor do que tivemos nos últimos jogos, e acredito que a equipa conseguiu cumprir. Fizemos um golo, mas lá está, a equipa precisa de outra força lá dentro, porque não se pode aceitar constantemente a sofrer golos. Fizemos golos e sofremos ao mesmo tempo, portanto precisamos de um pouquinho mais de concentração. É a minha responsabilidade, obviamente, quando isso acontece, é o treinador que não dá os jogadores, mas temos que continuar a trabalhar, mas mesmo assim precisamos de mais capacidade lá dentro, porque às vezes isso pode custar-nos caro, porque uma equipa que jogou connosco com transições muito fortes, jogadores com uma grande capacidade em termos de disputa de 1 para 1, né, na última zona de construção, e pronto, fomos felizes ali no golo mágico do Moisés, que tem sido fantástico e deu-nos mais uma certa tranquilidade. Tentamos gerir novamente, não conseguimos, porque temos jogo agora a seguir na quarta-feira, como sabeis, e eu gosto de jogo quarta-sábado, mas também não temos grandes mecanismos para recuperação, isto é bem verdade, mas agora temos é que tentar recuperar o que temos. Já não teremos o Alen, não teremos Nandinho, voltaremos a não ter esses 2 jogadores. E nesse desgaste temos que procurar ter uma equipa capaz. Vamos para um jogo difícil, porque o adversário soube agora que empatou o jogo. É importante que a gente diga a verdade. Quando as coisas não estiverem bem, não estão bem. Quando as coisas estiverem bem, obviamente vamos dizer que as coisas vão bem. Ainda não estou satisfeito, porque não era isso que eu gostava de ter. Mas é isso que eu posso trabalhar e ter e tentar lutar para o melhor.
0: Roque Sapiri, o técnico principal do Interclube, que, como sempre, se queixou de situações que, de certa forma, estão a prejudicar o seu trabalho. E Almiro Lobo, treinador dos Maquisardes, que lamentou a derrota, reconheceu que a equipa cometeu muitos erros defensivos.
12: Dizer que foi um jogo bom de se jogar. Cometemos muitos erros defensivos, principalmente no início da segunda parte, em que acredito que se nós tivéssemos sofrido aquele gol, o resultado seria diferente. No entanto, na segunda parte entramos muito melhor que a primeira. Tivemos que chamar a atenção aos nossos jogadores, né, e chamar a responsabilidade. E no momento em que estávamos em cima do jogo, sofremos um golo que para mim é mau posicionamento do nosso guarda-redes, mas no entanto, há que continuar a lutar. Temos mais 5 jogos e vamos continuar firmes e fortes.
0: Almiro Lobo, técnico do Futebol Clube Bravos do Maquido Moxico, na cidade do Dundo, casa emprestada do Desportivo da Lunda Sul. A equipa que jogou como visitada escorregou e tombou ao perder por 0-1 na recepção ao histórico Estrela Clube 1º de Maio de Benguela. Para o jornalista Castro Sacatomba, que acompanhou o desafio, a vitória dos proletários foi merecida.
13: Um jogo bom de se ver, gostamos de ver a equipa proletária que veio aqui, bateu-se de igual para igual com o Desportivo da Lunda Sul. Parece-nos que no último confronto entre as duas equipas, o 1º de Maio tirou melhor proveito. Portanto, olhando para aquilo que foi o scouting feito para a equipa do Desportivo da Lunda Sul. Foi assim que, numa das investidas da equipa proletária, na passagem do minuto 55 do jogo, o Deco, pode-se dizer que abriu então a sardinha e com um passe, com um toque sutil, fez então, desmarcou, neste caso, o atacante de Ninho, que abriu as hostilidades e marcou então o primeiro e único golo nesta partida. Como notas finais desta partida, nós ficamos com um positivo, o bom clima que se fez sentir aqui na cidade do Dundo. Negativo, ficamos com atraso na abertura dos baldeários, que até um certo ponto inviabilizou então a entrada das equipas no balneário para poderem preparar-se para a entrada oficial nesta partida. A assistência, ficamos com Deco, jogador mais, poderíamos ter ficado com Denis Ninho pelo facto de ter marcado o único gol da partida, mas vamos ficar com o Deco por tudo aquilo que foi fazendo ou que fez nesta partida. Defendeu, atacou, criou jogadas e foi assim nestas criações que conseguiu então colocar a bola para o Ninho fazer o único golo da partida. A equipa de arbitragem, que foi chefiada pelo senhor Bernardo Nangola, sai da cidade do Dundo com a nota 4.
0: O jornalista Castro Sacatomba com o resumo do que foi o triunfo do histórico Estrela Clube 1º de Benguela, na cidade do Dundo, na visita ao Desportivo da Lunda Sul. 1-0, valeu o golo de Deninho. No outro jogo, a Académica do Lobito recebeu e venceu por 2-0 o atual Lanterna Vermelha, o Gelson Futebol Clube de Luanda. Recordo os resultados dos jogos deste sábado: Redonda do Bengo 2, Petro Luanda 5, Desportivo da Lunda Sul 0, 1º de Benguela 1, Recreativo do Libolo 1, Ilhete de Benguela também 1, Académica do Lobito 2, Gelson, Futebol Clube de Luanda 0 e Interclube 3, Bravos Maquido Moxico 1. Amanhã domingo temos no seguimento São Salvador do Zaire, 1º de agosto, Cabo Escorpo do Palanca Sagrada Esperança, o duelo de campeões nacionais, e Luanda City, Desportivo da Willow. Petro Luanda, que consolidou ainda mais a liderança, passa a somar agora 63 pontos contra 51 do Ilhete de Benguela na segunda posição e 46 do 1º de agosto na terceira. Os militares jogam apenas amanhã domingo na cidade Património da Humanidade Mbanza Congo com São Salvador do Zaire. O Lanterna Vermelha continua a ser o Gelson Futebol Clube de Luanda, que mantém apenas 14 pontos. E quem mais marca em Angola é o avançado Tiago Reis do Petro Luanda, com 15 golos apontados. Vou fechar com o tênis.

0: Filomena Gonçalves e Catarina Manança são as finalistas que estarão na discussão do título este domingo aos masculinos. Vai se jogar primeiro para as meias finais, com cartaz ao pôr frente a frente Marcos Silva, do Clube de Tênis de Luanda, e Manuel Batista, do Kikuchi Villas Club. Na outra meia-final, um duelo de atletas do Kikuchi Villas Club, Ítalo Toluca e Joaquim Domingos. Até o momento, segundo a organização, a prova decorre sem sobressaltos. Henrique Matondo, o juiz-árbitro, pontualiza o andamento das provas.
1: As coisas correram muito bem, começamos a prova ontem. Até agora estamos com um calendário muito bem andado e voltaremos aqui para disputar as minhas finais e finais. Conseguimos trazer os jogos até estas fases, não é? Tivemos a cooperação da natureza, não houve chuva e, portanto, amanhã estaremos aqui pontualmente às 10 horas para dar seguimento ao circuito, né? Que está a ser disputado nos escalões sub-12 masculino e feminino e sub-16 masculino e feminino também. Para o sub-12, estamos com um quadro de 32 atletas em masculino, em feminino temos um quadro de 16, e para o sub-16 temos um quadro de 32 atletas masculinos e temos um quadro de 16 para o sub-16 feminino.
2: O essencial da reportagem da Ana Paula Pande, com mais um circuito internacional de ténis na Academia Kikuchi Villas Club em sub-12 e em sub-16, a fechar a nossa presença na noite de sábado. Trouxemos ginastas angolanas, voltaram a brilhar no africano de ginástica rítmica que decorre na África do Sul. O número de medalhas sobe, já estamos em 5, das quais uma de prata. A última triagem feita a Mário Catala já definiu os 23 que vai levar ao CAN do Marrocos em futebol. Petro Luanda goleia a Redonda do Bengo e já vê lá no fundo do túnel o caneco do pentacampeonato da Liga Unitel Girabola. Jornadas do fim de semana nas principais ligas da Velha Europa tiveram seguimento este sábado. Despedimos-nos. Danilo Ricardo, Teodácio Nascimento, Gerson Diogo e Alves da Silva. Boa noite a todos, continuação de bom resto de noite de sábado.

0: Sintonia da Rádio Nacional de Angola, boa noite, são 21 horas em todo o país.
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0: Os familiares, filhos, irmãos, cunhados, genros, noras, sobrinhos e netos comunicam que será rezada a missa de 6 meses em memória de Joana de Fátima Oliveira Jani, ocorrido, comunicam que será rezada a missa de 6 meses em memória de Joana de Fátima Oliveira Jani, no dia 4 de maio, às 18 horas, na Igreja de Jesus, Cidade Alta. Está desaparecido da casa de seus familiares o cidadão Hugo Leonel Gabriel Pedro, maior de 24 anos, pede-se a quem souber de seu paradeiro o favor de ligar para os números 932-37-78-62, 951-70-58-37. Ladeira Pedro Andrade e Graça Nelly Andrade manifestam profunda gratidão aos familiares, amigos, colegas e vizinhos que acompanharam nas exéquias de seu amado pai, Pedro Andrade, até seu último descanso. Os votos ficarão eternamente gravados em seus corações, com grande carinho e saudade. Boa noite.
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1: Ministério de Indústria izarou um decreto executivo, é o encerramento temporário de todas as casas de peso. Vamos encerrar todas as casas de peso para desincentivar o vandalismo de bens, porque não existindo estas casas que compram o ferro, que muitos até vão roubar os materiais ferrosos na casa do vizinho para poder vender, porque é uma medida de emissão do alvará para a prática de um serviço que devia ser para o bem, para ajudar a recolher material ferroso que anda abandonado pelas vias, muito material resultante da guerra que ficou abandonado, e não para estar a destruir bens públicos para tirar material ferroso para vender.
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5: Sintonia da Rádio Nacional de Angola, 21 horas e 5 minutos, a seguir o programa Discolândia.
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1: 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Boa noite, Angola e o mundo. Chegamos, somos o Discolândia na rádio. Atenção ao relógio, 21 horas e 19 minutos. 2 de maio do ano 2026. Seja bem-vindo à cidade onde cabe toda a música do mundo. 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

Agora são 21 horas mais 28 minutos com Discolândia, você está bem. Agradecemos a si que nos dá boleia a partir da sua viatura, um grande abraço. Obrigado pelo carinho da audiência, estamos juntos. Hoje no Discolândia não pude perder curiosidades sobre a música. Qual é o impacto da

0: que a música. Que relação é que a música tem com as emoções? Qual é o impacto cognitivo que a música apresenta, amigo ouvinte, no Discolândia? Ainda há o impacto social e cultural. Atenção, não fica por aí, a música impacta a nossa saúde. Impacta também o nosso comportamento. Estamos equipa, Gerson Diogo e Justino Mabaia ao microfone, um grande abraço. Até bem pertinho da meia-noite, o melhor que há da música e do entretenimento radiofónico é na Rádio Que Bate, a Rádio Nacional de Angola. E você, amigo ouvinte, o nosso convidado especial é o 925-388000. Atenção, há saldo na área. Tome nota, asterisco, sem asterisco.
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A todos que estão hoje a celebrar mais um ano de vida, parabéns. Felicidades com esta rádio, que é sua, é minha e a nossa Nacional de Angola. Envie a sua mensagem 949-83-0962.

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Daqui a pouco a conversa com o artista que marca o seu nome. A música é uma das formas mais antigas de expressão humana. Está presente em todas as culturas e sociedades. Mais do que entretenimento, a música exerce influência profunda sobre o cérebro, as emoções e comportamento, bem como as relações sociais. Do ponto de vista científico, atenção, a música pode ser analisada como um estímulo complexo que ativa múltiplos sistemas do organismo humano. E então sabe que tem motivos mil para estar com o Discolândia. O Discolândia traz as melhores músicas do mundo. A música e o cérebro caminham juntos, atenção. Estudos em neurociência mostram que ouvir música ativa várias áreas cerebrais simultaneamente, atenção. O sistema límbico, que vai cuidar das emoções. Córtex pré-frontal, onde vêm as decisões e atenção. Assim como o núcleo que ativa o prazer e também a recompensa. A música estimula a libertação de dopamina associada à sensação de prazer. O mesmo neurotransmissor envolvido em experiências como alimentação e conquistas pessoais. Então, ouvir música é muito bom. São 22 horas em todo o país. Está ligada às emoções. Na psicologia, por exemplo, a música é reconhecida como reguladora emocional. Reduz ansiedade, estresse, pode até induzir alegria, nostalgia ou reflexão. Discolândia. Ajuda também na expressão de sentimentos difíceis. A música funciona como uma linguagem emocional universal. Estes três elementos, atenção, ritmo, melodia e harmonia, fazem toda a diferença. A alma de quem ouve. Os três elementos fundamentais da música você confere no Discolândia. Temos mais curiosidades, mais dicas, a partir daqui a pouco.

0: Que traz. A música influencia diretamente a capacidade mental. Atenção. Melhora a memória, especialmente a memória auditiva. Aumenta a concentração, estimula a criatividade. Crianças expostas. Atenção. Esta é boa. Porque às vezes tendem a inibir crianças. Mas crianças expostas à música apresentam melhor desempenho em tarefas linguísticas e matemáticas. Sabia? Muito bem. São estudos comprovados cientificamente. Na sociologia, por exemplo, a música desempenha funções essenciais. Fortalece a identidade cultural, promove a coesão social em festas, rituais e eventos. Funciona como instrumento de comunicação e protesto também. Em contextos como o nosso, a música como kuduro, semba, kizomba são veículos de identidade, de afirmação social e de crescimento para quem produz e para quem ouve. Então, viva a música! 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Agora, que relação é que existe entre a música e a saúde? Vai saber daqui a pouco. Toca, Gerson!
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É o Discolândia na rádio. 2 minutos passam da hora 22. Isso não é montagem nem Vandame cabeludo. É Discolândia na rádio. Atenção, hoje há saldo na área. Tome nota, asterisco sem asterisco. Mas afinal, qual é o impacto cognitivo que a música

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0: Ritmo, melodia e harmonia no Discolândia. Funk Crazy, benção. É o título da música. Oh, Funk Crazy, muito boa noite, bem-vindo.
1: Muito boa noite, meu cota, muito boa noite, muito obrigado. Angola, Rádio Luanda, muito obrigado.
0: Rádio Nacional de Angola, a mãe da Rádio Luanda.
1: É, cota, estou aqui bem arrepiado.
0: Por quê?
1: Eu carrego uma responsabilidade enorme, com a música e...
0: Vamos a falar disso, mas seja bem-vindo, bem disposto.
1: Muito obrigado.
0: Muito
1: Rádio
0: bem.
1: Nacional.
0: Muito bem. Essa música, benção, é muito linda, é uma mensagem muito forte. Parabéns, já.
1: Muito obrigado, Cota.
0: Muito bem conseguida. Quando é que essa música foi gravada?
1: Essa música gravamos em dezembro.
0: Em dezembro do ano passado?
1: Sim, do ano passado.
0: 2025.
1: Sim.
0: Muito bem. Já está em todas as plataformas digitais?
1: Todas as plataformas digitais estão lá.
0: Muito bem. Parabéns, música linda. Vamos lá ver. Então, quem é o Funk Crazy? O seu bilhete?
1: A idade.
0: O seu nome no bilhete assim, Funk Crazy?
1: Não.
0: Ah, vai lá.
1: É necessário, Cota, senão...
0: Vamos a isso, atenção, o
1: nome
0: é o perfil
1: assim
0: do seu artista, qual é o problema?
1: Oswaldo José Sangombe é meu nome.
0: Ok.
1: E é o nome
0: e tinha medo do quê? Do Sangombe?
1: Não gosto muito.
0: Você fica com vergonha do nome africano?
1: Não, não fico, mas só não quero ainda revelar...
0: A identidade?
1: Sim.
0: Tá bem, então já disse, Oswaldo Sangombe, filho de...
1: Rodé Teresa Cafeca.
0: Ok, natural de...
1: Natural de Benguela.
0: Natural de Benguela. Deixou em Benguela, quando é que veio a Luanda?
1: Quando eu vim para Luanda, não me lembro, porque...
0: Veio pequeno?
1: Sim.
0: Muito bem.
1: Só sei que nasci em Benguela porque a minha mãe me diz que me nasceu lá, mas a minha infância...
0: Toda a recordação, toda a memória é Luanda.
1: Sim, é aqui.
0: Muito bem. O importante é ser de Angola.
1: Sim. Oh,
0: Funk Crazy, quando é que descobriu que leva jeito para a música?
1: Quando eu descobri, eu comecei a entrar no estúdio em 2013, mas enquanto pequeno já se mentia de fazer, imitar as músicas dos outros que já estão lá.
0: Mas quando? Desde quando?
1: Desde criança.
0: Desde criança, vamos falar de quanto tempo?
1: Quando eu tive por aí 9 anos.
0: Quando tinhas 9 anos, já passaram quanto tempo? Já passou quanto tempo?
1: A memória já me fugiu. Até agora não sou muito bom em matemática, velho.
0: Funk Crazy, desde 2013, abraçou a música profissionalmente?
1: Não, profissionalmente não. Porque eu comecei num grupo, Black White.
0: Em que ano?
1: Em 2013 mesmo.
0: Ok.
1: Começamos, fomos. 2013, 2014, 15, 16, 17, 18. Em 2019 estávamos assim já lenga-lenga, porque a música, a fama do bairro nos deu muita coisa, bens e mais. E começamos a ter responsabilidade.
0: Tudo isso no Benfica?
1: Sim.
0: Muito bem.
1: Começamos a ter responsabilidade muito cedo. E uns seguiram a vida.
0: Quando fala em responsabilidade muito cedo, refere-se exatamente...
1: Filho, okay. Mulher.
0: Ok.
1: E aí, em 2022, perdemos um membro do grupo.
0: Infelizmente, a vida tem desses contornos.
1: Sim, sim.
0: Mas foi em 2022 que decidiu levar a carreira a solo?
1: Não, 2019.
0: Ah, 2019.
1: Sim.
0: Muito bem. Então, esta música, Benção, surgiu e já está em todas as plataformas digitais.
1: Sim.
0: Mas antes mesmo de começares a gravar, tiveste alguma influência familiar? És o primeiro artista na família?
1: Sim. Sou o primeiro filho da minha mãe e do meu pai.
0: Muito bem.
1: E também sou o primeiro, a seguir esse sonho de música.
0: Boa. Por que razão é que abraçaste a música? Diga-me lá. Funk Crazy. Existem muitas artes.
1: Sim.
0: Dentre as artes todas que existem, decidiste escolher e abraçar a música. Porquê?
1: Eu senti que a música é que me abraçou, Cota. Porque eu quis ser jogador. Tanto é que, quanto mais pequeno...
0: De que modalidade?
1: Futebol.
0: Boa.
1: Futebol.
0: Então a música pescou um craque da nossa seleção. Pronto, mas está a caminhar bem. Vamos lá.
1: A música me abraçou e eu conheci amigos que também fazem, e daí começamos a fazer kuduro. Todo angolano já nasce com kuduro na veia. Começamos a fazer kuduro. Depois o grupo morre e eu fui desenvolver certos caminhos na música, descobri certos instrumentais, comecei a fazer afro house. Depois eu tive, também vivia maritalmente. Depois da separação, eu tava para lançar uma IP com 5 faixas, mais em Kubeng, mistura de rap com duro. Só que tinha uma música que...
2: Não. Qual poderia... o estilo, essa mistura que tu diz?
1: Kubeng.
2: Kubeng?
1: Sim.
2: Ok.
1: Tem uma música que não poderia se enquadrar no estilo, tipo, no estilo Kubeng, tinha que ser uma outra vibe.
2: Kubeng que?
1: Kubeng é mistura de kuduro e...
2: E o rap game?
1: Rap, sim.
2: Ok.
1: Tem uma batida assim meio lenta e rápida, é boa diferença.
2: Vocês dão esses nomes e tudo mais, procuram documentar? Escrevem?
1: Conversam? Não, tipo, também já encontrei esse nome.
2: Ok.
1: O Kota nunca ouviu?
2: Já.
1: Kubeng.
2: Mas estou a conversar agora com alguém que faz propriamente.
1: Sim.
2: Já pensaram em escrever? Tem que documentar, porque senão...
1: Sim.
2: O mundo pode...
1: Mas tem alguém que se intitulou já o dono do estilo, do que estilo, é, né? Pra, como também se encontra.
2: Pronto, mas são outros 500, então...
1: Seguindo, né? E até a música que não dava para entrar, tipo, no estilo Kubeng, que era mensagem para ex, porque eu gosto de contar a minha vida, a minha história, porque dizem que a música é verdade.
2: Mensagem para tu ex.
1: Yeah, mensagem para ex. Aquilo que eu vivi com
2: a
1: ela.
2: Ex.
1: Yeah, tudo mais.
2: Mensagem positiva. Yeah. Não bifes.
1: Tem também bifes, não tem como falar dela e não lhe bifar. Cota. Yeah.
2: A relação terminou, precisa bifar a outra.
1: Não, cota, é aquela.
2: A vida tem dessas coisas.
1: É aquela, cota. Quando uma separação acaba, as pessoas dizem.
2: Quando uma relação acaba.
1: É. Yeah, uma relação acaba, as pessoas dizem. Começam a lhe dizer: fizeste bem de lhe deixar, vê se agora estás bem, não sei o quê, não sei o quê. Mas o tempo revela quem. Tava a errar mais e quem tava a errar menos. E o karma não falha, tá a ver? Yeah, o karma não falha. Yeah.
2: Então, este momento deu-te inspiração para fazeres uma música.
1: Fiz mensagem para ex e lá o people curtiu. Não, a tua vai bem mesmo aqui. Também, como eu tava a procurar mesmo um estilo para me enquadrar, porque achei.
2: Mas dizer... aquilo era dor do cotovelo, tu não estavas preparado, não querias a separação.
1: Yeah, eu não queria, cota, yeah, porque...
2: Mas ela já não aguentava, né?
1: Yeah, eu sou filho de assim, tipo, eu não tenho irmão de pai e mãe, mas tenho irmão de mãe e tenho irmão de pai.
2: Ok.
1: Então eu não queria que os meus filhos tivessem também essa linhagem, tá a ver? Então mesmo que cada vez que ela errasse, não tô a falar, tipo, aquilo aí não... Cada vez que ela errasse, eu perdoava, porque sabia que é mãe do meu filho, não sei o que.
2: Sim, e somos humanos, nós erramos todos.
1: Yeah.
2: E perdoar é divino, é reconhecer que só Deus pode julgar.
1: Yeah.
2: Mas chegou a separação, então este momento foi muito bom para a tua carreira.
1: E yeah, eu lhe agradeço
2: bastante. Em termos de inspiração?
1: Eu lhe agradeço bastante.
2: Muito
1: bem. Se ela não podia me deixar, não podia crescer, se calhar não poderia estar aqui.
2: Ok.
1: E lhe agradeço bem.
2: Muito bem. O importante é que crescemos sempre. Funk Crazy. Antes mesmo de começarmos a entrevista, eu perguntei se a tua música traz algum palavrão.
1: Sim.
2: Porque a rádio, para além do entretenimento, deve formar e informar a audiência.
1: Sim.
2: Respondeste-me de que nada disso não ofendes nas músicas, porque tens uma grande responsabilidade, ajudar a velha, não é?
1: Sim. A minha velha, eu tenho que... Velha, a minha velha é tipo minha deusa, tá vendo, velho? Porque dizem que o homem quando não tem mãe não é valorizado, velho. Tá vendo? Há certas coisas mesmo que é mãe, mesmo que te tira daquilo. E a minha mãe é minha proteção. Então, eu tenho que fazer tudo para lhe honrar.
2: Para ajudar a mamã, honrar a mamã.
1: Yeah.
2: Ainda bem, a sua mãe, aplausos. E vamos à segunda música, já voltamos. Eu sei que sim. Agora falamos da mamã, está a ficar assim arrepiado.
1: Yeah,
2: para não chorares agora. Mas a mamã está a ouvir, não é?
1: Sim, ela
2: está a ouvir o programa. Vamos à música. Luta Diária, Funk Crazy, na rádio.

0: Aí está a música linda, Luta Diária. Nada vem de bandeja, é necessária a luta diária. Uma vez mais, o Fan Crazy, parabéns, porque a mensagem é muito bem conseguida. E esta vibe, os jovens gostam. E o Discolândia tem esta particularidade. Ó, Gerson, vem aí o microfone. Muito bem.
1: É isso, meu caro.
0: Luta diária, como é que surgiu? Já fizeste referência que gostas de cantar aquilo que vives.
1: Sim.
0: Yeah, mas esta música como é que surge? Luta diária, vai lá.
1: Essa música é mesmo a minha escorreria. Quando...
0: Uma mensagem muito forte.
1: Yeah.
0: Amigo ouvinte, preste, por favor, atenção. Gerson, pode bizar. Bisa a música. Luta diária. Uma motivação muito forte.
1: Certo.
0: Por toda a malta que nos acompanha.
1: Certo.

0: Luta diária de Funk Crazy. Drill, motivação, não é?
1: Sim, é isso.
0: Yeah. Parabéns. Uma mensagem muito bem conseguida.
1: Muito obrigado.
0: Essa quando é que foi gravada?
1: Essa também foi gravada no ano passado.
0: Também em dezembro?
1: Não, essa lancei em novembro.
0: Ah, em novembro.
1: Sim.
0: Conta lá a história desta música, desde o primeiro pensamento até a gravação.
1: Essa música, tipo, conta, quando é para falar de, tipo, descrever, né? Uhum. Eu, tipo, fala de Funk Crazy. Falando de mim, é menos trabalho, porque é tudo aquilo que eu quero. E às vezes tudo que eu quero chega também a motivar o pessoal que quer, tá vendo, né, conta?
0: Yeah.
1: A maior parte, às vezes, tipo, a motivação que eu passo, tipo, falar, não para, acredita, vai à luta. Às vezes eu estou a falar para mim, mas tenho que falar no geral.
0: Para motivar os outros também.
1: Para motivar também.
0: Muito bem. Essa música já está nas plataformas digitais, ou Funk Crazy?
1: Sim, também já está. Já? Está no meu canal, está nas plataformas todas.
0: Ok.
1: Sim.
0: Qual é o gráfico? Como é que está em termos de visualizações?
1: Visualização. Está assim. Estamos a trabalhar até o momento.
0: Em todas as plataformas digitais. Amigo ouvinte, procura Funk Crazy.
1: Sim.
0: É melhor soletrar aí o nome para ajudar a minha avó, que está em Kiwabanzó, já acompanhar o programa.
1: Sim. FANCKCRAZZY.
0: Muito bem. Funk Crazy. Vai procurar Luta Diária, Benção e tantas outras músicas. Tanta, vai achar.
1: Sim.
0: Pode baixar, curta, motivação, este drill motivação. Pode curtir também a música Benção, que foi gravada em dezembro do ano passado.
1: Mas calma, o Benção gravei no ano passado, mas foi lançada esse ano.
0: Sim, gravou em dezembro, não é?
1: Sim.
0: Muito bem. Oh, Funk Crazy, diga-me lá, o que é que seria da tua vida sem a música?
1: Não sei, conta, tipo...
0: Como é que te imaginas sem a música? Abandonaste o futebol? Deixaste o futebol porque tinhas de abraçar a música?
1: Sim, deixei o futebol.
0: Mas como é que te imaginavas, ou como é que te imaginas sem a música? Diga-me lá.
1: Vou-te dizer algo que é bem verdade, meu
0: conta.
1: Eu só estudava porque a minha mãe queria me ver estudar. Yeah. Eu, na minha cabeça, nunca passou que eu quero ser engenheiro, quero ser doutor, quero ser bombeiro, quero ser quem, não sei o quê. Eu sempre só dizia que eu vou ser importante. Yeah. Sempre disse isso, eu vou ser importante. Não sei como, mas vou ser importante. E eu nunca...
0: Ou seja, queria estudar uma outra coisa. O futebol estuda-se.
1: Sim, mas nunca...
0: A música estuda-se.
1: Sim.
0: Não é?
1: Sim.
0: Pois. Queria estudar uma outra coisa, não propriamente... Os cursos onde mandavam.
1: Tipo, para as velhas estudar, é só música, ser doutor, só ser advogado, uma coisa assim, né? Okay. Para as cotas. Mas eu só falava que eu vou me tornar estrela, eu vou ser alguém, vou ser mesmo um
0: E olha que aqui em Angola temos escolas de música.
1: Sim.
0: Das artes, né?
1: Escola de arte.
0: Yeah.
1: Mas o que seria de mim sem música?
0: O que é que seria? Diga-me.
1: Não teria graça, cota.
0: Não teria graça.
1: Não teria graça.
0: Se calhar nem conheceríamos o Funk Crazy, né? Funk Crazy, olha, parabéns.
1: Muito obrigado.
0: A tua força, a tua luta, a tua motivação, também motivação para muita malta que segue os teus trabalhos.
1: E certo.
0: Fizeste referência às tuas redes sociais, como é que estás representado? Diga-me lá.
1: No Instagram é FunkCrazy99, YouTube FunkCrazy99, no Facebook FunkCrazyWW, e tem também a página da minha equipa, que é LM Team, também vão lá, sigam aí a minha equipa, meus manos, tem também o meu agente e tudo mais. E o meu TikTok é FunkCrazy99.
0: Funk Crazy, tu também produzes?
1: Não, não produzo. Quem produz é o meu papai, DJ de vários.
0: Ok. Quanto custa produzir uma música? Por exemplo, esta Luta Diária.
1: Quanto eu posso dizer algo?
0: É para dizer, o Funk Crazy.
1: A minha música, tipo, não tem preço, cota. Yeah, tem valor.
0: Mas tens um produtor. Sim, sim, sim.
1: Eu valorizo.
0: Eu sei que...
1: Eu valorizo mais.
0: Não é muito pelo cachê, mas artistas falam sobre isso também abertamente.
1: Sim,
0: é muito mais fácil produzir um kuduro, por exemplo. É mais difícil, sei lá, um estilo ou Y. Mas depende muito também dos acessórios que vai trazer para a música.
1: De onde tá a ver essa música, Cota?
0: Uhum.
1: Se o Cota for para lá, não vais acreditar que essa música está de lá.
0: Não, e olha, isto aqui também é muito interessante. Não é a estrutura física que faz a qualidade do trabalho.
1: Sim, sim.
0: É o cérebro que sai a mexer a coisa. Sim, às vezes a estrutura pode ser algo pequeno. Talvez pode ser uma coisa pequena, mas saírem daí grandes coisas.
1: Sim.
0: Grandes trabalhos, aqui temos noção. E já agora deixa-me estender um grande abraço também aí ao Zé do Beat. Zé do Beat, estamos juntos aí nas bandas do Zango 3. São Zibit também é um estúdio pequeno, mas muitos artistas renomados da nossa praça por lá passam.
1: Sim, sim.
0: Então é para dizer que não é estrutura. Você pode ter uma estrutura muito difícil, tão bonito, enfim, mas
1: não tem
0: trabalho
1: aquela
0: zero,
1: qualidade.
0: Exemplo, então, Fan Crazy, não é muito por aí. Sim. O mais importante é fazer um bom trabalho.
1: Sim, mas ele trabalha bem, ele...
0: Sim, e a prova está aí, contra factos são argumentos.
1: Sim, e também no Benfica, né? Não só no Benfica. Quem quiser trabalhar com DJ de vários, é só ligar também, ligar no meu número. Depois vou deixar.
0: Fan Crazy, diga-me lá, como é que a tua agenda está?
1: Em termos de agenda, ainda não temos.
0: Por exemplo, hoje ao sair daqui, há algum palco em que vais pisar?
1: Não, para ser sincero, não gosto de mentir, Cota. Eu gosto de ser verdadeiro mesmo com
0: os artistas mentem, né?
1: E alguns mentem, inventam boa agenda, boa do que para se sentir rei, não.
0: É bom ser real, né? Como se diz, verdadeiro. Então, Fan Crazy, qual é o contacto para shows, parcerias e outros projetos? Eu sei que és jovem, estás a fazer a música e muito bem conseguida. Tens uma responsabilidade de cuidar do teu candengue, mas também olhar para a mamã, já fizeste referência.
1: Sim,
0: é muito bom quando o filho vai colocar o pé na estrada e pensar logo que com o retorno vai ajudar a mãe. Que a nossa mãe... É a nossa primeira rainha, né? Nossa...
1: Dona Rodê Tereza Café, muito obrigado, minha mãe. Olha só que a gente tá conseguindo, velho. Rádio Nacional de Angola, mãe.
0: Grande abraço. Então, diga-me lá o número para shows. Atenção, amigo ouvinte, tome nota do número do nosso amigo músico funk crazy, autor de Bênção e Luta Diária. Diga-me lá qual é o número.
1: 949-44-22-68 949-44-22-68 Esse aqui é o número só mesmo para show. Qualquer contato, publicidade, parceria, fit, estou mesmo aberto mesmo para fit. Mas
0: está preparado para pisar qualquer canto do nosso país? São 21 províncias?
1: Sim, sim.
0: 21 províncias, não é?
1: Sim, sim. Qualquer sítio, Cota. Estamos a precisar as panelas.
0: Vai ao Mochico Leste. Ou quando? Depois ao Cubango.
1: Sim.
0: Muito bem. Fan Crazy. Muito obrigado.
1: Muito obrigado.
0: Por teres vindo.
1: Agradeço muito.
0: Gostei muito de sentir essa energia que trazes e que carregas com as tuas músicas.
1: Muito obrigado.
0: Continua então a motivar aí a malta que gosta de te ouvir.
1: Muito obrigado, meu
0: Estamos juntos. Amigo ouvinte.
1: Posso deixar alguns props?
0: Olha, em 20 segundos. Fala.
1: Tá bom. Primeiramente, meu papai da Camo Velho lá no BIE, minha mãe Rodê Teresa Cafeca, a LMTM, Felilson Félix, Kilson Boys, Kine Baby Bob Z, Cota Henrique, muito obrigado, meu papai, muito obrigado mesmo.
0: Big
1: muito
0: man,
1: obrigado.
0: Big Henrique.
1: Muito obrigado. Para quem esquecer, Sisterfield, meu Benfica, o vosso funk tá aqui. Para quem esquecer, desculpa. Muito obrigado à Rádio Nacional.
0: Grande abraço, estamos juntos. Vamos com Bênção de Funk Crazy na rádio. Funk, as portas são abertas, volta assim que poder. 22 horas e 42 minutos em Discolândia. Música no prato.

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É a dimensão africana da música de Angola, 23 horas 16 minutos. Está com Discolândia, de Luanda para o país e o mundo, unindo o país e o mundo. Domingos de linguista, filósofo a partir do Andulo. Boa noite, estamos juntos. Domingos, obrigado pelo carinho da audiência. É o Cota Chicote a partir do Namibe, a terra do Bompungo, a terra da felicidade, a terra da Velvicha Mirabilis. Um grande abraço. A sua mensagem no 949-830962. Vai ligar para nós daqui a pouco, porque também queremos saber para si que música é que fecha a noite de sábado.

ao seu Discolândia na rádio Música e Saúde. Já dissemos algumas curiosidades. Agora, atenção, a utilização terapêutica da música deu origem à musicoterapia. Já ouviu falar? Auxilia no tratamento da depressão, reduz sintomas de ansiedade, ajuda na reabilitação neurológica, sobretudo em pacientes com AVC, melhora a qualidade de vida de pacientes crónicos. A música também regula o ritmo cardíaco, sabia, amigo ouvinte? E pode diminuir a pressão arterial. Então, curta música boa ouvindo o Discolândia e não só. Agora, a verdade é que a música pode influenciar também atitudes e comportamentos. Ritmos rápidos aumentam energia e atividade. Letras influenciam pensamentos e visões do mundo. Pode motivar, acalmar ou até alterar decisões. Em ambientes comerciais e urbanos, a música é usada estrategicamente para moldar comportamentos. E sempre no consumo, permanência e... enfim. No contexto da rádio ou da comunicação, de forma abrangente, cria ligação emocional com o público, define a identidade de programas, aumenta a retenção da audiência e funciona como ferramenta de influência social. Programas como este de Escolândia são exemplos claros de como a música transforma estados emocionais e coletivos. Agora, é bem verdade que nem todo o impacto é positivo. Por exemplo, exposição excessiva a conteúdos negativos pode influenciar comportamentos. O volume elevado pode causar danos auditivos, por isso deve regular bem. A dependência emocional da música como fuga da realidade deve ser controlada. Atenção, é importante promover consumo consciente. Sempre é aquilo que se diz, tudo por excesso faz mal. A música não é apenas som, é ciência, é emoção, é identidade e transformação. A música molda o cérebro, regula emoções, influencia comportamentos e conecta sociedades. Investir na música é investir no bem-estar humano e no desenvolvimento social também. Porque, na verdade, a música é invisível, mas o seu impacto é profundamente real. Não se vê, mas transforma quem escuta. Boa escuta, está com Discolândia. Por isso é que daqui a pouco vai conferir duas propostas musicais que o Discolândia lhe apresenta, mas você, amigo ouvinte, é que tem o poder de escolher qual delas vai fechar o programa. Qual delas vai fechar o sábado? A Elisete B está conectada a partir de Luanda, Mulenvo, está com a família a curtir o Discolândia. Obrigado pelo carinho da audiência. O Timóteo da Young Street já faz sinal. Um grande abraço, muito boa noite. O Sebastião Manuel, Debau King, o Aridão, irmão, estamos juntos. Obrigado pelo carinho da audiência. O Acuzemba Tomás Escoval, a partir de Luanda, Calemba 2. O Hilário Sebastião, Zinho, The Boy, Boroite.

trabalho. Um grande abraço, senhor médico, muito boa noite. A nossa Polícia Nacional, um grande abraço, boa noite. Aos militares, às nossas Forças Armadas Angolanas, Tocuba Matucala, sempre. Na dúvida quanto ao que é certo ou errado, lembre-se do que não gostaria que fizessem assim. Não faça outro também e curta sempre o Discolândia. Quer prolongar a sua vida? Atenção, curta o Discolândia. À boa disposição aqui mora.

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Estamos a subir o voo, atenção! 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

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Agora nós elegemos duas músicas que vêm para sua apreciação, amigo ouvinte.

O som bom de rádio para o seu inteiro agrado. Deixa-me estender um grande abraço ao Jesus Delgado. Meu pancota, feliz aniversário, parabéns, hoje e sempre. Mil coisas boas, Jesus Pires Delgado. É chefe da produção da Rádio Viana, um grande abraço, está hoje a

Leprou, um ouvinte assíduo das bandas do Mindef, aquele cantando Chile, Chef Chile, foi um grande jogador. Agora sim, vamos conhecer então as músicas. Vamos conhecer a primeira. Qual é, Gerson?

0: Ligo para dizer, a primeira ou a segunda, boa noite, seu nome e de onde nos fala?
1: Alô?
0: Alô, boa noite, seu nome e de onde nos fala? Alô? Não tem retorno?
1: Alô?
0: Alô, boa noite.

0: Alô, boa noite.
1: Boa noite, Justino Mabaia. Boa noite a todos os ouvintes da Rádio Nacional de Angola, rádio que une o país de Cabinda, o Cunene de Benguela, Luau.
0: Viva, boa noite, bem-vindo. Seu nome de onde... já disse o nome também, hein? E de onde fala. Agora diz lá, o voto vai para quem?
1: Deluxe do Flow vai votar na primeira música, velho.
0: Gongo, grande abraço, tchau, tchau e bom fim de semana. Era 925-388000. A sua mensagem no 949-830962. Duas músicas, dois artistas. Quem é que fecha a noite de sábado? Olá, boa noite.
2: Boa noite, Rádio Nacional de Angola. Boa noite, Discolândia.
0: Seja bem-vindo, Energia Positiva. O nome é a banda.
2: Mário Lucondo, estou no ambiente marinho de Benguela.
0: Benguela no mapa e o voto para quem?
2: Prontos, há de aqui, o Cota.
0: Grande abraço, tchau, tchau. Duas músicas, dois artistas, duas gerações, Pedro Cabenha com Adia Kimi e Edi Tussa com Gongo. Quem é que fecha a noite de sábado? Alô, boa noite.
3: Boa noite, sim.
0: Bem-vindo, o seu nome de onde nos fala?
3: Fernando Camões, fala a partir da terra da Palanca Negra.
0: Malanja no mapa e o voto é para quem?
3: Pedro Cabenha.
0: Grande abraço, tchau, tchau. Adia Kim de Pedro Cabenha ou um gongo de Edito. Alô, boa noite. Alô, boa noite.
4: Alô, sim, muito boa noite, Justino Mabaia.
0: Olá, minha querida, seja bem-vinda. Seu nome de onde nos fala?
4: Justina Malvanga, presidente da província do Namibe.
0: A terra da felicidade, minha xará, está tudo bem?
4: Graças a Deus está tudo, e ali na Rádio Nacional.
0: Aqui é só alegria, dois toques e dança, o voto é para quem?
4: A segunda música.
0: A de Akimi, toca na rádio. Ligue para nós no 925-388000. Rádio Nacional de Angola está com Discolândia. Alô, boa noite.
5: Boa noite, Mabaia.
0: Boa noite, bem-vindo. O seu nome de onde nos fala?
5: Miguel António Rocha Pinto, a banda.
0: O Anda no Mapa está tudo bem? O voto é para quem?
5: É para a primeira música.
0: Grande abraço, tchau, tchau. Edi Tussa, Ngongo, na rádio. 23 horas 41 minutos. Estamos a consumir os últimos cartuchos. Boa noite, quem está aí?
6: Boa noite.
0: Boa noite, bem-vindo. O seu nome de onde nos fala?
6: Garcia Simão, a partir da província do Bengo.
0: Bengo no mapa, a terra do Jacaré Bangão, está tudo bem?
6: Tudo sim.
0: E o voto vai para quem?
6: Pedro Cabenha.
0: Grande abraço, tchau, tchau. Adia Kimi, Pedro Cabenha ou Ngongo Edi Tussa. Alô, boa noite. Sim.
7: Alô, boa noite. Boa noite. Boa noite, boa noite.
0: Bem-vindo, o seu nome de onde nos fala?
7: Ah, o meu nome é Alberto Tiengo, a partir do Mochico.
0: Tiengo, está tudo bem?
7: Tiengo, sim, a cidade Luena.
0: Ainda bem, está tudo bem?
7: Ah, estou bom, graças a Deus. E vocês aí na rádio, como estão?
0: Aqui é só alegria, o voto é para quem?
7: O voto é para a primeira música.
0: Grande abraço, Ngongo e Edi Tussa que canta. Edi Tussa, Pedro Cabenha. Duas vozes. Duas gerações, dois artistas, um único objetivo, música para o inteiro agrado. Alô, boa noite.
8: Boa noite.
0: Boa noite, seu nome de onde nos fala?
8: Fala com Fernando Capela.
0: É melhor baixar o volume do rádio, quando for ligar, por favor, perdemos o sinal. 23 horas 43 minutos, estamos a consumir os últimos cartuchos. É bom estar em companhia da rádio. Boa noite.
9: Viva, esta voz é a partir do Centro Geodésico de Angola, Camacu Pabie, António Sandala em linha.
0: António Sandala Bié, o coração do nosso país, está tudo bem?
9: Tá tudo bem, aqui no Marco Zero. E vós ali, como estão?
0: Aqui dois toques, a dança e sua alegria. Eu vou ter para quem?
9: A primeira música.
0: Tem grande qualidade. Abraço, um gongo.
9: Viva!
0: Ira, ira. Edituça, gongo ou Pedro Cabenha com Até Kimi.

0: Temos ouvinte, alô, boa noite.
1: Alô, boa noite.
0: Boa noite, bem-vindo, seu nome e de onde nos fala?
1: Marcelino Prata, a partir da Lunda Sul.
0: Lunda Sul, está tudo bem?
1: Está tudo bem, obrigado.
0: Marcelino, vota para quem?
1: É o Pedro Cabenha.
0: Grande abraço, tchau, tchau. Vamos saber que música que fecha a noite de sábado no Discolândia. Alô, boa noite.
2: Muito boa noite, Gotamabaia.
0: Bem-vindo, seu nome de onde nos fala?
2: Coragem Mário, a partir de Saurimo, Lunda Sul, é a capital do leste.
0: Ainda bem que assim, o voto é para quem?
2: É de Tussa, a primeira música.
0: Grande abraço, tchau, tchau.

0: Temos ouvinte, alô, viva, boa noite.
1: Alô, boa noite, boa noite.
0: Bem-vindo, o seu nome e de onde nos fala?
1: Simão Gaspar José, a província mais linda de Angola, Namibe.
0: A terra da felicidade, está tudo bem?
1: Graças, aqui é teu pai.
0: E o voto é para quem?
1: Está tudo, tudo, sim. O voto vai pela primeira música.
0: Grande abraço, tchau, tchau.

0: É esta música Ngongo de Editussa na rádio. São duas, Ngongo de Editussa ou Adiakimi de Pedro Cabenha.
1: Editussa.
0: Boa noite.
1: Alô, boa noite.
0: Bem-vindo, seu nome de onde nos fala?
1: Bom, a partir da tela do conhecimento.
0: Seja bem-vindo. A música qual é?
1: Sim.
0: Qual é a sua música?
1: Editussa.
0: Editussa, grande abraço.

0: Um grande abraço, pequena Vilminha. E a mãe, Vilma, a partir do Ambo. Alô, boa noite, quem está aí?
1: Boa noite, sim.
0: Quem marca a presença e de onde nos...
1: Ribeiro, Chacol, Caimbo, Mochico e a banda, Terra da Paz.
0: Primeiro, está tudo bem?
1: A graça, o voz aí.
0: Aqui é só alegria, dois toques a dança. O voto é para quem?
1: Editusa, Editusa, Gongo é.
0: Gongo, grande abraço, tchau, tchau. São duas músicas, dois artistas, duas gerações, duas vozes. Qual delas vai fechar a noite de sábado? Neste sábado 2 de maio do ano 2026. Boa noite.
2: Boa noite.
0: Seja bem-vindo. O seu nome e de onde nos fala?
2: Meu nome é Dalton Gabriel. Falo a partir da cidade de Luena.
0: Dalton Gabriel, está tudo bem?
2: Está tudo bem, obrigado.
0: Muito bem. Eu vou ter para quem?
2: Para a editora.
0: Grande abraço, tchau, tchau. Discolândia na rádio. Editusa, Pedro Cabenha. Discolândia. Qual dos dois vai fechar a noite de sábado? Boa noite.
2: Boa noite.
0: O nome e a banda?
2: Carvalho Antônio é meu nome. Carvalho Antônio é meu nome.
0: Fala-nos de onde, Carvalho?
2: Partiu
0: do Luís. Luís, está tudo bem?
2: Está tudo bem.
0: E o voto é para quem?
2: Para a segunda música.
0: Grande abraço, Pedro Cabenha, Adia Kimi.

0: Temos ouvinte, alô, boa noite. Boa noite, seu nome e de onde nos fala?
1: Fala, senhora Fernanda Patrício, Moçambique, Cidade da Paz.
0: Senhora Quinanga?
1: Fernanda.
0: Ô, senhora Fernanda, está tudo bem?
1: Na graça.
0: Ainda bem. Aqui é só alegria, senhora Fernanda.
1: Obrigada.
0: Que música é que escolhe?
1: É de Tussa.
0: É de Tussa na rádio. Grande abraço. Tchau, tchau.

0: temos ouvinte, alô, boa noite.
1: Alô, sim, boa noite.
0: Bem-vindo, o seu nome e de onde nos fala?
1: Olá, troca. Estás a falar com um jovem do Membro Espar Manuel, mais conhecido por Rod Making, a partir da província do Kwanza Norte.
0: Rod Making, Kwanza Norte, está tudo bem?
1: É, Kwanza Norte, está tudo bem.
0: E o voto é para quem?
1: O meu voto vai para a primeira música.
0: Grande abraço, Edito Sangongo na rádio.

0: Temos este Angongo, mas também temos a de Akimi, de Pedro Cabenha. Alô, boa noite.
1: Boa noite.
0: Seu nome de onde nos fala?
1: Boa noite, falas com o jovem Agugu.
0: Agugu, fala-nos de onde?
1: A partir da província do Kwanza Norte.
0: Kwanza Norte, no mapa, eu vou ter para quem?
1: Pedro Cabenha.
0: Grande abraço, tchau, tchau. Pedro Cabenha, um grande abraço. Alô, boa noite.
2: Boa noite, sim.
0: Bem-vindo, o seu nome de onde nos fala?
2: Zaire.
0: Zaire no mapa, Zacarias João, está tudo bem?
2: Tudo bem, aí também.
0: Aqui é só alegria, o voto é para quem?
2: Primeira música.
0: Primeira música, grande abraço, Edituça.
2: Tchau, tchau.

0: curtir um bom ambiente a esta hora, ao som do Discolândia. Boa noite. Obrigado pelo carinho da audiência. Quem está aí? Boa noite.
1: Boa noite, sim, mano.
0: Seja bem-vindo. Seu nome e de onde nos fala?
1: Olá, estás a falar com o jovem Masterson Domingos, a partir da província de Kwanza Norte.
0: Kwanza Norte, Domingos, está tudo bem?
1: Está tudo, mano.
0: O voto é para quem? O voto é para quem? Que essa alegria, Domingos.
1: Ok, ok. Olha, o meu voto vai para a segunda música.
0: Grande abraço, Pedro Cabenha. Adi Akimi. Vamos a mais dois ouvintes. Mais dois ouvintes para fecharmos esta bateria de votações. Alô, boa noite.
2: Muito boa noite, boa noite, boa noite.
0: Bem-vindo, seu nome de onde nos fala?
2: Obrigado, chamo-me Marcolino Caiendo. Falo a partir do coração de Angola, capital da mesma província, Bié, Cuiabana.
0: Bié no mapa, está tudo bem com esse coração?
2: Graças a Deus, tudo bem, o coração está muito bem. Esse é o cassimo que está a registrar, está a começar a fazer feito.
0: Está a começar bem. Então, o voto é para quem?
2: Epa, é de Tussi. Ai, o Engongue, não tem como. Mas,
0: grande abraço, é de Tussa.
2: Obrigado.
0: Sim, senhor. Vamos ao último ouvinte. 23 horas e 53 minutos. Estamos quase a dizer bye-bye.

0: boa noite.
1: Boa noite,
0: bem-vindo. O seu nome, de onde nos fala?
1: Isleno Bernabé, a partir do Bago Vermelho, terra do Bago Vermelho.
0: O Isa no mapa, eu vou ter para quem?
1: Pedro Cabenha.
0: Pedro Cabenha, um grande abraço, tchau, tchau. Atendemos o último ouvinte. Stop, stop. Aos telefonemas. Vamos cá ver a nossa caixa de mensagens e apanharmos duas mensagens apenas. Boa noite, escrevo Paulo Musa a partir de Melange. Cangandala é a banda. Fico com a primeira música, Angongo, de Edituça. Grande abraço. A última mensagem, a primeira música, Terça, a partir de Saurimo, um grande abraço. É de Tussa. Vamos contar os votos. Vamos começar com Cota, Pedro Cabenha. Pedro Cabenha, 10 votos. Vamos contar de Tussa. Edituça, 15 votos. Então, já foi escolhida a música. A escolha foi sua, amigo ouvinte. Ngongo de Edituça vai fechar a noite de sábado aqui no seu Discolândia, que contou com, atenção, Gerson Diogo na técnica e na seleção musical, e ao microfone, que também realizou o seu Discolândia, o Justino Mabaia, o seu camba da comunidade. Já sabe, faça sempre o bem, sem olhar a quem, e ajude Angola, a nossa pátria querida, a única pátria que temos, a avançar. Bom fim de semana, Edituça, Ngongo na rádio.

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0: Angola, bom dia. Sua melhor atenção aos tópicos desta edição. Japão pretende reforçar formação de quadros e fornecimento de equipamentos hospitalares a Angola. Cunene recebeu visita de mais de 20 mil turistas nos primeiros três meses deste ano. Petro vence Redonda do Bengo e está mais próximo do segundo pentacampeonato. Mali confirma ataques na fronteira com Mauritânia e morte de 200 terroristas. Jornal da Meia-Noite, 3 de maio de 2026. A edição é de Osvaldo da Piedade, Garantia Técnica Dia de Melo. Eu sou o Paulo Matias.
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0: É com esta caminhada informativa que unimos o país. Agora, ao desenvolvimento das notícias, a segurança ao longo da fronteira entre Angola e a Zâmbia, com destaque para a imigração ilegal, o contrabando e outros crimes, está a ser analisada em Luanda na reunião da Comissão Mista Permanente entre os dois países. O encontro que junta responsáveis dos setores da defesa, ordem interna e segurança, visa também dar continuidade às decisões e compromissos assumidos na última reunião. Jornalista Hélder Silva.
2: As partes reafirmaram o compromisso de intensificar a cooperação bilateral através da troca de informações, realização de operações conjuntas e reforço dos mecanismos de vigilância e controlo fronteiriço, de acordo com o secretário de Estado para a Defesa Nacional, Almirante José Maria de Lima.
3: Foi criada a Comissão Permanente de Defesa e Segurança Angola-Zâmbia enquanto mecanismo formal de diálogo, concertação e coordenação interinstitucional no domínio da defesa e segurança. A realização da 34ª reunião da Comissão Mista Permanente de Defesa e Segurança Angola-Zâmbia visa dar continuidade às decisões e os compromissos assumidos na 33ª reunião, assegurando o acompanhamento sistemático da cooperação bilateral nos domínios da defesa, segurança pública e segurança estatal.
2: Angola e Zâmbia consideram esta comissão um instrumento fundamental para a promoção da paz, segurança e boa convivência entre os dois povos.
3: Constituem objetivos da 34ª reunião da Comissão Mista Permanente de Defesa e Segurança. Avaliar o estado da execução das decisões e recomendações da 33ª reunião. Reforçar a cooperação bilateral no domínio da defesa,

0: com particular incidência na segurança e gestão concertada da fronteira comum.
1: A Secretária de Estado para a Defesa Nacional, Almirante José Maria de Lima, a propósito da 34ª reunião da Comissão Mista da Defesa e Segurança Angola e Zâmbia, que Luanda acolhe de 1 a 6 de maio.
2: Aqui é a presença do jornalista Hélder Silva, que nos deu conta que a Comissão Permanente de Defesa e Segurança Angola-Zâmbia analisa em Luanda estratégias e prevenção ao longo da fronteira comum. O ministro da Cultura, Filipe Izão, anunciou o envio ao Parlamento nos próximos dias da proposta do Estatuto das Línguas Nacionais. Filipe Izão diz que o governo já aprovou o documento que agora espera pelo crivo da Assembleia Nacional. O ministro Filipe Izão sublinhou com dados científicos que as línguas nacionais, uma vez inseridas no sistema de ensino, têm um impacto positivo no processo de desempenho dos alunos. Jornalista Francelino Pedro.
3: O governante anunciou que a proposta de lei sobre o Estatuto das Línguas Nacionais será submetida à Assembleia Nacional após apreciação em Conselho de Ministros. Durante a sua intervenção, Filipe Izão abordou a necessidade de clarificar o Estatuto das Línguas Faladas no país e apresentou dados científicos que indicam que a ausência das línguas maternas no sistema de ensino contribui para elevados níveis de insucesso escolar, por isso defendeu a sua inclusão no processo educativo, sobretudo no contexto africano.
4: No Conselho de Ministros, esta questão das línguas de Angola foi a debate.
5: O imperativo de pedagogicamente se organizar os programas de ensino e da formação de acordo com a realidade cultural, linguística e humana.
3: A conferência reuniu investigadores, estudantes, artistas, autoridades tradicionais e membros do governo. Os participantes destacaram a relevância do tema e apelaram à preservação e promoção das línguas nacionais.
6: Louvamos esta iniciativa. O reino, na verdade, tem um projeto amplo que assenta os quatro pilares, que é o resgate, a preservação, a valorização e a divulgação da identidade cultural.
7: Queria apelar para os jovens que sentem ainda a vergonha de falar um mundo, visto que o estrangeiro, a vontade, a primeira coisa é de aprender a nossa língua.
8: Essa atividade para nós representa uma valorização da nossa língua materna.
3: E o vice-governador do AMO para o setor político, social e econômico, Angelino Lavoco, reafirmou o compromisso das autoridades locais na valorização dos idiomas nacionais.
9: Iniciativas como esta são fundamentais para estimular o debate, a reflexão e a ação concreta em torno desta temática.
3: Ministro da Cultura, Filipe Izão, anunciou no AMBO que a proposta de lei sobre o Estatuto das Línguas Nacionais será submetida à Assembleia Nacional após apreciação em Conselho de Ministros. Rádio Nacional de Angola no AMBO, Esperem Inunda, Edson Bengue e Francelino Pedro.
2: Ministro da Cultura, Filipe Izão, anunciou o envio ao Parlamento nos próximos dias da proposta do Estatuto das Línguas Nacionais. Meia-noite, 6 minutos, está com as notícias na Rádio Nacional de Angola. Seguimos em frente. Angola e o Japão garantem o reforço da cooperação no setor da saúde, no domínio da formação de quadros e fornecimento de equipamentos hospitalares. O interesse do reforço da cooperação foi manifestado neste sábado durante a visita do ministro dos Negócios Estrangeiros do Japão ao nosso país. O diplomata manteve um encontro com a ministra da Saúde, Silvia Lutukuta, no Hospital Josina Machel e visitou algumas áreas da unidade hospitalar. Na ocasião, a ministra da Saúde, Silvia Lutukuta, realçou o papel determinante do Japão no Sistema Nacional de Saúde e destacou, como exemplo do reforço desta cooperação, a reabilitação do Hospital Josina Machel, que tem permitido o melhoramento dos serviços.
10: Nós tivemos uma doação do governo japonês que fez com que fosse possível naquela altura a reabilitação deste hospital, reforçando áreas estratégicas como o serviço de otorrino, laringologia, os blocos operatórios, o serviço de estomatologia, o serviço complementando os serviços de consulta. Portanto, foi uma reabilitação profunda e continuamos a ter ganhos com este apoio. Esta é uma unidade de terceiro nível e de referência nacional em várias realidades. Muito recentemente, o governo japonês reforçou também a área de imagiologia com equipamentos novos. Tiveram a oportunidade de observar o serviço de estomatologia e a área de consulta externa, para além de equipamentos para o bloco operatório.
2: Silvia Lutukuta falou de outros pontos estratégicos da cooperação com o Japão, nomeadamente a formação de quadros e o reforço do programa materno-infantil, que já produziu até o momento mais de 4,7 mil milhões de cadernos materno-infantil.
10: O nosso programa de saúde materna infantil está sendo reforçado. Já foram, através dos cadernos maternos infantis, um instrumento importante para o atendimento materno e infantil nos cuidados primários de saúde. Desde o abrigo desta cooperação, já foram impressos mais de 4,7 milhões de cadernos de saúde materna infantil. Estão distribuídos também por um número aproximado de mulheres, podemos considerar de famílias, a necessidade de reforçarmos o nosso programa de formação de quadros especializados, ou formação especializada de quadros, com o apoio do governo japonês.
2: Angola e o Japão garantem o reforço da cooperação no setor da saúde no domínio da formação de quadros. Continua a campanha de solidariedade para com as vítimas das cheias em Benguela. Neste sábado foi a vez da Igreja Convenção Batista de Angola, que doou bens alimentares diversos, colchões e utensílios de cozinha aos sinistrados. Mais dados com a jornalista Adelaide Ferreira.
11: A Igreja Convenção Batista de Angola entregou neste sábado bens alimentares diversos, colchões e utensílios de cozinha às famílias afetadas pelas cheias do rio Cavaco. O presidente da Igreja, Avelino Pedro, fez questão de trazer pessoalmente o donativo como sinal de solidariedade para com os sinistrados.
12: Marca o primeiro passo da primeira etapa da nossa solidariedade.
11: Também o Sínodo da IECA de Luanda estendeu a sua mão carinhosa às famílias sinistradas com a entrega de bens diversos. Pedro Andrade, secretário provincial adjunto da IECA em Luanda, diz ser uma causa que deve mobilizar toda a sociedade.
13: Nós, na verdade, trouxemos uma variedade de produtos, entre feijão, arroz, fubá, massa alimentar, frango, peixe, açúcar e óleo vegetal. É, na verdade, o que, ao nível do Sínodo Provincial de Luanda, os fiéis da Igreja Evangélica Congregacional em Luanda conseguiram arrecadar para apoiar.
11: Já a vice-governadora de Benguela enaltece a onda de solidariedade que a província tem estado a receber de vários segmentos sociais.
14: São todos sinais divinos, são sinais que precisamos. Reiterar aqui que toda a ajuda que estamos a receber encaixa-se exatamente na necessidade que a população tem, e os bens recebidos teremos a responsabilidade de fazê-los chegar a cada um que precise.
11: Vice-governadora de Benguela para a área política, social e econômica, Kátia Cachuco, Rádio Nacional de Angola no Lobito, com Rebeca Loura, Edson Santos e Adelaide Ferreira.
2: Igreja Convenção Batista de Angola doou bens alimentares diversos, colchões e utensílios de cozinha às famílias afetadas pelas cheias. E 20 caminhões carregados com bens diversos foram mobilizados para acudir às famílias vítimas das cheias em Benguela. São mais de 3 mil toneladas de produtos que vão minimizar as dificuldades dos sinistrados no quadro do projeto Abraço Solidário do Ministério das Telecomunicações, Tecnologias de Informação e Comunicação Social. O primeiro lote foi entregue nesta sexta-feira ao Governo Provincial de Benguela. Mais dados com o jornalista Ismael Macosso.
15: A solidariedade em Benguela ganha nova força com o projeto Abraço Solidário do Ministério da Comunicação Social, que mobilizou 20 caminhões carregados de bens essenciais para acudir os sinistrados das cheias que afetou a província. Luís Caetano, porta-voz da caravana, destacou que a iniciativa visa minimizar as dificuldades das famílias afetadas.
16: São mais de 3 mil toneladas que vão ser transportadas de Luanda para a Benguela em 20 caminhões e que surge como fruto da grande campanha que o projeto Abraço Solidário fez, que sabe que é encabeçado pelo Ministério das Telecomunicações, Tecnologias de Informação e Comunicação Social e que mobilizou o país nas últimas 2 semanas. Estamos aqui para fazer a entrega formal do primeiro lote à comissão criada pelo Governo Provincial de Benguela.
15: O narrador desportivo enalteceu ainda o grande contributo da sociedade civil em todo o país.
16: Temos que realçar o grande contributo que a sociedade deu. Uma sociedade que, quando foi chamada, não cruzou os braços e rapidamente começou, de Cabinda ao Cunene, a apoiar o projeto.
15: Já a vice-governadora de Benguela para o setor político, social e económico, Kátia Cachuca, enalteceu o esforço coletivo, agradecendo a pronta resposta de todos os parceiros na mitigação dos danos causados pelo transbordo do rio Cavaco.
14: A todas as organizações que se fizeram cá à província para trazer o seu donativo, o seu apoio, o seu gesto de solidariedade, tudo o apreço que o governo pode exprimir, tanto para este momento.
15: Vice-governadora de Benguela para o setor político, social e económico, Kátia Cachuco, Rádio Nacional, com Augusto Flocas e Ismael Macosso.
2: São mais de 3 mil toneladas de produtos diversos para minimizar as dificuldades dos sinistrados das cheias em Benguela. Meia-noite, 14 minutos, está a escutar as notícias da Rádio Nacional de Angola. Mais de 22 mil turistas estrangeiros, sobretudo da região da SADC, visitaram a província do Cunene nos primeiros 3 meses deste ano. Os números refletem um aumento significativo na procura pelo destino, que dispõe de 33 unidades de alojamento, com capacidade de mais de 700 camas. Mais dados com André Gaspar em Ondiva.
17: A província do Cunene recebeu, no primeiro trimestre deste ano, mais de 22 mil turistas estrangeiros provenientes da região da SADC. De acordo com o chefe do Departamento Provincial do Turismo, Custódio Lázaro Menefulang, estes números refletem um crescimento significativo na procura pelo destino, conhecido pelos seus encantos naturais e pela hospitalidade das suas populações.
18: Isto reflete um fluxo bastante considerável, se comparando com os períodos anteriores. É uma espécie de SADC que tem estado a emitir turistas para a província do Cunene em números consideráveis.
17: Custódio Menefulang destacou ainda que a província dispõe atualmente de 33 unidades de alojamento, com uma capacidade total de cerca de 700 camas.
18: A província está com capacidade aceitável de acolher aqueles que por cá puderem passar.
17: Por sua vez, turistas ouvidos pela Rádio Nacional manifestaram satisfação com a experiência, elogiando as particularidades culturais e naturais da região.
19: Pache.
20: Where do you come from?
19: Namibia, Windhoek. It's my first time here. It's very beautiful. I like the lights. It's very welcoming. Feels like home.
20: Eu venho de Windhoek, Namibia. Esta é a minha primeira vez cá e estou encantada. Estou a gostar de ver coisas novas e desejo voltar mais vezes.
19: Things in Angola. It's very nice.
17: Cunene resiste a aumento de turistas estrangeiros no primeiro trimestre de 2026. Rádio Nacional de Angola, com Venâncio Isaías e André Gaspar, aqui em Ondiva.
2: Província do Cunene é cada vez mais um destino preferido pelos turistas estrangeiros.
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2: Agora, a prática que arrasta multidões e inflama paixões, o desporto, com Alves da Silva, da Rádio 5. Bom dia.
22: Bom dia, abrir o futebol, cumpriu-se este sábado mais um dia de mais um congresso da FIFA Conclave, que está a ter como palco a cidade de Vancouver, no Canadá. Em representação do nosso país, o presidente da FAF, Alves Simões, e o vice-presidente Paulo Jorge Maguejo participaram dos trabalhos ao lado dos outros 54 membros associados de África, um magno evento que tem na liderança o presidente Gianni Infantino. Falando antes do congresso e numa reunião em que participaram os membros associados da CAF, o presidente Patrice Motsep abordou os apoios que a FIFA disponibiliza aos 54 membros do continente, ao mesmo tempo que sublinhou a possibilidade de a instituição poder vir a aumentar esse apoio para US$ 1 milhão ano. Motsepe abordou igualmente o novo modelo de competição da Copa da África das Nações, que vai deixar de se disputar de 2 em 2 anos para 4 em 4 anos. Passando a existir todos os anos a Liga das Nações, competição que vai receber um financiamento especial da FIFA, fator preponderante para o apoio dos 54 membros associados da CAF a Gianni Infantino, ele que pretende concorrer para mais um mandato na liderança da FIFA, ideia corroborada pelos distintos participantes. E a Confederação Africana de Futebol, CAF, anunciou já as datas de início e encerramento do CAN de 2027 no Quênia, Tanzânia e Uganda, que vai acontecer decorrer entre 19 de junho e 17 de julho do próximo ano de 2027. As datas, que foram já aprovadas pelo Conselho da FIFA, reunido em Vancouver, no Canadá, passaram igualmente pelo anúncio, em breve, pela CAF do país que vai sediar o jogo de abertura e da final. É a primeira vez que em África a Copa das Nações vai ser realizada por três nações, o que é aplaudido pela FIFA e pela CAF. Na ginástica, as ginastas angolanas saem da cidade de Tshwane, noroeste da África do Sul, de cabeça erguida. Apesar de claramente prejudicadas pelos juízes, na sua maioria egípcios, as nossas meninas voltaram mais uma vez a estar em destaque com exibições de altíssimo nível no 20º africano de ginástica rítmica. As nossas ginastas, com destaque para Luana Gomes, Aisha Morgado e Florência Missende, evoluíram em mais uma final e, tal como aconteceu sexta-feira na competição por equipas, em grande estilo, viram-lhes serem-lhes atribuída apenas a medalha de prata, que se junta às 4 de bronze, num total de 5. O grupo deixa, em princípio, já este domingo, a África do Sul, regressando ao país. Liga Unitel gira a bola. Cumprem-se este domingo os últimos três jogos da 25ª jornada do Nacional de Futebol da Primeira Divisão. Nos destaques, na cidade do Património da Humanidade, Banza Congo, acontece o São Salvador do Zaire, 1º de agosto, e em Luanda, no duelo de campeões nacionais, o Cabo Escorpo do Palanca, Sagrada Esperança. Ainda que em Luanda, o sensacional Luanda City recebe o Desportivo da Huila. O Petro Luanda consolidou mais ainda a liderança, passa a somar agora 63 pontos. O Lanterna Vermelha continua a ser o Gelson, Futebol Clube de Luanda, com apenas 14 pontos. Tiago Reis, avançado do Petro de Luanda, é o líder da artilharia com 15 golos apontados. Bom dia.
2: Bom dia, Alves da Silva, da Rádio 5. Agora, da atualidade internacional, o exército do Mali confirmou ataques aéreos realizados na sexta-feira na fronteira com a Mauritânia contra uma grande coluna de insurgentes e afirmou ter morto 200 terroristas. Esta contraofensiva ocorreu após a onda de ataques coordenados de terroristas e separatistas contra a capital Bamako e várias cidades no dia 25 de abril. Em comunicado, o exército do Mali indicou apenas que os grupos terroristas estavam a atravessar uma fronteira vizinha para perpetrar novos ataques, sem adiantar mais pormenores. É o término deste jornal. Japão pretende reforçar formação de quadros e fornecimento de equipamentos hospitalares à Angola. Cunene recebeu visita de mais de 20 mil turistas nos primeiros três meses deste ano. Petro vence Redonda do Bengo e está mais próximo do segundo pentacampeonato. Mali confirma ataques na fronteira com a Mauritânia e morte de 200 terroristas. Jornal da meia-noite, 3 de maio de 2026. O Osvaldo da Piedade editou. O Adimelo fez a técnica e o Paulo Matias comunicou consigo com muito prazer. Bom dia, estamos juntos.

0: Meia-noite, 21 minutos.
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2: Meia-noite, 25 minutos.
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2: Boa madrugada, Angola. É com enorme prazer que surgimos para mais uma edição do Roda de Amigos, este espaço de partilha, boa conversa e companhia fiel nas horas em que o silêncio fala mais alto. Domingo começa assim tranquilo e sereno e nós estamos aqui para tornar este momento ainda mais especial, com histórias, reflexões e, claro, muita música que aquece o coração. Na Roda de Amigos ninguém fica de fora. Este é o lugar onde as vozes se encontram, as memórias ganham vida e a amizade se renova cada palavra. Seja onde estiver, em casa, no trabalho ou na estrada, sinta-se parte desta roda, porque a madrugada é nossa e a amizade também. Recordamos aos nossos ouvintes que hoje comemora-se o Dia da Mãe, uma data dedicada a homenagear a figura materna e a reforçar os laços familiares, sendo tradicionalmente comemorado com presentes, convívios e demonstrações de afeto. A celebração moderna tem origem nos Estados Unidos, no início do século XX, por iniciativa de Anne Jarvis, que buscava valorizar o papel das mães na sociedade. Historicamente, a veneração da maternidade remonta à antiguidade, com festivais dedicados a divindades femininas ligadas à fertilidade, como Rhea, na Grécia, e Cibele, em Roma. Portanto, o Dia da Mãe fixou-se no primeiro domingo de maio, modelo que permanece até hoje. Além de ser um momento de celebração familiar, o Dia da Mãe também pode lembrar a importância do cuidado e da proteção da maternidade em contextos sociais diversos, reforçando valores de atenção e solidariedade. Para todas as mães, desejamos um dia feliz.

0: É, a mãe é uma figura central na vida das pessoas, influenciando o seu desenvolvimento emocional, social e psicológico. O papel das mães é multifacetado, englobando cuidados, educação, apoio e amor incondicional. A relação mãe-filho é uma das mais profundas e significativas que existem, moldando a identidade e os valores de uma pessoa desde a infância até a vida adulta. Além do aspecto emocional, o papel das mães na sociedade é crucial, pois muitas mães equilibram as suas carreiras profissionais com as demandas da maternidade, demonstrando resiliência e capacidade de adaptação. Essa dualidade de funções é um tema recorrente em discussões sobre igualdade de género e direito das mulheres, destacando a importância de políticas que apoiem as mães nas suas mais diversas funções. Meia-noite, 31 minutos, a Roda de Amigos na Rádio Nacional de Angola. Vamos estar juntos até bem perto das 3 horas e 55 minutos. A Roda de Amigos é um programa pensando em si, que acorda cedo, que se diverte, trabalha na madrugada ou simplesmente escolheu este silêncio para ouvir boa música, boas palavras e sentir-se acompanhado. Eu sou a Céu Marques, caminhamos juntos até o nascer do sol com conteúdos selecionados para aquecer o coração e inspirar a sua madrugada de domingo. Neste programa que está a ser realizado pelo João Cunha, com assistência técnica do Salif Batista. Roda de Amigos, aqui a madrugada transforma-se num espaço de partilha, cultura, espiritualidade e emoções positivas. Bom dia.
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0: Para quem está a divertir-se com a família e amigos em casa ou no local de diversão, aproveite o máximo tempo com responsabilidade acima de tudo. E porque é domingo, dia em que as famílias normalmente ficam juntas, depois de uma hora vamos conversar sobre atitudes individuais que fazem a diferença na sociedade. Isto na página Domingo Vibrante. Depois das 3 horas, os ouvintes vão ligar novamente, mas para comentarem a frase: quem tem boca vai a Roma. E finalmente, na última hora, teremos a página Pista Quente, mix musical nesta madrugada de domingo. Estes são os destaques desta edição do programa Roda de Amigos, coordenação e realização do João Cunha, técnica final de Salif Batista e a apresentação da Céu Marques.
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0: A madrugada de domingo é um momento especial para refletir e agradecer pelas bênçãos da semana que passou. Domingo é o dia perfeito para agradecer pelas bênçãos da vida e celebrar o amor. Aproveite o domingo para descansar, recarregar as energias e preparar-se para uma nova semana de trabalho. Um dia para desacelerar, respirar fundo e se conectar com a sua essência. Esperamos que a felicidade e a paz lhe acompanhem neste domingo e em todos os dias da sua vida. Domingo é sinónimo de amor, é tempo para abraçar e ser abraçado.
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Aproveita para temperar a vida com alegria e tranquilidade. Descanse e recomece mais uma semana, deixando para trás o que não lhe fez bem. Meia-noite, 49 minutos, depois de uma hora vamos conversar. Hoje vamos falar sobre atitudes individuais que fazem a diferença na sociedade. Os ouvintes podem ligar para nós e também

temos para hoje. Bem mais para lá do nosso encontro, vamos manter contacto novamente com os ouvintes, mas para apenas comentarmos sobre a frase: quem tem boca vai a Roma. Então, fica connosco durante esta edição do Roda de Amigos.

0: Meia-noite a 53 minutos, em pleno domingo, você já está na maior animação. Tenha uma madrugada linda, repleta de alegria. Aproveite também para descansar.
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